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1: O ataque a um oleoduto na Arábia Saudita leva o Iraque a ordenar o encerramento da fronteira com o Irão. Os Houthis, apoiados pelo Irão, passam a controlar toda a costa do Mar Vermelho no Iémen.
0: Temperaturas atualizadas, 23 graus em Lisboa, em Faro, no Funchal e também em Ponta Delgada, 20 graus na cidade do Porto. Camila Vidal nesta edição.
1: É uma escalada no conflito do Médio Oriente. A Arábia Saudita decidiu suspender o funcionamento de um oleoduto de forma preventiva depois de ter sido alvo de ataques que partiram do Iraque. Já o Iraque ordenou o encerramento da fronteira com o Irão em Shalamcheh. Fontes ouvidas pela agência de notícias Reuters dizem que uma operação em larga escala está em curso para encontrar os culpados pelo ataque de quinta-feira que atingiram o oleoduto Este-Oeste na Arábia Saudita. O primeiro-ministro do Iraque confirmou esta noite que destituiu o responsável militar da zona de onde foi lançado o ataque. Vários drones terão atingido o território saudita, incluindo esse oleoduto Este-Oeste, que tem mais de 1.000 quilómetros de extensão. Bagdad terá pedido à Arábia Saudita que não retaliasse sem que se apurassem as circunstâncias do ataque. Os sauditas confirmam, entretanto, que não planeiam atacar o Iraque e que vão esperar pelas conclusões da investigação de Bagdad. Os Houthis, apoiados pelo Irão, passam a controlar toda a costa do Mar Vermelho no Iémen, uma ilha estratégica junto ao estreito de Bab al-Mandeb, foi tomada pelo grupo rebelde xiita. É uma ameaça à exportação de petróleo saudita. Os Houthis já anunciaram que permitem a navegação marítima neste estreito no Mar Vermelho a todos os navios, exceto se forem sauditas. O comentador de assuntos internacionais da Antena 1, Filipe Vasconcelos Romão, explica que o objetivo dos Houthis é o mesmo do Irão, pressionar a Arábia Saudita, que é o maior exportador mundial de petróleo no mundo, e mexer, por isso, com o preço do crude.
2: Está aqui um objetivo que parece claro por parte do Irão de afetar os mercados internacionais em termos de energia, quer diretamente pela sua ação no Estreito de Hormuz, quer no caso com os Houthis, que são uma milícia sua aliada e que controla uma parte do Iémen. E estes Houthis que controlam uma parte do Iémen estão a avançar contra interesses sauditas, uma vez que boa parte do petróleo saudita é exportado não a partir do Estreito de Hormuz, mas sim a partir do Mar Vermelho, estão a tentar controlar essa outra saída de petróleo e de gás para desta forma pressionar o preço internacional da energia e de facto atingir o seu objetivo de condicionamento da política norte-americana e de perturbação dos Estados Unidos.
1: A Arábia Saudita fica com menos margem para exportar petróleo. Os ataques no Estreito de Hormuz têm impedido a navegação marítima. O Mar Vermelho era alternativa para os sauditas, uma alternativa que agora fica comprometida. E a escalada do conflito no Médio Oriente também pode ter impactos nos preços da energia em Portugal, diz Filipe Vasconcelos Romão.
2: Se afeta aos preços dos Estados Unidos, que é autossuficiente em matéria de gás natural e de petróleo hoje em dia, não o foi durante os tempos, mas voltou a sê-lo nos últimos anos, evidentemente para um país dependente, ainda mais dependente, ou totalmente dependente, uma vez que não produz nem gás nem petróleo, destes recursos energéticos, afeta de uma forma muito clara, como já temos visto todas as segundas-feiras com o aumento do preço da gasolina e o aumento do preço do gasóleo, e a situação a confirmar-se esta situação que foi relatada de controle dos Houthis de uma parte do estreito, nomeadamente de uma pequena ilha à saída do Mar Vermelho, isso evidentemente já se está a refletir nos mercados internacionais.
1: O jornal britânico The Guardian fez as contas, cerca de 12% das mercadorias mundiais passam pelo estreito de Bab al-Mandeb, agora controlado pelos Houthis. O Iémen também é notícia depois do relatório da Anthropic, em que se sinaliza o uso indevido da inteligência artificial Claude. No Iémen, um grupo que não é identificado pela empresa tecnológica recorreu à inteligência artificial para ajudar a desenvolver armas

0: de longo alcance, Diana Almeida.
1: Um grupo localizado no Iémen usou inteligência artificial para investigar, controlar e programar armas. É o que revela um relatório da empresa tecnológica Anthropic, dona da plataforma de inteligência artificial Claude. Em vez de usarem engenheiros para programar as armas, este grupo, baseado no Iémen, utilizou a IA Claude Code, que criou três sistemas diferentes potencialmente perigosos, envolvendo armas de longo alcance. Um dos programas criados permitia o uso teleguiado de rockets, outro a criação de um míssil balístico que podia percorrer até 2 mil quilómetros. E um terceiro programa previa o uso de um míssil hipersónico. A Anthropic diz que não conseguiu bloquear todos os pedidos feitos à inteligência artificial por este grupo. E foi realizado, pelo menos, um teste com um rocket, que não terá sido bem sucedido. As contas dos utilizadores em causa foram banidas e a Anthropic afirma que já avisou os setores público e privado para as possíveis ameaças.
0: A Anthropic tornou público na quinta-feira um relatório em que revela que bloqueou várias tentativas de usar o Claude, plataforma de inteligência artificial, para possíveis fins maliciosos. Pelo menos 44 pessoas ficaram feridas no descarrilamento de um comboio em França. Uma delas, ferida com gravidade, foi transportada de helicóptero para o hospital. Está em estado crítico. O descarrilamento aconteceu perto da cidade de Cléon, na Normandia. O comboio transportava cerca de 180 pessoas. A procuradora francesa Marie-Valérie Albert diz que a polícia já foi mobilizada para um inquérito e faz o ponto de situação do estado das vítimas.
1: Podemos indicar que os primeiros testes de álcool e de consumo de estupefacientes efetuados ao condutor da composição ferroviária deram negativo. Quanto às vítimas, há uma jovem de 18 anos em estado crítico que foi para o hospital para receber assistência. Seguem-se 43 passageiros com ferimentos ligeiros e os restantes 142 passageiros estão apenas envolvidos no acidente.
2: 142 outros passageiros são, eux, simplesmente impliqués.
0: A maioria dos passageiros sem ferimentos. O PS insiste que é preciso maior rapidez na resposta às populações afetadas pelo comboio de tempestades do início do ano e avisa que essa é uma matéria que tem mesmo de ser prioritária no momento da discussão do orçamento do Estado. Este aviso já tinha sido feito pelo secretário-geral do PS, mas também vai ser repetido na Convenção Autárquica Nacional que decorre este fim de semana em Leiria. Ouvido pela Antena 1, André Rijo, deputado e coordenador autárquico do PS, sublinha que é um assunto urgente para o país e que também António José Seguro quis falar sobre ele numa presidência aberta feita em abril.
3: Esse relatório foi público e é bastante elucidativo sobre falhas que foram diagnosticadas no terreno, não só na resposta de proteção civil e daquilo que diz respeito à coordenação das operações a nível nacional, mas também daquilo que tem sido a escassez das respostas que as pessoas têm recebido até à data. E, portanto, mais do que ser uma opinião só do Partido Socialista e dos autarcas do Partido Socialista, que também têm sido bastante enfáticos nesta matéria, eu diria que esta também é uma conclusão lógica de uma entidade insuspeita como é a Presidência da República, que fez aqui uma avaliação muito pormenorizada.
0: Encontro dos autarcas socialistas na Convenção Autárquica Nacional do PS, este sábado nos Marrazes, em Leiria. No fim de semana, 9 distritos do centro e sul de Portugal continental estão sob aviso amarelo devido ao calor. Aviso do Instituto Português do Mar e da Atmosfera deve-se às temperaturas altas. Évora, Santarém, Setúbal, Lisboa, Leiria, Beja, Castelo Branco, Coimbra e Porto Alegre são os distritos onde vai estar em vigor este aviso amarelo sábado e domingo. Já Braga, Aveiro, Viana do Castelo e Porto também estão com o mesmo aviso, mas só no domingo. No fim da competição em Veneza, recordamos os filmes favoritos deste ano, cujas histórias fomos ouvindo ao longo dos últimos dias. O enviado especial Tiago Alves faz um resumo.
4: Fazendo um balanço dos filmes que podem ser premiados, favoritos, para receber um Leão de Ouro, devemos considerar o mais surpreendente de todos, Dado, o dissidente russo, Ilia Kryzanovski. Pela dimensão épica, escala de produção, originalidade cinematográfica, considerando que é um filme desenvolvido em várias etapas ao longo de 20 anos. É um dos filmes controversos do festival, sobretudo porque a seleção e exibição foi questionada pelo governo ucraniano. No entanto, não é uma obra pró-russa. É de considerar ainda NASA. O júri do Festival de Veneza tem o mesmo problema ou dilema que se colocou no ano passado, quando o festival estreou a voz de Indra Rajab sobre a criança palestiniana assassinada numa emboscada do exército israelita. NASA é o filme que se impõe pela atualidade ao denunciar o sistema de morte do exército de Israel em Gaza. Deve receber o Leão de Ouro ou o júri deve escolher uma narrativa menos sombria que traga outra esperança para o espectador. Isso sucedeu há um ano, quando o drama familiar pai, mãe, irmão, irmã de Jim Jarmusch recebeu o Leão de Ouro. E há neste festival propostas menos políticas e muito válidas. O conto sobre a infância, inspirado no universo da manga de Hirokazu Koreeda, o filme sobre os amores impossíveis ou frustrados de Nanni Moretti, ou até a comédia deste festival, Cavalo Selvagem 9, de Martin McDonagh, com John Malkovich e Sam Rockwell.
0: Vários filmes em competição, nem todos têm estreia prevista em Portugal. A cerimónia de entrega de prémios em Veneza é este sábado à noite.
5: Camila Vidal na edição RTP Antena 1, simultâneo com a RTP Antena 1 Madeira e Açores e RTP Mundo. 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

Neste episódio de Volta das Férias, associamos-nos ao aniversário da editora sediada em Coimbra, Lux Records. Nos 30 anos da etiqueta, vamos conversar com o mentor Rui Ferreira. O arranque deste Verdes Anos também se faz em português com Cabrita.

O saxofonista lançou em junho o single Good Morning, o primeiro avanço para o terceiro álbum de estúdio Party Time, com Cardinal, o hashtag logo no início, e que deverá ver a luz do dia já no próximo mês de outubro.

Agora, uma nova versão para um tema de um músico com quem Cabrita colabora. Vamos à releitura de John Mercy para um original de The Legendary Tiger Man, Naked Blues, a propósito do aniversário da Lux Records.

0: Naked Blues, a releitura de John Mercy para The Legendary Tiger Man, um dos muitos nomes editados pela conimbricense Lux Records, editora que celebra 30 anos de atividade. São três décadas de uma referência incontornável na música independente portuguesa, seja lá o que isso for. Já vamos perceber com o Rui Ferreira. Olá, Rui, o mentor da editora. O que é que se trata isto de música independente? É música feita, editada, com muita paixão acima de tudo, Rui?
1: Olá, Miguel. Sim, paixão acima de tudo. Por acaso nunca gostei da palavra independente. Gosto mais do alternativo.
0: Eu também.
1: Independente.
0: Nada é independente.
1: Sim, e uma pequena editora é tudo menos independente porque, por exemplo, em termos financeiros, acaba por ser extremamente dependente dos recursos que tem. E por isso é independente no sentido de podermos editar aquilo que bem nos apetece.
0: É, mais independente no sentido artístico, não é? No sentido criativo.
1: Naquilo que nós gostamos, mas depois, no resto, eu acho que as grandes editoras, as majors, têm muito mais independência porque podem gastar muito dinheiro a fazer um vídeo, podem contratar o produtor que querem ou que acham que é melhor para determinado disco, porque tem dinheiro para os contratar, e uma editora alternativa, isso é muito mais difícil.
0: Tu foste enfermeiro ao longo da tua vida, estiveste na Rádio Universidade de Coimbra, onde foste programador e também gestor, mas dedicaste à música desde sempre, não é? Desde que te recordas, imagino eu.
1: Sim, desde sempre. Enquanto fui enfermeiro, acumulei sempre, até porque eu basicamente, no primeiro ano em que comecei a trabalhar como enfermeiro, inscrevi-me logo no curso de programação da Rádio Universidade de Coimbra. Interrompi a...
0: De programação, não feito... de informática?
1: Não, é de locução e programação. E, aliás, na altura era locução, programação e realização.
0: Uhum.
1: Porque às vezes...
0: A RUC ainda é uma escola hoje em dia.
1: Ainda é uma escola. E eu ainda faço programas na RUC. Ainda tenho dois programas semanais na RUC. A Cover de Bruxelas e o Talk, Talk, Talk. E depois, de vez em quando, ao fim de semana, ainda faço um programa que se chama Preto no Branco, que é um programa chamado Velha Guarda da RUC. Calha-me tipo um promesso, às vezes nem isso.
0: São programas míticos, tal como o Santos da Casa, do Fausto e do Nuno Ávila.
1: Sim, o Santos da Casa é mais antigo do, uhum, do que a Câmara de Bruxelas. Mesmo assim, a Câmara de Bruxelas já fazem este ano 31 anos, que é...
0: É obra, é obra. Bom, mas obra mesmo, e é dessa que estamos aqui a falar, é Lux Records. Três décadas para uma pequena editora, imagino que tenhas passado por grandes dificuldades, mas conseguiste superá-las sempre, e falavas da dependência que existe num meio que em Portugal é super reduzido, não é?
1: Sim, houve alturas em que a Lux editou menos discos do que aqueles que eu gostava, porque precisamente não há objetivos a cumprir e é em função do dinheiro que se tem. Mas as edições da Lux acabaram por ser regulares ao longo do tempo, não tanto como agora. A partir de 2017, quando eu deixei a minha atividade no hospital e me dediquei só à música, só à editora e à loja, o número de discos editados por ano aumentou substancialmente. Mas depois também acumulei muitas vezes a função de editor com a função de manager de algumas das bandas que eu editava. E isso também permite, porque no fundo os concertos, os artistas acabam por ganhar mais dinheiro nos concertos do que na venda dos discos e nos discos. E isso permite fazer ali uma gestão daquilo que depois se pode editar futuramente.
0: É cada vez mais assim, não é?
1: Sim, agora ainda pior, porque agora os formatos físicos tendem a desaparecer e por isso as bandas agora têm que tocar mesmo, têm que fazer...
0: Que há uma corrente, não sei se isso já se nota ou não, na nossa escala portuguesa e na escala da Lux Records, há uma corrente de miúdos que já querem voltar a ter-se o objeto físico, já não se contentam...
1: Sim.
0: Apenas com o streaming e com a imaterialidade da música e querem ter o vinil, querem ter até o CD. Notas já isso? Ou ainda não tem expressão?
1: Não, noto perfeitamente. Aliás, foi uma das razões porque eu em 2017, na altura em que deixei de trabalhar no hospital, abri uma loja de discos física. Tinha a perfeita noção de que o formato físico iria voltar com uma implantação similar, ou pelo menos no caso do vinil, porque os anos 90 foram anos muito complicados para o formato vinil. E eu noto que desde 2017, desde que a loja da Lucky Lux abriu, a quantidade de pessoas que vai à loja comprar discos aumentou substancialmente, e especialmente enquanto no início de 2017 a faixa etária que quem comprava discos na loja era acima dos 40 anos, e agora não, temos muitos adolescentes, muitos miúdos, 17, 18 anos,
0: ou seja, a comprar discos. Uma Lucky aposta, uma aposta ganha.
1: Sim, foi. É curioso que o nome Lucky Luke, quando eu tive que fazer uma empresa para servir de suporte à editora, à Lux Record, e um dos nomes que eu pensei foi Lucky Luke, e na altura eu enviei várias hipóteses para ser aprovado o nome, e foi um outro que foi aprovado, foi o primeiro. E quando eu, em 2017, tive que voltar a abrir uma empresa por causa da loja, eu percebi logo, agora sim, desta vez tem que ser Lucky Luke, e o nome é perfeito.
0: Sem dúvida. Não só pelo jogo de palavras, como também até pelo espírito das edições que vocês fazem. E,
1: sim,
0: e
1: no
0: eu
1: fundo,
0: gostava
1: no fundo
0: que me falasses disso, do critério para as edições, para as bandas e os nomes que projetam, e como é que uma pequena editora de uma pequena cidade, no fundo, todas as nossas cidades são relativamente pequenas, mas como é que conseguiu que muitos destes nomes tivessem uma expressão nacional e até, em alguns casos, se calhar internacional?
1: O critério é simples. O critério, no fundo, é sempre eu gostar de determinado disco, ou seja, se eu gosto de uma banda, se eu acho que a banda tem potencial, esse é o principal fator. É lógico que o fator de proximidade, ou seja, a Lux ao longo dos anos tende a editar bandas de Coimbra precisamente por causa da proximidade. Não é que às vezes eu não descubra algumas bandas fora de Coimbra que eu gosto muito, mas tendo a proximidade é muito importante.
0: Quase
1: para
0: como
1: mim.
0: Aquela lógica de proximidade no comércio, em que há uma relação direta entre quem vende e quem compra, neste
1: e
0: caso,
1: no fundo é isso, porque,
0: entre os músicos e quem edita.
1: Porque eu convivo, na maioria dos casos, com todos os músicos que edito. E é curioso que eu tive a sorte, ao longo destes anos, ter um leque de artistas que vieram ter comigo com muito talento, e alguns, no caso, por exemplo, do Legendary Tiger Man, de facto ele tem uma carreira inclusivamente internacional, e logo ao primeiro disco, quando lançámos o Naked Blues, o tema que passaste, que originalmente é uma canção de 2002, a primeira edição de uma sub-label da Lux Records, que era a Subotnic, logo esse disco foi licenciado para uma editora espanhola, a Monster Records, foi distribuído em França, e permitiu, por exemplo, ao Tiger Man, logo nessa altura, ter ido tocar a um festival importantíssimo no Japão.
0: Por isso, não foi por acaso que escolhi esse tema. Por isso, ias dizer?
1: Por isso, eu tenho tido a sorte de trabalhar com talentos que fazem discos incríveis, e apesar de estarmos numa cidade pequena, o talento está lá.
0: Podias passar imensos discos agora de muitas das bandas que já editaste, mas o que eu te pedi era para escolheres agora um tema para ouvires, mas um tema que te apeteça neste instante, sem mais explicações, até para não teres que dar justificações, mas um tema que te apeteça ouvir neste instante daqueles que, dos imensos que a Lux Records editou.
1: Vou-te começar com um disco que foi muito importante na Lux Records, que foi o Fossa Nova dos Belchers Hotel.
0: Uhum.
1: Até porque a história dos Belchers é curiosa, porque o disco foi produzido pela Lux Records, e foi numa fase onde o António Cunha, que foi um dos fundadores também da Lux Records, se tinha afastado do projeto, e por isso eu tive que assumir todas as despesas da editora, inclusive desse disco, que era um disco caro. Gravar 9 músicos na altura não era fácil, e por isso há um disco específico desse álbum do Fossa Nova que eu gosto muito, que é o Sign of the Crimes, que a banda, curiosamente, tocou muito pouco ao vivo. Não sei porque é que eles não gostavam desse tema, mas eu adoro essa canção. Lembra-me sempre o universo de David Bowie, e por isso eu escolho Belchers Hotel, Sign of the Crimes.
0: Sign of the Crimes, que também me lembra pelo título Prince, mas isso são contas de outro rosário. Vamos então escutar Belchers Hotel.

0: Fossa Nova, Belchez Hotel. Estamos à conversa com o Rui Ferreira, fundador, mentor da Lux Records, sediada em Coimbra. Já lá vão 3 décadas e ao longo de todo este percurso editaste muitas bandas. Há histórias particularmente interessantes? Lembras-te assim de alguma, de uma ou duas histórias ao longo destes 30 anos que queiras partilhar e que faça sentido nesta altura comemorativa lembrar?
1: Isso, há muitas histórias. Assim, lembrar-me agora de um caso específico, não me estou assim a recordar, mas posso-te falar, por exemplo, o outro disco que foi importante na história da Lux foi o Farewell, do Sean Ryle and the Slow Riders. Foi um disco que foi gravado de forma toda analógica. Eu na altura tinha. Nós andávamos à procura de um produtor e eu tinha uns discos meus à venda numa loja em Coimbra que se chamava XM, era uma livraria de arquitetura, mas que tinha a parte dos discos, era controlada por mim. E entra-me de repente um holandês nessa loja e diz-me que veio viver para Portugal, que é técnico, que é engenheiro de som, soube que eu tinha uma editora e que queria trabalhar com artistas portugueses. E eu, depois de uma conversa com ele, achei muito interessante a forma como ele pensava a música. Apresentei-os ao Sean Riley, ao Afonso e aos restantes membros, e eles adoraram o Walt Stratman, e foi ele que gravou o Farewell de forma analógica, e é um disco incrível. Mais tarde, o Walt gravou também de forma analógica todo o disco do primeiro longa duração dos D3O, o Exposed. E são dois discos que eu adoro, quer o Farewell, quer o Exposed, são dois discos produzidos, gravados de forma analógica, ou seja, Walt nem sequer usava computador em estúdio, era tudo, erraste, tens que gravar um novo take, era uma coisa mesmo old school e são discos incríveis.
0: Então vamos ouvir um tema de cada um dos dois discos, queres escolher e apresentar?
1: Do Farewell, pode ser logo o tema de abertura, que eu acho que é o tema que exemplifica logo o som do John Riley and the Slow Riders, que é o Let Them Good Times Roll, e do Exposed, o single, que é o Wanna Love You, é também uma grande música, para te dizer que foi usada como música de abertura do meu casamento.
0: Vamos então.
1: Wanna Hold You, a canção chama-se Wanna Hold You.
0: Vamos escutar os dois temas de uma assentada.

0: Mais duas escolhas de Rui Ferreira, convidado deste Verdes Anos, um convidado especial para um momento especial. A Lux Records comemora 30 anos de vida. Estávamos a falar dos álbuns já editados, já passamos aqui os olhos por Legendary Tiger Man, A Boleia de John Mercy, de Belle Chasse Hotel, de Sean Riley and Soul Riders e The 3O. Mas houve muito mais bandas e discos que editaste, Rui. Houve algum de que tenhas arrependido de editar? Eu sei que não vais nomear, mas houve algum arrependimento nestes 30 anos?
1: Não, há mais arrependimentos dos que eu não editei.
0: Olha, podemos ir por aí.
1: Por determinadas razões. Logo a começar, quando o projeto Lux surgiu, quando o António Cunha me convidou para formar uma nova editora em Coimbra, nós tínhamos 3 discos em mente e já preparados, que era um que eu estava diretamente envolvido, que era o disco do 10º aniversário da Rádio Universidade de Coimbra, o 10 anos sempre no ar, o álbum estreia da dupla António Olay e João Taborda, que era o Loud Cloud, e tínhamos um terceiro disco para editar, que era o Outer Space Sheet, o segundo disco do Stereo Boys. E esse foi logo o primeiro disco que me custou não editar, porque era suposto, eles tinham gravado em Lisboa, nos estúdios Um Só Céu, que acho que na altura eram do Miguel Ângelo, dos Delfins, e era preciso pagar o estúdio e pagar ao produtor que tinha gravado esse estúdio, e o Cunha, que na altura era o homem da massa na Lux Records, nunca foi protelando sempre esse pagamento, até que a banda se fartou de esperar, e quando surgiu o convite do Fernando Pinto, da Elevator Music, uma editora americana, para os editar nos Estados Unidos e os levar para lá, eles não pensaram duas vezes. E por isso, o Lux 03, que eu guardei sempre esse número de catálogo, ficou logo ali bloqueado. Eu não vou usar este número de catálogo que não seja para os Stereo Boys. Felizmente, em 99, quando eles regressaram dos Estados Unidos, gravaram um EP com 4 canções para a Lux, o Jungle EP, que depois saiu no início do ano 2000, E fecharam aí o Lux 03 dessa forma. Esse é um dos discos que eu me arrependo de não ter editado.
0: Então olha, vamos fechar esta conversa com um dos temas desse EP de Teddy Boys. Qual vai ser?
1: Jungle Rock.
0: Rui Ferreira, muito obrigado, muitos parabéns e mais uns 30 anos de boa música.
1: Obrigado eu, Miguel. Até à

Depois da conversa com Rui Ferreira de Lux Records, o regresso no ano passado às canções, 9 anos depois, dos australianos The Temper Track e Lucky Dimes. Um single inspirado do Quarteto de Melbourne.

Há 6 anos, os minhotos Gator de Alligator lançavam Fear Rush, um tema que me faz lembrar o movimento shoegaze no final dos anos 80. Shoegaze, entre música popular brasileira ou jazz, é a mistura que a banda brasileira de rock alternativo Cidade Dormitório produz e que se estreia no Verdes Anos. Um dos maiores sucessos da banda no fecho deste programa. Até breve.

0: apoiadas pelo Irão contra instalações petrolíferas. E o Iraque ordenou mesmo esta madrugada o encerramento da fronteira com o Irão em Shalamek. O oleoduto leste-oeste permite transportar até 7 milhões de barris por dia, contornando assim Hormuz, bloqueado por Teherão. Mas a Arábia Saudita, o maior exportador de petróleo bruto do mundo, ela está também encurralada com o controle assumido pelos Houthis da costa iemenita no Mar Vermelho e das ilhas do Estreito de Bab el-Mandeb. É uma passagem estratégica que liga a Europa à Ásia, muito importante para o comércio marítimo internacional. Os Houthis do Iémen, apoiados pelo Irão, já anunciaram que permitem a navegação neste estreito a todos os navios, exceto os da Arábia Saudita. O comentador de Assuntos Internacionais da Antena 1, Filipe Vasconcelos Romão, explica que o objetivo dos Houthis é o do Irão, pressionar Riad e mexer com o preço do crudo.
1: Está aqui um objetivo que parece claro, por parte do Irão, de afetar os mercados internacionais em termos de energia, quer diretamente pela sua ação no Estreito de Hormuz, quer, no caso, com os Houthis, que são uma milícia sua aliada e que controla uma parte do Iémen. E estes Houthis estão a avançar contra interesses sauditas, uma vez que boa parte do petróleo saudita é exportado não a partir do Estreito de Hormuz, mas sim a partir do Mar Vermelho, estão a tentar controlar essa outra saída de petróleo e de gás, para desta forma pressionar o preço internacional da energia e, de facto, atingir o seu objetivo de condicionamento da política norte-americana e de perturbação dos Estados Unidos.
0: A Arábia Saudita fica com menos margem para exportar petróleo. O Mar Vermelho é uma alternativa para Riad, uma alternativa que fica agora comprometida. O jornal britânico The Guardian fez as contas. Cerca de 12% das mercadorias mundiais passam pelo estreito de Bab el-Mandeb, agora controlado pelos Houthis do Iémen. O Iémen é também notícia depois do relatório da Anthropic, que sinaliza os indivíduos da inteligência artificial Claude. No Iémen, um grupo que não é identificado pela empresa recorreu à inteligência artificial para ajudar a desenvolver armas de longo alcance. Diana Almeida.
2: Um grupo localizado no Iémen usou inteligência artificial para investigar, controlar e programar armas. É o que revela um relatório da empresa tecnológica Anthropic, dona da plataforma de inteligência artificial Claude. Em vez de usarem engenheiros para programar as armas, este grupo, baseado no Iémen, utilizou a IA Claude Code, que criou três sistemas diferentes potencialmente perigosos, envolvendo armas de longo alcance. Um dos programas criados permitia o uso teleguiado de rockets, outro a criação de um míssil balístico que podia percorrer até 2 mil quilómetros e um terceiro programa previa o uso de um míssil hipersónico. A Anthropic diz que não conseguiu bloquear todos os pedidos feitos à inteligência artificial por este grupo e foi realizado pelo menos um teste com um rocket, que não terá sido bem sucedido. As contas dos utilizadores em causa foram banidas e a Anthropic afirma que já avisou os setores público e privado para as possíveis ameaças.
0: A Anthropic tornou público esta quinta-feira um relatório em que revela que bloqueou várias tentativas de usar o Claude, uma plataforma de inteligência artificial, para possíveis fins maliciosos. Pelo menos 44 pessoas ficaram feridas depois do descarrilamento de um comboio em França. Pelo menos uma delas, ferida com gravidade, foi transportada de helicóptero para o hospital. Está em estado grave. O descarrilamento aconteceu perto da cidade de Cléon, na Normandia. O comboio transportava 180 pessoas. A procuradora francesa, Marie-Valérie Albert, diz que a polícia já foi mobilizada para realizar um inquérito. Ela faz o ponto de situação do estado das vítimas.
3: Podemos indicar que os primeiros testes de álcool e de consumo de estupefacientes efetuados ao condutor da composição ferroviária deram negativo. Quanto às vítimas, há uma jovem de 18 anos em estado crítico que foi para o hospital para receber assistência. Seguem-se 43 passageiros com ferimentos ligeiros e os restantes 142 passageiros estão apenas envolvidos no acidente.
4: 42 outros passageiros são, eux, simplesmente implicados.
0: Mais de 40 pessoas feridas depois do descarrilamento de um comboio em França, pelo menos uma com gravidade. O PS insiste que é preciso maior rapidez na resposta às populações afetadas pelo comboio de tempestades do início deste ano. Avisa que essa é uma matéria que tem mesmo de ser prioritária no momento em que for discutida a proposta de orçamento do Estado. O tema vai estar em destaque este fim de semana em Leiria, onde o PS realiza este sábado uma convenção autárquica nacional com dezenas de autarcas presentes. Ouvido pela Antena 1, André Rijo, deputado, coordenador autárquico do PS, sublinha que este é um assunto urgente para o país.
5: tempo vai passando e muitas vezes

0: os discursos políticos não têm correspondência àquilo que é a capacidade de execução no terreno para repor a situação antes das tempestades. Ninguém diz que é uma tarefa fácil, obviamente temos consciência que não será, mas, de todo modo, a nossa presença aqui em Leiria este fim de semana é, sem dúvida, para assinalar, mais uma vez, a importância, a necessidade e a urgência do ponto de vista político, este tema não desaparecer da agenda política e, no caso em concreto, aproximando-se aqui a discussão da proposta de lei do Orçamento de Estado para 2027, obviamente que o tema da resposta às tempestades tem que ser um dos pontos muito fortes da proposta de lei do Orçamento de Estado do Governo. Essa é, de facto, uma tónica que o Secretário-Geral, inclusivamente, tem colocado como ponto prioritário da agenda na discussão do Orçamento de Estado para o próximo ano.
1: Além deste tema, os socialistas querem ainda voltar a debater a regionalização ou a reforma da lei das finanças locais. A Convenção Autárquica Nacional do PS decorre este sábado nos Marrazes, em Leiria. Conta com a presença do líder socialista José Luís Carneiro.
2: Edição do jornalista João Coraceiro. 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
6: Nesta sessão, o Cinemax apresenta
7: uma seleção de filmes marcantes do Festival de Veneza e homenagens a Pedro Costa e George Clooney. O Casamenteiro de Lisboa, Ruben Alves filma a tradição das noivas de Santo António. O Jacaré, Basílio da Cunha, despede-se da Reboleira.

0: A comédia do Festival de Veneza é Cavalo Selvagem 9, que estreia nos cinemas no próximo mês de novembro. É ambientado em 1973. O quinto filme de Martin McDonagh foi rodado em grande parte nas paisagens da Ilha da Páscoa. Liga o assassinato de John Kennedy ao golpe militar que derrubou Salvador Allende. John Malkovich e Sam Rockwell interpretam dois agentes dos serviços secretos norte-americanos envolvidos no golpe de Estado chileno, apoiado pelos Estados Unidos. O realizador acha que sabemos demais sobre o KGB, devíamos questionar aquilo que a CIA andou a fazer nos últimos 50 anos.
1: And I think maybe that's something that's not talked about enough. We know what the KGB are like, but we probably don't question the CIA's activities as much as we ought to.
0: Este é o filme mais político de Martin McDonagh, realizador de Em Bruges. Cavalo Selvagem 9 tem imensa atualidade por causa da intervenção recente na Venezuela. Martin McDonagh salienta com espanto que hoje as operações militares nem são feitas com secretismo.
1: I think for me one of the frightening things is that they don't seem to be making it covert anymore. Which is very strange.
0: O filme político e histórico mantém um humor muito próprio de um buddy movie, como sucedia com Os Espíritos de Inisherin, e vai seguramente repetir o sucesso nos Oscars de três cartazes à beira da estrada. Tal como aconteceu com estes dois filmes, Martin McDonagh volta a ser bem recebido numa estreia no Festival de Veneza. A atuação do ICE em Minneapolis é documentada em They Are Here, curta-metragem da realizadora Laura Poitras, que foi apresentada fora de competição. O filme cria uma narrativa que permite perceber o jogo do gato e do rato dos imigrantes que se escondem no cotidiano e nas ruas da cidade e dos agentes que os perseguem de forma dissimulada. A realizadora regressou a Veneza, onde já recebeu um Leão de Ouro com o filme Toda a Beleza e Carnificina. Sente que o jornalismo tradicional está a falhar, que o problema está a ser normalizado na comunicação e espera que o cinema possa ter outro impacto.
2: I feel like the mainstream media has failed us over and over again and documentary filmmakers have been on the front line.
0: Assim, as linguagens e técnicas do cinema distópico e de horror servem num documentário do real que capta a forma alienígena de atuar do ICE.
3: São forças paramilitares encobertas para proteger a identidade, atuando sem limites como força ocupante numa cidade norte-americana. Não foi necessário muito esforço para os mostrar como aliens ou zombies ou monstros, porque era um exército de ocupação que estava a abduzir pessoas.
0: O filme enquadra-se na resistência da cidade de Minneapolis, que levou o ICE a reduzir em 80% o número de operacionais. Apesar disso, 90 mil pessoas desapareceram da cidade durante os meses de junho e de julho. Dow começou a ser imaginado há 20 anos, quando a Rússia e a Ucrânia não estavam em guerra, e foi sendo filmado, sobretudo concluído na Ucrânia, durante os últimos 3 anos. Ou seja, é um filme desenvolvido em contextos políticos muito diferentes. O cineasta russo dissidente, Ilya Kazanovsky, evita comentar factos da atualidade. Ele prefere partilhar uma convicção.
4: Acredito que a Ucrânia vai sobreviver e no futuro, de alguma forma, vai preservar a independência.
0: Dow parece um filme saído do cinema soviético e de outra época. Tal é a dimensão cinematográfica que ganhou ao longo dos anos. Um projeto sobre Lev Landau, Prémio Nobel da Física, um dos criadores da bomba atómica soviética, o Oppenheimer soviético, e o filme tornou-se num épico mais amplo sobre a opressão e totalitarismo que condensa 4 décadas de história da União Soviética em 3 horas e meia e com valores de produção tremendos. Foram realizadas 300 mil audições, criados 40 mil figurinos, selecionados 10 mil figurantes, escritos 400 papéis, criado um estúdio com 12 mil metros quadrados, e o filme totaliza 7 700 horas de filmagem, o que leva Elia Krasnovsky a dizer que Dow está acima do tempo, do momento, da espuma dos dias.
4: Eu tento fazer algo que tenha um significado maior do que o momento em que as coisas acontecem.
0: Um mastodonte destes só podia caber num festival enorme como Veneza, que convida a refletir através do cinema. Mas ainda assim, com a oposição do governo ucraniano, que contestou a opção de exibir, dar visibilidade, nesta altura, a um filme em russo sobre a história de um país invasor. NASA é um acrónimo para dano colateral, utilizado pela inteligência israelita para definir a percentagem de civis, incluindo crianças, que pode morrer numa operação para abater um alvo, um homem, um operacional identificado como sendo do Hamas. O dispositivo da morte israelita foi investigado por jornalistas do Guardian e documentado pela dupla de cineastas israelitas que filmou a ocupação dos colonatos na Cisjordânia no filme premiado No Man's Land, Yuval Abram e Rachel Zor.
5: No filme podemos mostrar mais e aquilo que falta nas reportagens, porque focamos a sociedade onde isto acontece. Filmamos em Tel Aviv, a cidade onde fica o quartel-general israelita.
0: 24 oficiais e soldados israelitas revelam um sistema por dentro. A vigilância que permite identificar e localizar todos os palestinianos com telefone, definir a destruição de prédios e de bairros e, finalmente, nos dias que correm, abater familiares das vítimas, que podem ser testemunhas de crimes de guerra em processos futuros contra o governo de Israel.
6: Estamos a ver um sistema que mata, suportado em vigilância, e o cinema permite explorar estruturas e sistemas através da forma como editamos e juntamos as peças.
0: Um filme noturno, os testemunhos filmados nos terraços de Tel Aviv e com centenas de imagens da cidade captadas à noite, prédios, apartamentos, o cotidiano muitas vezes sossegado dos israelitas, espreitado através de janelas que se revelam indiscretas na capital de Israel, enquanto as bombas explodem nos prédios a 60 quilómetros em Gaza. Perante NASA, o Festival de Veneza tem o mesmo problema do ano passado, quando estreou A Voz de Indra Rajab. Este é o filme que se impõe pela atualidade, deve receber o Leão de Ouro, ou o júri deve escolher uma narrativa menos sombria, que traga outra esperança para o espectador. O cinema de Pedro Costa afirma-se contra a injustiça do mundo. O cinema é a arte da revolta. Com estas ideias e declarações, o cineasta português recebeu o prémio Robert Bresson, inspirado no gênio de um grande autor do cinema francês e do mundo. Pedro Costa revê-se na estética de Bresson, nas dificuldades comuns em filmar.
7: Há uma coisa que me está cada vez mais a... como é que se diz... aparentar ao Robert Bresson não é nada artístico, é financeiro. A partir de certa altura ele não conseguia um tostão para filmar, que é o que eu estou a sentir agora.
0: A imprensa italiana deu atenção a este prémio, mais do que a portuguesa. O cineasta sente-se confortável em receber o único prémio de cinema atribuído pelo Vaticano.
7: Cada vez, não me digo que estou mais católico, mas estou cada vez mais próximo deles. Ou eles de mim, ou eles de alguma coisa finalmente séria.
0: Através deste prémio, o Vaticano destaca a humanidade de um cineasta e dos filmes de Pedro Costa, onde é possível encontrar consolo e redenção. George Clooney também voltou a Veneza para uma homenagem. E isso lembrou-nos que há um ano o ator, Jay Kelly, viajava para a Itália, onde ia receber um prémio de carreira num festival muito pequeno. Jay Kelly, personagem interpretada por George Clooney como sendo um alter ego dele, antecipava na ficção o que sucedeu agora no Festival de Veneza. Clooney recebe este Leão de Ouro de carreira, honorário, com a mesma melancolia que sente aos 65 anos.
8: I'm 65 years old. Everything is melancholy, you know. Literally, you brush your teeth and you're like, "Oh, my teeth used to be so much nicer."
0: Clooney diz que tudo no cotidiano com esta idade é melancólico. Ele próprio está menos envolvido no cinema por questões familiares, dedicando atenção aos dois filhos gêmeos, 9 anos, Isso não o limita tanto como o ator, mas impede-o de realizar, porque um filme necessita de cerca de um ano até ficar concluído. Clooney aborda todos os assuntos com uma disposição descontraída e falando com enorme naturalidade. É nesse tom que fala do atual momento político nos Estados Unidos, que define como sendo uma caquistocracia. A expressão refere-se a um país governado pelos piores, os menos qualificados.
8: There's a great word, a caquistocracy, which is a country run by the least qualified people. I think maybe we have a caquistocracy right now.
0: Vale a pena ouvi-lo sobre a maior fusão da história do cinema, a proposta da Paramount para adquirir a Warner Brothers. Ele afirma que não entende como se paga, não consegue perceber a racionalidade financeira, admite que vai agudizar uma crise no setor do mercado de trabalho, na indústria do entretenimento. Rejeita, dizendo que é sempre preocupante quando uma grande companhia engole outra companhia grande.
8: I'm always worried whenever one big company swallows up another big company. We've seen that a lot.
0: Clooney marca o ritmo da conversa e logo no início, divertido, ele dizia, como se fosse um moderador, que só temos tempo para uma última questão.
8: We have time for one more question.
9: George Clooney, num momento de homenagem no Festival de Veneza, onde destacamos alguns filmes diferentes e marcantes. NASA, Dow, They Are Her e Cavalo Selvagem 9. A cobertura mais ampla pode ser revista em cinemax.rtp.pt.
0: Os casamentos de Santo António inspiram uma ficção bem portuguesa, realizada por Ruben Alves. Ele vai falar connosco, é de comédia e tradições que trata este filme. Margarida Vaz.
10: Santo António, Casamenteiro de Lisboa, é uma comédia sobre a tradição lisboeta única no mundo, casar sob a bênção de um dos padroeiros da cidade.
11: Porquê é que gostava de casar no Santo António?
12: Eu estou desempregada e ele também.
10: Depois do sucesso da comédia A Gaiola Dourada, Ruben Alves realiza Santo António, Casamenteiro de Lisboa. O cineasta luso-francês concretiza o desejo de filmar em Portugal e contar uma história tipicamente portuguesa.
13: Queria mesmo fazer aqui em Lisboa com atores portugueses, decores portugueses, técnicos portugueses e budget português. História portuguesa. E isso, portanto, era o meu desafio que eu, desde há muito tempo. E sobretudo em Lisboa, que é uma cidade que eu acarinho bastante. É o que faz a minha construção do meu ser. E é mesmo esta coisa de encontro coisas diferentes aqui que não tenho em Paris e vice-versa.
10: A tradição lisboeta, que ainda sobrevive à globalização da cidade, cativou o realizador Ruben Alves, que vê no Santo António um super-herói.
13: Achei muito interessante esta tradição, que é única, que é uma coisa mesmo da cidade de Lisboa, e de repente isso tudo com super-herói por cima disso tudo que é o Santo António. Lá está, a metáfora aqui disso tudo é, bora acreditar no nosso super-herói português, ou seja, porque há os Batmans, os Spider-Mans da vida, não sei o quê, mas em Portugal temos um super-herói, é o Santo António. E este filme acaba para também ser muito isso, de uma crítica de bora não fazer tudo como o que está-se a passar com esta globalização, esta mundialização, que está tudo a parecer igual e nós temos coisas maravilhosas. Obviamente temos que evoluir e entrar numa modernidade, mas bora pensar como é que podemos fazer isso salvaguardando o que é nosso. Uma coisa que faz com que a gente somos diferentes de outros países. Santo António, que eu acho que ele tem muito power, e não só em Portugal, tem pelo mundo. Isso é interessante isso.
14: Achar que vinha celebrar o teu aniversário, mas não se pões nessa porcaria de casamentos de Santo António.
15: Vamos finalmente ser queer friendly.
16: Vamos nos casar pela vontade de Deus.
17: Cara, não pode ser.
14: Cala-te, Kardashian da alfândega.
10: Em Santo António, Casamenteiro de Lisboa, há seis casais. O realizador Ruben Alves imaginou características diferentes para cada um deles.
13: A ideia aqui é um leque de várias emoções. Casais que de repente já não acreditam que querem se separar, mas vão neste evento pela vontade de um filho, por exemplo, aqui. Casal que de repente acredita tanto no amor, que é a Lídia Franco e o Rui Mendes, que fazem isso maravilhosamente, que de repente no lar reencontram-se e de repente querem viver esse amor. Temos casal improvável que nunca pensou casar-se e veio pela uma mentira de uma mãe, e de repente afinal vão descobrir que afinal pode ser bonito temos paixão inacreditável num casal que um não pode estar fisicamente cá porque está, coitadinho, preso. Como é que vão conseguir unir-se? Ou casal-se muito religioso pela crença deles, de um casal gay, e justamente a casamenteira que quer levar isso à frente porque ela acha que o que prevalece é o amor.
10: A Igreja de Santo António de Lisboa, a AC e a Câmara Municipal são os principais cenários do filme. Durante a escrita do guião, Ruben Alves cruzou-se com os verdadeiros organizadores dos casamentos.
13: Fiquei muito emocionado pela luta dos dois casamenteiros, que há anos que estavam a trabalhar e a tentar justamente salvaguardar esta tradição. E eu disse, é daí que eu vou pegar o filme e passar muitas mensagens emocionais. Então disse, realmente há aqui uma coisa que é mesmo muito cinematográfica.
10: Apesar de ser uma comédia, o cineasta Ruben Alves traz para o filme uma reflexão sobre a solidão, a transformação e a perda de identidade das cidades.
13: O que prevalece é a essência das coisas, só. E muitas vezes, hoje em dia, na nossa época, esquecemos disso, porque é a imagem que conta. O dinheiro, cada vez mais, queremos cada vez mais. E isso realmente é uma observação que todos podemos fazer, não é? Que esta coisa que este mundo virtual traz, de parecer que toda a gente está ótimo, está nas melhores condições, a viajar, não sei o quê. Mas a realidade, quando vês a realidade, é outra. E sobretudo sobre o individualismo e a solidão das pessoas hoje em dia. E isso está no meu filme também, com os dois casamenteiros que estão a unir pessoas e afinal estas duas pessoas são muito sós.
17: Eu marquei esta reunião porque os casamentos bateram no fundo, mas eu creio que temos esperança que vem de fora.
11: Quer vender os casamentos de Santo António a uma empresa francesa?
17: Essa palavra vender é feíssima.
10: Para os dois casamenteiros, os mestres de cerimónia, Valentim e Carmo, os atores Joaquim Monchique e Rita Blanco foram as escolhas para interpretar essas personagens.
3: Esta mulher, ela com a personagem que faz o Joaquim Monchique, são os responsáveis pelos casamentos durante muitos anos e vivem para aquilo, porque acham que aquilo é importante para a vida das pessoas e para as pessoas que não têm possibilidades e tudo isso. E depois a coisa começa a piorar e começam a ser questionados. E estas personagens começam a reagir a isso e a tentar que por uma última vez consigam fazer um espetáculo excepcional para não serem postos fora.
10: Rita Blanco conheceu a verdadeira Carmo, que durante vários anos esteve à frente da organização dos casamentos de Santo António em Lisboa.
3: Eu fui com o Ruben, inclusive, a conhecer a verdadeira Carmo, porque existe uma verdadeira Carmo, e usei, se calhar, alguma coisa para me inspirar, obviamente. Quis ler ali alguma solidão. Nesta comédia, a minha personagem não é uma personagem de comédia. Também na Gaiola Dourada, a minha personagem não era uma personagem de comédia, não é?
10: O ator Joaquim Monchique trouxe para a personagem Valentim a experiência que tem das festas populares de Lisboa.
18: O meu personagem é o Valentim, que é o mestre de cerimónias dos casamentos de Santo António. Fui 25 anos padrinho das marchas de Lisboa, portanto vi se calhar 25 casamentos de Santo António e sempre achei tão bonito. É uma tradição tão engraçada e que é única no mundo, e ver aquela alegria com que aqueles casais sonharam muitos com dificuldades. O fundo, o que eu faço, o meu personagem, é fazer com que tudo seja feito, tudo seja para aquele dia.
10: Alfacinha, o ator Joaquim Monchique, tem uma ligação afetiva ao Santo Lisboeta.
18: A minha mãe, no dia que eu me estreiei, a primeira vez no meu profissional, eu tive uma estreia brilhante e ela disse, agora vais levar essas flores todas que te deram ao Santo António. Eu fui levar ao Santo António com um agradecimento. E sempre que passo no Santo António, digo, oba!
19: Meus queridos, isto é a razão disto tudo.
11: E por isso vocês foram escolhidos para representar o amor, a dedicação ao Santo António.
10: O ator João Catarré é o António, o noivo da Fafá, a personagem de Jacqueline Conrado e que tem uma história diferente.
20: Procurar as características do puro lisboeta de bairro para inserir nesta construção desta personagem. Portanto, há uma história muito, muito louca e muito grande por trás deste casal, o António e a Fátima, e incluir esta personagem dentro desta história tão bonita, tão apaixonada, cheia de amor, e de repente ter uma personagem um bocadinho fora desse contexto. mas que também está apaixonado e ama muito a Fafá, foi muito especial.
10: A personagem de Inês Aires Pereira é uma noiva que foi parar, por acaso, aos casamentos de Santo António.
1: Com muito pouca vontade de ser noiva. Foi ali parar um bocado por acaso e depois, olha, deixou-se levar e lá foi na experiência. A última coisa que ela imaginava era casar nos casamentos de Santo António. O casamento dela não estava inacreditável. E o filho inscreveu-os a achar que iria ser uma ótima ideia os pais casarem-se, porque assim iam voltar a gostar um do outro outra vez. Será que o Santo António vai salvar? Tem que ser o filme para saber.
10: A atriz portuguesa Maria João Bastos forma um par romântico com o ator espanhol Paco León. São os noivos Beatriz e Jaime. Vieram de Madrid.
1: É milagreiro, juntou esta família. Ele fez com que ela se conectasse com a família de novo. Acho muito bonito isso.
21: Sim, sí, eles também se reenamoram.
1: Sim, sí, sim. Sí,
21: e sí. Têm como uma relação bem estável. Isso também diz, agora vamos a casar-nos e vamos a... E de repente é como um renascimento. A vezes a boda também é para isso, para a noite de bodas, para todo o que leva.
1: É, e o Jaime fica super entusiasmado com a ideia de casar. Acabam por acontecer situações muito engraçadas, muito caricatas, com muito humor, com mensagens muito bonitas de amor, mas com muito humor, com muita graça. Acho que as pessoas vão rir muito.
10: Numa história de Lisboa, Ruben Alves diz que Santo António é uma estrela ao nível das pop stars.
13: A imagem do Santo António é tão forte pelo mundo, pensei, caramba, realmente devia ter um carisma inacreditável esta pessoa. Para mim, uma mega pop star, porque eu imagino naquela época ele a falar, eu digo, mas era uma mega pop star, com um carisma gigantesco para continuar a existir hoje em dia.
22: Se isso acontecer, vai ser melhor que o Milagre de Fátima.
10: As tradições ainda são o que eram e para descobrir na comédia Santo António Casamenteiro de Lisboa.
0: O novo filme de Ruben Alves, o realizador de Gaiola Dourada, sucesso do cinema francês e português. Agora, Ruben Alves filmando em Lisboa, uma história com imensa tradição.
9: Santo António, o casamenteiro de Lisboa, de Ruben Alves, com Ana Bola, Maria Rueff, Maria João Bastos, João Catarré, Inês Aires Pereira, Lídia Franco, Rui Mendes ou Joaquim de Almeida.
0: Há um assalto que corre mal, um saco de dinheiro que desaparece e todos procuram, e um jacaré furtivo que se desloca na reboleira. É esta a nova longa-metragem de Basil da Cunha.
23: Uma única ainda põe aquele conselho que engraçado.
24: Não é bobar? Ele é calminho. Ele é fofinho.
23: Ele é afável,
24: mano.
23: Afável o caralho, baba merda, o que merda.
24: Deixa essa merda, mas é, mano.
23: Já fica sem dinheiro.
24: Ninguém me assinha moeda para me fazer dinheiro.
25: O dinheiro furtado continua desaparecido e não há ainda pistas sobre o seu.
0: Jacaré é o mais recente filme de Basil da Cunha. O filme integra um ciclo de 8 obras, longas e curtas metragens, filmadas ao longo de quase 2 décadas na reboleira. Basil da Cunha está de volta à rádio, é convidado do Cinemax na RTP Antena 1. Olá, Basil.
26: Olá, como é que estás?
0: Viva, tudo bem, obrigado. Estamos a falar de um filme que agora está à exibição nos cinemas, depois de uma estreia no mês passado na seleção principal de longas-metragens do Festival de Locarno. É aqui um mistério para resolver, sem, enfim, desvendarmos o que é que acontece com o jacaré. Convém perceber, é interessante perceber, como é que surgiu a ideia de soltar um jacaré na reboleira.
26: É culturalmente algo que... é bastante comum no universo dos traficantes, que gostam de ter animais exóticos, e nós já tínhamos brincado nos nossos filmes com lagartos e outros animais e como queríamos algo mais impressionante do que nos filmes anteriores, fomos pescar um jacaré. Jacaré que também é o nome que no bairro usamos para chamar as pessoas que são trafulhas, que são mentirosas, e como é um filme sobre uma aldeia onde toda a gente começa a desconfiar de toda a gente e toda a gente pensa que o outro é o jacaré de outra pessoa, achávamos que podia haver um eco interessante entre o animal e essa denominação.
0: Sem dúvida que, enfim, isso explica a personagem, o animal, digamos assim, que vai habitando a reboleira e gerando alguma perturbação e também comicidade. Foi complicado filmá-lo?
26: Não, é um animal bastante afável e na realidade foi cooperativo e acho que deu-se bem com aquilo que nós precisávamos, que era também ter uma espécie de ligação entre essas personagens todas, porque é um filme com muitas personagens que retrata as várias dimensões do bairro e várias mini-histórias dentro de uma história assim maior, que, onde o pessoal está à procura desse dinheiro, e precisávamos de um... lá está, de uma espécie de coluna vertebral e que talvez possa ser, se tivesse aquela força de trazer poesia e comédia e lá está, na realidade na rodagem correu bem. Fomos filmar na França as partes com jacaré, porque em Portugal é proibido ter animais exóticos. Então filmamos o campo na reboleira e o contracampo na França.
0: O jacaré tem também uma carapaça, isso é revelador destas pessoas no contexto onde vivem?
26: Sim, o que o filme mostra...
0: Ou seja,
26: mostra...
0: ele não é apenas esquivo, traiçoeiro, ardiloso, é também um animal com essa resistência.
26: E resiliência, isso, exatamente.
0: Sim, sim.
26: Exatamente. E cada personagem tem... Lá está, eu acho que o filme... Claro que há várias leituras, mas mais do que saber quem que tem o dinheiro, acho que é interessante ver a forma como essas personagens... O que é que isso revela das personagens, no fundo? O que revela dos sonhos e dos medos e, no fundo, da forma como se protegem e tentem sobreviver no meio onde estão.
0: No fundo, o dinheiro que desaparece e que se procura é, como sucede noutros filmes, de golpada, digamos assim, o motivo. Mas aqui não é tão importante quanto isso, é mais importante percebermos as pessoas. Estamos a falar de uma obra rodada na reboleira com locais, com habitantes do bairro. Este é um filme coral mais amplo do que os anteriores. Podemos dizer que é o teu filme mais comunitário?
26: Sim, se calhar é o filme que... a minha ambição era reunir todas as personagens de todos os meus filmes numa última dança, antes de passar para outra fase da nossa caminhada, sempre juntos, mas vai ser diferente. E aqui acho que a ideia era conseguir mostrar que há várias realidades dentro do bairro e era preciso fazê-lo através de um filme coral. Ou seja, um retrato do bairro com toda a sua complexidade, com várias vozes. E o que eu procurei foi dar a entender ou a ver que um bairro é complexo e que tem uma hierarquia e tem lá está, várias realidades. Acho que o filme mostra um pouco isso, apesar de não ter conseguido na montagem final pôr todas as personagens que eu tinha filmado.
0: Essa questão da hierarquia é interessante, porque ao ver o filme eu tive dificuldade em definir justamente a hierarquia. Muitas vezes em filmes deste género há claramente uma estrutura muito bem definida na organização daquilo que as pessoas representam, na distribuição e na forma como as pessoas se organizam. Claramente foi algo que te interessou, olhar para estas pessoas que têm um determinado papel, uma importância, mas estão sempre a romper esse lugar na hierarquia, a desorganizar essa hierarquia, essa ordem?
26: Sim, como disseste bem, é difícil se calhar ter uma leitura muito clara dessa hierarquia, porque as nossas referências... nomeadamente no cinema americano, quando falo de certos meios, essa hierarquia é muito mais vincada. Aqui não é o caso e acaba por ser, claro, uma comunidade onde, não sei, todos partilham de um destino comum, como é óbvio. Mas, ao mesmo tempo, conseguimos ler que a realidade de uma mulher não é a mesma que política de um homem e que nesses grupos de homens, a velha guarda e os jovens que estão a tentar subir nesse mundo também encontram pontos onde não se entendem. Também há personagens que estão fora dessa corrida e que acabam por estarem ligados a essa história devido ao jacaré, que são somente pessoas que gostam de beber, comer e rir e que porventura estão, pronto, acabam presas nessa história. Então sim, acho que é uma realidade portuguesa, né? Uhum. Dos nossos bairros, é diferente da dos outros países.
2: E foste trabalhando com os habitantes do bairro, integrando-os no teu cinema e agora numa narrativa muito mais coral em que há espaço para diversas pessoas. As personagens que vemos representam, fazem justiça a quem desempenha esses papéis, Basil?
26: Sim, acho que sim. O ponto de partida sempre foi nos outros filmes e nesse as pessoas, né? Eu sempre escrevi para pessoas que depois se tornavam personagens. Esse filme é uma homenagem ao bairro e a todas essas personagens. Tenho a sorte nesse filme de poder contar com lendas do bairro que nunca tinham entrado nos meus filmes anteriores e essas histórias também mereciam ser contadas. E acho que o que nós procurávamos, que era fazer de pessoas da comunidade, heróis de cinema, tá conseguido. Tentamos fazê-lo através de um cinema que eu defino como, apesar de ser exigente e político, ser um cinema que não dá as costas ao cinema popular, então uhum. Esse filme tem um bocadinho disso, tem uma vertente se calhar mais, entre aspas, comercial, é um filme mais luminoso, mais alegre, mais uma espécie de filme de ação, de comédia, não sei, uhum. Não sei muito bem, mas acho que é um filme também que procura brilhar em palcos onde os nossos filmes se calhar sítios que eles ainda não tinham pisado e acho que é importante chamar mais público para ver esse filme.
2: De heróis, disseste-o, mas também anti-heróis, não é?
26: Sim, os meus heróis são sempre anti-heróis, no caso. são os personagens que eu acho mais humanos e acho que também é um filme que se calhar numa primeira abordagem pode parecer um mero filme de gangsters, de bandidos, uhum. Mas muito rapidamente percebemos que os nossos bandidos têm todas falhas e são muito humanos.
2: Quem viu os teus filmes anteriores, as curtas-metragens e as longas-metragens, aquelas que foste filmando na Reboleira, espaço, bairro que habitas desde 2008, há quase duas décadas, foi percebendo que eles celebram uma cultura, um bairro muito afro e fazem-no no contexto do cinema português. O jacaré, especificamente, pela complexidade que tem, pela densidade, pela coralidade que apresenta, enquanto filme mosaico, também do próprio espaço urbano, podemos considerá-lo como o filme Blaxploitation do cinema português? É adequado ou é excessivo?
26: Não, eu acho que é uma excelente referência. Acho que é o Melvin Van Peebles, que é o pai do...
2: Ah, exato.
26: Do Blaxploitation com como é que era o nome desse filme? É impossível dizer esse título. Badass Song, ou como é que era. Foi um filme que deu, ou de uma certa forma, provocou o aparecimento de realizadores como o Spike Lee, uhum. e acho que nós estamos a tentar carregar essa herança da nossa maneira, na Europa, em Portugal, na nossa comunidade, fazendo referência àquilo que esse cinema carregou, que era a ideia de fazer um cinema político e popular.
2: Uhum. É também política, obviamente, a atitude e a decisão de filmar durante este tempo todo um bairro que está em transformação. o bairro que vemos agora em Jacaré, por exemplo, que fomos vendo noutros filmes e que é determinante na construção visual, na dinâmica, no movimento de câmara e de ação, esse bairro ainda é aquilo que o Jacaré nos mostra, ou a transformação é tão rápida e tão violenta que ele já mudou?
26: Não, na realidade já tinha mudado quando nós filmamos no, quando fizemos essa rodagem, eu tinha escrito para outros sítios e outras pessoas, ou seja, concretamente durante a rodagem eu já tinha perdido 90% dos decors que eu tinha imaginado, o que provocou alguns acidentes, porque, como é óbvio, eu trabalhei 4, 5 anos a pensar um filme num sítio e de repente esse sítio já não existia. Tive que adaptar não só a maneira como pensava filmar o espaço, como também tive que adaptar-me, porque há certas pessoas que foram expulsas, outras que foram presas, outras que... enfim, o filme que eu imaginei, que eu sonhei em 5 anos, sofreu muitas alterações derivado ao facto do bairro estar a ser destruído e as pessoas a serem expulsas, e mais, pronto, coisas da vida, né? E nesse aspecto tivemos que redesenhar bastante o bairro, e houve algo que foi bastante comentado, porque no fundo tivemos que reconstruir através do cinema uma vida que já não existia, ou seja, tudo aquilo que nós vemos, a movimentação, as festas, a vida na rua, no momento em que estamos a filmar já não existe. Então tivemos que ir buscar as pessoas que já não estavam no bairro para fazer reviver o bairro o tempo da rodagem. Quando a rodagem parou foi muito triste para nós, porque durante 2 meses foi fantástico. Estávamos a viver o bairro como o bairro era antigamente, e de repente voltámos ao bairro naquilo que ele é agora, ou seja, um sítio muito mais vazio e com menos vida, porque pessoas que eram peças fundamentais do bairro e que faziam o bairro já não estão lá, e sítios que eram fundamentais para a vida do bairro também já desapareceram.
2: E desse ponto de vista, o filme está cá, obviamente, tal como os anteriores, para perpetuar isso, para registar isso. Fica daqui a uns anos, pode ser visto pela primeira vez como uma espécie de cápsula do tempo. Haverá espectadores que vão olhar para ele fazendo, digamos assim, essa viagem. Mas imagino que isso, sendo satisfatório, te deixe também com outros sentimentos. Gostava de perceber neste momento em que podemos ver o Jacaré e em que voltamos a falar sobre isto, como é que te sentes em relação a essa mudança que foste vivendo, de resto, habitando também para além do cinema?
26: Já estive mais triste, no sentido em que esse filme para mim é uma celebração alegre do bairro, e é isso que eu vou guardar. Já me conformei com o facto de as coisas mudarem, e aquilo que nós vivemos quando tínhamos 20, 30 anos já não vamos voltar a vivê-lo no futuro, e vamos viver outras experiências maravilhosas entre nós, calhar noutro espaço, mas a nossa caminhada de cinema vai continuar. O que é certo é que temos filmes para recordar, paredes, casas, caras, pessoas que já não estão lá. Isso é o nosso legado, é importante para as pessoas do bairro e também, pronto, para a história manter-se viva. E agora nós temos que continuar a fazer a nossa caminhada. Ainda temos muito para fazer no cinema, acho que é só o começo.
2: Isso...
26: E vamos dar início a essa nova fase agora.
2: Justamente, e isso pesa na decisão, imagino eu, de mudares. Deixa de ser possível filmar ali da forma que foste filmando. Isso...
26: Não só, eu acho que é mesmo
2: não
26: um ciclo
2: só.
26: Eu acho que é um ciclo que também estamos a terminar, e estamos a reclamar agora outro lugar, e queremos fazer outras coisas. Queremos fazer filmes de super-heróis, queremos fazer filmes de terror, queremos fazer filmes diferentes. E acho que chegou o momento. Os atores chegaram a um nível de maturidade e de experiência que já permitem isso, eu também, porque nós fomos crescendo juntos. E agora queremos mais, e queremos coisas diferentes, porque fomos evoluindo e estamos com vontade mergulhar com os dois, com tudo no mundo do cinema de género. Uhum. Sem abdicar da dimensão política dos nossos filmes, não é? Uhum. Mas é, acho que chegamos a uma fase da caminhada onde queremos outra coisa.
2: No fundo, há um passo em frente e uma nova etapa para inaugurar nos próximos filmes que realizarás. Como é que estás a organizar, digamos assim, as pessoas com quem estás habituado a filmar, a forma como elas vão participar e onde é que as filmarás? Depois da reboleira deixar de ser o cenário natural do teu cinema ao longo destes anos todos?
26: Ainda neste momento, bem, eu vivo lá e algumas pessoas não estão muito longe, estão no Zambujal, enfim, estão à volta, então vamos ensaiando, vamos fazendo coisas, estamos a preparar uma série neste momento para a RTP, estamos a preparar o nosso tal filme de super-heróis, que são dois projetos de época também, que passam-se nos anos 90, ou seja, são projetos em que vamos poder filmar umas partes na Reboleira, outras na Cova da Moura e bem, acho que a nossa família de atores também vai crescer ao pisar outros terrenos, outras zonas, e vamos tentar integrar essas pessoas no nosso mundo, e acho que vão ser todas recebidas de braços abertos pela nossa família de atores, que vão poder ajudá-las a perceber o nosso método de trabalho. Mas é isso, acho que é um espaço mental que é importante guardar mais do que um sítio físico. Uhum. Acho que a nossa comunhão vai além do espaço físico. E a prova é que conseguimos reunir quase toda a gente, e muita gente já não morava lá. E acho que ninguém vai sentir isso no filme. Conseguimos reproduzir o bairro da forma como ele era quando ele ainda brilhava.
2: O cinema de Basílio da Cunha em transformação, depois de Jacaré, será diferente, como percebemos. Obrigado, Basílio.
26: Obrigado.
2: Foi um gosto receber-te de novo para partilhar estas impressões sobre o imaginário de Jacaré, que está em exibição a partir de agora nos cinemas nacionais.
9: Jacaré, de Basílio da Cunha, já foi visto por mais de 2 mil espectadores. É um dos filmes portugueses em exibição na reentrée nos cinemas.
4: Informatização de l'entreprise. J'écoute. Sandrine.
5: Oui.
4: Apparemment, c'est pour vous.
5: Allô?
2: Só uma ilusão.
6: Raccroche o telefone, je te balance par la fenêtre.
5: Je suis désolée.
6: Raccroche! Mais arrive! Je vais balancer
5: par la fenêtre! Eh bien, qui te balance? Non, mais on habite au premier, c'est pas très haut. Oh.
7: Bonsoir.
5: Salut maman.
7: Qu'est-ce que tu fais?
5: Un ping-pong.
7: Je crois qu'au niveau parfum, on est pas mal, hein? Il s'appelle comment?
2: O novo filme de Olivia Nakache e Henrique Toledano vai estar em destaque na próxima sessão, quando estrear nos cinemas nacionais. Estamos de volta para a nova temporada. Até lá, fique bem. Saúde.
5: Tá bom, me écoute um pouco.
8: Passa uma ideia com uma copinha. 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

0: 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Três horas no continente e na Madeira. Duas horas nos Açores. Edição do jornalista João Coraceiro.
1: A Arábia Saudita fechou preventivamente o oleoduto leste a oeste depois dos ataques com drones lançados contra esta estrutura a partir do território do Iraque. O oleoduto leste a oeste é fundamental para os sauditas escoarem o petróleo em bruto, crudo, até ao Mar Vermelho, porque funciona como alternativa às restrições no Estreito de Hormuz. Riad esclarece que não vai retaliar nesta fase, depois do pedido do governo iraquiano, que já está a investigar as circunstâncias do ataque. A Arábia Saudita tem vindo a denunciar ataques lançados a partir

0: Vasconcelos Romão explica que o objetivo dos Houthis é o objetivo do Irão, pressionar a Arábia Saudita e mexer com o preço do crudo.
1: Está aqui um objetivo que parece claro por parte do Irão de afetar os mercados internacionais em termos de energia, quer diretamente pela sua ação no Estreito de Hormuz, quer no caso com os Houthis, que são uma milícia sua aliada e que controla uma parte do Iémen. E estes Houthis estão a avançar contra interesses sauditas, uma vez que boa parte do petróleo saudita é exportado não a partir do Estreito de Hormuz, mas sim a partir do Mar Vermelho, estão a tentar controlar essa outra saída de petróleo e de gás, para desta forma pressionar o preço internacional da energia e de facto atingir o seu objetivo de condicionamento da política norte-americana e de perturbação dos Estados Unidos.
0: Bab el-Mandeb, o estreito condomínio agora consolidado pelos Houthis, por ali passam os petroleiros e navios comerciais em direção ao Mar Vermelho. A Arábia Saudita, aliado próximo dos Estados Unidos, depende muito da rota do Mar Vermelho desde o bloqueio do Estreito de Hormuz e agora com o controlo do Estreito de Bab el-Mandeb pelos Houthis, o preço do petróleo pode disparar ainda mais. E o impacto dessa subida nos preços da energia pode também chegar a Portugal, lembra Filipe Vasconcelos Romão.
1: Se afeta aos preços dos Estados Unidos, que é autossuficiente em matéria de gás natural e de petróleo hoje em dia, não o foi durante os tempos, mas voltou a sê-lo nos últimos anos, evidentemente para um país dependente, ainda mais dependente, ou totalmente dependente, uma vez que não produz nem gás nem petróleo, destes recursos energéticos, afeta de uma forma muito clara, como já temos visto todas as segundas-feiras com o aumento do preço da gasolina e o aumento do preço do gasóleo, e a confirmar-se esta situação que foi relatada de controle dos Houthis de uma parte do estreito, nomeadamente uma pequena ilha à saída do Mar Vermelho. Isso evidentemente já se está a refletir nos mercados internacionais.
0: Filipe Vasconcelos Romão, comentador de assuntos internacionais da Antena 1. Pelo menos 44 pessoas ficaram feridas depois do descarrilamento de um comboio em França, pelo menos uma delas ferida com gravidade, foi transportada de helicóptero para o hospital, está em estado crítico. O descarrilamento aconteceu perto da cidade de Cléon, na Normandia. O comboio transportava 180 pessoas. A procuradora Marie Valérie Albert diz que a polícia já foi mobilizada para realizar um inquérito. Ela faz o ponto de situação do estado das vítimas.
2: Podemos indicar que os primeiros testes de álcool e de consumo de estupefacientes efetuados ao condutor da composição ferroviária deram negativo. Quanto às vítimas, há uma jovem de 18 anos em estado crítico que foi para o hospital para receber assistência. Seguem-se 43 passageiros com ferimentos ligeiros e os restantes 142 passageiros estão apenas envolvidos no acidente.
3: 142 outros passageiros são simplesmente implicados.
0: Mais de 40 pessoas feridas depois do descarrilamento de um comboio em França. O PS insiste que é preciso maior rapidez na resposta às populações afetadas pelo comboio de tempestades do início do ano. Avisa que essa é uma matéria que tem mesmo de ser prioritária no momento da discussão da proposta de orçamento do Estado. O tema vai estar em destaque este fim de semana em Leiria, onde o PS realiza este sábado uma convenção autárquica nacional com dezenas de autarcas presentes. Ouvido pela Antena 1, André Rijo, deputado e coordenador autárquico do PS, sublinha que este é um assunto urgente para o país.
4: O tempo vai passando e muitas vezes os discursos políticos não têm correspondência àquilo que é a capacidade de execução no terreno para repor a situação antes das tempestades. Ninguém diz que é uma tarefa fácil, obviamente temos consciência que não será, mas, de todo modo, a nossa presença aqui em Leiria este fim de semana é, sem dúvida, para assinalar, mais uma vez, a importância, a necessidade e a urgência do ponto de vista político, este tema não desaparecer da agenda política e, no caso em concreto, aproximando-se aqui a discussão da proposta de lei do Orçamento de Estado para 2027, obviamente que o tema da resposta às tempestades tem que ser um dos pontos muito fortes da proposta de lei do Orçamento de Estado do Governo. Essa é, de facto, uma tónica que o Secretário-Geral, inclusive, tem colocado como ponto prioritário da agenda na discussão do Orçamento de Estado para o próximo ano.
0: O socialista lembra o relatório apresentado por António José Seguro depois de uma presidência aberta feita em abril por alguns dos territórios afetados pelas tempestades e defende André Rijo que também Belém pede mais ao governo na resposta às populações.
4: Esse relatório foi público e é bastante elucidativo sobre falhas que foram diagnosticadas no terreno, não só na resposta de proteção civil e daquilo que diz respeito à coordenação das operações a nível nacional, mas também daquilo que tem sido a escassez das respostas que as pessoas têm recebido até à data. E, portanto, mais do que ser uma opinião só do Partido Socialista e dos

0: parques do Partido Socialista, que também têm sido bastante enfáticos nesta matéria, eu diria que esta também é uma conclusão lógica de uma entidade insuspeita como é a Presidência da República, que fez aqui uma avaliação muito pormenorizada.
1: Além deste tema das tempestades, os socialistas querem ainda voltar a debater a regionalização ou a reforma da lei das finanças locais. A Convenção Autárquica Nacional do PS decorre este sábado nos Marrazes, em Leiria. Conta com a presença do secretário-geral socialista, José Luís Carneiro.
2: Edição do jornalista João Coraceiro. 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

0: O movimento regressa da pausa do verão para retomar as movimentações habituais à terça-feira na RTP Antena 1. Todas as semanas, a Joana Bertolo, o David Erlich e o Pedro Levi Bismarck pensam o mundo em que vivem a partir das coisas que os movem. Foi a ideia que pôs o movimento em marcha e é ela que continua a orientar-nos na temporada que agora começa. Eu sou a Mariana Oliveira e para o arranque, ainda a sacudir a areia do chinelo, metafórico ou não, queria saber o que é que trazem convosco deste mês e pouco que ficou para trás. Pode ser um rastro de leituras, um pensamento ocioso, uma sensação estival, é à escolha. David, o que é que trazes das férias?
1: Adorei a expressão sensação estival. Eu trago Adam Phillips, é um psicanalista britânico, ensaísta também. É o editor-geral das novas traduções de Freud, da Penguin Modern Classics. É um escritor muito produtivo e há três títulos traduzidos por esta recente editora, a Ziggurat, que tem um projeto editorial bastante interessante. O mais recente, A Vida que Queremos, a mim tocou-me particularmente porque nesta obra mais recente ele cruza o pragmatismo americano e explora bastante um autor que é o Richard Rorty, sobre o qual eu fiz a minha tese de mestrado em 2013, e tenta cruzar o pragmatismo americano com a psicanálise freudiana, que é uma área sobre a qual me tenho debruçado de forma não académica desde 2016, e portanto ver juntos o neopragmatismo filosófico americano e a tradição da psicanálise explorados pelo Adam Phillips foi uma boa sensação estival.
0: Ok. E tem também um livro, não da Ziggurat, mas ainda da Cotovia, sobre o flirt. É o título. Ficas por esse também.
1: Ah, não sabia. Não
0: eu
1: sabia.
0: Tenho para sempre estar. Se
1: ah, não sabia, não sabia. É um tema de verão, o flirt.
0: Joana, o que é que restou do verão, agora que as férias praticamente se foram?
2: Saudades. Eu não tive um verão de leituras assim tão satisfatórias que possa isolar um título ou uma recomendação ou qualquer coisa. Acho que trago simplesmente a própria sensação da importância de parar, da pausa, de um outro tempo. E estava a pensar que no último programa, antes de pararmos, falámos do direito à preguiça e a importância de se calhar de uma vida mais lenta, de um ponto de vista teórico, abstrato, mental. E então eu venho hoje aqui falar de um ponto de vista experiencial, vivido, corpóreo, de que as férias valem mesmo a pena.
0: Confirma-se que é bom, não é? Não
2: confirma-se
0: é só
2: que é bom.
0: Pedro, o que é que fica do verão que já quase passou?
3: Bem, eu não trago nada, não trago absolutamente nada das férias. É essa a beleza das férias, é um verdadeiro luxo. Daí estou com a Joana e utilizaria essa expressão que podemos ver geralmente nos aeroportos, que é nothing to declare.
0: Ok, seguimos então com os temas deste programa do regresso. Uma nota para quem nos ouve na rádio à terça-feira. Hoje o programa vai ser mais curto para dar lugar à transmissão desportiva, mas encontram-nos em versão completa sempre em podcast. Ora, daqui a pouco vamos falar de livros esventrados para saciar a fome de informação da inteligência artificial. Soa argumento de uma distopia, mas parece que é mesmo a realidade. Mas antes disso, e para começar, vamos regressar a Ceuta, a essa fronteira com a Europa, que este verão nos fez assistir a uma espécie de impensável. Estávamos no final de julho, 30 para 31 de julho. No espaço de poucas horas, milhares de pessoas atravessaram a nado a fronteira entre Marrocos e Espanha. Muitas conseguiram chegar a Ceuta, muitas dezenas morreram na tentativa, e esse número será sempre desconhecido na sua dimensão verdadeira. Quase todas as pessoas que conseguiram fazer a travessia foram repatriadas para Marrocos, algumas voltaram por sua iniciativa. O primeiro-ministro espanhol, Pedro Sánchez, falou de imediato numa violação da integridade territorial de Espanha e responsabilizou as máfias do tráfico humano pelo que aconteceu. Joana, o que é que tu viste naquilo que todos vimos, não é? Dezenas de pessoas a chegar a nado a um país europeu.
2: Sim, eu vi uma imagem muito forte e preocupante e perigosa também, no sentido em que não sabemos como é que ela vai ser utilizada daqui para a frente. Distam 40 dias deste acontecimento, é um privilégio poder comentar a atualidade 40 dias depois, é muito bom, porque realmente podemos perceber como estas coisas são processos muito mais do que eventos. E ao dia 2, 40 dias depois, a crise humanitária ainda vive nas ruas de Ceuta, ainda há cerca de 5 mil pessoas que ainda não encontraram uma solução, entre elas 1.200 menores. As reverberações do 30 de julho ainda se fazem sentir muitíssimo em Espanha, mas também para uma ideia de uma Europa em circulação. E, sobretudo, 40 dias depois, não sabemos ainda o que é que aconteceu e como é que foi possível tantos milhares de pessoas terem aderido a uma fantasia coletiva de uma fronteira aberta e terem por isso arriscado a vida a atravessar, ao entrar no mar. Não foi a primeira vez, em maio de 2021, 6 mil pessoas já tinham entrado e na altura este número já teve um impacto forte sobre um território com 85 mil habitantes, mas na altura havia de facto uma tensão diplomática declarada entre Espanha e Marrocos, e sabia-se que tinha sido intencional. Nesta repetição, não sabemos se estamos numa nova aplicação da mesma técnica ou se será isto uma abordagem diferente, uma outra motivação, com a finalidade que acho que é clara, que é de pôr em causa a estabilidade da governância espanhola e, por conseguinte, da estabilidade europeia. Justamente, Pedro Sánchez, a semana passada, teve uma entrevista longa para a cadena SER, e eu achei curioso o posicionamento dele, por um lado, extremamente diplomático e cordial em relação ao vizinho Marrocos, e isso compreende-se, e por outro lado, foi extremamente assertivo em relação ao que ele chama redes ligadas a Israel e à Rússia, e a possibilidade de terem sido estas a espalhar a desinformação inicial, que no fundo depois foi o que acenderam o estupim para tudo isto. Só que esta expressão que ele usou, redes ligadas, eu acho-a também perigosa na sua indefinição, no mundo de hoje em dia, em que se calhar até uma rede de simpatizantes e um algoritmo mal intencionado podem ter consequências de uma proporção que não sabemos medir. Eu não percebo se estamos a falar da Mossad e do Kremlin, de uma organização de extrema-direita, de interesses económicos, empresariais. Fica demasiado em aberto, eu acho isso perigoso, mas de facto o mais perigoso é justamente aquela imagem que fica nas nossas retinas e ficará nas nossas memórias e que agora pode ser convocada ou aproveitada para acicatar ainda mais medo e mais polarização. E refiro-me justamente à imagem da horda, da multidão, aquele, chamaram-lhe avalanche, não é? Aquele indiferenciado. Mas se diferenciarmos, o que é triste, o que me parte do coração é que as pessoas que compõem aquela imagem são elas próprias muito frágeis e foram enganadas. Ou seja, elas compraram uma mentira e foi em nome dessa mentira que entraram no mar e arriscaram a vida à procura, pronto, uma procura legítima de uma situação melhor, e são agora elas que fazem parte de uma imagem que pode se tornar um símbolo muito mal intencionado para alimentar uma ficção de uma Europa em perigo.
0: Porque este movimento massivo de pessoas pode ser partido de um equívoco relacionado também com uma suposta decisão do Supremo Tribunal Espanhol, mal interpretada, propositadamente mal interpretada, que levou muitas pessoas a acreditar que não seriam devolvidas, não é, ao país de...
2: Havia uma formulação em que não se podia devolver pessoas a quente. E isso foi extrapolado, mas acho que o que aconteceu foi nas redes sociais, não é?
0: Pedro, se pensarmos no que aconteceu há uns anos, quando rebentou outra grande crise de travessias no Mediterrâneo, dessa vez em 2014, houve uma mudança de clima político muito notória de lá para cá. Talvez nessa altura se respirasse ainda uma espécie de consenso de que resgatar pessoas naquela situação limite de perigo e fragilidade era uma coisa indiscutivelmente boa, independentemente da discordância sobre o que é que devia acontecer a seguir. Hoje esse consenso mínimo desapareceu, ou pelo menos é bastante menos consensual.
3: Eu não sei, eu relembro que foram cerca de 30 mil migrantes, de acordo com números de uma agência da ONU, penso eu, que morreram nos últimos 12 anos no mar Mediterrâneo, responsabilidade direta e indireta da União Europeia e das suas políticas migratórias, não é? E isso, de facto, é um padrão preocupante. Não são claras realmente as causas que levaram a este movimento massivo, não é? Eu acho que há duas coisas que nós sabemos, que não foi um movimento migratório espontâneo, mas foi uma iniciativa organizada, portanto, uma campanha orquestrada nas redes sociais, e segundo, havia um objetivo claro nesta ação, que era a própria política interna espanhola. E, portanto, quem quer que tenham sido os autores, como estava também a Joana a referir, aquilo que se foi tornando evidente é que havia um objetivo de incendiar a política interna espanhola, não é? Instrumentalizando uma vez mais a imigração. Penso que morreram cerca de 150 pessoas e, portanto, esta instrumentalização da imigração para fins políticos é, de facto, algo muito degradante. Eu queria salientar uma questão, mas antes disso queria passar por dois aspectos prévios. Como eu estava a dizer, o mar Mediterrâneo tem sido um gigantesco cemitério. De facto, Estas sucessivas vagas de imigração têm raízes em conflitos, têm atravessado o Norte de África e o Médio Oriente, mas são também resultado de desigualdades estruturais do desenvolvimento mundial, não é? Temos que perceber, e penso que falta termos uma consciência maior disso, de que a riqueza da Europa não se construiu por obra e graça da mão invisível do Adam Smith, mas pela força das armas e dos impérios coloniais. E neste sentido a imigração é também consequência desse processo histórico e contemporâneo, dessa desigualdade planetária que o capitalismo precisa de produzir permanentemente para se autorreproduzir. E portanto a questão não é, como se ouve dizer tantas vezes, ah, eles querem vir para cá e já não há espaço. A questão é que este cá, esta Europa, foi também produzida por esses, por eles. Eles não vêm de fora, eles já são parte intrínseca desta Europa, que na verdade há muito extravasou as suas fronteiras. Ceuta situa-se, por exemplo, em território africano, não é? Portanto, a Europa não está cá, ela está lá. Não há um nós e um eles. O segundo aspecto que eu queria salientar é que a Europa está condenada a precisar de imigração, não apenas porque sofre de falta de mão de obra, mas também porque o capitalismo vive dessa dinâmica migratória que é essencial à manutenção dos salários baixos e ao crescimento do próprio mercado interno. Portanto, sem imigração, a economia europeia colapsaria. E, portanto, a política europeia está presa nessa contradição esquizofrénica entre uma política anti-imigração de portas fechadas, alimentada por uma classe média também, economicamente depauperada, que vai encontrar no imigrante o bode expiatório de um declínio, que é, na verdade, causado por uma política hiper-neoliberal, essa sim de portas escancaradas, com uma abertura total dos fluxos de capital. E o aspecto mais relevante desta equação que eu queria salientar é este. Aquilo que o evento Ceuta, ou aí estou de acordo também com a Joana, não tanto o evento, mas o processo Ceuta mostra, é que a democracia na Europa pode muito bem estar a ver os seus últimos dias. E porquê? Porque a política foi completamente tomada pela lógica da guerra. O filósofo espanhol José Luís Vilacanhas escreveu em agosto um artigo muito interessante sobre Ceuta, chamado História de uma Infâmia, e refere algo que me parece essencial. Ele diz qualquer coisa deste género. Ele diz que durante anos podíamos, de facto, seguir aquela famosa máxima de Clausewitz, segundo a qual a guerra era a continuação da política por outros meios. Ora, hoje, diz o Vilacanhas, essa forma foi invertida. É a política que passou a ser a continuação da guerra por outros meios. Ora, mas se essa inversão é decisiva, é porque caiu talvez uma das premissas fundamentais do Estado, que era inviabilizar a guerra civil. Ora, eu parece-me que este ponto é essencial. Hoje, com a ascensão da extrema-direita, que já contaminou também a direita conservadora, digamos assim, o que temos é justamente o contrário. E a partir do momento em que a política se vai dedicar a produzir a guerra civil, a produzir o conflito social, isto significa que há uma parte, a outra parte, que tem de ser declarada ilegítima, indigna. Portanto, a partir do momento em que o discurso político, e isto viu-se muito claramente nesta questão, na maneira como a extrema-direita e a direita instrumentalizaram essa questão, começa a declarar uma parte da comunidade como ilegítima, como um inimigo interior que é preciso expulsar, como uma ameaça existencial, deixamos de estar, e este é o argumento do Vilacanhas, no domínio da democracia, entramos no terreno do totalitarismo. E isso parece-me importante, porque o totalitarismo não é simplesmente um regime político em que o Estado vai exercer o controle absoluto sobre a vida dos cidadãos, mas é justamente a forma dessa política submetida ao princípio da guerra e essa lógica da exclusão absoluta do outro enquanto o outro. Uhum. Foi essa de resto a realidade do nazismo e é essa de resto a realidade que passa em Israel, para quem o palestiniano, por exemplo, foi rebaixado à condição de inimigo existencial que tem de ser expulso ou aniquilado. E, portanto, Ceuta torna evidente tudo isso, concluo já. Torna evidente, com os apelos por parte da direita, da extrema-direita, à caça ao imigrante, à remigração total. É a lógica da guerra civil que se torna paradigma da política atual. É essa lógica de construção de um inimigo que tem de ser construído uma e outra vez, seja o Islão, seja a Rússia, mas é também essa produção da violência, essa legitimação da violência, que, na verdade, da qual a própria política acaba por depender.
0: David, como é que uma democracia pode responder a um acontecimento desta dimensão? E neste caso de Ceuta não tivemos propriamente um grande momento da solidariedade europeia.
1: Sim, eu acho que desde logo a democracia necessita de alguma coerência governamental. E a verdade é que Pedro Sánchez, a 31 de agosto, numa entrevista ao programa Oi para Oi, culpou Israel por ter causado, através de redes sociais, este episódio, e a única coisa que é factual é que, a seguir ao episódio acontecer, contas dos setores pró-israelitas mais acentuados espalharam isto. E o que é interessante é que Quem é que foi o principal refutador do Pedro Sanches de 31 de agosto? Foi o Pedro Sanches de dia 3 de setembro, porque o Pedro Sanches do dia 3 de setembro no Congresso, num discurso, não mencionou Israel, porque o próprio relatório da polícia nada menciona sobre Israel e porque a própria União Europeia desmente também. Portanto, acho que em casos críticos como este, as democracias precisam de líderes coerentes e que não façam de países rivais a nível geopolítico botes expiatórios. Só falta dizer que Israel também é culpado pelo vizinho fazer barulho, pelo despertador não tocar e pelo ecoponto estar cheio. Ora, relativamente a esta situação, eu queria começar por uma distinção entre cosmopolitismo e ultracosmopolitismo. O cosmopolitismo acredita na soberania partilhada. O ultracosmopolitismo aponta para a abolição da soberania estatal. O cosmopolitismo defende a existência de fronteiras controladas, com fluxos significativos, mas ainda assim controladas, enquanto o ultracosmopolitismo aponta para fronteiras inexistentes ou irrelevantes. E o cosmopolitismo tem consciência das potencialidades da interculturalidade, mas também das possíveis tensões culturais, enquanto o ultracosmopolitismo idealiza o multiculturalismo. Eu, cosmopolita, me confesso. Eu defendo a soberania estatal partilhada, mas a defesa dos Estados. Eu defendo fronteiras com fluxos significativos, portanto, países com interculturalidade, com trocas comerciais, com trocas de pessoas, com as pessoas a poder livremente seguir os seus projetos de vida emigrando e imigrando, mas fronteiras controladas. E vejo a interculturalidade com bons olhos, aliás, genealogicamente sou resultado dessa interculturalidade, mas por vezes, se não houver mediadores culturais, se não houver alguma planificação por parte do Estado, escolas, serviços sociais, a possibilidade de algumas tensões. Ora, isto para dizer o quê? Não é à luz de um qualquer idealismo, é à luz deste meu cosmopolitismo que eu, não obstante achar que há aqui um fracasso governamental e não obstante achar que a maioria destes imigrantes, sendo económicos, terá de voltar, mas eu quero sublinhar o perigo do discurso da extrema-direita e aqui estou de acordo com algumas das coisas que foram ditas. E quero apontar um perigo que tem sido muito comum nas redes sociais e que corre o risco de começarmos a falar das coisas assim, que é o uso da palavra invasão. E isto, curiosamente, vem de Malta, que enche a boca com os valores do Ocidente e com os valores europeus, mas esquece que em parte do Ocidente está presente esta ideia de respeito pelo outro, o imperativo judaico-cristão de amar o próximo como a ti mesmo, e esta questão que agora é muito popularizada no filme de Nolan através da Lei de Zeus, mas que na verdade é a Xenia, que é esta ideia grega de que havia que sempre respeitar o estrangeiro porque podia ser um deus disfarçado. Eu acho esta ideia particularmente bela. E nós podemos ter uma política coerente e uma política exigente a nível de migrações, mas tratar o outro com empatia e o outro com respeito. E falar deste tipo de episódios como uma invasão é perigoso. É perigoso e é falacioso, porque é claramente, está aqui implícita uma falácia da falsa analogia. Porquê? Eu aponto pelo menos três diferenças entre uma invasão e um fluxo migratório ilegal. A invasão é feita por pessoas com armas. O fluxo migratório ilegal é, quer dizer, de uma esmagadora maioria, são pessoas não armadas. O objetivo de quem invade, não é? A Rússia a invadir a Ucrânia, os Estados Unidos a invadir o Iraque, é controlar o país. O objetivo destes fluxos migratórios ilegais é pessoas que se querem integrar no país. E por último, quem invade vem protegido por armas, por armaduras, por tanques de guerra, por capacetes, e quem vem num fluxo migratório ilegal está desprotegido.
0: E portanto, estas pessoas em particular chegaram exaustas.
1: Sim, é isso. Ou seja, quem vem num fluxo migratório ilegal, mesmo que não possa ficar, tem de ser tratado com toda a dignidade como ser humano que é. E tem de ser feita uma triagem, porque alguns destes imigrantes são económicos e estão mesmo a acabar. O Expresso até entrevistou uma trabalhadora comunitária no local, e entrevistou telefonicamente também um rapaz que voltou a Marrocos e que agora já tem emprego e está a trabalhar na quinta agrícola do avô. E portanto, eu acho que é preciso empatia e é preciso não cairmos nesta falácia de que ou temos empatia pelas pessoas de Ceuta, classe média trabalhadora, que vê o seu a rotina com uma disrupção, ou temos empatia pelo imigrante que chegou. Nós precisamos ter empatia pelos dois, mas sempre tendo em conta que as pessoas de Ceuta têm o seu cotidiano completamente de pernas para o ar e isso merece ter empatia de todos. Mas não podemos esquecer que do outro lado morreram pessoas a tentar atravessar. E, portanto, a mim preocupa-me que o discurso sobre a regulação das imigrações, que é necessária, esteja cada vez mais acompanhada por parte da extrema-direita por retóricas belicistas que em nada favorecem o nosso bem-estar coletivo.
3: só refutar um pouco essa ideia de que o Ocidente se faz a partir de uma espécie de paradigma humanista de amar o próximo. Quer dizer, a realidade material histórica do desenvolvimento do Ocidente, só se esquecermos a escravatura, os diversos genocídios que foram perpetrados um pouco por todo o mundo, é que pode ser considerado um valor essencial dessa cultura ocidental. E lembro também, já que para retomar a tua intervenção inicial sobre o mar Mediterrâneo e as vagas migratórias, que a União Europeia, ou pelo menos vários Estados-membros, chegaram a ser condenados em tribunal por falta de apoio prestado, auxílio a náufragos no mar Mediterrâneo. Portanto, aqui, por aqui se vai vendo como são os valores humanistas da Europa.
0: Ora bem, saímos de Ceuta em direção à segunda parte do movimento das coisas. Vamos olhar para um fenómeno que começou a crescer nos Estados Unidos e que aparentemente já começou a chegar a Portugal e ao espaço da língua portuguesa. Empresas de tecnologia ligadas ao desenvolvimento de inteligência artificial estão, ao que parece, a comprar enormes quantidades de livros físicos, exemplares antigos, fundos de catálogo, textos que ainda não têm uma existência digital, e estão a comprá-los para dar de comer à máquina da inteligência artificial, que precisa de ser treinada, que precisa de ser alimentada com textos de qualidade, que vão escasseando à medida que os sistemas generativos geram mais textos a partir de si próprios. Ora, esse processo de digitalização em massa de livros antigos implica a destruição física dos exemplares, retirar as lombadas, separar as páginas, digitalizar, destruir o livro, as provas, é mais ou menos este o processo. A APEL, a Associação Portuguesa de Editores e Livreiros, confirma que tem havido contactos com as editoras no sentido de adquirir estes fundos de catálogo, e o assunto até já chegou ao Parlamento Português com o livro a perguntar ao Governo o que é que se sabe sobre este fenómeno. Pedro, a inteligência artificial precisa de nós, não é? Precisa de nós para aprender. Devemos estar humildemente solidários com a sede de conhecimento das máquinas que vieram para nos facilitar a vida.
3: É possível, é possível. Eu acho que há aqui três questões que se vou tentar formular separadamente, mas que estão obviamente relacionadas. A primeira questão é a destruição física propriamente dita dos livros. Portanto, temos grandes empresas ligadas à inteligência artificial que estão a comprar em massa livros, sobretudo livros antigos e muitas vezes raros, como estava a dizer, para serem digitalizados, e nesse processo, fruto do próprio processo de digitalização, eles são inteiramente destruídos. Portanto, entre 2024 e 2025, a Anthropic, uma destas empresas, destruiu milhões, realça milhões de livros. Ora, à medida que estes livros vão ser destruídos em massa, não é? A questão é que se põe é que vai havendo uma transferência desse saber que os livros possuem para um universo que é digital, e portanto há uma certa privatização generalizada do saber que vai permanecer concentrado nas mãos de empresas privadas, não é? Portanto, é o acesso ao livro e ao próprio conhecimento que, de alguma maneira, é posto em causa, não é? Podemos falar de uma, correndo um pouco esse processo do neoliberal de privatização de tudo, uma espécie de privatização da própria linguagem, eventualmente. Em segundo lugar, o que está em causa é o uso dos livros para o treino dos modelos de linguagem, não é? Portanto, a inteligência artificial é sobretudo aquilo que se chama uma LLM, Large Language Model, portanto é um grande modelo que vai gerando linguagem através de um processo de previsão e conexão entre palavras. Portanto, até há bem pouco tempo estes modelos alimentavam-se da internet. Mas, como estavas a dizer, para conseguir gerar com sucesso textos coerentes e cada vez mais complexos, precisaram de recorrer sobretudo ao livro. E, como estavas a dizer, e este é um momento paradoxal da questão, a livros anteriores a 2022. Porquê? Porque a IA ainda não estava disponível e por isso estes textos não estavam contaminados, isto é, não foram produzidos por máquinas e não há uma intervenção no texto da própria inteligência artificial. Portanto, isso leva-nos à terceira questão. Porquê é que é essencial para a IA recorrer a esses livros anteriores a 2022? Porque ao alimentar a IA com o conteúdo produzido pela própria IA, vai-se correr um risco. O risco que a própria IA se comece a degradar, porque ela é treinada com a informação gerada por ela própria, e portanto as consequências vão ser duplas. Por um lado vai haver pode haver uma multiplicação de erros, e por outro lado isso vai conduzir a uma espécie de processo de deterioração da própria linguagem, tornando-a cada vez mais básica. É como, por exemplo, se deixássemos de ter acesso a uma obra como os Maias para ler apenas o resumo do resumo do resumo. Portanto, estes dois processos...
0: Esse processo até tem um nome, não é, um conceito interessante, que é o model collapse, não é, que descreve justamente essa degradação na qualidade dos textos quando a inteligência artificial aprende com textos criados por outros modelos de linguagem.
3: Exatamente. E, portanto, vai haver essa... A linguagem vai se tornando progressivamente mais básica e vai haver também, como estava a dizer anteriormente, uma privatização de linguagem, e isto são dois processos que realmente são, que atravessam não apenas este caso específico, mas a relação do humano com a IA no seu todo. E, portanto, e aqui também entramos numa outra discussão, importante que tem começado a aparecer, que é justamente a relação entre a universidade e a inteligência artificial. Ora, mas se a inteligência artificial pôde de facto, e sabemos disso, colonizar e espalhar-se e disseminar-se tão rapidamente no espaço da universidade, é porque há talvez uma concepção de saber atualmente dominante na universidade que já estava ela própria sob o signo de uma certa degradação da linguagem. E, portanto, uma concepção puramente utilitária ou objetual do saber que tem vindo desde há alguns anos esta parte destituído o ensino das humanidades e das artes. Uhum. Sobretudo colocando-as sob a órbita de processos metodológicos e de lógicas quantificadoras que, longe de estarem a emprestar uma qualquer validade científica, têm apenas servido para fazer da investigação um negócio. Portanto, num modelo como o de Bolonha, marcado pela aquisição de competências e já não no velho princípio da transmissão de saber, e num modelo universitário, sobretudo transformado numa cadeia de fast food, quer dizer, o uso intensivo da IA é apenas um passo natural. E, portanto, os limites são estreitos, sabemos disso, é bom que comecem a surgir posições críticas relativamente ao uso da inteligência artificial, mas o movimento de fundo, que não pode ser esquecido, deve ser a crítica de toda uma concepção de saber que hoje impera na universidade e que, uhum, na sua negação da própria experiência de um passar, portanto, é incompatível com qualquer ambição de uma forma de vida livre e democrática. E concluo só para dizer isso, há 50 anos, não sei se já falamos disso aqui, mas acreditava-se que as máquinas iriam libertar o humano das suas tarefas mais árduas, para que finalmente este se pudesse realizar na sua potência criativa e intelectual. O que temos hoje é exatamente o contrário. As máquinas ocuparam justamente os espaços das atividades criativas e intelectuais do humano e, em contrapartida, trabalhamos mais do que trabalhávamos há 50 anos. Ora, se aquilo que abdicamos com a IA, e isso já se passa, por exemplo, nos modelos de linguagem preditiva que estão, por exemplo, nos nossos telemóveis, é dessa progressiva... Se abdicamos dessa progressiva experiência do uso da linguagem e tendo em conta que aquilo que define o humano enquanto tal, é o uso dessa linguagem, então temos de nos perguntar o que pode ser uma humanidade sem linguagem e se não estamos no início de algo profundamente novo.
0: Ora, a propósito de livros destruídos para treinar a inteligência artificial, vem-nos à memória, e não é preciso pensar muito, a ideia de uma outra sociedade imaginária.
4: Fahrenheit 451 is the temperature at which book paper catches fire and starts to burn.
5: The books have nothing to say. We must burn the books, Montag.
0: É um excerto do filme Fahrenheit 451, de François Truffaut, adaptação do livro com o mesmo nome, que imagina uma sociedade em que os livros são proibidos e todos os livros têm de ser destruídos. Joana, o Ray Bradbury teria inveja do argumento deste filme, da vida real, esta deglutição selvagem de livros para treinar a IA?
2: Sim, o que sentiria ele que nos propôs esta destruição através do fogo perante aquelas imagens que circularam nas redes e que todos vimos de livros a serem guilhotinados e que era tão... podia ser... Se precisamos de uma ilustração para o final de uma era, ela, pensei eu. Mas antes de abordarmos esta notícia com a seriedade que esta notícia nos merece, quero só chamar a atenção para o facto que talvez a única coisa positiva a tirar disto tudo, ou uma das poucas, de que quando estas super grandes inteligências chegaram a uma espécie de limite do seu crescimento e precisaram de se tornar mais inteligente, elas precisaram de quê? De quê? De quê? De livros! Eu acho aqui, assim, de alguma forma, podia ter sido a melhor campanha de marketing de sempre de uma associação mundial de livros ou de livreiros, se existisse. Não fosse, obviamente, o facto, agora saindo da brincadeira, de haver uma intenção declarada destrutiva deste projeto Panamá, que é o nome que a Anthropic deu a esta missão de destruir um património material de valor incalculado e um repositório do conhecimento humano. Enquanto ele é isso, apenas humano, não sabemos que conhecimento híbrido vem por aí, e tem havido uma série de processos legais contra a Anthropic, mas todas estas gigantes tecnológicas, e foi num documento libertado num desses processos contra a Anthropic, um documento interno deles, as palavras deles próprios sobre eles próprios, que me impressionaram muito e refletem para mim muito a megalómana destrutiva de algumas destas empresas, e cito: destructively scan all the books in the world, ou seja, digitalizar destrutivamente todos os livros do mundo. Tudo, dos best-sellers aos livros antigos, edições raras, edições únicas, os últimos exemplares de um qualquer texto.
0: A IA não distingue, não é esquisita.
2: Exatamente, as anotações, toda a marginália, tudo, tudo, tudo. E eu associava justamente a guerra cultural contra os livros, que não é de todo nova, para já a regimes totalitários, não é? Como no caso do Fahrenheit. E depois ao fogo, de alguma forma, não só porque a ficção Ray Bradbury nos deu essa temperatura à qual arde o papel e por isso os livros, mas também todas as vezes que passei em Babelplatz, em Berlim, e pensei em estudantes nazis a queimarem 20 mil livros. A censura e a destruição de livros não é nova e é comum aos projetos de dominação. A enorme diferença que há aqui agora é que as gigantes tecnológicas não destroem os livros para impedir-nos de os ler, mas para extrair o que elas querem deles extrair. Então parece que se inaugura uma espécie nova de extrativismo, que é ao mesmo tempo um termo muito carregado e muito problemático e muito caracterizador do lado mais sombrio e destrutivo das nossas sociedades ocidentais. Mas outra coisa que eu acho fabulosa acerca desta notícia, e vocês já detalharam esta coisa ligada ao model collapse, é que de alguma forma esgotámos a internet, não é?
0: Chegámos ao fim da internet.
2: Chegámos ao fim da internet, que era uma coisa assim cognitivamente que eu achava que não era possível. Também diz-nos qualquer coisa acerca do nosso imaginário acerca da internet, mas também do poder de computação destas plataformas, destas entidades. E acho que há que realçar que as próprias IAs precisaram de aceder a textos livres de IA, uhum, para poder crescer. Também, uhum, acho que há aí qualquer coisa de irónico. E terminando, eu tenho... Ainda estamos a aprender a discutir acerca de tudo isto, eu acho. O debate às vezes cai, para mim, num lugar demasiado catastrofista e destrutivista. E há no meio disto tudo que salvaguardar um grande projeto do conhecimento humano que pode pela primeira vez criar uma inteligência maior que a sua. A minha, pessoalmente, só resumindo, a minha posição não é contra as inteligências artificiais, mas contra as empresas que as dominam. O problema gigante que eu identifico aqui e que me diz muito respeito tem a ver com o conceito de propriedade intelectual e o que é que vai ser a nossa ideia de direitos de autor nesta nova era da inteligência artificial. Muitos destes processos legais que estão em curso e que eu mencionei, contra a Anthropic, mas também OpenAI, Meta, Google, todas estas gigantes tecnológicas estão em tribunal, são postas por autores, também por jornais, por editoras, fotógrafos, ilustradores, eu sei lá, ou seja, pessoas que estão a ver um trabalho de uma vida a alimentar, a tornar-se simplesmente matéria-prima para uma nova indústria, sem que eles sejam remunerados, reconhecidos e, em alguns casos, até mesmo identificados.
0: Uhum. David, vens pôr algum otimismo na coisa?
1: Não diria otimismo, mas diria uma contenção de paralelos distópicos que eu próprio achei que faziam sentido. Ou seja, quando vi estas notícias há uns tempos, achei isto distópico e tive uma reação muito preocupada, mas não investiguei mais. E agora, quando estava a investigar, estava à espera de descobrir a confirmação da distopia e, pelo que percebi, a coisa não é tão simples. Eu queria só convergir com o final da intervenção do Pedro, porque este verão... Descobri, já sabia que existia, mas pela primeira vez que tornei-me comprador e leitor da revista Electra, e já numa anterior há um artigo muito interessante de um filósofo da ciência italiano, que é o Matteo Pasquinelli, que cita outro um sociólogo da tecnologia, e que aponta para isto, que é muito interessante, que é uma coisa que nós não estávamos à espera, que é mais facilmente a inteligência generativa substitui o white-collar job, o trabalho de um designer, o trabalho de um alguém que responde a e-mails, o trabalho de alguém que escreve textos para folhetos, do que trabalhos sensório-perceptivos, como chama o Matteo Pasquinelli. Isso é muito surpreendente, não estaríamos à espera disto. Ou seja, os trabalhos que mais em perigo estão são aqueles trabalhos que mais estudo exigiram e que em tempos foram promessa de bem-estar económico. Isso é uma questão sociológica definitivamente a pensar. Ora, relativamente ao porquê do scan destrutivo, já aqui falámos do esgotamento da internet, mas há outro aspecto, e este é o aspecto em que nós devemos ter em conta que o scan destrutivo surge para evitar algo que tinha sido muito criticado pelos autores, que é o recurso a bibliotecas piratas como o LibGen. Todos nós sabemos o que é o LibGen, não vou dizer se usei já ou não o LibGen, mas a malta da academia conhece essas bibliotecas piratas, e houve processo em tribunal e foram impedidos de usar essas bibliotecas piratas. E tiveram de encontrar uma alternativa. Ora, porquê é que isto não é uma distopia? Porque esta ideia de fazer scan destrutivo todos os livros do mundo leva aqui a uma ambiguidade entre exemplares ou livros, e o que está aqui em causa é livros, ou seja, pegando num livro meu, ou um livro de um qualquer autor, ok? Nós aqui escrevemos livros, pega num livro. A Anthropic não quer pegar em todos os exemplares. A Anthropic quer pegar num exemplar para poder alimentar o seu dataset. Porque não se trata aqui de que a Anthropic tem o objetivo de fazer um scan destrutivo literalmente todos os livros, é de todos os títulos. Obviamente com o modo algo sensacionalista,
2: incluindo edições raras, únicas e coisas que vão simplesmente desaparecer como objeto físico.
1: Aí é que está, essa parte é problemática, ou seja, mas esta frase foi interpretada inclusivamente por mim da primeira vez que li a notícia como esta malta quer fazer scan destrutivo literalmente todos os livros do mundo, como um vilão dos filmes do James Bond. Mas não.
0: Isso também dava muito trabalho, não é?
1: Sim,
0: era dispendioso.
1: Mas trata-se de todos os livros. E na verdade, em muitos casos isso não há problema, não é? Um manual do Windows 2000, um romance que não é raro, que tem 5 mil exemplares e faz scan destrutivo de um romance, ou seja, isso não é problemático para livros que haja muitos ou que não sejam raros. E até fui ver a Anthropic, estive a falar com o ChatGPT sobre a Anthropic e tive a pesquisar sobre a Anthropic, e a Anthropic é até uma empresa que, por exemplo, entrou em conflito com o Donald Trump porque não aceitou que a IA fosse usada para vigilância em massa dos americanos. Portanto, a Anthropic até foi uma daquelas empresas de IA que está a resistir ao Trump, tem conflitos em tribunal abertos com o Trump e que rejeitou o uso de IA para vigilância massiva dos cidadãos americanos. Portanto, eu não acho que estejamos aqui perante uma distopia. Agora, isto é problemático. E é problemático por duas vias. Uma via intangível, que é a via que mais preocupa o setor livreiro, mas aquela que menos apareceu nas notícias, que é os direitos do autor. E aí não interessa se é destrutivo ou não. Aí o que interessa é que nós estamos a alimentar a IA com música, com livros, e depois isso não reverte a favor dos direitos do autor. E o setor livreiro e o setor dos autores quer tentar que haja um mercado de licenças, ou seja, quer que as empresas de IA não possam comprar um livro, destruindo ou não destruindo, alimentar o dataset com esse livro e, no fundo, a pagar apenas por um exemplar como se fosse um leitor normal. Não, têm de pagar pela licença para usar aquela obra para treinar IA. E os autores têm de autorizar. Portanto, uma das reivindicações do setor é que se gera um mercado de licenças em que as IAs têm de pagar pelos livros através de um mercado específico, que é o mercado destinado a usar o livro para a licença. Mas para finalizar, sobre a destruição, o scan destrutivo, a verdade é que esse é que é o problema. O problema não é vão destruir todos os livros do mundo e estamos numa distopia. Não. O problema é que às vezes, no meio de scan destrutivo de livros que não é relevante se são destruídos ou não, destrói-se uma edição rara ou destrói-se um livro que até pode ter lá uma assinatura de um autor conhecido. E também há aqui questão do simbolismo. Eu quero acabar a citar um alfarrabista. Encontrei uma declaração muito interessante de um alfarrabista citada pela 404 Media, que diz o seguinte: pessoalmente, tenho mixed feelings sobre tudo isto. Beneficia o meu negócio e ajuda-me a dar vazão a inventário velho que de outra maneira seria improvável vender. Por outro lado, não aprecio o modo como os livros são usados e que livros incomuns sejam desfeitos.
0: Pois, porque houve essa consequência de muitos editores conseguirem despachar, digamos assim, os catálogos.
1: Mas... E 10 segundos finais, porque eu fiquei obcecado com isto. A diferença entre uma máquina digitalizadora não destrutiva e uma destrutiva, pelo que eu percebi, é que a destrutiva é 10 vezes mais rápida. Esse é o grande objetivo,
2: claro,
1: da destruição.
2: Estamos a falar de...
1: E, portanto, também vale a pena pensar se não podia haver regulação que deixasse as IAs, quer dizer, há a questão dos direitos de autor, mas que em termos de objeto proibisse as IAs de destruir livros e que dissessem, meus amigos, têm de seguir um método mais lento, porque a eficiência económica não é tudo, e o simbolismo de destruir livros, apesar de não ser distópico, remete-nos para a distopia.
2: Mas eu isolei esta frase do próprio memorando interno da Anthropic, justamente porque havia alternativas, não implicava a destruição de todos os livros. E justamente eles não querem impedir que nós tenhamos acesso aos livros, porque senão tinham que destruir toda a tiragem de um título, mas eles próprios... não havia necessidade de definirem esta missão de uma forma tão destrutiva. Eu repito a frase, é digitalizar destrutivamente todos os livros do mundo. Se fosse um projeto de conhecimento, seria digitalizar todos os livros do mundo. Há uma intencionalidade destrutiva.
3: E há, sobretudo, talvez um paradigma e um horizonte puramente quantificador de tudo isso, não é? Portanto, aquilo que está em causa também um paradigma que não é qualitativo, que não é capaz sequer de perceber a diferenciação ou a diferença que cada um destes livros traz em si. Portanto, e isso também é o assustador de todo um modelo de pensamento. Por isso é que eu fiz essa ponte da questão da inteligência artificial para a universidade e para um certo modelo de conhecimento e de saber, que eu acho que isso sim é preocupante. Não é apenas a expansão da inteligência artificial que nos deve preocupar, mas também todo esse modelo que hoje tomou conta do ensino superior, da escola, toda essa relação entre saber e utilitarismo, que de facto cria as condições para que a inteligência artificial tenha colonizado totalmente a universidade.
0: Ora bem, quase no final do programa O Movimento das Coisas, vamos à nossa secção As Coisas em Movimento. Pedro, trazes uma espécie de palmadinha no ombro, não é? Simbólica.
3: Trago-me Gut gemacht, foi o que Elon Musk disse acerca da vitória da AfD, significa bom trabalho, vitória desse partido de extrema-direita neonazi no estado da Alta Saxónia, nas eleições que decorreram este domingo passado e que deram a este partido a votação mais alta em qualquer votação até hoje, penso eu, que foram de 44% dos votos.
0: David, neste regresso de férias, regressas também ao livro antigo de que acabaste.
1: Eu regresso às minhas férias porque uma das coisas que eu adoro é visitar alfarrabistas e estar lá. Só estar às vezes não compro nada. E descobri uma rede de livrarias que já vinha em Espanha e abriu a primeira em Portugal, que é um franchise alfarrabista. Já tem um ano, vai fazer um ano agora em outubro, que é a Reread, nas Avenidas Novas, na Avenida de Roma. E a Reread, por exemplo, eu lembrei-me disto, porque tem um limite. Cada pessoa só pode comprar no máximo 10 livros e, portanto, a Reread conseguiu proteger-se. Contra quem queira comprar muitos livros, só pode comprar 10 por dia. Quer dizer, e não se protegeu por completo contra as IAs, que podem comprar, mas têm de enviar uma encomenda de 10 num dia e uma encomenda de 10 no outro. Mas visitem, porque é uma livraria muito interessante e muito interessante também ao nível de como se dispõe para o público e dos títulos que tem. E, portanto, visitem esta alfarrabista e outros que têm surgido por aí.
0: E para terminar, Joana, andamos há demasiado tempo a guiar-nos pelos mapas errados.
2: Exato. O nosso mapa, nosso mapa mundo está incorreto. Há que dizer primeiro que não é possível representar uma esfera num plano sem algum nível de distorção. Portanto, não é que haja aqui malícia ou má intenção no Mercator, que é o nome do mapa que aprendemos na escola, que usamos, e tem este nome porque foi criado por um cartógrafo flamengo do mesmo nome no século XVI. Ou seja, já podíamos ter atualizado isto. E um exemplo importante do nível de distorção do Mercator é, por exemplo, que o tamanho de África e da Groenlândia neste mapa a que estamos habituados é semelhante, e no mundo real, na escala 1 para 1, a África é 14 vezes maior do que a Groenlândia. Portanto, já não estamos aqui a falar de uma distorção, estamos a falar já de uma aberração, e já não era sem tempo de começarmos a corrigir isso, e foi o que aconteceu na Assembleia da ONU, em que foi aprovado um mapa mais correto, que se chama Equal Earth, e também foi feito por uma equipe internacional de cartógrafos. E, curiosamente, a aprovação do mapa foi quase unânime, 164 países votaram a favor e apenas um país votou contra, já sem surpresas, os Estados Unidos.
0: Que continuam grandes ainda por cima no mapa. Mas interessante essa noção de mapa justo, não é mesmo uma coisa que parece tão objetiva quanto um mapa, afinal não é.
3: Bom, mas isso é uma excelente proposta, Mariana, propor uma nova representação do mundo em que os Estados Unidos
2: ficam
3: mais
2: pequeninos.
0: Uma espécie de pulsão de diminuir. Exatamente. Acaba assim este Movimento das Coisas. Comigo, Mariana Oliveira, com a Joana Bertolo, David Erlich e o Pedro Levi Bismarck. Cuidados técnicos de Tiago Vaz e Rui Coelho. O Movimento regressa para a semana, terças-feiras a partir das 7 da tarde, sempre em RTP Play e plataformas de podcast. Até para a semana.

0: 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Quatro horas no continente e na Madeira. 3 horas nos Açores. 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
1: Foi adiada para outubro a ronda de negociações entre Israel e Líbano, que estava prevista para a próxima semana em Roma. Um responsável da diplomacia norte-americana revelou esta madrugada a mudança de calendário. Israel e Líbano assinaram um acordo no final de junho, sob a mediação dos Estados Unidos. O documento prevê que o exército libanês restabeleça a autoridade no sul do país, começando por zonas-piloto, de onde Israel se retiraria. A implementação está, no entanto, condicionada ao desarmamento do Hezbollah, que rejeita o acordo. A Arábia Saudita fechou preventivamente o oleoduto leste-oeste depois dos ataques com drones lançados contra esta estrutura a partir do território do Iraque. O oleoduto leste-oeste é fundamental para os sauditas escoarem o petróleo em bruto, o crudo, até ao Mar Vermelho, porque funciona como alternativa às restrições no Estreito de Hormuz. Riad esclarece que não vai retaliar nesta fase, depois do pedido do governo iraquiano, que já está a investigar as circunstâncias do ataque. A Arábia Saudita tem vindo a denunciar ataques lançados a partir do território iraquiano por milícias apoiadas pelo Irã contra instalações petrolíferas, e o Iraque ordenou mesmo esta madrugada o encerramento da fronteira com o Irão. O oleoduto leste-oeste liga os campos petrolíferos sauditas no leste do país ao porto de Anbu, no Mar Vermelho, e permite transportar até 7 milhões de barris por dia. O petróleo em bruto que chega ao Mar Vermelho pode depois seguir duas rotas principais, via norte, através do Canal do Sul.

0: uma vez que boa parte do petróleo saudita é exportado não a partir do Estreito de Hormuz, mas sim a partir do Mar Vermelho, estão a tentar controlar essa outra saída de petróleo e de gás para, desta forma, pressionar o preço internacional da energia e, de facto, atingir o seu objetivo de condicionamento da política norte-americana e de perturbação dos Estados Unidos.
1: Bab el-Mandeb, o estreito condomínio agora consolidado pelos Houthis, por ali passam os petroleiros e navios comerciais em direção ao Mar Vermelho. A Arábia Saudita, aliado próximo dos Estados Unidos, depende muito da rota do Mar Vermelho, desde o bloqueio do Estreito de Hormuz, e agora, com o controlo do estreito de Bab el-Mandeb pelos Houthis, o preço do petróleo pode disparar ainda mais. Numa altura em que o preço dos combustíveis permanece em alta, o LIVRE promete insistir em medidas como a fixação de margens de lucro máximas para as empresas petrolíferas. O tema não vai passar de resto ao lado na reentrée política do partido. Este fim de semana, no Porto, ouvida pela Antena 1, a co-porta-voz do LIVRE, Isabel Mendes Lopes, sublinha que é preciso impor um travão a quem tira proveito de uma conjuntura delicada para vários setores do país.
2: Há aqui uma obrigação de impedir que este aumento dos combustíveis, que é explicado pela guerra, mas não é só explicado pela guerra, também há aqui um aproveitamento por parte das petrolíferas, não podemos permitir que isso pese de uma forma absurda nos bolsos das pessoas, como está a acontecer. Portanto, aí há essa proposta concreta, ou seja, limitar, fixar as margens de lucro que estas empresas podem ter, de maneira a que não haja aqui, digamos, um aproveitamento da situação para enriquecerem à custa do sacrifício de tantas pessoas.
1: Outro dos temas a dominar a reentrée do LIVRE, os anúncios do primeiro-ministro de alívio do IRS e bónus nas pensões. O encontro do partido vai servir também para refletir sobre propostas para o país. O LIVRE quer fazer parte de uma solução governativa à esquerda no futuro. O PS insiste que é preciso maior rapidez na resposta às populações afetadas pelas tempestades do início do ano e avisa que essa é uma matéria que tem mesmo de ser prioritária no momento da discussão da proposta de orçamento do Estado. O tema vai estar em destaque em Leiria este fim de semana, onde o PS realiza sábado uma convenção autárquica nacional. Ouvido pela Antena 1, André Rijo, deputado e coordenador autárquico do PS, sublinha que este é mesmo um assunto urgente para o país.
3: O tempo vai passando e muitas vezes os discursos políticos não têm correspondência àquilo que é a capacidade de execução no terreno para repor a situação antes das tempestades. Ninguém diz que é uma tarefa fácil, obviamente temos consciência que não será, mas, de todo modo, a nossa presença aqui em Leiria este fim de semana é, sem dúvida, para assinalar mais uma vez a importância, a necessidade e a urgência do ponto de vista político, este tema não desaparecer da agenda política e, no caso em concreto, aproximando-se aqui a discussão da proposta de lei do Orçamento de Estado para 2027, obviamente que o tema da resposta às tempestades tem que ser um dos pontos muito fortes da proposta de lei do Orçamento de Estado do Governo. Essa é, de facto, uma tónica que o Secretário-Geral, inclusive, tem colocado como ponto prioritário da agenda na discussão do Orçamento de Estado para o próximo ano.
1: José Luís Carneiro, que participa na Convenção Autárquica Nacional, vai marcar presença na Convenção Autárquica Nacional este sábado nos Marrazes, em Leiria. No fim da competição em Veneza, recordamos os filmes favoritos deste ano, cujas histórias fomos ouvindo ao longo dos últimos dias. O enviado especial da Antena 1, Tiago Alves, traz um resumo.
4: Fazendo um balanço dos filmes que podem ser premiados, favoritos, para receber um Leão de Ouro, devemos considerar o mais surpreendente de todos, Daud, o dissidente russo, Ilia Krasnovsky. Pela dimensão épica, escala de produção, originalidade cinematográfica, considerando que é um filme desenvolvido em várias etapas ao longo de 20 anos. É um dos filmes controversos do festival, sobretudo porque a seleção e exibição foi questionada pelo governo ucraniano. No entanto, não é uma obra pró-russa. É de considerar ainda NASA. O júri do Festival de Veneza tem o mesmo problema ou dilema que se colocou no ano passado, quando o festival estreou a voz de Indra Rajab sobre a criança palestiniana assassinada numa emboscada do exército israelita. NASA é o filme que se impõe pela atualidade ao denunciar o sistema de morte do exército de Israel em Gaza. Deve receber o Leão de Ouro ou o júri deve escolher uma narrativa menos sombria que traga outra esperança para o espectador. Isso sucedeu há um ano, quando o drama familiar pai, mãe, irmão, irmã de Jim Jarmusch recebeu o Leão de Ouro. E há neste festival propostas menos políticas e muito válidas. O conto sobre a infância, inspirado no universo da manga de Hirokazu Koreeda, o filme sobre os amores impossíveis ou frustrados de Nanni Moretti, ou até a comédia deste festival, Cavalo Selvagem 9, de Martin McDonagh, com

0: John Malkovich e Sam Rockwell.
1: A cerimónia de entrega dos prémios do Festival de Veneza é este sábado à noite.
2: Edição do jornalista João Coraceiro. 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

Olá, sejam bem-vindos de volta ao bairro. O primeiro abraço a setembro é cumprido com uma tripla incursão pela América Latina, com recurso a estilos tão diversificados como as geografias, mas também com uma viagem no tempo feita ao colo da música francófona, em que a diversidade aponta a um ano específico. Já lá chegamos. No palco central está um grupo italiano que tem sabido crescer e aparecer sem pressas, mas com uma solidez invejável. Chama-se Subsónica e apresenta-se assim.

Punho de Sábia, assim se chama um dos mais recentes êxitos dos Subsónica, uma banda que está, por esta altura, a festejar os 30 anos de atividade. Foi fundada em Turim, cidade do noroeste italiano, conhecida como a capital dos Alpes. Os cinco músicos que se reuniram para lançar este coletivo partiam de experiências bem diferentes.

subscritas pela discográfica independente Mezcal. Para aumentar a especificidade dos Subsónica, convirá acrescentar que um dos seus músicos se apresenta em palco e no estúdio, já agora, recorrendo apenas a um computador consola Atari e a um sampler Akai. Algo invulgar, sobretudo à época. É com os Subsónica que se faz boa parte desta emissão número 541 do Bairro Latino, programa de João Goberno para a Antena 1, com produção de Joana Jorge e hoje com o cuidado técnico de Rui Morgado. Vamos atravessar os mares para a prometida excursão pela América Latina. Começamos por Cuba e por Raul Paz, que depois de amanhã vai festejar 57 anos. Tem trabalhado em França e nos Estados Unidos, mas regressa sempre à terra-mãe para viver e também para gravar. Publicou até agora 9 discos de estúdio e mais 2 ao vivo, e aqui recorre-se ao último lançado, Guajiro Chic. Outro é o percurso do uruguaio Lucas Corotto, nascido em Montevideo há 25 anos e hoje habitante de Madrid. Estreou-se com um disco independente em 2020 e 3 anos depois participou já em Espanha no programa televisivo Operação Triunfo, que o tornou conhecido do grande público. Já lançou mais 2 álbuns e Puente Aéreo é o mais recente. Para fechar, voltamos a subir no mapa americano, rumo ao México. É em Mazatlán, Sinaloa, que encontramos os Calibre 50, banda fundada em 2010 e praticante daquilo que é conhecido como o estilo nortenho com tuba. Seja lá isso o que for. Vale a pena saber que por estes dias já aqui não mora nenhum dos 5 fundadores e que a banda leva uns impressionantes 16 discos editados, já agora que o calibre 50 corresponde, na verdade, à bala que nenhuma blindagem consegue travar. E vamos à música. É tal.

0: Cuba com Raul Paz e Café, o Uruguai pela voz de Lucas Curoto no tema Plan Suicida e o México regional dos Calibre 50 e da canção Mi Paloma, tudo ao serviço de uma certeza, a de que a América Latina é mesmo infinita. Estão de volta os Subsónica, que ao contrário da esmagadora maioria dos artistas e grupos de Itália, só teve uma passagem pelo omnipresente Festival de San Remo. Foi no ano 2000 e talvez em função do resultado final, um bastante discreto 11º lugar, perdão, e o grupo não voltou a interessar-se em participar. Preferiu esta banda, que esteve para se chamar Sónica ou Sub Aqueo, até que a namorada de um dos músicos decidiu conciliar as duas hipóteses. Decidiu esta banda, dizia eu, nunca deixar de praticar o experimentalismo sonoro, que esteve, de resto, na base do rompimento com a editora Mezcal, que recusou lançar o disco Mentale Strumentale, gravado em 2004, mas que só viu a luz do dia em 2020. Para a implantação dos Subsónica, contam, evidentemente, os 11 álbuns editados desde 1997 até hoje, 3 dos quais alcançaram o primeiro lugar de vendas, com outros 4 a chegarem ao top 5. Mas há um enorme contributo dos palcos e dos concertos, com o grupo a somar já 20 de digressões em Itália, mas também por diversos países europeus. Vamos ouvir Subsónica em 4 andamentos.
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I cerchi degli alberi, mattino di luce, di domenica e ainda este adagio foram as canções que escolhi para mostrar a intensidade e a diversidade de Subsonica, um grupo que coleciona prémios como o MTV Europe Music Award, ganho por duas vezes, o Lunedzia, que diz respeito ao valor literário de um álbum, ou o David Di Donatello, um dos mais prestigiados em Itália. Além disso, os cinco músicos que fazem parte do conjunto demonstram não se esgotar no que vão criando por aqui. Com exceção do baixista, Vicio, todos eles já animaram ou ainda mantêm pelo menos dois projetos paralelos. Cada um deles bem entendido. O que nos deixa a suspeita de que não deixaremos de ouvir falar dos Subsonica. Falta cumprir a fatia francófona que vai repetir-se, ou melhor, que vai repartir-se, assim é que é, por um grupo, um ator-cantor e um autor-intérprete. A saber, primeiro, Les Trois Menestrels, grupo vocal formado em 1955 e dissolvido em 1976, ou seja, há precisamente 50 anos. Começou com três homens, acabou em elenco misto, com dois eles para uma ela. Gravou seis álbuns entre 1960 e 1969. Logo a seguir, um marselhês que viveu entre 1913 e 1971, ficou mais conhecido como ator, e estima-se que os filmes em que participou tenham ultrapassado os 200 milhões de espectadores, algo que por França só aconteceu também com Jean Gabin e Louis de Funès. A verdade é que Fernandel, é dele que falamos, fez muito mais do que tornar-se no inesquecível Dom Camilo no cinema. Gravou dezenas de canções, desde a época dos 78 rotações até uma opereta. Por fim, um parisiense que vai agora nos 87 anos, Daniel Gérard, considerado um dos primeiros cantores de rock franceses, gravou entre 1958 e 1991, chegando a assinar edições especiais para o Reino Unido, para os Estados Unidos, para o Japão e para a Espanha. E pode acontecer que não seja só eu a lembrar-me de um dos seus maiores êxitos, muito antiguinho, Butterfly, em que só o título e o refrão apareciam em inglês. Adenda, todas as canções vêm de 1962.

Raúl Paz, Lucas Corotto, Calibre 50, Les Trois Menestrels, Fernandel e este Daniel Gerard integraram o elenco desta emissão número 541 do Bairro Latino. Programa de João Goberno para a Antena 1, com produção de Joana Jorge e hoje com o cuidado técnico de Rui Morgado. Em destaque andaram aqui os Subsónica, que ainda voltam para as despedidas. Na próxima semana, vamos até à Corunha, Galiza, para descobrirmos o extraordinário trabalho de recolha e de reciclagem do músico Xavier Dias. É de hoje a 8 dias. Até lá. Fiquem bem. Fiquem por aqui.

0: 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Cinco horas no continente e na Madeira. 4 horas nos Açores. Edição do jornalista João Coraceiro.
1: Foi adiada para outubro a ronda de negociações entre Israel e Líbano, que estava prevista para a próxima semana em Roma. Um responsável da diplomacia norte-americana revelou esta madrugada a mudança de calendário. Israel e Líbano assinaram um acordo no final de junho, sob a mediação dos Estados Unidos. O documento prevê que o exército libanês restabeleça a autoridade no sul do país, começando por zonas-piloto, de onde Israel se retiraria. A implementação está, no entanto, condicionada ao desarmamento do Hezbollah, que rejeita o acordo. A Arábia Saudita fechou preventivamente o oleoduto leste-oeste, depois dos ataques com drones lançados contra esta estrutura a partir do território do Iraque. O oleoduto leste-oeste é fundamental para os sauditas escoarem o petróleo em bruto, o crudo, até ao Mar Vermelho, porque funciona como alternativa às restrições no Estreito de Hormuz. Riad esclarece que não vai retaliar nesta fase, depois do pedido do governo iraquiano, que já está a investigar as circunstâncias do ataque. A Arábia Saudita tem vindo a denunciar ataques lançados a partir de território iraquiano por milícias apoiadas pelo Irão contra instalações petrolíferas, e o Iraque ordenou mesmo esta madrugada o encerramento da fronteira com o Irão em Shalamkeh. O oleoduto leste-oeste liga os campos petrolíferos sauditas no leste do país ao porto da cidade de Yanbu, no Mar Vermelho, permite transportar até 7 milhões de barris por dia. Mas a Arábia Saudita, o maior exportador de petróleo bruto do mundo, ela está também encurralada com o controle assumido pelos Houthis da costa iemenita no Mar Vermelho e das ilhas do Estreito de Bab el-Mandeb, uma passagem muito importante para o comércio marítimo internacional. Os Houthis, apoiados pelo Irão, já anunciaram que permitem a navegação neste estreito a todos os navios, menos os navios de Riad. O comentador de assuntos internacionais da Antena 1, Filipe Vasconcelos Romão, explica que o objetivo dos Houthis é o objetivo do Irão, pressionar a Arábia Saudita e mexer com os preços do crudo.
2: Está aqui um objetivo que parece claro por parte do Irão de afetar os mercados internacionais em termos de energia, quer diretamente pela sua ação no Estreito de Hormuz, quer no caso com os Houthis, que são uma milícia sua aliada e que controla uma parte do Iémen. E estes Houthis estão a avançar contra interesses sauditas, uma vez que boa parte do petróleo saudita é exportado não a partir do Estreito de Hormuz, mas sim a partir do Mar Vermelho. Estão a tentar controlar essa outra saída de petróleo e de gás para desta forma

0: É que é preciso pôr um travão a quem tira proveito de uma conjuntura delicada para vários setores do país.
1: Há aqui uma obrigação de impedir que este aumento dos combustíveis, que é explicado pela guerra, mas não é só explicado pela guerra, também há aqui um aproveitamento por parte das petrolíferas. Não podemos permitir que isso pese de uma forma absurda nos bolsos das pessoas, como está a acontecer. Portanto, aí há essa proposta concreta, ou seja, limitar, fixar as margens de lucro que estas empresas podem ter, de maneira a que não haja aqui, digamos, um aproveitamento da situação para enriquecerem à custa do sacrifício de tantas pessoas.
0: Do lado do Chega, a proposta para baixar o IVA dos combustíveis de 23% para 13% durante um ano. O partido avança também com um projeto de IVA zero para os bens alimentares essenciais. André Ventura acusa o governo de ganhar com a subida do preço do gasóleo e da gasolina e desafia o PS a aprovar as duas propostas.
2: Uma para descer o IVA dos combustíveis para o valor que é possível descer. Acho que o PS não tem nenhuma outra proposta, é a única que é possível ter. É descer o IVA dos combustíveis para as pessoas pagarem menos impostos sobre os combustíveis. E dois, o IVA zero no cabaz alimentar. Isto não pode chumbar. Sinceramente, se isto chumbar é porque o PS...
3: Sim, mas há a norma travão que impede uma redução de receita.
2: Não. A nossa norma diz claramente que entra em vigor a seguir à aprovação do orçamento do Estado para o próximo ano. Portanto, não há norma travão. Agora a única coisa que há é a hipocrisia do PS não aprovar.
0: O desafio de André Ventura ao Partido Socialista. No Festival Todos, em Lisboa, este fim de semana, o esforço de resistência contra a destruição da floresta no Brasil, ele surge através da memória de Chico Mendes, ativista brasileiro assassinado em 1988, uma criação da atriz Lucélia Santos, o espetáculo Vozes da Floresta, Chico Mendes Vive, que se estreia nos palcos nacionais. Cláudia Almeida.
4: Em três atos, a peça entrelaça memória, denúncia e esperança e não podia existir sem a atriz Lucélia Santos.
5: O agronegócio no Brasil cresceu imensamente. Eles destroem sem qualquer culpa e vão destruindo tudo.
4: O espetáculo nasce no momento em que, durante a pandemia da Covid-19, a atriz brasileira Lucélia Santos, em casa, volta a escutar uma entrevista que fez a Chico Mendes, nos anos de 1980, quando ela integrava o Partido Verde no Brasil.
5: Há muitos anos que a gente vem falando, parem de destruir as florestas, isso vai dar em morte, isso não é bom para a humanidade, mas não há qualquer sensibilização a esse respeito, então o espetáculo é sobre isso.
4: Escutar a voz de um amigo assassinado por resistir ao avanço do latifúndio no Brasil em 1988. Lucélia Santos, como foi?
5: Uma vez uma moça que assistiu um espetáculo lá em São Paulo disse assim para mim: Lucélia, como essa história te atravessa? Eu falei, sim, essa história me atravessa, atravessou a minha existência, essa história me atravessa. A maneira que eu tenho de lidar com isso é, primeiro, o próprio Chico, porque ele era um companheiro exemplar. Sabe de grande alma, Mahatma? O Chico era uma grande alma. Em segundo lugar, o palco é o lugar que é o depositório de todas essas emoções. Então eu transferi para o palco todos esses sentimentos, é o trabalho que nós fazemos. E, por fim, a necessidade política de que isso seja comunicado às pessoas.
4: Três atos, dois atores em palco, texto de Zezé Weiss, interpretação de Lucélia Santos e Ribamar Ribeiro.
0: Este sábado às 9h30 no Auditório Camões em Lisboa, domingo às 5h30 da tarde, na programação do Festival Todos.
6: Edição do jornalista João Coraceiro. 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

0: Viva! Sejam bem-vindos ao Serviço Público Bloco de Notas. É um programa que existe para ajudar os alunos dos últimos anos do secundário e que se transformou numa companhia e até numa necessidade para quem quer saber mais. Agora estamos aqui neste horário noturno de reflexão ao fim da noite, a partir da meia-noite, sempre no princípio da sua quarta-feira. Somos o primeiro programa do dia na rádio e, claro, tem centenas de episódios em podcast para ouvir quando quiser. Já sabe que sempre que ouvir esta música... Para os nossos ouvidos, está a ouvir o Serviço Público Bloco de Notas. E neste princípio de madrugada...
1: A dotação, o dinheiro que o rei recebia e a Casa Real recebia era o mesmo de há 50 anos.
0: Margarida Magalhães Ramalho é licenciada em História da Arte pela Universidade Clássica de Lisboa, é investigadora do Instituto de História Contemporânea.
1: Como nenhum governo, nem nenhum partido monárquico tinha querido resolver a situação, acontecia que o dinheiro nunca chegava e, portanto... Todos os anos era preciso pedir um empréstimo em função daquilo que ia receber no ano a seguir. O que significava que o rei estava a dever dinheiro. Ao Estado.
0: Estamos neste Serviço Público Bloco de Notas com a historiadora Margarida Magalhães Ramalho. Comissariou e participou em exposições sobre a história de Portugal do século XX, sobretudo. Tem uma vasta obra publicada e é uma colaboradora regular da imprensa escrita e falada. A sua área de intervenção é, sobretudo, o final da monarquia e, mais recentemente, a questão dos refugiados em Portugal, além de ser a responsável, uma das responsáveis, pelo Museu Virtual Aristides Sousa Mendes. Foi comissária científica do Museu Fronteira da Paz, em Vilar Formoso, que é um memorial aos refugiados e também a Aristides Sousa Mendes. Doutora Margarida Magalhães Ramalho, muito obrigada por ter aceitado este nosso convite e por se associar ao Serviço Público Bloco de Notas, que é um programa que ajuda os alunos nos últimos anos do secundário, mas também para quem se interessa por saber mais. Nós vamos fazer...
1: Eu é que agradeço o convite.
0: Hoje vamos falar dos antecedentes da queda da monarquia, foi em 1910, 5 de outubro, sabemos, mas como é que uma monarquia como a portuguesa, de 800 anos e 8 séculos em tempo histórico, já é um tempo bastante considerável, como é que, enfim, se desfaz e não se volta a refazer?
1: Aí está uma boa pergunta e vamos lá ver se eu sou capaz de responder com a clareza e que isto tem uma série de situações,
0: mas
1: basicamente... Há uma coisa que é muito curiosa. A partir de 1851, quando se entra no período da regeneração, de alguma forma, aliás, porque Portugal era uma monarquia constitucional depois de ter sido jurada a Constituição em 1822, o que acontece é que, de alguma forma, os governos fizeram... Há uma quase que uma cópia, se quiser, da chamada governação à inglesa. Um parlamento com dois partidos que, no fundo, tentam, embora um seja mais conservador e o outro menos conservador, portanto mais progressista, mas a ideia sempre é que se consiga um consenso entre ambas as partes, que se vão alternando no poder, de forma a dar estabilidade ao governo e a dar estabilidade ao país e a ir resolvendo os problemas à medida que aparecem.
0: Não perdendo o seu fio de raciocínio, há pouco falou aí do período da regeneração. Para nós fixarmos alguns conceitos, como é que se caracterizava esse período da regeneração?
1: A regeneração... Todo o período pós das guerras liberais, portanto, Dom Pedro IV e Dom Miguel, aquela situação que, no fundo, ainda muitas vezes devido a algum tipo de historiografia, que o que também é curioso, nós sabemos que Dom Pedro IV tinha ficado imperador do Brasil e, portanto, de alguma forma, havia quem achasse que ele, a partir do momento em que se tinha revoltado até contra o seu país e tinha assumido a independência do Brasil... não era o legítimo herdeiro do trono português e, portanto, seria, de facto, Dom Miguel. Ora, isto é uma situação que não é agora para ser discutível, mas o que é facto é que isso levou, quando Dom Miguel resolve, ao arrepio do que tinha combinado, ele estava exilado e que viria para Portugal assumir a regência do reino e que se casaria com a sobrinha Dona Maria, a infanta Dona Maria, que seria depois a rainha Dona Maria II, ao chegar cá não fez nada disso, proclamou-se rei absoluto e, portanto, de alguma forma cortou aquilo que era suposto. O que acontece é que depois estabeleceu-se o período da Guerra Civil Este período da Guerra Civil acabou, como se sabe, por fazer com que Dom Miguel fosse definitivamente para o exílio. O Dom Pedro IV consegue trazer a Dona Maria II, ele acaba por morrer muito pouco depois, em 1834, muito pouco depois do país pacificado. O que acontece é que o país não ficou tão pacificado como isso, até porque a rainha tinha 15 ou 16 anos, coitada, vinha educada e vinha, tinha nascido no Brasil e, portanto, estava ela num mundo completamente à parte, tinha passado por todas estas situações complexas e toda a habituação. Há um período de bastante conturbação que vai acalmar com a regeneração. E essa regeneração é, de alguma forma, um acabar com as aventuras que vinham de trás e estabilizar o país e, de alguma forma, iniciar-se um processo e um período de recuperação do país. E para isso foi absolutamente fundamental, de facto, não só esta questão dos dois partidos que se vão alternando no poder.
0: O rotativismo.
1: O rotativismo e, portanto, esta situação como figuras, sobretudo, como a de Fontes Pereira de Melo. Porque Fontes Pereira de Melo é um homem que, sendo o chefe do Partido Regenerador, é o homem que vai querer, de facto, trazer a modernidade tecnológica, se quiser, com a introdução do caminho de ferro, é o grande apologista do caminho de ferro, é o homem que vai, de facto, lutar muito por essa modernização. E quando ele morre, em 1887, ele é super respeitado, e para não dizer adorado, tanto por amigos como por inimigos. Não é por acaso que o seu enterro, toda a gente vai, incluindo os grandes chefes da maçonaria e do republicanismo e do Partido Progressista, todos estão, inclusivamente José Luciano de Castro, que era o presidente do partido oposto, né, já dos progressistas, teria dito: o que é que vamos nós agora fazer sem o Fontes? De facto, Fontes Pereira de Melo é uma figura incontornável deste período.
0: E um expoente da regeneração.
1: É. Aliás, ele governou, de alguma forma, entre
0: ministérios. E esse período da regeneração.
1: E esse período da regeneração, de alguma forma, criou a tal estabilidade que o país necessitava. E criou, sobretudo, esta situação, ao alternar-se estes dois partidos. É verdade que os dois chefes dos regeneradores e depois do que viria a ser o Partido Progressista, que era Anselmo José Brancante, são homens muito conceituados.
0: Isso é tudo nomes de ruas, não é?
1: Exatamente, nomes de ruas. São pessoas muito conceituadas, são pessoas que de alguma forma conseguem manter este status quo de tranquilidade. Aliás, é uma coisa curiosa que, no fundo, a própria censura ou a polícia era muito educada. Portanto, não há, quase que não se era aceitável que houvesse situações menos próprias, nem que fosse na repressão dos opositores. Ora, isso vai mudar radicalmente a partir de 1890, com a chegada de novos intervenientes. Portanto, após a morte de Fontes e após a morte de Anselmo José Brancante, há uma certa modificação que vai acompanhar aquilo que se passa na Europa também. Há uma mudança de paradigma.
0: Estávamos, este foi um parênteses aqui que fizemos aqui por causa desse período da regeneração. Vamos voltar à nossa temática essencial, que a doutora Margarida Magalhães Ramalho estava a falar da monarquia constitucional e, portanto, do que havia antes da República.
1: De facto, uma coisa que tem a ver com a pergunta que a Maria Flor tinha feito.
0: É que não há... Porquê que cai, não é?
1: Porquê que ela cai? Ela cai por várias razões, se quiseres. Isto é, como eu lhe dizia há bocado, é uma situação por demais complexa, que não pode ser assim definida só em três ou quatro coisas. Mas não há dúvida que a questão desta mudança de paradigma, deste aquilo que se chamava o transformismo, que era um conceito do governar à inglesa, em que a ideia era transformar os inimigos em amigos, que vai ser alta.
0: Isso é bom.
1: É até muito curioso, é muito curiosa, quando nós olhamos e que se lêem as coisas relativas a este período, estamos a falar do fontismo, portanto, até 1890, digamos que o sistema é bastante curioso e bastante interessante, no aspecto, pelo menos para mim, que sou muito mais apologista de situações de transformação a bem. Sim. E não transformações mais complexas. Mas isso era impossível no mundo que estava em transformação. Sobretudo porque a partir de 1890, de facto, muitos dos homens políticos...
0: 1890 também é o ultimato,
1: ainda,
0: não é?
1: Sem falar do ultimato, mas a tal mudança que está a acontecer e que tem a ver com as mudanças que vão acontecendo um pouco por todos os lados, da ascensão da classe operária e de todos os problemas inerentes e da situação social em que as pessoas de facto começam a ter voz. Isso vem alterar os dados todos do jogo. E portanto já não é dessa forma e os novos políticos vão querer ter um papel de intervenção, um papel muito mais aguerrido e sobretudo com o apoio da própria nação. Embora, como muitas vezes também se percebia, eles usavam o povo como uma bandeira, mas depois na prática pouco ou nada faziam
0: a favor do
1: povo, a favor desse mesmo povo. Mas isto para explicar que esta situação de facto muda-se, altera-se. Há um novo dado nesta jogada que é as classes operárias, embora Portugal tenha tido uma industrialização
0: tardia
1: e pequena, mas ela existiu, sobretudo a nível das cidades, Lisboa, Porto, Setúbal, há zonas em que isso começa a ser bastante mais notório, e os movimentos anarquistas, tudo isso vai começar a fazer mudar a cabeça das pessoas. E o que acontece é que, entretanto, a questão do ultimato também vai, entre aspas, chocalhar o país, embora, se nós pensarmos melhor, a questão do ultimato, ela é uma afronta pelo que representava à soberania ou à ideia que os portugueses tinham do atentado que a Inglaterra, no fundo, era uma tomada de poder do mais forte sobre o mais fraco. Porque, em termos práticos...
0: Porque o ultimato, o que os ingleses queriam era juntar Angola e Moçambique, aquele mapa cor-de-rosa.
1: Exatamente. A ideia portuguesa, e é uma ideia que já vinha de trás, que vinha do reinado de Dom Luís, que vinha a ser defendida, nomeadamente, e negociada por Barros Gomes, que era o ministro dos Negócios Estrangeiros, era que se devia ligar Angola e Moçambique. Esta situação vai acontecer, de alguma forma, em sequência também da Conferência de Berlim, em que se faz a partilha da África. E é só nessa altura. E isso é uma coisa que é muito importante também percebermos.
0: É só nessa altura, Berlim, que é em
1: 1885, em que de facto se faz a partilha da África, porque de repente, para a Europa, a África, que até aí não acontecia nada e não era sequer uma coisa muito importante, com a ideia de expansão, de poder criar uma série de outros mercados e até de expansão populacional para outros sítios, Portugal, que até aí apenas tinha os seus, entre aspas, direitos históricos e que não tinha nunca feito nenhuma colonização, por isso às vezes quando se fala de que a colonização portuguesa de 500 anos é um bocadinho caricato, porque a colonização portuguesa começa de facto no século XIX e começa nesta altura. Até aí limitava-se a ter nas costas
0: umas fortalezas,
1: as suas fortificações e entrepostos comerciais. Mas o que é engraçado, e o outro dia até num programa aqui da Antena 2 estava exatamente a ouvir um historiador a falar deste assunto e achei piada, esta ideia dos 500 anos de colonialismo tanto serve para os mais adeptos do Estado Novo e que durante o Estado Novo se fala dos 500 anos do colonialismo como uma coisa de um trabalho extraordinário que Portugal teria feito, como serviu, exatamente ao contrário, depois das independências, para, como arma de arremesso contra Portugal, que teria tido 500 anos de colonialismo, quando na realidade isso não é exatamente assim. É as tais entrepostos que vão estando. O que acontece é que há, de facto, uma certa corrida à África. Portugal tem muito menos gente e tem muito menos recursos, mas faz o seu trabalho com os seus exploradores e reconhecimento de território, com situações bastante curiosas, mas os interesses entre Portugal, que é um país pequeno e pobre, e a Inglaterra, que era a maior potência do mundo da época, vão entrar em confronto. Os ingleses querem
0: ligar... Apesar de serem aliados, mas...
1: Ah, sim, mas isso não interessa para nada. Só éramos aliados para aquilo que a Inglaterra lhe interessava.
0: Claro.
1: Pronto, o resto era um bocadinho diferente. A ideia da Inglaterra de juntar a cidade do Cabo ao Cairo iria colidir, com certeza, com a ideia portuguesa de juntar Angola a Moçambique. Portanto, havia aqui que negociar... Ou não era que negociar, é que acatar. E, de facto, Barros Gomes tenta negociar com a França e com a Alemanha o apoio a esta pretensão portuguesa, que obviamente quando se torna pública, os ingleses não só se atiram ao ar, como rapidamente negociam com a França e com a Alemanha, que eles vão largar, vão deixar de dar esse apoio. E portanto, Barros Gomes vai insistindo, até que chega o famoso ultimato em 1890, praticamente 15 dias depois do rei ter sido, Dom Carlos, ter sido aclamado rei. Thank you. há de facto um novo dado nesta jogada, que é as classes operárias. Embora Portugal tenha tido uma industrialização
0: tardia
1: e pequena, mas ela existiu.
0: Margarida Magalhães Ramalho é licenciada em História da Arte pela Universidade Clássica de Lisboa, é investigadora do Instituto de História Contemporânea,
1: sobretudo a nível das cidades, Lisboa, Porto, Setúbal. Há zonas em que isso começa a ser bastante mais notório, e os movimentos anarquistas, tudo isso vai começar a fazer mudar a cabeça das pessoas. E o que acontece é que, entretanto, a questão do ultimato também vai, entre aspas, chocalhar o país.
0: Nós já falámos aqui porque é que esta monarquia, que durou 800 anos em Portugal, se desfez. Tínhamos ficado na questão do ultimato inglês, 15 dias precisamente antes de Dom Carlos ser proclamado rei.
1: Exatamente.
0: E quem é que era este rei? Quem é que era este Dom Carlos? Que personalidade política é que era? Era um homem preparado, sabemos, ilustrado, como se dizia na época. Era até um liberal, e que Portugal era o dele.
1: Eu acho que o pobre Dom Carlos, digamos, que ele recebe.
0: Ele não era pobre.
1: Não, pobre no aspecto.
0: Sim.
1: Ele também não era rico, digo.
0: Ora,
1: já.
0: Boa.
1: Aliás, a questão dos adiantamentos à Casa Real, que falaremos adiante,
0: sim,
1: provavelmente, mostrava que a Casa Real, e o Dom Carlos em particular, recebia uma dotação do bolso dele. Ele teria que pagar inúmeras coisas, nomeadamente os palácios, todas as suas pessoas que trabalhavam nos palácios, as representações estrangeiras, as representações internacionais que vinham a Portugal, enfim, tinha uma quantidade de despesas, e esse dinheiro vinha de há 50 anos, desde o tempo da sua avó, Dona Maria II. Portanto, ele de facto não era propriamente muito abonado.
0: Certo.
1: Até tem uma certa graça quando nós pensamos, por exemplo, em 1870, a corte vai para Cascais usando a antiga casa do governador no Palácio da Cidadela. O casarão, como foi chamado pela Maria Ratazzi, era um casarão muito pouco próprio para um palácio real, e muito menos luxuoso, se quiser, do que a casa do Duque de Palmela ou de outros dignatários da corte. Mas pronto. Maria Ratazzi é uma escritora que passa por Portugal e que escreve um livro, se não me engano, em francês, Portugal à vol de l'oiseau, que eu acho que a tradução é Portugal de relance ou qualquer coisa assim. Eu li a versão francesa. E que refere variedíssimas coisas, com muita imaginação, pois a situação, para aqui também não é chamada, mas ela escreve coisas tão pouco corretas que o próprio Camilo Castelo Branco lhe vai cair em cima. Enfim, isto é um fé de ver. Mas, voltando ao Dom Carlos, Dom Carlos era um homem muitíssimo bem preparado, olhando para as suas coisas enquanto aluno. Ele, coitado, tinha uma carga horária brutal. Aquelas crianças que estavam a ser preparadas para ser reis tinham umas cargas horárias e uma série de professores que, pronto, cumpriam a função deles. Foi preparado para ser rei. O que ele não foi preparado foi para ser rei num período como aquele, tão complicado e tão problemático, em que tudo estava, de alguma forma, a mudar. O que acontece é que o rei Dom Luís, o seu pai, que morre a 19 de outubro de 1890, portanto, o rei, ele já é rei a partir de outubro, mas a aclamação, a cerimónia pública, já é feita só em janeiro do ano seguinte. E, portanto, poucos dias antes da chegada do ultimato. Ele é um jovem, é um homem relativamente novo. Ele tem, se não me engano, 26 anos quando assume o trono. É uma pessoa com interesses múltiplos, sobretudo pela pintura, pela literatura, e que, de repente, é atirado.
0: E pelo mar, não é?
1: E pelo mar, mais tarde.
0: É,
1: a questão do mar, ele é muito amante do mar desde sempre. Mas a questão dele pegar na oceanografia
0: é um
1: trabalho bastante mais posterior. Mas isto faz com que este homem, de facto, e eu acho que ele tenta genuinamente ser um bom rei e adaptar-se, quis sempre manter-se dentro dos limites da constitucionalidade, fez algumas experiências com governos independentes que também não correram bem, nomeadamente com Oliveira Martins. Há toda uma série de situações em que ele tenta o melhor possível até chegar à conclusão
0: que não consegue.
1: E é quando, em 1906, ele acaba por chamar João Franco, que é uma personagem-chave em todo este processo. João Franco vinha do Partido Regenerador, tinha sido quase que uma espécie do Delfim de Índice Ribeiro, E em 1901 resolve bater com a porta e sair e fundar um outro partido, os Generadores Liberais. O João Franco sempre tinha sido conhecido pelas suas posições aguerridas, era um homem com fama de honestidade e com uma enorme energia para fazer coisas, mas com um feitio mais ou menos turbulento. E de alguma forma é aquilo que eu referia, penso que no outro programa, faz parte desta geração que vai privilegiar a ação e não tanto os consensos. Portanto, de alguma forma, quando o rei o chama, é um bocadinho na expectativa de que ele consiga pôr ordem na casa. E ele, de facto, tenta seguir um programa que até se aproxima bastante do programa republicano numa série de coisas. Vai fazer o descanso semanal e vai criar o aumento dos salários de uma série de funcionários e vai iniciar uma série de reformas, mas o problema é que neste período já o Partido Republicano está em franca ascensão. E ele próprio, João Franco, ao mudar a lei eleitoral, tinha permitido que entrassem 4 deputados republicanos para o Parlamento. Porque ele quis governar à inglesa e com transparência.
0: Mas ou seja, governar à inglesa significa
1: com o Parlamento e só que, de facto, depois temos aquelas cenas mais ou menos conhecidas da maior parte das pessoas, do Afonso Costa a arengar no Parlamento contra o rei, sobretudo a propósito da questão dos adiantamentos, e aí
0: da
1: João Franco é completamente pouco diplomata na forma como, naquela altura, leva esta questão ao Parlamento. Portanto, como eu referi, a dotação, o dinheiro que o rei recebia e a Casa Real recebia era o mesmo de há 50 anos. Como nenhum governo, nem nenhum partido monárquico tinha querido resolver a situação, acontecia que o dinheiro nunca chegava e, portanto, todos os anos era preciso pedir um empréstimo em função daquilo que ia receber no ano a seguir. O que significava que o rei estava a dever
0: dinheiro
1: ao Estado.
0: Sim.
1: Ou seja, se não era vontade dele, se calhar, mas o que é facto é que era... Isto é uma coisa muito portuguesa, é deixar arrastar as situações...
0: Até ao limite,
1: até ao
0: e depois,
1: limite.
0: Quando
1: e
0: chega
1: limite
0: ao limite,
1: pronto.
0: Quando chega ao limite, está a asneira.
1: Exatamente. Ao João Franco falar da questão e trazer a questão ao Parlamento, caiu, como se costuma dizer, o Carmo e a Trindade. E Afonso Costa faz um discurso absolutamente explosivo, dizendo, entre várias coisas, ou terminando com esta tirada, por menos do que isso, rolou a cabeça de Luís XVI. Pronto. Resumindo, obviamente, o João Afonso Costa é expulso do Parlamento, o António José de Almeida ainda grita soldados, proclamemos agora a República, enfim, isto é tudo, estas situações que nós muitas vezes também conhecemos noutras circunstâncias, e o que acontece é que o Parlamento acaba, e a certa altura o rei percebe que não há muita possibilidade de se trabalhar com o Parlamento. E faz aquilo que era costume em determinados momentos, que é governar em ditadura. Não tem nada a ver com a ditadura do Estado Novo. São situações diferentes. Aqui, no fundo, era...
0: Esta chamava-se a ditadura de João Franco, não é?
1: Claro, neste caso vai ser a de João Franco. Já tinha havido uma do índice, já tinha havido em outras situações. Que era governar por decreto durante um período em que o Parlamento ficava suspenso. E depois marcavam-se novas eleições e tudo retomaria...
0: Portanto, uma suspensão da democracia, não é?
1: Exatamente.
0: Durante uns tempos,
1: a ver se a coisa acalmava. Acontece que o João Franco, com este seu temperamento, ele vai, de facto, como Tomás Melbrenner, que era médico da corte, vai escrever no seu diário, já nos finais de 1907, e ele era, ou tinha sido, um apoiante de João Franco ao início, por ser um homem honesto, por ser um homem que ele achava que ia pôr o país, endireitar o país. E ele, isto está em dezembro de 1907, ele diz qualquer coisa como: o João Franco parece doido e está a obrigar o rei a segui-lo, e eu não sei onde é que isto vai parar. Porque aí sim ele começa a grande perseguição a todos os que discordavam das suas opiniões e começa a ter uma atitude completamente desproporcionada daquilo a que as pessoas estavam habituadas. O que acontece é que as posições extremadas, como se sabe, vão sempre desencadear respostas extremadas também. E, portanto, todo este período que antecede a morte do rei vai tornar-se cada dia mais convulsiva e mais complexa.
0: Nós precisávamos só de voltar um bocadinho atrás. Estivemos a falar no outro episódio do Ultimato, e depois houve o 31 de Janeiro no Porto, onde pela primeira vez
1: é foi proclamada a República.
0: Se bem que naquela altura sem efeito, não é?
1: Sem efeito e...
0: Mas um ano depois.
1: É um ano depois. De alguma forma, se quiser, é o ano horrível, porque começa 1891. Com o Ultimato em Janeiro. Exato. E acaba com o 31 de Janeiro. Em janeiro do ano seguinte. Não é um ano civil, mas é um ano
0: terrível.
1: Mas mais uma situação engraçada é que, no fundo, os implicados do 31 de janeiro vão ser todos amnistiados pouco tempo depois, dentro daquela lógica em que eu há bocado falava, de que o tipo de governo e o tipo de situação anterior a estes governos novos que vão aparecer na década de 90, em que estas coisas, até a própria, entre aspas, repressão, era uma repressão relativamente suave. Há uma referência das mulheres dos implicados o 31 de janeiro que vão a Cascais falar com a Rainha Dona Amélia, que as recebe muitíssimo bem e que de alguma forma acaba por ser o apaziguar da situação. Agora, em 1907 a situação já não é apaziguável assim. E nós temos já um partido republicano com bastante força, sobretudo com muito eco naquilo que era não só as classes mais desfavorecidas, mas também nas elites, em muitas das elites. Até porque os próprios partidos monárquicos não vão perdoar ao rei que ele tenha dado a ditadura a João Franco. Não vão perdoar. Aliás, levantava-se um problema, é que ao cindir o Partido Regenerador, criando mais um...
0: Tanto ao partir,
1: e,
0: sim.
1: Pronto. E ao partir, em 1906, um outro deputado dos progressistas, José Alpuim, que vai também levar uma série de outros deputados com ele para formar um outro partido, isto de alguma forma vinha a alterar as regras do jogo. E pior do que isso, e essa é uma situação que também se arrastava já há bastante tempo, que era a questão das negociatas, entre aspas, pelo país inteiro, das eleições.
0: No fundo, do caciquismo,
1: estávamos sempre com caciques e com todas estas clientelas que estavam pelo país inteiro.
0: Eleições onde só votavam homens, claro.
1: Eleições onde só votavam homens, chefes de família e que sabiam ler. Portanto, tudo isto...
0: Portanto, e como a maior parte da população era analfabeta, estamos a falar de...
1: Também de situações, por exemplo, em que o governador do concelho, nas vésperas das eleições, andava por todo lado e dizia às pessoas em quem é que elas iam votar.
0: Claro.
1: E, portanto, esta situação, que tinha benefícios para os seus partidos, para os, obviamente, porque no fundo alimentava estes partidos, de repente podiam pôr no João Franco e no Partido Regenerador Liberal essa mais-valia. Porque se ele se tem mantido e se não tem havido regicídio, entretanto as eleições também já estavam marcadas para 5 de Abril de 1908, ele provavelmente ganharia as eleições. E o que ia acontecer? Algumas das clientelas iam-se passar para o novo partido e iam-lhe dar poder. Ora, os monárquicos também não acharam graça nenhuma a essa hipótese. Eu acho que ele tenta genuinamente ser um bom rei.
0: Margarida Magalhães Ramalho é licenciada em História da Arte pela Universidade Clássica de Lisboa, é investigadora do Instituto de História Contemporânea.
1: Quis sempre manter-se dentro dos limites da constitucionalidade, fez algumas experiências com governos independentes que também não correram bem, nomeadamente com Oliveira Martins. Há toda uma série de situações em que ele tenta o melhor possível até chegar à conclusão
0: que não consegue.
1: E é quando, em 1906, ele acaba por chamar João Franco, que é uma personagem-chave em todo este processo.
0: E agora vamos terminar, digamos assim, esta parte dos antecedentes de que levam à queda da monarquia. Já estávamos em 1907, 1908,
1: estamos mesmo na véspera do
0: regicídio.
1: Exatamente. E, de facto, nestas vésperas do regicídio, com a situação de instabilidade ou que sentia relativa ao novo governo de João Franco, aos últimos meses da ditadura de João Franco, do franquismo, há uma situação que ainda vai ser mais complexa, que é uma entrevista que Dom Carlos vai fazer a um jornal francês, o Temps, em que ele, de alguma forma, diz que está muito contente com João Franco, que ele era o homem que ele precisava e que iria continuar a apoiá-lo. E isso...
0: Portanto, o rei a apoiar o seu primeiro-ministro, digamos.
1: Exatamente,
0: assim.
1: E a dizer que o vai manter. Ora, as eleições já estavam marcadas e isso então era aquela situação que se punha que...
0: Eleições marcadas para abril de 1908.
1: Para 1908. Acontece que, para além disto, há uma nova tentativa de implantação da República a 28 de janeiro de 1908. É um golpe que corre mal, aliás, até um bocadinho caricato, porque os conspiradores tinham-se juntado à porta do elevador que estava...
0: É o golpe da biblioteca, não é?
1: Exatamente. Sim, já não existe, mas que era em frente à Câmara Municipal de Lisboa. Não se lembraram que o elevador estava avariado e não funcionava, e portanto a polícia viu aquela gente toda ali à porta e prendeu-os todos.
0: Ora bem, pronto, acabou o golpe ali.
1: Dias antes já tinha havido mais umas prisões. O problema não é esse, não era mais este golpe. O problema é que João Franco, através do Ministro da Justiça, que vai à Vila Viçosa, onde o rei estava a passar uns dias, o convence a assinar um decreto que no fundo vai ser a sua sentença de morte, porque é um decreto em que ele vai autorizar que os implicados sejam expulsos de Portugal e sejam deportados para outros lados.
0: Os implicados no golpe do elevador?
1: No golpe de 28 de janeiro. O que acontece é que isto é uma coisa que deixa um bocadinho o país em estado de choque e, de alguma forma, há uma célula da Carbonária que não aceita de maneira nenhuma, sobretudo que António José de Almeida, que era o grande, quase que um ídolo deste grupo, seja exportado aqui para fora.
0: E deportado, sim.
1: De alguma forma vai criar esta tentativa. Fala-se de que teria havido uma primeira tentativa, que até tinha sido começada a ser pensada em Paris, da morte de João Franco. Mas nitidamente aqui o objetivo não era João Franco, era o rei. Até porque se o João Franco tivesse sido morto e o rei tivesse ficado, ele provavelmente iria continuar ou iria procurar alguém que continuasse o tipo de caminho que estava a seguir. O Dom Carlos tinha escrito...
0: Mas o Dom Carlos não percebia que esse caminho era também o caminho do seu fim?
1: Ele talvez percebesse isso, mas ele sabia que o país estava um bocado ingovernável. Ele tinha escrito ao Príncipe Alberto do Mónaco uma carta, o Príncipe Alberto do Mónaco, que a facto é que eles eram dois oceanógrafos, eles escrevem-se muito, e ele a certa altura diz, por volta de 1907, eu não consigo dar atenção à oceanografia como gostava, porque eu neste momento estou a tentar fazer uma revolução vinda de cima, porque se eu não o fizer, virá uma revolução vinda de baixo, que provavelmente fará pior ao país do que o bem que pode trazer. Ora, ele tem consciência de que há um momento que tem que ser alterado e que tem coisas para fazer. Só que, de facto, a situação, a forma como o João Franco estava a levar, não era a mais, se calhar, a melhor. O que acontece é que o rei acaba por assinar esse decreto, permitindo a deportação dos implicados, e, de facto, a Carbonária decide a sua morte.
0: Decide a morte do rei?
1: Do rei. E, então, sabe-se que ele vem no dia 1 de fevereiro, de Vila Viçosa, e mal o Landau em que ele vem, que vem em Landau aberto, o João Franco, não terá
0: tido... Landau é uma espécie de...
1: É uma espécie de um coche, se quiser uma palavra mais conhecida. É um carro aberto, puxado a cavalos, que vem à estação dos barcos. Ele vinha de comboio até ao Barreiro, e depois atravessava de barco. Não era a estação onde ela é agora, era junto ao Torreão Poente do Terreiro de Passo. E, portanto, o carro tinha começado a rolar por aquele caminho para chegar à Rua do Arsenal, e de um lado vai sair o Buíça e do outro o Costa, e estes dois, de alguma forma, o Buíça é o primeiro a disparar sobre o rei. É provável que até o primeiro tiro tenha acertado na nuca e, portanto, o tenha morto imediatamente. O príncipe Dom Luís Filipe ainda se levanta para defender o rei, acaba por ser morto também. O Dom Manuel leva um tiro de raspão no braço e, portanto, de repente, dá-se esta tragédia da morte do rei e do príncipe herdeiro, que estava preparado para ser rei. De alguma forma, a rainha Dona Amélia, com esta situação, como aliás toda a corte, entram em pavor. O que leva, por exemplo, Raul Brandão mais tarde a dizer que em Lisboa quem reinava era Sua Majestade o Medo. O que é que acontece? João Franco, a quem é sacada a responsabilidade de não ter prevenido este atentado e esta situação, é imediatamente metido e obrigado a exilar-se, vai para Biarritz, e todos os governos que se vão estabelecer a partir daí são governos de acalmação, que é como quem diz, são governos que vão tentar ir cedendo às necessidades até republicanas. Portanto, há uma demonstração de fraqueza, se quiser.
0: Quem é que fica a reinar? É a rainha, claro.
1: A rainha Dona Amélia, que não era muito amada ao contrário da Rainha Maria Pia, que entre muitas outras coisas, as pessoas até achavam que ela gastava muito, mas que era muito amada pelo povo, porque era uma mulher, se calhar por ser italiana. Esta, como era um bocado beata, não é uma pessoa muito querida. Ela até faz um trabalho importante com a assistência aos tuberculosos, com os socorros a náufragos, com uma série de iniciativas importantíssimas.
0: Ainda hoje existe o Instituto.
1: Que existem e que funcionaram e que foram importantíssimas. E o dispensário, o lactário, nunca foi muito amada. Mais tarde virá a ser, mas... nesta altura não.
0: O que acontece... Portanto, foi amada depois de morta e não em vida.
1: Não depois de morta, já no exílio.
0: Sim, sim.
1: Portanto, quando ela vem em 45 a convite de Salazar, é recebida com um verdadeiro delírio. Também isto é muito português.
0: Sim,
1: naquela
0: claro.
1: Altura.
0: Em 45, portanto, já depois da guerra, da Segunda Guerra.
1: Sim, ela vem no final da Segunda Guerra. Mas isto para explicar que durante estes governos de acalmação, acalmam um bocado os ânimos, mas não resolvem a situação, antes pelo contrário. E de alguma forma até acabam por dar... gás ao próprio Partido Republicano. O que é interessante é verificar que em 1909, pouco antes da República, um dos grandes republicanos, que era Miguel Bombarda, que era médico e que depois virá a ser assassinado por um doente que não tem nada a ver com uma questão política, é assassinado pura e simplesmente por um doente porque ele era médico psiquiatra, mas ele escreve qualquer coisa como a República não poderá vir por violência nem por imposição como revolta, mas nas urnas, porque de outra forma não estará preparada para ser governo e para, de alguma forma, manter ou ter capacidade de dar estabilidade ao país. E eu acho que ele acaba por ter razão.
0: Não acabou por ser assim.
1: Não, e de facto, para mim, o facto da República ter caído da forma... caiu, a monarquia caiu de podre, não há a menor dúvida. Caiu de podre, da mesma maneira que o Estado Novo também caiu de podre. As pessoas vieram para a rua antes de saber o desfecho, tanto numa altura como na outra, festejar aquilo que toda a gente aspirava.
0: Não... o povo foi determinante nessas duas revoluções,
1: nas
0: digamos
1: duas revoluções,
0: assim.
1: Em que, de alguma forma, em ambos os casos, as pessoas estavam fartas do que tinham. E, como tal... isso abriu essa porta de liberdade, mas na questão da Primeira República, rapidamente, os grandes cabecilhas republicanos vão formar partidos diferentes e vão degladiar-se pelo poder durante toda a Primeira República, abrindo, sim, depois a porta a uma ditadura de quase 50 anos. E isso foi, talvez, o saldo mais negativo da Primeira República, que tem outras coisas bastante interessantes, mas toda esta contestação, toda esta situação que se vai gerar do pós-1910 até 1926, de alguma forma vão criar numa parte importante da população, para não dizer na esmagadora maioria, de aspirar a que qualquer coisa aconteça que tranquilize os espíritos e que se possa trabalhar em paz. Obviamente que eu acho que o 28 de maio de 1926 era uma coisa que iria ter também um tempo curto e que depois se entraria outra vez na questão parlamentar.
0: Como sabemos que
1: não foi nada assim.
0: Não foi nada assim. Voltando só um bocadinho atrás, esses três homens fizeram três partidos. Quem são eles? Que partidos são?
1: Temos o Afonso Costa, com o Partido Democrático. Temos o António José de Almeida e o Brito Camacho. Estes três homens, Afonso Costa, do Partido Democrático, António José de Almeida, do Partido Republicano, e Brito Camacho, do Partido Unionista, o Brito Camacho é mesmo aquele que tem menos importância neste contexto. Os grandes opositores, as grandes figuras, aquelas que de alguma forma agregam à sua volta mais gente, é o António José de Almeida e o Afonso Costa. Sendo que o Afonso Costa, apesar de ser mais radical, é talvez aquele que tem o melhor projeto até para o país. E aquele que acaba por ser... ele tem, de facto, uma forma de pensar e de melhorar as coisas. E depois, como dizia, e voltando um bocadinho aos diários de Mel Brainer, porque ele, como vai relatando, este homem que foi médico da Casa Real, mas que escreveu diários durante 40 anos.
0: Aliás, é o seu último livro.
1: É verdade. Mas como apanha todo este período e ele refere diariamente tudo o que se passa, é interessante que, sendo este homem, mais Mel Brainer, monárquico, conservador, ele considera que o Afonso Costa, apesar de tudo, é muito melhor político do que o António José de Almeida, que ele considera que não tem tanta consistência do ponto de vista político. E, de alguma forma, o Afonso Costa também tem uma mais-valia, é que é aquele, também é ele, com as suas milícias quase, levanta toda a turbulência da rua, mas também é ele que as consegue controlar. Coisa que, quando o Afonso Costa vai sofrer um acidente complicado porque salta do elétrico em Quia, porque houve uma explosão e ele achou que era um atentado contra ele, e salta de cabeça pela janela e vai ter um traumatismo craniano, de alguma forma as pessoas questionam-se quem é que agora terá mão na rua. Uhum. Que era uma forma de se referir às movimentações mais ou menos que estavam sociais, que estavam latentes. Embora também, atenção, as movimentações de rua não são todas da mesma facção.
0: Pois.
1: Temos anarquistas de um lado, temos a Formiga Branca do outro, temos uma série de... A Formiga Branca está ligada ao Afonso Costa. Há movimentações até ideológicas que não são compatíveis e que vão ser, consoante os governos, reprimidas e até de forma muitas vezes bastante violenta, bastante uhum. mais violenta que no tempo da monarquia, porque são muito aguerridas. Uhum. Mas isso eu acho que é um outro assunto que se pode deixar
0: para o 5 de outubro, não é?
1: Pois, exatamente.
0: Doutora Margarida Magalhães Ramalho, muito obrigada por estas nossas conversas. Os cuidados de gravação são de João Carrasco, a ideia e a edição de Maria Flor Pedroso, a produção de Ana Fernandes. 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

0: 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Seis horas no continente e na Madeira. 5 horas nos Açores. 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
1: A Arábia Saudita fechou preventivamente ontem à noite o oleoduto leste-oeste depois dos ataques com drones lançados contra esta estrutura a partir do território do Iraque. O oleoduto leste-oeste é fundamental para os sauditas escoarem o petróleo em bruto, o crude, até o Mar Vermelho. Funciona como alternativa para a Arábia Saudita às restrições no Estreito de Hormuz. Riad esclarece que não vai retaliar nesta fase, depois do pedido do governo iraquiano, que já está a investigar as circunstâncias do ataque. A Arábia Saudita tem vindo a denunciar ataques lançados a partir do território iraquiano por milícias apoiadas pelo Irão contra instalações petrolíferas, e o Iraque ordenou mesmo esta madrugada o encerramento da fronteira com o Irão em Shalamkeh. O oleoduto leste-oeste liga os campos petrolíferos sauditas no leste do país ao porto da cidade de Yanbu, no Mar Vermelho, permite transportar até 7 milhões de barris por dia. Mas a Arábia Saudita, o maior exportador de petróleo bruto do mundo, ela está também encurralada com o controle assumido pelos houthis da costa iemenita no Mar Vermelho e das ilhas do Estreito de Bab el-Mandeb. É uma passagem muito importante para o comércio marítimo internacional. Os houthis do Iémen, apoiados pelo Irão, já anunciaram que permitem a navegação neste estreito a todos os navios, menos os navios de Riad. O comentador de assuntos internacionais da Antena 1, Filipe Vasconcelos Romão, explica que o objetivo dos houthis é o mesmo do Irão: pressionar a Arábia Saudita, aliado de Washington, e mexer com o preço do crudo.
2: Está aqui um objetivo que parece claro por parte do Irão de afetar os mercados internacionais em termos de energia, quer diretamente pela sua ação no Estreito de Hormuz, quer, no caso, com os houthis, que são uma milícia sua aliada e que controla uma parte do Iémen. E estes houthis estão a avançar contra interesses sauditas, uma vez que boa parte do petróleo saudita é exportado não a partir do Estreito de Hormuz, mas sim a partir do Mar Vermelho. Estão a tentar controlar essa outra saída de petróleo e de gás, para desta forma pressionar o preço internacional da energia e, de facto, atingir o seu objetivo de condicionamento da política norte-americana e de perturbação dos Estados Unidos.
1: E esta manhã um alerta de um dos principais responsáveis do Banco Central Europeu: a instituição terá de aumentar ainda mais as taxas de juros se os preços do petróleo continuarem à volta dos 100 dólares até ao final do ano. Em entrevista ao jornal britânico Financial Times, o governador do Banco Central austríaco avisa que o risco de inflação é maior do que era já há alguns meses, por isso a política monetária deve ter em conta cenários adversos se a subida acentuada do preço do petróleo e do gás natural se mantiver. Ainda esta semana, o Banco Central Europeu subiu as taxas de juros em 25 pontos percentuais. A decisão teve por base a aceleração da inflação na zona euro para os 3,3% em agosto, sobretudo por causa do aumento dos preços da energia. E numa altura em que o preço dos combustíveis permanece naturalmente em alta, o livro promete insistir em medidas como a fixação de margens de lucro máximas para as empresas petrolíferas. O tema não vai passar de resto ao lado da reentrée política do partido este fim de semana no Porto. Ouvida pela Antena 1, a co-porta-voz do Livre, Isabel Mendes Lopes, sublinha que é preciso pôr um travão.

0: pão a quem tira proveito de uma conjuntura delicada para vários setores do país.
1: Há aqui uma obrigação de impedir que este aumento dos combustíveis, que é explicado pela guerra, mas não é só explicado pela guerra,

0: Uma para descer o IVA dos combustíveis para o valor que é possível descer. Acho que o PS não tem nenhuma outra proposta, é a única que é possível ter. É descer o IVA dos combustíveis para as pessoas pagarem menos impostos sobre os combustíveis. E dois, o IVA zero no cabaz alimentar. Isto não pode chumbar. Sinceramente, se isto chumbar é porque o PS...
1: Sim, mas há a norma travão que impede uma redução de receita.
0: Não. A nossa norma diz claramente que entra em vigor a seguir à aprovação do orçamento do Estado para o próximo ano. Portanto, não há norma travão. Agora a única coisa que há é a hipocrisia do PS não aprovar.
2: O desafio de André Ventura ao Partido Socialista. No final todos, no Festival Todos, em Lisboa, este fim de semana, o esforço coletivo de resistência contra a destruição da floresta no Brasil, ele surge através da memória de Chico Mendes, ativista brasileiro, assassinado em 1988. É a criação da atriz Lucélia Santos, Vozes da Floresta, Chico Mendes Vive, que se estreia, Cláudia Almeida, nos palcos nacionais.
3: Em três atos, a peça entrelaça memória, denúncia e esperança e não podia existir sem a atriz Lucélia Santos.
4: O agronegócio no Brasil cresceu imensamente. Eles destroem sem qualquer culpa e vão destruindo tudo.
3: O espetáculo nasce no momento em que, durante a pandemia da Covid-19, a atriz brasileira Lucélia Santos, em casa, volta a escutar uma entrevista que fez a Chico Mendes, nos anos de 1980, quando ela integrava o Partido Verde no Brasil.
4: Há muitos anos que a gente vem falando, parem de destruir as florestas, isso vai dar em morte, isso não é bom para a humanidade, mas não há qualquer sensibilização a esse respeito, então o espetáculo é sobre isso.
3: Escutar a voz de um amigo assassinado por resistir ao avanço do latifúndio no Brasil em 1988, Lucélia Santos, como foi?
4: Uma vez uma moça que assistiu um espetáculo lá em São Paulo disse assim para mim: Lucélia, como essa história te atravessa? Eu falei, sim, essa história me atravessa, atravessou a minha existência, essa história me atravessa. A maneira que eu tenho de lidar com isso é, primeiro, o próprio Chico, porque ele era um companheiro exemplar. Sabe, grande alma, Mahatma? O Chico era uma grande alma. Em segundo lugar, o palco é o lugar que é o depositório de todas essas emoções. Então eu transferi para o palco todos esses sentimentos, é o trabalho que nós fazemos. E, por fim, é a necessidade política de que isso seja comunicado às pessoas.
3: Três atos, dois atores em palco, texto de Zezé Weiss, interpretação de Lucélia Santos e Ribamar Ribeiro.
2: Este sábado, às 9:30 da noite, no Auditório Camões, em Lisboa, domingo, às 5:30 da tarde, programação do Festival Todos.
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2: Olá, muito bom dia. Bem-vindos a esta emissão do programa Eclésia da Igreja Católica, aqui na Antena 1 da Rádio Pública. Hoje, excepcionalmente comigo, Otávio Carmo, não se assuste, não é domingo. Vamos conversar hoje sobre o 11º Simpósio Nacional do Clero, que decorreu em Fátima. A reportagem da Eclésia esteve presente para acompanhar os trabalhos, naturalmente, dada a importância da iniciativa. E o meu colega Henrique Matos conversou com Dom Vitorino Soares, Presidente da Comissão Episcopal, Vocações e Ministérios da Conferência Episcopal Portuguesa.
3: Vieram ao de cima realidades bem concretas. É preciso trabalhar aqui diversas dimensões na vida do sacerdote.
4: Mas o tema que foi escolhido vem exatamente ao encontro da questão. Irmãos no sacerdócio, e tem a ver connosco, tem a ver com as nossas dificuldades, as nossas preocupações e o termos presente que também temos que cuidar de nós próprios. Esta foi uma dimensão. A segunda é essa, a da missão, por isso a segunda parte da temática do simpósio, testemunhas do Evangelho, que é exatamente ajudar e a cuidar dos outros. Mas isto é um trabalho simultâneo. Isto é, não podemos pensar apenas em cuidarmos de nós próprios, que é necessário, mas também não nos podemos esquecer de nós próprios e pensar apenas no cuidado dos outros. Essas foram questões que vieram muito ao de cima, em todos os grupos, em todas as dioceses, em todas as faixas etárias. Portanto, isto é algo de comum. E, portanto, fomos um bocadinho ao contra da realidade. Eu suponho que o sucesso do simpósio esteve exatamente aí. Foi ter começado antes do início. Foi um relatório, um inquérito que desenvolvemos exatamente para recolher aquilo que é o sentir dos sacerdotes. E, portanto, depois o simpósio foi um bocado o desenvolvimento dessas pistas que foram sendo propostas e sugeridas.
3: Falou na cordialidade que existe, mas disse que é importante. A fraternidade é algo mais profundo que a cordialidade.
4: Pois, a cordialidade é uma questão mais oficial, é uma questão mais de etiqueta. Depois a fraternidade é uma questão mais de coração, e, portanto, é uma questão mais profunda e mais séria, e que vai para além daquilo que muitas vezes são as manifestações exteriores, que podem não corresponder a essa união e essa ligação de corações. Porque ser cordial acho que nós ainda vamos conseguindo desenvolver e vamos conseguindo parecer. Agora que isso possa corresponder a uma intencionalidade interior, a vínculos mais profundos, é necessário recuperar, alimentar e desenvolver, e agora é necessário caminhar. Caminhando nós também vamos construindo.
3: É também padres que têm que fazer escuta da realidade que habitam. Muitas vezes os seminários formam para o ensino, para passar uma doutrina, mas hoje se calhar a realidade convida primeiro a dialogar, a escutar, para depois saber falar no mesmo comprimento de onda ou no léxico que a sociedade entende.
4: Sim, sobretudo, mais do que ser pessoas que têm conhecimentos, pessoas que têm sabedoria, é necessário com certeza pessoas que sejam humanas, e por isso o modelo de Jesus de Bom Pastor continua a ser a referência. É necessário transmitir doutrina, é necessário fazer chegar conhecimentos, é necessário também provocar nas pessoas uma adesão de acordo com uma proposta que é feita, mas é essencialmente também um viver e um caminhar com as pessoas. O pastor caminha com as suas ovelhas e, portanto, estas ovelhas diariamente estão a provocar o pastor. Portanto, não há assim propriamente já um guião feito, que é só a cumprir, mas é um guião que se vai fazendo na medida em que se vai contactando com essa mesma realidade.
3: Para concluir, foi surpreendido por alguma questão que tenha surgido nesta auscultação ou mais ou menos estava na linha daquilo que já esperava?
4: Aquilo que me surpreendeu foi o que de bom veio, que foi o podermos partilhar a nossa vida pessoal, partilharmos as nossas vidas e termos este espaço, que foi uma oportunidade de muitas vezes dizermos o que pensamos, muitas vezes transmitirmos o que nos preocupa e outras vezes também alimentarmos aquilo que vamos sonhando. E nem sempre temos esses espaços, porque são espaços de intimidade e, sobretudo, são espaços que é necessário gerar uma confiança. E eu senti essa confiança aqui nestes dias entre padres, entre bispos e padres. Acho que estamos todos ao mesmo nível, porque todos somos humanos. E, portanto, estas questões são transversais, são comuns a todos. Não há aqui super padres nem super bispos. Há padres e há bispos que são discípulos também de Jesus Cristo e, portanto, que sentem, no fundo, as mesmas questões, as mesmas dificuldades, os mesmos limites, mas que não estão derrotados por isso. E por isso eu acabei por recordar a mensagem que o Papa Leão XIV nos trouxe, onde ele recordava exatamente isso, isto é, não podemos alimentar entusiasmos fáceis, mas também não podemos acalentar medos estéreis, isto é? Portanto, temos que procurar aqui um equilíbrio. E esse equilíbrio nasce exatamente de uma esperança que nos vem desta confiança em Jesus Cristo.
2: Obrigado a si que nos acompanha nesta manhã de sábado. Este é o programa Eclésia da Igreja Católica. A 11ª edição do Simpósio do Clero decorreu em Fátima, desenvolvendo o tema Irmãos no Sacerdócio e Testemunhas do Evangelho. Depois de termos ouvido Dom Vitorino Soares, Presidente da Comissão Episcopal das Vocações e Ministério, vamos ouvir o reitor de um seminário. É o Seminário de São José, da Diocese do Algarve. É o Padre António de Freitas, aqui em conversa de novo com o meu colega Henrique Matos.
0: Acho que uma das coisas positivas que este simpósio nos veio ajudar a compreender e que, se calhar nestes últimos 2-3 anos, também nas várias dioceses, tem-se dado muita atenção, é precisamente a isto, é que para cuidarmos, precisamos também de nos cuidarmos. E, portanto, sublinho-se muito aqui a questão da fraternidade sacerdotal como algo que se deve cuidar, porque significa o nosso bem-estar humano e isso também se traduz no nosso bem-estar espiritual e no serviço do Ministério, mas também a questão de podermos até recorrer àquilo que são as ciências humanas, o acompanhamento psicológico, entre outros, como algo essencial para sermos capazes até de detectar e de compreender e dar nome àquilo que são as nossas fragilidades. E até sublinhou uma coisa que às vezes nem se pensa, nós e se calhar as pessoas em relação a nós, que é a importância do descanso até para nós padres. E portanto, há aqui um conjunto de aspectos que com a ajuda do Padre Fábio Guimarães fomos aprofundando e fomos também trabalhando nos trabalhos de grupo, que tem que ver com esta capacidade de, antes de mais, percebermos que somos humanos, somos ministros, somos servidores, não somos super-heróis. E, portanto, para bem servirmos o povo de Deus, também temos que ter a oportunidade de nos cuidarmos e sermos capazes de nos compreendermos as nossas fragilidades e deixar-nos ajudar, que é uma parte importante, a fazer caminho e sermos acompanhados.
5: Um dos temas ali abordados é também o desporto. Sei que o pratica é também, tem esse cuidado, teve sempre esse cuidado também de não esquecer e guardar tempo para a prática do desporto. Ele é importante também depois para o exercício da missão.
0: Bem, confesso que nem sempre tive esse cuidado. Depois de sair do seminário, houve ali uns tempos em que não pratiquei desporto. E isso teve as suas consequências a nível da saúde. A recuperação da prática desportiva foi precisamente por aconselhamento médico e depois tornou-se quase, entre aspas, um vício, e que acaba por ser importante no meu dia-a-dia para o equilíbrio. Uma das coisas que o Padre Fábio falava era a questão do equilíbrio e o desporto acaba por ser também esse lugar que não tem que ser todos, se calhar outros se encontram na leitura, outros se encontram no cinema, outros se encontram noutros aspectos. Eu encontro no desporto esse lugar onde também posso equilibrar, posso cuidar da minha humanidade, digamos assim, onde posso às vezes, se calhar, descomprimir um pouco do peso das preocupações e onde acabo por vezes, e é muito engraçado, porque onde acabo por vezes por sentir que sendo padre num lugar de desporto ou num ginásio ou na corrida, que são as duas coisas que faço, acabo por poder também ser sinal de Deus para os outros. Curiosamente, no sábado passado, acabei por presidir ao matrimónio do meu personal trainer e, portanto, acaba por haver aqui encontros com pessoas em que, estando-nos a cuidar, não deixamos de ser os ministros que acabam por ser sinal de Deus no meio dos outros e na vida dos homens.
5: O seminário prepara a nível teológico, a nível filosófico, a nível da pastoral, mas depois quando chega à paróquia, o padre é gestor, é construtor civil, é organizador de eventos, há aqui algum desfazamento.
0: É verdade. há um desfasamento, se calhar, fruto daquilo que é um tempo e que se vai, entre aspas, descarregando em cima do padre, mas acho que também tem que haver o inverso, que é a capacidade de nós próprios, os padres, naquilo que temos vindo a falar na Igreja nos últimos anos, que é numa linha de corresponsabilidade, de sinodalidade, de participação corresponsável dos leigos, sabermos delegar nas pessoas que têm competência para isso, é aquilo que às vezes, por um lado, nos cai em cima, mas eu acho que às vezes também temos um certo gosto em ter isso em cima porque controlamos. E acho que pode ser até uma fragilidade e até um pecado nosso, o não conseguirmos delegar essas questões que eu referi, que às vezes são administrativas, que são coisas que para as quais nem fomos preparados, porque não faz parte intrínseca do nosso ministério, mas que às vezes sentimos que nos cai em cima e depois acabamos por agarrar e não sermos capazes de delegar. E eu acho que também parte um pouco de nós a encontrarmos ao nosso redor, à nossa volta, os leigos, as pessoas, os diáconos permanentes, quem for, as pessoas que no fundo até têm muito mais competência e conhecimento do que nós nessas coisas, para delegarmos a fim de nos dedicarmos ao essencial daquilo que é próprio do nosso ministério e depois também não sentirmos os cansaços e alguns surgem da frustração de ter tantas coisas e não corresponder a nenhuma a 100%. Sobretudo quando às vezes falhamos naquilo que é o essencial, que é o acompanhamento e o serviço às pessoas. Então eu acho que passa por recuperar esta dimensão, que é um caminho que se vai fazendo, da corresponsabilidade, delegando aquilo que é muito técnico nas mãos daqueles que de facto têm preparação técnica para essas coisas.
5: A nível da pastoral, às vezes ainda se continua a contabilizar o sucesso da ação pela sala cheia, porque vem muita gente. É preciso hoje saber fazer uma leitura diferente dos tempos, se calhar, como dizia Cardain, acho que era pescar mais à linha, saber o nome de cada um. As pessoas hoje são muito sensíveis a isso. É preciso ajustar também formas de estar no mundo de hoje.
0: Eu acho que sim, porque as estatísticas e os números podem ser um apoio que nos ajuda a compreender alguma coisa, mas é sempre um apoio. E o problema é quando absolutizamos e quando nós lemos o sucesso a partir dos números, o que não é algo que seja verosímil, porque às vezes o número não corresponde à qualidade, ou o número não corresponde à satisfação. Eu lembro-me sempre do Nosso Senhor quando lhe é perguntado: são muitos os que se salvam? E ele responde: esforçai-vos por entrar pela porta estreita. Ou seja, não diz que são muitos ou são poucos, esforcem-se por dar o melhor, por fazer a vossa parte. Por isso é que eu acho que os números, as estatísticas podem nos ajudar a compreender alguma coisa, mas nós não podemos fazer depender o sucesso, até porque no caso da evangelização, sucesso é uma palavra muito relativa, nós não podemos fazer depender o sucesso dos números. E portanto acho que temos que também saber compreender e ler os tempos, mas sobretudo as pessoas, e perceber o sucesso a partir daquilo que é o encontro da pessoa com Jesus. Acho que o sucesso está aí. É quando conseguimos compreender que aquela pessoa se encontrou com Jesus e isso foi transformador. Só muitos ou são poucos. Acho que não nos compete, devemos dar sempre o nosso melhor e tentar alcançar o máximo, mas não nos compete fazer depender do número o sucesso do ministério e o sucesso da missão evangelizadora da Igreja.
2: Muito obrigado a si que está desse lado. Este é o programa Eclésia da Igreja Católica. Falamos hoje da 11ª edição do Simpósio do Clero de Portugal. O relatório de síntese dos grupos de trabalho que foram divulgados a 3 de setembro em Fátima acompanharam várias apreensões manifestadas pelos participantes, identificando como prioridades o combate à solidão, o estabelecimento da maior proximidade com os bispos e a criação de equipas multidisciplinares que auxiliem os párocos em casos de sofrimento complexo e de saúde mental. Sobre este e outros temas, a nossa reportagem conversou com vários dos participantes. Ouvimos agora o padre António Carlos, da Arquidiocese de Évora.
5: Perguntava-lhe as dificuldades que vem enfrentando no exercício da sua missão, o que é que cansa e desgasta hoje um padre no seu exercício, o que é que o consola, digamos, o que é que lhe dá força, com estas vicissitudes que vos marcam os dias.
6: É muito importante esses acontecimentos no mundo de hoje, porque nós, por exemplo, eu como padre que estou numa aldeia, em Elvas, no concelho de Elvas, vejo um isolamento e um afastamento muito grande entre nós sacerdotes, o que eu acho que isso não é bom. Hoje em dia, devido à situação, à sociedade que vivemos, eu acho que há um afastamento entre nós, o que deveríamos já apostarmos em lugares desertos, muitas vezes desertificados, com pessoas muito idosas, falta essa proximidade entre o clero. E uma coisa que foi falada aqui, foi muito firmado aqui no simpósio, foi justamente isso, é uma coisa que muito faz falta. Agora, com relação às dificuldades, são, no meu caso, são paróquias de pessoas já muito antigas, idosas, não é? Que no fundo exigem muito e dão muito pouco. Exigem muito do padre, né? Mas no momento que nós mais precisamos, afastam-se um pouco. Não digo em geral, né? Não digo em geral, mas uma grande parte é nesse sentido. Portanto, eu acho que esse simpósio nos ajudou bastante, nos enriqueceu muito, nos faz crescer muito na fé, e que eu acho que agora, daqui para frente, não ficar só em palavras, em papéis, mas colocar na prática aquilo que nós ouvimos e que aprendemos aqui, para o crescimento da igreja, das comunidades e, acima de tudo, do clero aqui de Portugal.
5: Hoje é também o padre tem que estar sempre numa leitura constante da realidade dos tempos. A sua comunidade também vai mudando, porque hoje é esse parco da aldeia, mas amanhã está-se no meio urbano, por exemplo, ou numa vila mais populosa. As pessoas são hoje diferentes, os planos pastorais não podem ser os mesmos de há 20 anos atrás. É também um desafio de fazer uma leitura contínua dos tempos, dos desafios dos tempos novos e de adaptar novas propostas pastorais aos tempos.
6: Sim, há muita diferença de comunidades, não é? Eu agora, por exemplo, estou no concelho de Elvas, não é? Fui transferido para o concelho de Mourão, no Alqueva. É uma realidade totalmente diferente, não é? É uma comunidade organizada, uma comunidade participativa. Teve lá um pároco 47 anos, viveu realmente aquela fé. Há uma grande procissão, que é a Nossa Senhora das Candeias, que é muito vivida agora no dia 2 de fevereiro. São realidades distintas, povos diferentes, não é? É uma comunidade talvez um pouco mais jovem daquilo que eu encontro, que encontrei 18 anos que estou na mesma paróquia no concelho de Elvas, nomeadamente a paróquia de Santa Eulália.
5: E hoje acha que os seminários estão a preparar para esta realidade de vida do padre? Dá uma sensação que o seminário trabalha muito a vida em comum, a dimensão comunitária, mas depois um dia o padre é ordenado e vive sozinho numa casa sacerdotal. É importante também os seminários terem isto em conta, prepará-los para depois a vida real do padre.
6: Claro, eu acho que o seminário é a casa-mãe, a casa de aprendizagem nossa. Não, embora eu não tenha estudado aqui, estudei no Rio de Janeiro, fui ordenado diácono lá, e a realidade lá é um pouco diferente do que eu vejo que é aqui. Há muito mais convivência, muito mais preocupação com os seminaristas, embora o seminário lá são 250 alunos, o que não tem nada a ver aqui, não é? Portanto, há uma realidade totalmente diferente e há um acompanhamento dos próprios bispos, dos próprios colegas entre nós. Marcamos realmente, às vezes, almoços no fim de semana, passeios. Há uma familiaridade, né? E uma colegialidade mais forte do que eu vejo que é aqui.
2: Ainda a respeito do 11º Simpósio Nacional do Clero, que decorreu em Fátima, conversámos com um membro do clero diocesano, o padre Vítor Mira.
5: Olhar a missão do padre hoje, que é um representante de Deus nos homens, mas não deixa de ser homem, não deixa de ter essa condição, também se cansam, também se gastam, e quando isso acontece, quem é que escuta o padre, quem é que o acolhe, quem é que o entende e lhe dá conforto?
7: Bom dia. De facto, este simpósio ajudou-nos a ressintonizar a nossa vida, termos consciência que somos vasos de barro, mas que levamos em nós um tesouro, tesouro de Deus, como São Paulo diz. E ajudou-nos a perceber o que é o essencial e como nós precisamos ter alguns suportes, alguns pilares que nos permitam exercer o nosso ministério no meio da nossa imperfeição, mas sempre que também confiados na graça de Deus. para isso, e agora até no fim foram recordados os quatro pilares que nos ajudam neste ministério, que é sobretudo a oração, que é a base da nossa vida, a nossa ligação a Deus, é a fonte do nosso ser padres. Depois também a direção espiritual, que é sermos acompanhados, termos quem nos escute, quem nos compreenda, quem nos dê algum apoio, quem nos abra pistas nos momentos às vezes mais tenebrosos, mais difíceis. Também a fraternidade sacerdotal. Hoje o mundo vive um espírito muito individualista e há a tendência de cada um ir para o seu lado e cada um tentar resolver as coisas à sua maneira. O próprio Papa Francisco falava do autorreferencialismo, em que nós também, padres, podemos cair, no mundo do anismo espiritual, em que nós também podemos cair, e a fraternidade ajuda-nos também a vermos como irmãos, a sermos mais próximos, mais solidários, a ver na falha do outro a minha falha e na minha falha a falha do outro, porque todos somos imperfeitos. E estando nós aqui em Fátima, também nos foi recordada a importância da devoção à Nossa Senhora, como nossa mãe, como alguém que está muito próximo do povo e o povo de Maria, e como ela também nos pode acompanhar e ajudar na nossa missão.
5: Bispos, sacerdotes, estiveram aqui até seminaristas, não houve bancadas atribuídas a uns ou a outros, houve um clima sinodal também nesta reflexão, porque ao fim e ao cabo estão todos no mesmo caminho e na mesma circunstância. É importante também caminhar assim em igreja, sem uma igreja não tão excessivamente às vezes hierarquizada, mas perceber-se que trabalhamos no mesmo sentido.
7: Sim, isso é importante, quer entre nós que temos o ministério ordenado, mas depois levemos isso também para a nossa vida e que os próprios leigos percebam isso. Porque às vezes há a tendência de nós padres atribuirmos as responsabilidades aos bispos, os leigos atribuem as responsabilidades aos padres e esquecermos que há o batismo de todos nós, o sacerdócio comum dos fiéis, que é o mais importante e o que nos aproxima, e que depois os ministérios são cargos de serviço na Igreja. E esta experiência de comunhão, de proximidade, de estarmos aqui todos juntos, também é importante que levemos esta experiência para a nossa vida, para as nossas paróquias, e ajudemos também os leigos a perceberem a missão e o lugar deles nas comunidades, porque só juntos podemos caminhar a missão. A Igreja não é o padre, a missão não é só do padre, é de todos os batizados.
5: E no seminário, quando se ensina muito a ensinar, a passar a doutrina aos outros, numa atitude de pedagogia da fé, e depois chega a um mundo que às vezes não escuta, mas que é preciso ser escutado, é difícil para o padre passar desta mudança de quem chega para ensinar a quem se torna um aprendiz, também para depois comunicar de forma eficaz com o mundo?
7: Sim, nós vivemos num mundo ferido, num mundo com muitas esperanças, com muitas alegrias, mas também com muitas mágoas e muitas feridas. E um dos temas que aqui foram focados foi o exemplo dos discípulos de Emaús. E como é importante nós, como padres, às vezes é difícil, falta de tempo, disponibilidade, o cansaço, mas como é importante fazermos também um bocadinho esse caminho com as pessoas. Mais do que despejarmos, e desculpem a expressão, logo a doutrina e tudo, num primeiro momento escutar, acolher as pessoas, perceber onde estão, para depois com elas fazermos o caminho. E a proposta da fé, que é sempre uma proposta. Sabemos que os tempos são diferentes, que os desafios são muitos, os preconceitos são muitos, o desconhecimento e a ignorância são elevados em relação àquilo que são os aspectos fundamentais da nossa fé, que mesmo há aqui uma certa matriz cultural e antropológica que está a ser muito, digamos, mudada, e isto influencia a vida prática das pessoas e muitas vezes o modo como as pessoas vêm até nós. Como o Papa Francisco dizia, a Igreja tem que ser um hospital de campanha que saiba acolher, integrar e perceber que não somos nós que impomos o ritmo, mas temos que perceber o ritmo que o mundo nos pede e acompanhar esse ritmo na capacidade que as pessoas forem também capazes de corresponder.
2: Muito obrigado a si que nos acompanha nesta manhã de sábado. Este é o programa Eclésia, que fala hoje sobre o 11º Simpósio Nacional do Clero. Ele decorreu em Fátima sobre o tema Irmãos no Sacerdócio e Testemunhas do Evangelho. A nossa reportagem conversou com o padre António Almir Mendes, da Diocese do Porto, foi um dos participantes.
5: O que é que mais lhe tocou também, que contributos trouxe a esta reflexão no sentido de saber o que é que o cansa, o que é que o desgasta às vezes nesta missão, o que é que poderia ser melhorado ou para também vos dar outro fortalecimento no exercício do Ministério?
8: Nunca ninguém ficou bêbado por refletir sobre uma garrafa de vinho. E refletir sobre a nossa vida, sobre a nossa missão, este imperativo de dedicação aos outros é fundamental. E um simpósio possibilita isto. Já não é o primeiro em que eu participo, mas este ajudou-me a construir-me ainda mais.
5: Tantas vezes o sacerdote é o que consola, o que escuta, o que acolhe, mas... quem é que acolhe, quem é que consola o padre, quem é que o entende, quem é que o escuta?
8: Só Deus, verdadeiramente. Mas também precisamos da dimensão humana. Nós não nascemos acabados, nós nascemos para nos construirmos. E nesta construção é muito importante o divino excelente, mas também o humano bom. E raramente o padre tem o humano bom. Somos muito sozinhos, gerimos a nossa vida às vezes em grandes solidões, em trabalho desmesurado, que esmagam. E o facto de estarmos aqui todos, de nos encontrarmos assim, em igreja é fundamental. Até porque... nada se faz sem as pessoas, mas nada perdura sem as instituições. E a instituição Igreja é muito importante, que ela perdure há 2000 anos para a construção exatamente deste humano bom e deste divino excelente. Mas as pessoas é que dão consistência à Igreja. Todos os cristãos batizados, que também são sacerdotes pelo batismo, mas particularmente este sacerdote ministerial que nós somos chamados e que nós temos que tentar realizar à maneira e à medida de Cristo. Mas isto não se consegue sem esta viagem para dentro, coisa que hoje nem é fácil nem rápida, mas um simpósio possibilita isto. A mim ajudou-me fundamentalmente a isto.
5: Falou-se muito da fraternidade, da proximidade com aqueles que repartem a mesma missão. É preciso estreitar laços, uma vida também mais partilhada e contada entre todos, porque isto acaba por criar uma relação que acaba por dividir mais energia também.
8: Sim, eu lembro-me uma história de umas formigas que viviam no topo de uma montanha, e a montanha começou a arder toda à volta, e elas reuniram-se para tentar resolver o problema e só arranjaram uma solução. Foi fazerem uma bola, agarrarem-se todas umas às outras e lançarem-se pela montanha abaixo. As que iam da parte de fora queimaram um bocadinho as patas, mas lá conseguiram salvar-se. Eu acho que hoje estamos num tempo em que nós sacerdotes temos que fazer isto, porque não é fácil a nossa missão. E só, entre aspas, agarrando-nos uns aos outros, cimentados, agrafados pelo Cristo, nosso pastor e nosso mestre, é que nós conseguiremos passar pela nossa missão sem perigo de definharmos.
2: Bom dia para si que nos acompanha. O programa Eclésia da Igreja Católica recebe agora o Padre Manuel Barbosa, que nos faz companhia cada sábado e traz consigo algumas reflexões provocadas pelas leituras que se escutam nas celebrações deste 24º Domingo do Tempo Comum.
9: O Evangelho deste 24º Domingo do Tempo Comum acentua a necessidade de perdoar sempre, de forma radical e sem limites. Trata-se de uma das exigências mais difíceis que Jesus nos faz. Ele deu testemunho, sobretudo na cruz, em gestos concretos, do amor, da bondade e da misericórdia do Pai. Estes valores tornam-se mais complicados à luz da lógica que preside à realidade da nossa sociedade, segundo a qual perdoar é próprio dos fracos, dos vencidos, dos que desistem de impor a sua personalidade e a sua visão do mundo. Ora, para Deus, perdoar é dos fortes, dos que sabem o que é verdadeiramente importante, dos que estão dispostos a renunciar ao seu orgulho e autossuficiência para apostar no mundo novo, marcado por relações novas e verdadeiras entre as pessoas. A lógica do mundo só tem aumentado a espiral de violência, de injustiça, de morte. A lógica de Deus tem ajudado a mudar os corações e fortificado em gestos de amor, de partilha, de diálogo e de comunhão. Nós dizemos e somos seguidores de Cristo, mas nem sempre nos colocamos no dinamismo do perdão, ajudando a instaurar uma realidade mais humana, mais harmoniosa, mais feliz. Perdoar não é ceder sempre diante daqueles que nos magoam e nos ofendem. Não é encolher os ombros e seguir adiante quando nos confrontamos com uma situação que causa morte e sofrimento. A nós, ou outros e nossos irmãos, não é deixar correr enquanto forem coisas que não nos afetem diretamente. Não é pactuar com injustiça e opressão. Não é tolerar tudo num silêncio feito de cobardia e de conformismo. O perdão não pode ser confundido com passividade, alienação, conformismo, cobardia e indiferença. Perdoar significa estar sempre disposto a ir ao encontro do irmão, a estender a mão, a recomeçar o diálogo, a dar outra oportunidade. O Evangelho recorda-nos, talvez ainda de forma mais clara e concludente, aquilo que a primeira leitura já sugeria. Quem faz a experiência de perdão de Deus envolve-se numa dinâmica de misericórdia que tem necessariamente implicações na forma de abordar os irmãos que falharam. Não podemos dizer que Deus não perdoa a quem é incapaz de perdoar aos irmãos, mas podemos dizer que experimentar o amor de Deus e deixar-se transformar por Ele significa assumir uma outra atitude para com os irmãos. Uma atitude marcada pela bondade, pela compreensão, pela misericórdia, pelo acolhimento, pelo amor. Perdoando e acolhendo o perdão, pertencemos ao Senhor e vivemos para Ele, como nos diz São Paulo. Que a festa da exaltação da cruz, máxima expressão do amor e do perdão de Deus, que vamos celebrar amanhã, nos motive a viver sempre o dinamismo do perdão.
2: Chega assim ao fim esta emissão do programa Eclésia da Igreja Católica. Eu sou Otávio Carmo, jornalista, e volto à sua companhia amanhã, se Deus quiser, aqui na Antena 1 da Rádio Pública.

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Missão Creio é o programa da Igreja Evangélica Metodista Portuguesa para a década 2020-2030. Hoje trazemos até vós palavras que dão testemunho do trabalho já realizado e das metas a atingir. Para já, e lembrando que a missão da Igreja é resposta ao amor de Deus, ficamos com a música da Banda J, com o tema Porque o Amor Está no Ar, do álbum Abraços.

0: contexto do sínodo da Igreja Metodista Portuguesa, no passado mês de abril, procurámos saber acerca do projeto Missão Creio, um plano de ação para a década 2020-2030. Para percebermos os objetivos deste plano, falámos com o seu coordenador.
1: Os nossos objetivos iniciais mantêm-se, que é, acima de tudo, o que nós queremos é levar o Evangelho, a boa nova da salvação em Jesus Cristo. E os três pilares também se mantêm, os três pilares que nós construímos para a missão e que estão muito focados nos crentes e nas igrejas locais. Fortalecer as igrejas locais, capacitar os crentes para a missão e um terceiro pilar que é o evangelizar, levar o Evangelho e surgir e fazer nascer novos lugares de missão e novas igrejas.
0: O plano estabelece estratégias ao nível das igrejas locais e da Igreja Nacional. Embora com pontos de contacto, cada uma destas realidades tem desafios particulares. Assim acontece com as comunidades locais no seu âmbito de ação.
2: O culto é o momento mais particular, mais especial, em que as nossas congregações se juntam nas suas igrejas locais. E por isso mesmo nós devemos ter aqui uma mensagem que seja para todos. Temos uma grande diversidade em cada uma das nossas igrejas a nível cultural, intergeracional, e é particularmente relevante nós termos esta transversalidade de mensagem que toque todos, os novos crentes e os atuais crentes das nossas comunidades locais. A segunda vertente, que também é muito importante para as nossas comunidades, é sabermos acolher e acompanhar todos os crentes que nos visitam nas nossas igrejas locais. Este foi um ponto particularmente realçado no trabalho que nós fizemos de reuniões, de mapeamento e de conversas que tivemos com as igrejas locais. Nós sabemos acolher muito bem, temos que fazer esse acompanhamento de uma forma mais próxima e para isso vamos fomentar que as igrejas locais criem equipas próprias que liderem esse trabalho localmente, sempre com as orientações que serão feitas pela Igreja Nacional.
0: A nível nacional e como plataforma de apoio ao trabalho local, o diácono José Moreira deu-nos nota das principais áreas a trabalhar.
3: A grande ambição do Plano 2030 ao nível nacional desenvolve-se em três eixos essenciais. Primeiro, a questão de termos aqui um trabalho mais integrado que cubra todas as dimensões do trabalho da Igreja ao nível de crianças, jovens e também a família. Isto é, sentimos que, apesar do trabalho bom que tem sido feito ao nível das crianças e jovens, é possível ainda evoluir e aprofundar aquilo que é uma integração mais transversalizada e ter uma estrutura que consiga de uma forma mais efetiva dar resposta aos desafios que hoje em dia se colocam ao nível das famílias, no acompanhamento das crianças e também dos jovens. E, portanto, também isto também ancora e liga com outra dimensão que é importante, que é a dimensão da formação. E, portanto, a formação será desenvolvida no Instituto Bíblico, Teológico e Metodista, é verdade, não apenas para as lideranças da Igreja, que é essencial a nível teológico, preparação e capacitação dos crentes para serem capazes de levar em missão, evangelizar e falar de Jesus, mas também a procurar apoiar as famílias nesse desafio que temos de acompanhar a esse nível também aqueles que temos a responsabilidade de educar. E depois, por fim, também, naturalmente, a questão da música, o louvor. Para nós será essencial que a Igreja Nacional possa ser mais efetiva naquilo que é o apoio às próprias igrejas locais, ao nível de desenvolvimento de materiais, apostando também na plataforma exultai.pt, que isto é uma plataforma que já existe e em que vamos procurar aprofundar aquilo que é o volume de cânticos e de hinos que sejam disponibilizados com as cifras para que as igrejas locais também possam mais autonomamente desenvolver e ter os seus próprios grupos de louvor, coros e eventualmente também aproveitar essa dimensão para aprofundar esse trabalho.
0: Uma área importante a dinamizar prende-se com a dinâmica da comunicação interna e externa da Igreja para maior eficácia da divulgação da missão da Igreja.
3: Por fim, ao nível da comunicação, que é um elemento essencial estrutural hoje em dia em qualquer organização, também ao nível das igrejas é importante capacitar e apoiar as igrejas locais num desenvolvimento e naquilo que é um trabalho mais eficaz ao nível das várias plataformas existentes hoje para comunicar o Evangelho. E portanto, não apenas comunicar para dentro, mas acima de tudo ter a capacidade de desenvolver mecanismos e formas de comunicar para fora. E portanto, a estratégia passa também por aí, ter um plano integrado que desenvolva várias nuances de comunicação ao nível das diferentes plataformas que temos disponíveis e até inclusivamente, por exemplo, usar as nossas fachadas, estão bem localizadas em algumas cidades espalhadas pelo país.
0: Sendo um programa já com 6 anos de desenvolvimento, quisemos saber quais as áreas de esperança que já são visíveis na vida da Igreja Metodista por ação deste plano.
1: E as últimas reuniões que nós fizemos nas igrejas mostram de facto que nós devemos querer, não é? Esta é a missão creio e nós queremos. E eu, como um dos responsáveis, eu creio que vai ser possível. As metas que nós queremos atingir, algumas de curto prazo e outras de médio e longo prazo, porque eu sinto que aquilo que levou a grau de participação na convenção e neste sínodo, os desejos das pessoas a se envolverem, os novos candidatos que nós tivemos, quer para o Ministério Presbiteral, quer para o Ministério Diaconal, são sinais visíveis de que há esperança e que será possível nós trabalharmos. Claro, temos um grande desafio, que é envolver os crentes. Envolvendo os crentes no sentido que eles sintam o amor por levar a boa nova e sintam também um desejo profundo de servir na igreja e servir ao próximo. Esse vai ser também nós conseguirmos mais gente, porque todos são precisos. E para isso precisamos também compreender e saber muito bem quais são os dons, às vezes escondidos, que existem nas nossas igrejas. E, portanto, que eles sejam despertados e que haja um desejo de se envolverem nesta missão e neste plano.
0: Proclamando Cristo pela palavra e pela ação, a Igreja Metodista Portuguesa procura honrar a missão para a qual foi chamada. Caminhar com fé e com esperança na edificação do Reino de Deus, em colaboração com todos os homens e mulheres de boa vontade.
4: O programa Mosaico Ecuménico continuará a acompanhar esta iniciativa da Igreja Metodista em Portugal e, na verdade, todos o podem fazer através do site www.igrejametodista.pt. Voltaremos a estar convosco em breve. Até lá, o nosso desejo é de que fiquem bem, fiquem com Deus.

0: Muito bom dia. David Byrne, na Antena 1, a levar-nos às notícias. Vamos atualizar já a seguir. Um ótimo fim de semana.
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0: Muito bom dia. 7 horas no continente e na Madeira, 6 nos Açores. João Coraceiro, os destaques das notícias para esta hora.
2: Aperta-se o cerco à Arábia Saudita para escoar e exportar petróleo. Riad suspendeu o funcionamento de um oleoduto estratégico e tem a rota no Mar Vermelho ameaçada pelos Houthis. Nova subida dos preços de energia à vista. Com os combustíveis em alta, o Liva aproveita a reentrada no Porto para exigir um teto aos lucros das petrolíferas. O PS, em convenção autárquica nacional, fixa a resposta às tempestades como prioridade na agenda do orçamento do Estado. Dia de decisões no Lido. Que filme poderá ser premiado do Festival de Veneza neste Jornal, a crónica do enviado, Tiago Alves.
0: No Porto, 20 graus esta hora, 21 em Lisboa, 22 graus em Faro, no Funchal e em Ponta Delgada. Notícias às 7, edição de João Coraceiro.
2: A Arábia Saudita fechou preventivamente o oleoduto leste-oeste ontem à noite, depois dos ataques com drones lançados contra esta estrutura a partir do território do Iraque. O oleoduto leste-oeste é fundamental para os sauditas escoarem o petróleo em bruto, crudo, até ao Mar Vermelho. Funciona como alternativa às restrições no Estreito de Hormuz. Riad esclarece que não vai retaliar nesta fase, depois do pedido do governo iraquiano, que já está a investigar as circunstâncias do ataque. A Arábia Saudita tem vindo a denunciar ataques lançados a partir de território iraquiano por milícias apoiadas pelo Irão contra instalações petrolíferas, e o Iraque ordenou mesmo esta madrugada o encerramento da fronteira com o Irão em Shalamkeh. O oleoduto leste-oeste liga os campos petrolíferos sauditas no leste do país ao porto da cidade de Yanbu, no Mar Vermelho, permite transportar até 7 milhões de barris por dia. Mas a Arábia Saudita, o maior exportador de petróleo em bruto do mundo, ela está também encurralada com o controle assumido pelos Houthis da costa iemenita no Mar Vermelho e das ilhas do Estreito de Bab el-Mandeb, uma passagem muito importante para o comércio marítimo mundial. Os Houthis, apoiados pelo Irão, anunciaram que vão permitir a navegação neste estreito a todos os navios, menos os navios de Riad. O comentador de Assuntos Internacionais da Antena 1, Filipe Vasconcelos Romão, explica que o objetivo dos Houthis é o mesmo objetivo do Irão: pressionar a Arábia Saudita, aliado de Washington, e mexer com o preço do crudo.
3: Está aqui um objetivo que parece claro por parte do Irão de afetar os mercados internacionais em termos de energia, quer diretamente pela sua ação no Estreito de Hormuz, quer no caso com os Houthis, que são uma milícia sua aliada e que controla uma parte do Iémen. E estes Houthis estão a avançar contra interesses sauditas, uma vez que boa parte do petróleo saudita é exportado não a partir do Estreito de Hormuz, mas sim a partir do Mar Vermelho. Estão a tentar controlar essa outra saída de petróleo e de gás para, desta forma, pressionar o preço internacional da energia e, de facto, atingir o seu objetivo de condicionamento da política norte-americana e de perturbação dos Estados Unidos.
2: E esta manhã, um alerta de um dos principais responsáveis do Banco Central Europeu, a instituição terá de aumentar ainda mais as taxas de juro se os preços do petróleo continuarem à volta dos 100 dólares até ao final do ano. Em entrevista ao jornal britânico Financial Times, o governador do Banco Central Austríaco avisa que o risco de inflação é maior do que era já há alguns meses, por isso a política monetária deve ter em conta cenários adversos se a subida acentuada dos preços do petróleo e do gás natural se mantiver. Ainda esta semana, o Banco Central Europeu subiu as taxas de juro em 25 pontos percentuais, sobretudo por causa do aumento dos preços de energia. E numa altura em que o preço dos combustíveis permanece naturalmente em alta, o Livre promete insistir em medidas como a fixação de margens de lucro máximas para as empresas petrolíferas. O tema não vai passar de resto ao lado da reentrada política do partido este fim de semana no Porto. Ouvida pela Antena 1, a co-porta-voz do Livre, Isabel Mendes Lopes, sublinha que é preciso pôr um travão a quem tira proveito de uma conjuntura delicada para vários setores do país.
4: Há aqui uma obrigação de impedir que este aumento dos combustíveis, que é explicado pela guerra, mas não é só explicado pela guerra, também há aqui um aproveitamento por parte das petrolíferas. Não podemos permitir que isso pese de uma forma absurda nos bolsos das pessoas, como está a acontecer. Portanto, aí há essa proposta concreta, ou seja, limitar fixar as margens de lucro que estas empresas

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9: E passam 10 minutos das 7. Seja bem-vindo ou bem-vinda. Só agora chegou à Antena 1. Vamos ficar com a primeira hora do compacto com o melhor da semana do José Candeias. É já a seguir.
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11: Olá, muito bom dia. Sou o José Candeias. Próximas 2 horas, ouça o compacto. Quem vem à RTP Antena 1, de segunda a sexta, entre as 5 e as 7 da manhã.

0: muito bom dia, PP. Porquê que se chama a dupla PP?
1: Porque é o Paulo e a Patrícia.
0: É o Paulo e a Patrícia?
1: Exatamente.
0: E olha que bem. Então, meus caros, bem-vindos. Pergunto, fazem dupla de motoristas, é, Patrícia?
1: É verdade.
0: Há quanto tempo andam nesta dupla de estrada?
2: Já há algum tempo. Estávamos nos autocarros e agora estamos juntos nos caminhões.
0: Estavam nos autocarros onde?
2: Em Espanha.
0: Mas a nível de transporte público?
2: Não, transporte internacional de passageiros.
0: Porquê que quiseram mudar, Patrícia?
2: Uma nova aventura na nossa vida.
0: E foi mesmo uma aventura para os dois ao mesmo tempo?
2: É verdade. Conseguimos arranjar uma empresa onde o patrão nos autoriza a viajar juntos e a trabalhar juntos e assim é.
0: Como é que sentiste, Patrícia? Gostam de trabalhar assim juntos? Escolheram esta opção de vida porque também gostam de estar aqui e depois ali? Porque esta opção de vida, minha cara Patrícia?
2: Primeiro porque somos um casal, segundo porque podemos trabalhar juntos e terceiro porque adoramos andar na estrada a conduzir e viajar. Correr o mundo.
0: Quais são as viagens ou regularmente que trajetos fazem?
2: Múrcia a Alemanha.
0: Só?
2: Só. No momento, sim.
0: Isso quer dizer que de Múrcia para a Alemanha levam comida?
2: Sim. Levamos fruta, acima para a Alemanha trazemos fruta, neste caso descarregamos melancia e para baixo vamos carga seca, pode ser peças para motas, para carros. Pode ser jogos, pode ser muita coisa.
0: Isto quem leva... Patrícia, quem leva melancia no verão é uma boa escolha.
2: Também.
0: Pesquinha é do melhor.
2: Agora é a campanha da melancia.
0: Vês. Ouça, neste momento onde é que estão?
2: Na Alemanha.
0: E como é que está o tempo?
2: Por aqui, céu limpo, muito sol, calor. Agora está ligeiramente... Pesquinha, a esta hora aqui da manhã, é mais uma hora que aí em Portugal, sol e está a bom tempo.
0: E quais são as vossas origens? De onde sois?
2: E eu sou de Lisboa, da parte da minha mãe, e sou espanhola da parte do meu pai.
0: Ah, olha que mistura boa. Eu não percebi, o companheiro é de onde?
2: É de Mafra.
0: Ah, é de Mafra. E, portanto, é a Patrícia e o Paulo. Oh, a ti, ouçam lá, a ti não tem umas férias? Quando é que vocês fazem uma pausazinha?
2: Temos férias agora na primeira semana de setembro.
0: E
2: vamos 15 dias de férias.
0: Com tanta viagem, com tanto quilómetro, são 15 dias de férias para dar

0: repouso ao corpo ou vocês querem é viajar?
1: Não, é para dar repouso ao corpo, para estar com a família e desfrutarmos estes 15 dias para depois voltar cheio de força outra vez ao trabalho para iniciar a campanha dos legumes.
0: E epá, isto é ao não parar. Paulo e Patrícia, com este constante, e porque sois dois, as coisas são mais rápidas, é mais expresso, as vossas pausas dá para vir a Portugal ou as vossas pausas mais dilatadas passam nas noutros sítios?
1: Não, as nossas pausas são feitas em... as 24 horas normalmente são feitas em território alemão ou em território francês. E as pausas de 45 horas são feitas na nossa base em Múrcia.
0: Lá está, isto é uma vida de caracol, não é, Patrícia?
1: É verdade, é verdade. Mas adoramos o que fazemos e já está.
0: E isto é bom. Pergunto-vos as idades. Isto ainda temos aí muita juventude. Como é que é? No corpo, Patrícia?
1: 32 do Paulo e 39 eu.
0: Ora bem, então pronto. Sim, senhor, assim mesmo. Há que lutar e corresponder à energia dos anos. Descarregam na Alemanha. Isto, há sempre um ponto central na Alemanha ou pode variar?
1: Não, pode variar. Nunca vamos ao mesmo cliente.
0: É o Paulo que agora vai a conduzir ou estão parados?
1: Agora é o Paulo. É o Paulo que está agarrado à roda agora.
0: Ah, boa. Isto daqui a bocadinho bebe-se qualquer coisa, toma-se um pequeno almoço ou cada um vai passando para a boca do outro?
1: Agora ainda vamos descarregar e depois tomar o pequeno almoço e depois temos que esperar a ordem de carga para baixo.
0: O que é que falta dizer? Meus caros, olha, eu posso agradecer-vos as vossas simpáticas mensagens. Sou franco, já tínhamos feito uma tentativa, deixa cá ir ao encontro. Por isso, muito obrigado pela estima, por levarem a rádio convosco. Paulo e Patrícia, o último cumprimento é vosso, o que quiserem dizer. Vamos lá, Patrícia.
1: Pois, queremos deixar cumprimentos para os nossos patrões, Coimur, Transportes e Logística, e também para os nossos colegas da Cronofrio, que é a empresa para quem a gente presta serviço. Cumprimentos a todos os colegas que vão na estrada, vão a conduzir a esta hora, e bons quilómetros.
0: Ó Paulo, eu sei que estás a conduzir, manda daí um grito, homem.
2: Passo aí para a Antena 1, para todos os ouvintes e todos os motoristas da roda. Em geral, para todos os ouvintes, e tenham um dia de trabalho, assim como nós.
0: Muito bem. Foi um gosto, boa viagem, sempre receptiva às vossas mensagens e parabéns pela dedicação e a forma como o dizem e como transmitem. Um abraço, meus caros, boa viagem.
1: Um abraço forte.
0: Sempre a estimá-los. Muito bom.
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0: Bom dia, Enano.
4: Bom dia, Zé. Um prazer ouvir-te.
0: Como é que está?
4: Não sei se se lembra, mas a gente falou o dia 1 de junho, dia mundial da criança.
0: E pensa que eu esqueci?
4: Não sei, se calhar não, se consegui tirar e te publiquei por minhas redes sociais.
0: E de lá até aqui tem sido, se calhar, um verão imparável, não?
4: José, eu estou, para que vocês e os ouvintes sabem, eu agora estou a sair de São Jacinto em Aveiro. São Jacinto, que este fim de semana tenho trabalhado em um festival Dunas de São Jacinto.
0: São Jacinto, exatamente. Ouvintes, eu estou a falar com um famoso.
4: O palhaço Enano.
0: O palhaço Enano. Estou a falar com um homem famoso que é espanhol, obviamente, há muitos anos que vive aqui.
4: Portunhol,
0: exatamente. Eu, por acaso, eu até não gosto muito dessa palavra. Não sei, sou mal, Portunhol. Mas há muita gente que a diz. Aqui o Enano veio para Portugal, foi um amor à primeira vista, dali passa pela fabulosa escola aqui em Lisboa da Teté, portanto o Chapitó, e pronto, e depois tem sido um percorrer, um apoiar desde as crianças, desde os mais velhos, também a sua posição a nível institucional como o palhaço do nariz verde, não é?
4: Sim, nos hospitais.
0: Nos hospitais.
4: Remédios do Riso.
0: Remédios do Riso, é assim que ele designa.
4: Remédios do Riso.
0: Então, diga-me lá, este verão tem sido de um lado para o outro, de norte a sul, é inano?
4: Oh, Zé, eu ontem fiz o último espetáculo e já levo no verão 48 espetáculos. E ainda não acabou, ainda há muito verão.
0: Os palhaços estão sempre presentes. Então, isto vai continuamente, que é até setembro, outubro, é inano?
4: Eu, para já, felizmente, sou um palhaço muito concorrido, com muito trabalho, e eu vou me esticar até o Natal. Mas a temporada alta é até que começa a escola, que as famílias mudam de chip.
0: Você mora no Alentejo, recorde-me.
4: No Alentejo ou de Mira. Eu agora mesmo, eu estava em um hotel agora e digo, olha, vou acordar às 5, vou ouvir o amigo Zé Candeias, que ele acompanha muito na condução, porque eu esta noite tenho espetáculos em Vila Nova de Mil Fontes.
0: E está perto de casa?
4: Perto de casa, mas digo, vou a sair cedo, que hoje anda em chuva, vento.
0: Pois é.
4: Vou descontraído.
0: Mas aí para o sul está mais descontraído do que propriamente aqui.
4: Está
0: melhor, está melhor aí no sul. Que tempo é que você arranja para descansar?
4: Ou seja, eu felizmente sou um rapaz muito ativo e eu com dormir 4, 5 horas estou despachado. O meu truque é, como um bom alentejano e um bom andaluz, que eu durmo siesta, la siesta.
0: E você é da Andaluzia de onde?
4: De Cádiz. Cádiz.
0: Ah, pois é, você é de Cádiz, a cidade bela. E...
4: É verdade.
0: Você é de Cádiz. Pois é, isto Andaluzia e Alentejo vai dar tudo ao mesmo, não acha?
4: É muito parecido.
0: Até cantam a gemer. Quer dizer que o meu amigo tem zonas de maior foco, fala-me em Aveiro, mas também pode dar em Trás-os-Montes, lá nos extremos, de Minho e Trás-os-Montes, também pode surgir eventos, não, Enano?
4: Eu sou freelancer e eu trabalho onde me chamem e onde as condições sejam também boas.
0: E como é que as pessoas vão ao seu encontro? Onde o chamam, mas isto é quê? É porque o veem? É porque você tem...
4: Sobretudo, eu me vendo porque já me vêm muito em rua. E eu tenho promoção e eles ficam com um cartão ou com um nome meu, Clown Enano. Além de que eu já estou em Portugal há 30 anos e sou conhecido.
0: Você já teve, por exemplo, contactos desses cartões a quem deu, lhe tivessem telefonado a dizer, olha, lembro, eu vi-o na rua em tal sítio e você deu-me o cartão. Já?
4: Muitas vezes.
0: Ah, olha o impacto que isso tem.
4: Muitas.
0: Você gosta desse contacto da rua?
4: Aliás, a melhor venda e promoção que eu me faço como palhaço é na rua, que eu chamo-lhe o Teatro da Liberdade. Porque só para, só vê quem quer. Quem não, pode ir embora.
0: E um espetáculo na rua, aliás, qualquer um que abranja palhaços, mas sente que na rua é mais interativo?
4: Muito mais. E além disso, eu sou um palhaço que meu dom é a improvisação. E na rua acontece de tudo. Passa um avião... passa um cão, passa uma senhora e eu interajo muito com o que acontece em um momento.
0: Que técnica é que você arranja quando vê uma pessoa mais sisuda, aquela pessoa que você quer desafiar? Há truques?
4: Não há truques especial, é improvisar em um momento.
0: É a circunstância, não é? É a circunstância.
4: Já tenho muito bagagem e em um momento eu interajo. Não é que eu pense, sino há uma característica no palhaço de rua que é I have no brain. Eu não tenho cerebro. É o aqui, o agora e o presente. E bora lá.
0: Ou seja, é aquela intuição na altura.
4: Isso mesmo, é intuição, é intuição. E eu já sou um palhaço com alguma bagagem. Já me deram prêmios internacionais em festivais, graças.
0: Qual foi o prémio? Todos eles são importantes. Mas qual é aquele prémio que está no topo da sua carreira?
4: São os aplausos, José. São os aplausos.
0: Isso também dá uma boa resposta.
4: São os aplausos, mas para falar-te em prémios, eu tenho muito orgulho de ter o prémio no festival mais importante de África, em Cabo Verde, que se chama Mindelat. Em Mindelat, e me deram o prémio, não pelo espetáculo, sino o prémio a meu percurso artístico. Porque eu já tenho ido 23 vezes ao Mindelat, que é o teatro, é o festival de teatro maior de África, do continente. Eu já trabalhei em todos os continentes do mundo com prémios, mas el de Cabo Verde é o que a mim me pellizca mais o coração, porque tenho uma ligação forte e especial com o povo.
0: E Mindelo é uma cidade especial. Muito bem, Nana. Então vamos lá ver. A esta hora, ou como é que vai ser o seu dia hoje, então? É a Vila Nova de Mil Fontes?
4: Hoje estou um bocadinho emocionado.
0: Então porquê?
4: Porque o meu filho maior faz anos hoje. Cumpre 22.
0: Quantos filhos tem, Nano?
4: Ele nasceu no Hospital CUF, Descobertas, em Lisboa. Já choveu muito. Então hoje eu estou agora a conduzir, lembrando um momento em que sua mãe já estava quase a romper águas e eu estava no hospital e meu sogro, que já faleceu, estava comigo. Enfim, é um dia que me
0: toca. Olha, Nano, é o único filho que tem?
4: Não.
0: Quantos?
4: Tenho o Jim e o Jam. O Zairo, que tem 22 anos. Que, por certo, se procuras no Spotify, ele é cantante de hip-hop. Ele mistura,
0: opa,
4: ele cante. Ele mistura, ele cante alentejano com rap.
0: Ei, é muito bem. Então, esse é um filho. Oi, Nano, está cheio de trela, tu. Houve uma coisa. Para além desse, qual é o outro?
4: O outro tem 6 anos.
0: Ah, esse é pequenito.
4: Benjamin.
0: Como é que ele se chama?
4: Benjamin.
0: Como é que eles veem a profissão do pai?
4: O Zairo, de pequeno, trabalhava com o papá. Já fiz espetáculos de rua comigo e ele participava e as pessoas le conheciam porque ele tinha jeito. Mas uma vez que ele chegou à idade de los 13 anos, 14, já mudou e apanhou uma certa vergonha de trabalhar comigo.
0: Pronto, arranjou a área dele. E o mais novo?
4: O mais novo, Zé, minha segunda esposa, é alemã. É alemã.
0: Okay.
4: Então, ela tem medo de que o mais novo trabalhe comigo na rua.
0: Pronto. Então, mas, de qualquer forma, gostam de ver o desempenho do pai. Isso é que é importante, meu amigo. Continuação de um bom verão, de grandes espetáculos. E, principalmente, esse condão que você tem de levar alegria e que, durante aquela sua intuição e aquele tempo especial, as pessoas navegam para o outro lado, esquecendo muitas vezes as mágoas. E Nano, aquele abraço, meu amigo, continuação, e parabéns.
4: Um forte, Zé.
0: E parabéns pelo filho.
4: Um prazer ouvir-te.
0: Tudo bom, amigo, foi um gosto.
4: Viva a vida.
0: Viva a vida. Exatamente.
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0: 19 de agosto é o Dia Mundial da Fotografia. A história do dia que mudou a forma de guardar a memória. Fotografamos refeições, paisagens, concertos, reuniões, aniversários, viagens e até momentos aparentemente banais do cotidiano. Oh, se há! Mas há um dia por ano que é dedicado a celebrar esta arte. Esta arte não surgiu assim, não é aleatória. A 19 de agosto de 1839, a Academia das Ciências de Paris apresentou ao mundo uma coisa que tem um nome estranho. O daguerreótipo, ou seja, o primeiro processo fotográfico comercialmente viável. E nesse mesmo dia, o governo francês decidiu disponibilizar a invenção gratuitamente à humanidade, considerando-a uma oferta livre ao mundo. Foi um gesto extraordinário que permitiu a rápida disseminação da fotografia pelo planeta. Mas afinal, o que é isto de daguerreótipo? Ora bem, os primeiros fotógrafos trabalhavam sobre placas de cobre revestidas a prata. O processo era muito complexo. As placas eram sensibilizadas com vapores químicos, as exposições podiam durar vários minutos, a imagem revelava-se através do mercúrio aquecido e cada fotografia era uma peça única que não permitia cópias. Tudo isto é uma evolução, tudo isto é fotografia. Antes da fotografia, quem tinha dinheiro pintava, eram os retratos, eram as pinturas. Depois tudo mudou e um senhor chamado George Eastman, em 1888, ele então revolucionou tudo. Porquê? Porque lançou a primeira máquina Kodak, em que se dizia: você carrega no botão, nós fazemos o resto. Ora bem, isto é motivo para que neste dia e nesta viagem pelos museus diferentes do país eu possa falar com o diretor do Museu de Fotografia da Madeira, que é uma grande referência, Felipe Betancourt. Bom dia, bem-vindo à Antena 1.
6: Muito bom dia.
0: Falar de um museu que é uma referência nacional e não só, e neste dia da fotografia, o que é que nós, assim, numa primeira abordagem, para quem nunca visitou o museu, como é que o descreve quase como num convite?
6: Pois, na realidade, este museu torna-se único por várias situações. Este museu sobreviveu durante cerca de 200 anos sem perder o seu caráter.
0: Através da fotografia passámos a conhecer rostos de reis e imperadores, grandes descobertas científicas, momentos decisivos das guerras mundiais, transformações urbanas, costumes que estão desaparecidos e tradições populares. Então, continuando, revele lá em som o que museu é esse.
6: Este estúdio fotográfico é único pelo facto de ter sobrevivido durante quase 200 anos sempre no seio da mesma família. Isso fez com que não tivesse havido desmembramento de fotografias, de coleções, de maquinaria, enfim, tudo aquilo que envolve um estúdio fotográfico. Chegou até aos nossos dias, porque o estúdio, como eu dizia, permaneceu sempre no seio da mesma família, a família Vicente.
0: Estamos a falar de Vicente Gomes da Silva, que continua a ser uma figura muito importante na história da fotografia portuguesa, não é?
6: Exatamente, foi um dos pioneiros da fotografia aqui na Madeira. O Zé Candeias falava há pouco do daguerreótipo. Nós aqui no estúdio temos apenas um daguerreótipo e que não foi executado aqui na ilha. Ele nunca trabalhou com esse processo. Mas sim com o Clódio Úmido, outro processo fotográfico, uhum, criado em 1851. E é extraordinário o facto de, já em 1852, ele ter solicitado a um seu compadre que lhe trouxesse uma máquina fotográfica de Inglaterra, e a partir daí começou a fotografar. Portanto, um ano logo após o nascimento, digamos assim, do Clódio Úmido. E exatamente por esse motivo, e como esta casa se fez à volta deste processo fotográfico, que nós celebramos hoje o Dia Mundial da Fotografia, convidando um ateliê que está sediado em Sintra, o Five Historic Photography Studio, que veio cá à Madeira, desde sexta-feira que está cá connosco. Na sexta-feira tivemos uma palestra com o tema de Luz à Memória, os processos fotográficos do século XIX e o património fotográfico da Madeira.
0: E
6: de seguida começaram logo a ter demonstrações técnicas sobre este processo, fazendo com que o público pudesse presenciar toda esta magia do nascimento de uma imagem sobre um vidro ou sobre uma placa de alumínio, neste caso. E ontem e hoje continuamos nestas celebrações do Dia Mundial da Fotografia, dando oportunidade a que as pessoas sejam retratadas neste estúdio oitocentista, através deste processo de Cláudio Úmido.
0: Quando você fala oitocentista, antigamente as fotografias, até porque as pessoas não podiam mexer-se porque senão aquilo ficava logo tremido, ouvi dizer que até punham um encosto de cabeça do pescoço atrás para que as pessoas não lhes caísse o pescoço, e é por isso, por não se mexerem, é que naquela altura as pessoas até podiam não ser feias. Mas a fotografia, com as suas exigências, ficava tudo feio, tudo muito rígido, tudo muito sério, não era?
6: Exatamente. E outra curiosidade é o facto de quando olhamos para uma fotografia desta época, raramente vemos as pessoas a sorrir. E isto porquê? Porque imagine estar 5 minutos sempre com o sorriso na boca. Logicamente que aqui os maxilares ficam até pode ter uma queimbra, não é?
0: Exatamente, exatamente.
6: Então havia esta rigidez, exatamente por isso. O processo era um processo longo e as pessoas conseguem agora presenciar com estas demonstrações que estamos aqui a ter no estúdio com o Cláudio Úmido, exatamente esse aspecto, porque as pessoas têm que estar fixas no seu local quando o fotógrafo quando capta a imagem.
0: Exatamente.
6: E não só, porque quando o fotógrafo prepara a máquina para fazer o foco da imagem, e enquanto faz o foco depois vai ao laboratório para preparar a chapa, a pessoa não se pode movimentar.
0: Obviamente que nós queremos dar a descobrir o que é o museu, porque o acervo é gigantesco. Acredito que vocês tenham milhares, milhões de fotografias ou até arquivos e negativos que nunca tenham sido, por assim dizer, revelados ao público. Mas há uma coisa que fica na memória e na história e dá o grande valor, lá está, ao Vicente Gomes Silva. Ele recebeu uma distinção pelos retratos da Imperatriz Sissi, foi ou não foi?
6: Exatamente.
0: Tanto
6: é assim que muitos austríacos vêm cá ao museu, pois, para ver a célebre Sissi. Temos apenas uma fotografia, muito pequenina, em que ela aparece rodeada das suas damas de honor. E há essa curiosidade de perceber como é que era a Sissi. A Sissi era uma mulher bonita, tinha essa fama, e realmente pode-se comprovar aqui na fotografia do estúdio. E pelo facto de ter sido retratada pelo Vicente Gomes da Silva, foi atribuído exatamente o título de fotógrafo da Imperatriz da Áustria.
0: E distinguir pela Casa Real Portuguesa até.
6: E também, em 1903, mas isto já o seu filho, o Vicente Gomes da Silva Júnior, que foi distinguido como fotógrafo da Casa Real Portuguesa. E obviamente são distinções que só os ateliês de maior sucesso comercial
0: Felipe, a palavra diz tudo. É assim, ninguém é igual ou pior, apenas se distingue. Ou melhor ou pior. Ouça, Felipe, quando um museu como esse, aí em pleno Funchal, qual é, digamos, a grande parte de temas fotográficos que apresenta? Uma visita guiada por, se calhar, diferentes salas ou pelos temas que nós encontramos aí nesse acervo?
6: Neste contexto, Museu de Fotografia da Madeira, porque anteriormente era apenas só o Museu Vicentes, e desde 2019 que passou a ter esta denominação Museu de Fotografia da Madeira, houve aqui muitas alterações na casa. Permanecemos no estúdio fotográfico do Ateliê Vicentes, contudo já temos uma sala de exposições temporárias que, por norma, de 4 em 4 meses fazemos alterações. Temos uma sala de exposições permanentes, e que está dividida em duas, uma dedicada ao retrato e outra dedicada à paisagem da Madeira. Okay. Depois, como dizia, temos o estúdio oitocentista do século XIX, com algumas máquinas, uma parte didática que demonstra os vários processos fotográficos, um cantinho da fama em que as pessoas podem ver exatamente, por exemplo, a Sissi, o Gago Coutinho, que pousaram aqui no estúdio. Temos depois algumas máquinas fotográficas, tal como disse, uma delas muito particular, porque é o começo, digamos assim, da democratização da fotografia.
0: Disse a palavra certa, da democratização da fotografia, ou seja, passou a ser do domínio de cada um, não é? Quem te pudesse na altura.
6: Exatamente. E esta máquina tem a particularidade de ter 12 lentes. E como sabemos, e como o Jacques Andrés há pouco disse, e bem, era impossível fazer reproduções destas fotografias antigas. E então essas 12 lentes permitiam ter 12 fotografias, porque cada lente tirava uma fotografia. Mais um aspecto particular de uma das situações aqui no museu.
0: A nível da exposição, obviamente que, passando a ser um museu da Madeira do Funchal, tudo quanto é representação, seja humana, de paisagem, da evolução da própria Madeira, as pessoas podem documentar-se num registro presente no museu, não é?
6: Sim, exatamente. Nós temos, só para que fique ciente, nós temos mais de 4 milhões de espécies fotográficas. Oxe. Obviamente o museu não consegue acolher todas estas espécies fotográficas e temos tudo em reserva no Arquivo Regional da Madeira. E temos uma vasta equipa no arquivo dedicada unicamente à digitalização e contextualização de cada uma das
0: imagens. É isso que eu ia para perguntar, que extensão é que o museu pode agora valer-se das novas tecnologias do digital?
6: Exato, é isso que nós fazemos diariamente, quase, lá em cima do Arquivo Regional, na digitalização das imagens e não só, é contextualização, porque as imagens só saem ao público estando contextualizadas e utilizamos muito, precisamente as redes sociais para dar a conhecer este magnífico espólio que ainda está só e apenas para aí 30% descoberto.
0: Pois, imagino, perante tantos milhões. Ouça, a Tiago Tencour, obviamente despertámos o interesse, mas dou-lhe a última palavra, digamos numa frase, convite impactante que queira deixar ao meu auditório. Sobre o Museu da Fotografia da Madeira, ainda por cima neste dia que lhe é dedicado mundialmente.
6: Apenas dizer que todos são muito bem-vindos aqui a esta casa. É uma casa única, porque em Portugal não há mais nenhum museu unicamente dedicado à fotografia.
0: Exatamente.
6: E pela Europa fora, são muito poucos os estúdios que ainda permanecem intactos, tal como este.
0: E ainda por cima, com no espólio, tendo a Imperatriz Sissi. Não será qualquer um. Filipe Tencour, um bom verão, grandes visitas, ouvintes, presente no Funchal, Museu de Fotografia da Madeira. Falei com o seu diretor, Filipe Betancourt. Foi um gosto. Muito obrigado.
6: Muito obrigado.
0: Muito obrigado. Parabéns. 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

0: Há viagens que se fazem para chegar a um destino e há outras que são elas próprias o destino. Quatro amigos portugueses estão neste momento a atravessar os Estados Unidos pela estrada mais famosa da América, a Route 66. São cerca de 5 mil quilómetros entre Chicago e Los Angeles, ao volante de um Chevrolet de 12 cilindros. Mas esta não é apenas uma viagem de carro. Eles têm uma aplicação criada especialmente para acompanhar a aventura, um roadbook com mais de 1000 páginas, músicas como esta, pensadas para a estrada e, sobretudo, muitos anos de amizade e um sonho que chegou finalmente à estrada. Boa noite para o Luís Realista, César Fernandes, David Gomes e Manuel Mendonça. Muito boa noite!
1: Boa noite, Zé Candeias. Boa noite, auditório da Antena 1.
0: A música já deu uma parte. Agora vamos lá às emoções. Onde é que estão aí e que horas são aí?
1: 23h40. 23h40, Manela. Então já estamos desentendidos, temos isto tão bem combinado.
2: 23h40.
1: Isto é o problema da nossa viagem, por vezes temos de discutir. 23h40, Zé. E estamos no Texas, em Amarillo, aqui num motel, com um ambiente de rancho mesmo. Se chama Big Texan Motel. É onde nós estamos agora.
0: This is the way to Amarillo. E isso é tão antigo. Oh, meus caros, demos o arranque. Estavam vocês a caminho do aeroporto de Lisboa. Chicago já passou. Correspondeu Chicago até na presença do estádio, não foi, meus caros?
1: Foi, exatamente. Tivemos um jogo de beisebol muito interessante. Tivemos essa experiência no dia 4, que eu nunca tinha visto. O César, sim, esse grande elemento e pensador já tinha essa experiência, mas foi muito giro. Famílias, um ambiente extraordinário. Não há contacto entre jogadores, portanto não há uma necessidade de tornar mais feroz e mais violento o jogo. E o ambiente é muito cool, é muito familiar.
0: E depois foi preparar a grande máquina, pôr-lhe autocolantes. Como é que vocês prepararam? Como é que foi esse arranque?
1: Trouxemos de Portugal autocolantes de vinil, já preparados, recortados, com aquilo que entendíamos ser a mensagem principal, que era quatro portugueses, não é? Em 20 dias, 5 mil quilómetros. E depois, a alusão à Route e aos 100 anos, e a este ambiente de música que todos os dias produzimos, não é? Eu todos os dias faço umas letras de músicas e de fados e de ambiente interessante sobre o dia anterior, não é? E de facto tem sido isso, tem sido a Route 66, com música, com um carro muito bem decorado, muito atraente, com distribuição de autocolantes, com fardas uniformes e com um Instagram super ativo, que neste momento estamos quase em 1000 seguidores. O nosso objetivo é chegar a 2000 seguidores.
0: Para além da plataforma, que também já irei destacar, qual foi a expressão sonora que vocês emitiram quando colocaram a chave no Chevrolet V12 e ele roncou pela primeira vez?
1: Uau!
0: Pois é. A perspectiva de que vocês vão fazer-se à estrada, uma estrada que comemora 100 anos, o Luís Realista e todos os outros também querendo integrar este feito num aspecto comemorativo mais pessoal. E nestes primeiros 1000 e tal quilómetros, o que é que se conta?
1: Ou seja, nós neste momento já temos 1.800 quilómetros, estamos praticamente no median point que é atingido amanhã, que é o meio da route, não é? Nós temos andado bem, nós apanhamos já 5 estados, Illinois, não é? Que é Chicago, Missouri, Kansas, cruzamos um bocadinho de Kansas, Oklahoma e chegamos hoje, passamos de Oklahoma para o Texas. O principal para mim, que sou da área do ambiente e da energia, é ver o petróleo a sair da terra como se estivéssemos a tirar a água de um poço. E de facto, é a parte que mais toca. E sentir que esta parte da América tem a alimentar durante anos pela extração do petróleo, mas também a ver uma coisa positiva, que é as energias eólicas a entrarem e o farm a afirmar-se. Embora, nesta altura, estejamos aqui com 40 graus de temperatura durante quase todo o dia, E o sequeiro é o que mais prevalece quando ir desta zona, em determinadas alturas, é super verde e de facto a paisagem é aquilo que mais nos surpreende. Além da Route estar viva, não é? A Ruta não é uma estrada, a Ruta é um catálogo de acontecimentos.
0: Com que movimento é que vocês se cruzam? A gente a viajá-la no mesmo perfil, com caravanas, bicicletas, motas, aquelas Harley, aqueles barbudos? Encontra-se gente de todos os perfis numa viagem como esta?
1: Epá, não há nada melhor do que quem tem 3 quartos de Ruta, que é o Manuel Mendonça, para falar sobre isso, porque vejo sempre num ar sentimental e saudoso, como vi hoje, olhar para pessoas de idade avançada metidas em carros. Manuel, tens tu.
0: Manuel.
2: Ok, eu tenho.
0: Força. Olá, Manuel. Bom dia. Boa noite.
2: Aos ouvintes, a parte que me toca, que é ser médico, felizmente, fui só chamado 2 vezes. Houve um pequeno desarranjo intestinal, foi rapidamente resolvido. Tivemos outro problemazinho com uma infecção de um dedo, que felizmente conseguimos comprar antibióticos em Chicago e o problema também já está resolvido ao fim de 7 dias. Em relação à viagem, efetivamente, o nosso carro é muito chamativo. Então, toda a gente nos quer fotografar, toda a gente quer falar connosco e acontece que durante o trajeto já encontramos as mesmas pessoas praticamente nos mesmos sítios e já nos conhecem, já conversamos. É uma coisa incrível. São companheiros, foi a primeira vez que vinham aos Estados Unidos. O pessoal é simpaticíssimo. São muito acolhedores. Só há um sinal, a comida é horrível.
0: Sou doutor!
2: Mas encontramos aqui coisas incríveis que eu acho que lá em outra parte do mundo. Encontramos carros antigos, recuperados, mas sem serem pintados, mas com a parte motorizada a funcionar impecavelmente, em grupo, a fazer a route. Encontramos numa estação de serviço para aí 50 carros destes, que é uma coisa incrível, que temos enviado os vídeos para os nossos amigos. É uma coisa maravilhosa. E pronto, há companheirismo e as pessoas são extremamente acolhedoras e simpáticas na route e fora da route, nos restaurantes. Bem, gostamos imenso.
0: Muito
2: bem. À minha parte, felizmente isto é tudo gente com saúde e está tudo a correr muito bem. Agora dou a palavra outra vez ao Luís.
0: Afinal, quando existem terras ou hotéis com o mesmo nome, pode levar a uma confusão de uma diferença horária de viagem de 20 horas, não?
1: Isso é o Dr. César, o Dr. César Fernandes, que é... Aliás, eu queria dar aqui uma palavra muito especial... César
2: é o mestre,
1: mas o César não gosta de falar. Não gosta de falar, está ali, está muito restrito. Pode ser que apareça aqui ainda na antena, mas o César, de facto, montou toda esta atividade durante 3 meses. Nós temos 1054 páginas. A app que ele desenvolveu está anunciada e no podcast do Zé já foi bem salientada. Tem todos os detalhes para fazer uma viagem em segurança.
0: Eu já a vi, está fantástica. Está tudo
1: Aliás,
0: muito bom.
1: Nós estamos a ter seguidores atrás dos nossos carros. Demos numa área de serviço com 17 carros que nos vinham a seguir. 17.
0: Claro que o link, se forem ao vosso Instagram, será mais fácil ligarem-se à página, não é, Luís?
1: Muito mais fácil.
0: É mais fácil.
1: Route66.4forfriends, basta escrever isto, tem o Instagram logo ligado e nós estamos a aceitar.
0: Como é que foi essa confusão de irem parar a um sítio errado?
1: Assim, há o mesmo logotipo do mesmo hotel com o mesmo nome em Cuba. E nós estávamos a entrar em Cuba.
2: Até em Portland.
1: E chegámos ao hotel e lá falámos com a senhora.
0: Em Portland, Cuba,
1: um hotel
0: Portland.
1: E tal. E a senhora explicou-nos que há 2 hotéis. Um em Portland está a 20 horas. É pá, mas a simpatia e o cuidado, aliás, foi aí que aconteceu o desarranjo intestinal.
0: Pois.
1: Perante a situação de não termos onde dormir, houve alguém que teve uma falência intestinal e o seu doutor teve que atacar com ultra-levure. Porquê? Porque onde é que vamos ficar a dormir? Porque era uma zona com muitos mosquitos, com percevejos, pôs-se a hipótese de dormir no jipe. Mas a senhora, com a sua capacidade de organizativa, deixou-nos dormir nos bengalôs extraordinários. Aliás, há a história do fantasma da sanita que está contado no fado. Porquê? Porque de vez em quando lá um tinha que ir à sanita a noite toda e acordava a turma.
0: E ainda por cima...
1: Um desarranjo.
0: E era um fantasma sonoro.

0: muito bom, muito bom. Até uma banda sonora que é criada ao longo da viagem está disponível, portanto, nesta página criada, neste roadbook digital, que se transformará também numa edição em papel, à volta de 1000 páginas. Tudo isto, portanto, digitalizado ou não, o certo é que poderá ser, para futuro e para quem queira, um guia para vos copiar numa viagem destas, não é?
1: Nada melhor do que o César, que acabou de entrar aqui e que estava a acabar o relatório, o nosso relatório diário. César é o planeador, o motorista, o piloto, o navegador, epá, faz tudo.
2: É muito simples.
1: O César está muito cansado.
0: Indo ao vosso Instagram, procuram, portanto, Route 66 e a seguir.
1: Portanto, a app é um instrumento para seguir, trabalhar e utilizar. Ver diariamente, epá, tem montes de pessoas, aliás, já estamos nos tais seguidores que lhe disse. A nossa referência do Instagram é aquilo que é mais importante. Route 66.4 4Friends.
0: O 4 é numérico ou é postenso?
1: O 4 é numérico.
0: Numérico. Portanto, é um 4 e depois, em inglês, friend.
1: Portugal.
0: Meus caros, daí, qual é a próxima etapa? O que é que se prevê a partir de hoje, ou pelo menos depois desta noite, para onde é que seguem?
1: Nós vamos chegar, o ponto principal é o Media Point, não é? É o meio deste percurso.
0: Uhum.
1: E vamos continuar pelo Texas durante os próximos 2 dias. E o nosso encontro vai ser
2: Las Vegas,
1: Novo México.
0: Las Vegas é Nevada, então. Exatamente.
1: É Nevada, exatamente.
0: Pois.
1: Hoje pintamos um Cadillac, aqueles Cadillacs que estão enterrados, há 10 Cadillacs que foram enterrados em 1974, e vão ver isto no Instagram. Em 1974, 3 hippies decidiram enterrar 10 Cadillacs e pintá-los, como uma contestação à soberba e à exuberância da riqueza e dos prazeres do que é a vida.
0: Para terminar, Luís.
1: Muito rápido, deixamos a nossa bandeira nacional pintadinha num dos Cadillacs. Visitem e façam likes, que nós queremos chegar aos 2 mil seguidores.
0: Um grande abraço, amigos. Boa noite, bom descanso. Foi um gosto.
1: Obrigado, Zé.
0: Tudo bom?
1: Sabe que amanhã temos mais 200 km de estrada difícil.
0: O que é isso num Chevrolet V12? Oh, oh, oh, oh.

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0: Fausto, a fechar a primeira hora do compacto da semana do José Candeias. Vamos às notícias a seguir.
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0: Oito horas no continente e na Madeira, 7 horas nos Açores. Miguel Soares, os destaques para esta edição.
2: O PS insiste, é preciso dar resposta rápida às populações afetadas pelas tempestades de inverno. Esta é uma prioridade na discussão do Orçamento do Estado. O LIVRE quer limitar os lucros das petrolíferas. O BCE avisa que se os preços do petróleo não baixarem, os juros podem ficar ainda mais altos. E a Arábia Saudita suspendeu o funcionamento de um oleoduto-chave devido à ameaça Houthi, que também condiciona a rota no Mar Vermelho.
0: 19 graus no Porto a esta hora, 20 em Lisboa, 22 graus no Funchal e em Ponta Delgada e 23 em Faro. Notícias às 8, edição de Miguel Soares.
2: Os socialistas já tinham fixado as linhas vermelhas ao governo para aprovar o Orçamento de Estado para 2027. Agora insistem. A resposta às populações atingidas pelas tempestades de inverno tem de ser rápida e uma prioridade na discussão da proposta. O partido escolheu simbolicamente Leiria para a Convenção Autárquica Nacional do Partido. Assinala o deputado e coordenador autárquico do PS, André Rijo. Vamos escutar essa declaração de André Rijo, o coordenador autárquico do PS, que sublinha a importância de se dar apoio às populações afetadas pelas tempestades deste ano. Dificuldades técnicas para escutar essa declaração de André Rijo. Esta manhã, José Luís Carneiro chega a Marrazes, em Leiria, para participar na Convenção Nacional Autárquica do PS. Agora sim, vamos ouvir as declarações do deputado André Rijo.
3: O tempo vai passando e muitas vezes os discursos políticos não têm correspondência àquilo que é a capacidade de execução no terreno para repor a situação antes das tempestades. Ninguém diz que é uma tarefa fácil, obviamente temos consciência que não será, mas, de todo modo, a nossa presença aqui em Leiria este fim de semana é, sem dúvida, para assinalar mais uma vez a importância, a necessidade e a urgência do ponto de vista político, este tema não desaparecer da agenda política e, no caso em concreto, aproximando-se aqui a discussão da proposta de lei do Orçamento de Estado para 2027. Obviamente que o tema da resposta às tempestades tem que ser um dos pontos muito fortes da proposta de lei do Orçamento de Estado do Governo. Essa é, de facto, uma tónica que o Secretário-Geral, inclusive, tem colocado como ponto prioritário da agenda na discussão do Orçamento de Estado para o próximo ano.
2: José Luís Carneiro chega a Marrazes, em Leiria, esta manhã, para participar-se na Convenção Nacional Autárquica do Partido Socialista. O LIVRE quer fixar limites aos lucros das petrolíferas, numa altura em que os combustíveis atingem preços recorde. O tema vai ser abordado na rentrée política do partido este fim de semana no Porto. Em declarações à Antena 1, a co-porta-voz do LIVRE, Isabel Mendes Lopes, sublinha a necessidade de se travar quem tira proveito de uma conjuntura delicada para vários setores do país.
4: Há aqui uma obrigação de impedir que este aumento dos combustíveis, que é explicado pela guerra, mas não é só explicado pela guerra, também há aqui um aproveitamento por parte das petrolíferas, não podemos permitir que isso pese de uma forma absurda nos bolsos das pessoas, como está a acontecer. Portanto, aí há essa proposta concreta, ou seja, limitar, fixar as margens de lucro que estas empresas podem ter, de maneira a que não haja aqui, digamos, um aproveitamento da situação para enriquecerem à custa do sacrifício de tantas pessoas.
2: Os anúncios do Primeiro-Ministro de alívio do IRS e bónus nas pensões são outros dos temas que dominam este fim de semana a rentrée do LIVRE. E a situação no Médio Oriente continua a pressionar os preços dos combustíveis. Nas últimas horas, a Arábia Saudita fechou por prevenção o oleoduto leste-oeste depois dos ataques com drones lançados contra esta estrutura a partir do território iraquiano. O oleoduto leste-oeste é fundamental para os sauditas escoarem o petróleo em bruto, o crude, até ao Mar Vermelho e funciona como alternativa às restrições no Estreito de Hormuz. Riad esclarece que não vai retaliar nesta fase, depois do pedido do governo iraquiano, que já está a investigar as circunstâncias do ataque. A Arábia Saudita tem denunciado ataques lançados a partir do território iraquiano por milícias apoiadas pelos iranianos contra instalações petrolíferas. O Iraque ordenou mesmo esta madrugada o fecho da fronteira com o Irão em Shalamshe. O oleoduto leste-oeste liga os campos petrolíferos sauditas no leste do país ao porto da cidade de Anbu, no Mar Vermelho, e permite transportar até 7 milhões de barris por dia. Mas o maior exportador de petróleo em bruto do mundo, a Arábia Saudita, Está também encurralada com o controle assumido pelos rebeldes Houthis do Iémen, da costa iemenita no Mar Vermelho e das ilhas do Estreito de Bab el-Mandeb, uma passagem muito importante para o comércio marítimo internacional. Os Houthis do Iémen, apoiados pelo Irão, já anunciaram que permitem a navegação neste estreito a todos os navios, exceto aos da Arábia Saudita. Esta manhã, um alerta de um dos principais responsáveis do Banco Central Europeu, a instituição terá de aumentar ainda mais as taxas de juros se os preços do petróleo continuarem à volta dos 100 dólares até ao final do ano. Em entrevista ao jornal britânico Financial Times, o governador do Banco Central Austríaco avisa que o risco de inflação é maior do que era já há alguns meses, por isso a política monetária deve ter em conta cenários adversos se a subida acentuada dos preços do petróleo e do gás natural se mantiverem. Xi Jinping já chegou a Nova Delhi, na Índia, para participar na cimeira dos BRICS. Participam também nesta cimeira o presidente russo, também o chefe de Estado iraniano, o líder do Egito e também o sul-africano, além do secretário-geral da ONU, António Guterres. Além de Brasil, Rússia, Índia, China e África do Sul, o significado de BRICS, o Bloco de Economias Emergentes, incorporou nos últimos dois anos Egito, Etiópia, Irão e Emirados Árabes Unidos, Arábia Saudita e Indonésia. Foi adiada para outubro a ronda de negociações entre Israel e o Líbano, que estava prevista para a próxima semana em Roma. Um responsável da diplomacia dos Estados Unidos revelou esta madrugada a mudança de calendário. Israel e Líbano assinaram um acordo no final de junho sob a mediação dos Estados Unidos. O documento prevê que o exército libanês restabeleça a autoridade no sul do país, começando por zonas-piloto, de onde Israel se retiraria. A implementação está, no entanto, condicionada ao desarmamento do Hezbollah, que rejeita este acordo. Em França, mais de 40 pessoas ficaram ontem feridas, uma delas em estado grave, depois do descarrilamento de um comboio regional na Normandia. As causas do acidente são ainda desconhecidas. O Porto visita hoje o Lanterna Vermelha Casa Pia, na sexta jornada da Primeira Liga de Futebol. Os Dragões procuram manter o pleno de vitórias na competição e a liderança isolada em Rio Maior, onde perdeu pela primeira vez na época de 2025-2026. O júri de Veneza revela as decisões logo à noite, depois de um festival de cinema recheado de histórias marcantes em competição. O enviado Antena 1, Tiago Alves, dá conta dos filmes mais bem posicionados para conseguirem o Leão de Ouro.
5: Fazendo um balanço dos filmes que podem ser premiados, favoritos, para receber um Leão de Ouro, devemos considerar o mais surpreendente de todos, Daudo, o dissidente russo Ilia Krasnovsky. Pela dimensão épica, escala de produção, originalidade cinematográfica, considerando que é um filme desenvolvido em várias etapas ao longo de 20 anos. É um dos filmes controversos do festival, sobretudo porque a seleção e exibição foi questionada pelo governo ucraniano. No entanto, não é uma obra pró-russa. É de considerar ainda NASA. O júri do Festival de Veneza tem o mesmo problema ou dilema que se colocou no ano passado, quando o festival estreou a voz de Indra Jab sobre a criança palestiniana assassinada numa emboscada do exército israelita. NASA é o filme que se impõe pela atualidade ao denunciar o sistema de morte do exército de Israel em Gaza. Deve receber o Leão de Ouro ou o júri deve escolher uma narrativa menos sombria que traga outra esperança para o espectador. Isso sucedeu há um ano, quando o drama familiar pai, mãe, irmão, irmã de Jim Jarmusch recebeu o Leão de Ouro. E há neste festival propostas menos políticas e muito válidas. O conto sobre a infância, inspirado no universo da manga de Hirokazu Koreeda, o filme sobre os amores impossíveis ou frustrados de Nani Moretti, ou até a comédia deste festival, Cavalo Selvagem 9, de Martin McDonagh, com John Malkovich e Sam Rockwell.
2: Os favoritos ao Leão de Ouro em Veneza.
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2: Bom dia, 7 horas e 8 minutos.
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7: Liga Portuguesa de Futebol, Jornada 6. Na perseguição ao Porto, uma deslocação fora implica movimentos de Rui Borges para não perder a corrida. Famalicão Sporting, no Estádio Municipal Famalicão. Relato de Carlos Rui Abreu, comentários de Luís Cristóvão, reportagem de Adriana Azevedo.

Se agora acordou, seja muito bem-vindo. Está com a RTP Antena Açores. Por agora, estamos com 20 graus em Ponta Delgada, 23 em Angra e na Horta e 24 em Santa Cruz das Flores.

0: O projeto musical chama-se Amor Medo com Soma. E agora com 22 minutos depois das 7, bom dia.
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0: Mais uma das grandes recordações do baú, este The Tide is High dos Blondie.
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0: Muita informação nesta manhã de sábado para acompanhar aqui, claro, na Rádio Pública. Às 8h30 atualizamos a informação regional com o jornalista Pedro Moreira.

fica a saber que o Museu Francisco de Lacerda, na Ilha de São Jorge, recebe hoje, a partir das 19 horas, a nova exposição temporária Tempo Reinventado, de Maria do Céu Brito, onde pintar é também comunicar, questionar e estabelecer pontos.

temos informação do país e do mundo para atualizar às 8 horas. Seguimos viagem nesta manhã com Vítor Clay.

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1: Estamos agora mais perto das 8 da manhã. Quanto ao tempo para hoje, poderá contar com períodos de céu muito nublado com boas abertas, chuva fraca prevista para o grupo ocidental e aguaceiros nos grupos central e oriental. Quanto às máximas, prepare-se para um sábado com 27 graus para Ponta Delgada e 28 graus para Angra, Horta e Santa Cruz das Flores.

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1: Muito bom dia, são 9 horas no continente e na Madeira, 8 nos Açores. Miguel Soares, os destaques para as notícias a esta hora.
2: O PS exige resposta rápida às populações afetadas pelas tempestades de inverno. Esta é uma prioridade na discussão do Orçamento do Estado. Aperta-se a torneira do fornecimento de petróleo. A Arábia Saudita suspendeu o funcionamento de um dos principais oleodutos devido à ameaça Houthi, que também para sobre a rota no Mar Vermelho. O Banco Central Europeu

0: Europeu admite novos aumentos dos juros, o LIVRE considera que é tempo de pôr um teto aos lucros das petrolíferas. Esta manhã há manifestação à porta do Primeiro-Ministro em Espinho contra a subida dos preços. Nesta edição ouvem-se vozes da floresta.
1: E estão 22 graus em Ponta Delgada a esta hora, 23 em Lisboa e no Funchal, 24 graus no Porto e 26 em Faro. Notícias às 9, edição de Miguel Soares.
0: Começa por esta hora uma marcha lenta entre Santa Maria da Feira e Espinho, no distrito de Aveiro, contra o aumento dos preços dos combustíveis. Os manifestantes querem chamar a atenção para o peso e o impacto dos preços no dia-a-dia dos portugueses. O percurso começa junto aos bombeiros voluntários, desemboca no Largo da Feira, em Espinho. Daí, os participantes fazem uma pequena caminhada até junto da casa privada do Primeiro-Ministro Luís Montenegro. Mais à frente, nesta manhã informativa, vamos acompanhar o passo dos manifestantes. E a situação no Médio Oriente continua a pressionar os preços dos combustíveis. Nas últimas horas, a Arábia Saudita fechou por prevenção o oleoduto leste-oeste, depois dos ataques com drones lançados a partir do território do Iraque. Este oleoduto é fundamental para os sauditas escoarem o petróleo em bruto, o crude, até ao Mar Vermelho, um canal alternativo às restrições no Estreito de Hormuz. Mas também aqui os sauditas enfrentam dificuldades. Os rebeldes húteis, apoiados pelo Irão, assumem o controle da costa iemenita no Mar Vermelho e das ilhas do Estreito de Bab el-Mandeb, uma passagem muito importante para o comércio marítimo internacional. Os úteis já anunciaram que permitem a navegação neste estreito a todos os navios, exceto aos da Arábia Saudita. E o Banco Central Europeu renova esta manhã o aviso: poderá aumentar ainda mais as taxas de juros se, até ao final do ano, os preços do petróleo continuarem à volta dos 100 dólares o barril. A turbulência na energia e no comércio internacional, bem como os conflitos no Médio Oriente e Ucrânia, são os pontos quentes no encontro dos BRICS este fim de semana em Nova Delhi, na Índia. O presidente chinês Xi Jinping chegou esta manhã à cidade indiana para dois dias de discussão entre 11 países. O Fórum dos BRICS foi criado em 2009 para reunir as grandes economias emergentes, Brasil, Rússia, Índia, China e África do Sul, e para responder às instituições dominadas pelos Estados Unidos e potências ocidentais, como o G7. O bloco foi depois alargado à Arábia Saudita, Egito, Etiópia, Emirados Árabes Unidos, Indonésia e Irão. E acaba de ser divulgado que há já entendimento entre os BRICS para uma declaração conjunta. Fontes citadas pela agência de notícias Reuters dão conta de que esta declaração conjunta, que provavelmente não vai mencionar qualquer país em particular, vai condenar a guerra unilateral por parte de qualquer Estado. Os representantes dos países membros têm-se empenhado em comatar o fosso entre o Irão e os Emirados Árabes Unidos, que se encontram em lados opostos do conflito do Golfo, com vista a elaborar uma declaração consensual. Espera-se que os líderes dos 11 países aprovem esta declaração ainda hoje. Preocupado com o aumento dos preços dos combustíveis, o LIVRE quer fixar limites aos lucros das petrolíferas. O tema vai ser abordado na rentrée política do partido este fim de semana no Porto. Em declarações à Antena 1, a co-porta-voz do LIVRE, Isabel Mendes Lopes, sublinha a necessidade de se travar quem tira proveito de uma conjuntura delicada para vários setores do país.
2: Há aqui uma obrigação de impedir que este aumento dos combustíveis, que é explicado pela guerra, mas não é só explicado pela guerra, também há aqui um aproveitamento por parte das petrolíferas. Não podemos permitir que isso pese de uma forma absurda nos bolsos das pessoas, como está a acontecer. Portanto, aí há essa proposta concreta, ou seja, limitar, fixar as margens de lucro que estas empresas podem ter, de maneira a que não haja aqui, digamos, um aproveitamento da situação para enriquecerem à custa do sacrifício de tantas pessoas.
0: Os anúncios feitos pelo Primeiro-Ministro sobre IRS e pensões vão também estar em foco. Isabel Mendes Lopes defende que não é com medidas avulsas que se resolvem os problemas do país.
2: Deve haver um aumento estrutural das pensões e não apenas um aumento feito através de bónus em alturas específicas. E, portanto, o foco devia ser, de facto, conseguirmos aumentar as pensões e, ao mesmo tempo, reforçar a nossa segurança social. E isso também é um assunto que estará necessariamente em cima da mesa, a salvaguarda, a defesa da segurança social e, aliás, o reforço da segurança social sobre descidas de IRS. Descer a taxação sobre o trabalho é sempre uma boa notícia, é preciso perceber, então, de que lado é que se corta para se poder abdicar desta receita.
0: Declarações da co-porta-voz do Livre Antena 1, o partido reúne-se no Porto, num encontro que vai servir para formar quadros e refletir sobre propostas para o país, com o objetivo de fazer parte, no futuro, de uma solução governativa à esquerda. Já o PS escolhe Leiria para a Convenção Autárquica Nacional, que vai contar com o secretário-geral do partido, José Luís Carneiro. Os socialistas já tinham fixado as linhas vermelhas ao governo para aprovar o Orçamento de Estado para 2027. Agora insistem. A resposta às populações atingidas pelas tempestades de inverno tem de ser rápida e uma prioridade na discussão da proposta. Daí a escolha simbólica de Leiria para o encontro, assinala o deputado e coordenador autárquico do PS, André Rijo.
3: O tempo vai passando e muitas vezes os discursos políticos não têm correspondência àquilo que é a capacidade de execução no terreno para repor a situação antes das tempestades. Ninguém diz que é uma tarefa fácil, obviamente temos consciência que não será, mas, de todo modo, a nossa presença aqui em Leiria este fim de semana é, sem dúvida, para assinalar mais uma vez a importância, a necessidade e a urgência do ponto de vista político, este tema não desaparecer da agenda política e, no caso em concreto, aproximando-se aqui a discussão da proposta de lei do Orçamento de Estado para 2027. Obviamente que o tema da resposta às tempestades tem que ser um dos pontos muito fortes da proposta de lei do Orçamento de Estado do Governo. Essa é, de facto, uma tónica que o secretário-geral, inclusive, tem colocado como ponto prioritário da agenda na discussão do Orçamento de Estado para o próximo ano.
0: José Luís Carneiro chega a Marrazes, em Leiria, esta manhã, para participar na Convenção Nacional Autárquica do PS. Nos 50 anos da União de Mulheres Alternativa e Resposta ao Mar, o alerta de uma das fundadoras. Há movimentos a surgir que põem em causa os direitos conquistados pelas mulheres no pós-25 de Abril. Por isso, Maria Idalina Rodrigues apela à União contra o conservadorismo.
4: Vimos, infelizmente, movimentos de mulheres conservadoras que querem voltar atrás em muitos destes direitos. Elas esquecem-se, se hoje se reúnem e falam, deve-se muito ao movimento pós-25 de Abril, porque antigamente não nos podíamos reunir, nem podíamos discutir os nossos problemas. É necessário unidade, é necessário que todas as mulheres, todas as organizações de esquerda se unam na defesa dos direitos das mulheres. E essa é, digamos, a nossa palavra de ordem. É necessário unidade, é necessário defender os direitos, a igualdade de género, contra a violência doméstica, contra o assédio sexual nas escolas e no trabalho, por uma educação das nossas crianças com igualdade de género, contra a violência que neste momento se vê nas escolas.
0: Declarações registradas pela Agência Lusa nos 50 anos da UMAR que hoje se celebram. Começa hoje em São Tomé e Príncipe a campanha eleitoral para as eleições legislativas autárquicas e regionais, marcadas para 27 de setembro. Concorrem 6 partidos e uma coligação de 2 forças políticas. À última hora, o Tribunal Constitucional decidiu que a coligação MCI-PS-PUN, a terceira maior força política do país, só poderá concorrer aos carmedeiros em 3 dos 8 círculos eleitorais.
5: O Tribunal Constitucional decidiu que a coligação política liderada por Domingos Monteiro fica impedida de concorrer nos ciclos eleitorais de Mesoche, Cantagalo, Lobata, Lembá e da Diáspora.
6: A maior parte das declarações, né, que deviam ser subscritas pelos seus candidatos, ou seja, os seus subscritores, eram assinaturas falsas.
5: O Tribunal Constitucional acusa a coligação MCI-PS-PUN de violação da lei eleitoral.
6: E é assim que nós acabamos de concluir um trabalho que, no fundo, resultou na eliminação, ou seja, rejeição daquelas candidaturas que não foram subscritas pelos respectivos candidatos.
5: Artur Vera Cruz, presidente do Tribunal Constitucional de São Tomé e Príncipe, a anunciar o afastamento da coligação MCI-PS-PUN em 5 círculos eleitorais, alegadamente por falsificação de assinaturas. A Comissão Eleitoral Nacional já garantiu que estão criadas todas as condições para o ato eleitoral de 27 de setembro. Mais de 146 mil eleitores estão inscritos para votar nas próximas eleições, que irão ditar a nova composição do Parlamento santomense e a formação de um novo governo do arquipélago.
0: Arranca a caça ao voto em São Tomé e Príncipe, eleições marcadas para de amanhã a 15 dias. O Porto visita hoje o Casa Pia, na sexta jornada da Primeira Liga de Futebol. Os Dragões entram em campo às 6 da tarde e vão procurar manter o pleno de vitórias e a liderança isolada em Rio Maior, na casa emprestada à equipa lisboeta, onde os Dragões perderam pela primeira vez na época passada. Amanhã o Benfica recebe o Gil Vicente e o Sporting visita o Famalicão. Três jogos com relato em direto na Antena 1. No Festival Todos, em Lisboa este fim de semana, o esforço coletivo de resistência contra a destruição da floresta no Brasil, através da memória de Chico Mendes, ativista brasileiro assassinado em 1988, uma criação da atriz Lucélia Santos.

0: em São Paulo, disse assim para mim: Lucélia, como essa história te atravessa? Eu falei: sim, essa história me atravessa, atravessou a minha existência, essa história me atravessa. A maneira que eu tenho de lidar com isso é, primeiro, o próprio Chico, porque ele era um companheiro exemplar. Sabe, grande alma, Mahatma? O Chico era uma grande alma. Em segundo lugar, o palco é o lugar que é o depositório de todas essas emoções. Então, eu transferi para o palco todos esses sentimentos. É o trabalho que nós fazemos. E, por fim, a necessidade política de que isso seja comunicado às pessoas.
1: Três atos, dois atores em palco, texto de Zezé Weiss, interpretação de Lucélia Santos e Ribamar Ribeiro.
2: Lucélia Santos, eterna escrava Isauré, logo à noite, às 9:30, no Auditório Camões, em Lisboa, e amanhã, às 5:30 da tarde.
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4: Oito horas e 12 minutos.
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4: Menos uma hora nos Açores.
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4: Seja muito bem-vindo, um ótimo fim de semana. Está ligado à Rádio Pública, sou César Pinheiro. Hoje conto com o apoio técnico do Marco Moreira.

Afonso do Brás com a canção do Elevador. Fica a saber que a Black Box do Arquipélago Centro de Artes Contemporâneas na Ribeira Grande recebe hoje, a partir das 17 horas, Filhos de Alguém, com a encenação de Miguel Damião, parte de um texto de Nuno Costa Santos e João Pedro Porto, e aborda temas como a situação de sem-abrigo, a exclusão social, a pobreza, a família e a esperança. Após uma residência artística no arquipélago, o projeto culmina num ensaio aberto ao público, seguido de uma conversa com a equipa artística.

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1: Em relação ao tempo para hoje, poderá contar com períodos de céu muito nublado, com boas abertas, chuva fraca prevista para o grupo ocidental e aguaceiros para os grupos central e oriental.

0: Muito bom dia, são 8:30. Vamos conhecer os títulos desta edição.
1: Câmara do Comércio dos Açores quer economia e turismo com secretaria própria. Está em marcha um projeto para evitar a colisão entre embarcações e cetáceos. Nos ralis nacionais, Ruben Rodrigues lidera por esta altura o rali da água.
0: Máximas previstas para hoje de 27 graus para Ponta Delgada e 28 para Angra, Horta e Santa Cruz das Flores. É a altura para avançarmos com as notícias da região. Edição das 8:30 com o jornalista Pedro Moreira.
1: Empresários pedem ao Governo a criação de uma nova Secretaria Regional para a Economia e para o Turismo. A reivindicação está no memorando que a Câmara do Comércio e Indústria dos Açores levou à presidência do Governo no âmbito da preparação do próximo Plano e Orçamento. O presidente da instituição, Francisco Rosa, explica os motivos para esta alteração da orgânica governamental.
2: Não concordamos muito com as supersecretarias e com a concentração de pelouros na mesma secretaria, que faz com que muitas vezes atividades que são muito importantes, como a economia e o turismo neste caso, estejam em supersecretarias, o que faz com que as pessoas, com que quem tem as pastas na mão, muitas vezes não tem a capacidade de dar a atenção devida a cada um dos sectores que domina, não é? E então é nesse sentido que nós achamos que deveria haver, especificamente naquilo que diz respeito à economia e naquilo que diz respeito ao turismo, que existisse alguma especialização, digamos assim, porque são duas áreas importantíssimas para a região e são transversais e que têm que ser tratadas efetivamente uma vez por todas com qualidade que precisam de ser tratadas.
1: Atualmente, na tutela de Berta Cabral, os empresários consideram que, no momento atual, turismo e também economia devem ser separados. A nova rede de transporte público de passageiros em São Miguel continua a gerar polémica. Há queixas de vários quadrantes, desde horários a ligações não realizadas. Além disso, o Sindicato dos Transportes e Turismo reconhece que há motoristas, por esta altura, descontentes. A falta de entendimento entre a Val do Ave e estes profissionais já está a ter consequências. Na operação estão menos 18 motoristas. Isso mesmo diz o presidente do sindicato, Nuno Amaral.
3: Os horários de trabalho que foram dados aos motoristas são totalmente descabidos. Não faz sentido. Foi isso que nós relatamos à doutora Berta, ela disse que ia falar com a empresa, que ia tentar perceber o que estava-se a passar e está a pedir o apoio do sindicato para tentar apaziguar aquilo que é a ira dos motoristas e o descontentamento.
4: Porque entretanto há muitos motoristas que de uma forma ou outra desistiram, estão em casa.
3: Deram baixas, uns estão de baixa, outros pediram a carta de demissão, neste momento estamos com 18. A empresa diz que, o que a empresa diz é que não faz mal, que pronto, entende o que é que está-se a passar. Neste preciso momento diz que se não houver pessoal que vai ter que contratar, e eles estão a contratar motoristas de fora do continente. Estão a mandar vir, já chegaram 5 e vão chegar mais 8 segunda-feira.
1: A nova empresa de transporte público de passageiros, a Val do Ave, assume a falta de motoristas e algumas falhas no início desta operação. O diretor-geral da Val do Ave, Sérgio Ferreira, diz que a falta de motoristas será combatida com o reforço de efetivos vindos do continente.
5: Neste momento nós já temos alguns motoristas que das nossas empresas do continente. Durante os próximos dias o efetivo será reforçado com mais condutores também que vêm do continente. Estamos já com um processo que iniciamos em junho deste ano, da captação de novos condutores para o sistema. Estamos a financiar carta de condução para termos mais condutores dentro do sistema. Iremos encontrar mais condutores fora da ilha, que virão para a ilha para podermos, de facto, reforçar a equipa de condutores.
1: Em declarações à RTP António Açores, Sérgio Ferreira admite falhas e diz que há aspectos que precisam de ser melhorados na operação que arrancou no início deste mês. A Câmara do Comércio e Indústria de Ponta Delgada quer que a Autoridade da Concorrência analise as tarifas aéreas para os Açores. Os empresários dizem que há motivos para estranhar os preços e há mesmo quem suspeite de concertação de preços entre TAP e SATA. A verdade é que já há vários pedidos de intervenção da Autoridade da Concorrência. Um deles o do jurista Humberto Petencourt.
6: O que é que eu pedi à autoridade da concorrência, assim, em termos gerais? É que avalie se existe, efetivamente, concorrência suficiente, a evolução das tarifas, que impacto teve a entrada e a saída das companhias nos últimos meses, anos, e se existe obstáculos à entrada de novos operadores. Aproveita também para que a autoridade da concorrência analise a relação entre o subsídio social de mobilidade, que agora alteraram o nome, e a evolução dos preços das viagens.
1: Preços elevados, apenas duas companhias asseguram as ligações aéreas regulares entre os Açores e o continente. A autoridade da concorrência é agora chamada para analisar o preço das tarifas aéreas, tarifas praticadas quer por SATA, quer por TAP. Reduzir o risco de colisão entre embarcações e cetáceos é o principal objetivo do sistema Bombix. Vai ser instalado ao largo de São Jorge, entre a freguesia dos Rosais e a Vila das Velas. Como? Detectando sons produzidos por cetáceos. A jornalista Linda Luz traz os pormenores.
7: Quatro microfones subaquáticos vão detectar sons produzidos no mar, seja por animais, sismos ou outro tipo de atividade marítima.
8: Monitorizar geofonia, que é parte dos sismos, dos tsunamis, biofonia, que neste caso os cetáceos, e antropofonia, que seria, por exemplo, os barcos, os cargueiros e embarcações desse género.
7: Cláudia Oliveira, do Oceanos, é a investigadora principal. Explica o que é este Bombix que vai ficar ao largo de São Jorge.
8: Um sistema de quatro hidrofones, que depois tem uma boia à superfície, tem processamento dos dados e depois envia mensagens por SMS, para o meu número neste caso, com informação do que está a acontecer.
7: Para já é este o plano, mas Cláudio Oliveira quer percorrer um caminho.
8: Em longo prazo, o que é que se pretende com isto? É que o Bombix venha a ser uma ferramenta importante para, por exemplo, mitigar o risco de colisão de navios de carga com cetáceos, por exemplo, baleias de barbas e cachalotes, com alertas.
7: E assim os barcos poderiam tomar medidas para evitar colidir com os cetáceos. A instalação deste sistema integra um projeto europeu, o Europam, que tem objetivos próprios.
8: E o objetivo do Europam é monitorizar a paisagem acústica destes sítios diferentes, ou seja, dos Açores, fora da Noruega, do Mediterrâneo, tanto em França como em Itália, e comparar as paisagens acústicas.
7: O Bombix é composto por uma grande boia amarela, os hidrofones ficam a 20 metros de profundidade. Tudo isto preso a uma amarração de betão de 400 quilos a 43 metros de profundidade.
1: Agora, o desporto, Rally da Água, prova pontuável para o Nacional de Rallies. Rubano Rodrigues lidera após o primeiro dia da competição e pode ser dar, aliás, um passo importante na conquista do título, tal como nos refere o jornalista Carlos Rodrigues.
9: Rubano Rodrigues, Rui Raimundo estão na liderança do Rally da Água Chaves Verin com o Toyota GR Yaris Rally 2. Estão com 5.3 segundos de vantagem para Rafael Rego, Nuno Ribeiro, que seguem em máquina idêntica. Fecha o pódio para já e ao fim de quatro especiais, Ricardo Teodósio, José Janela, em Citroën C3 Rally 2. Nota para a desistência de Armindo Araújo e para o atraso de Pedro Almeida. Circunstâncias que deixam Ruben Rodrigues, Rui Raimundo com a porta bastante escancarada rumo ao título nacional. Nota ainda para Henrique Muniz, Jorge Diniz na estreia do Skoda Fabia RS Rally 2, seguem no sétimo lugar da geral. Rui Borges, que está acompanhado de Inês Veiga em Skoda Fabia R5, está no 13º lugar. No que respeita às duas rodas motrizes, Gonçalo Rego para já é o melhor colocado, ele que está em 7º nas duas rodas motrizes. Quanto a Pedro Câmara, começou bem, mas um furo numa das especiais, a segunda passagem por Chaves, ditou a que perdesse mais de um minuto. Segue nesta altura no 10º lugar entre os pilotos que pontuam para o campeonato das duas rodas motrizes. Está no 12º lugar entre todos aqueles que estão presentes com viaturas que puxam apenas de tração à frente. No FPAC Júnior, Ricardo Soares e Tiago Silva seguem no 4º lugar. De referir que para o dia de hoje há triplas passagens por dois troços, uma vez que o rally não pôde ir até aos troços de Espanha. Assim, há passagens por Alto Tâmega e Termas de Chaves. A primeira destas triplas passagens vai acontecer a partir das 10 horas e 3 minutos.
1: E algumas delas estarão concluídas antes da 1 da tarde, por isso mesmo à 1 da tarde faremos a atualização dos resultados das classificações deste rally, que para já está a sorrir a Ruben Rodrigues.
0: Foram as notícias da região, edição das 8h30 com o jornalista Pedro Moreira. 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Oito horas e 40 minutos.
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Temos mais informação para atualizar às 9 da manhã. Para já ficamos com o GNR, esta chama-se Digital Gaia. Um ótimo fim de semana com a RTP Antena Açores.

Encerramos esta hora com a Jana dos Rádio Macau e Manual de Sobrevivência. Quanto ao tempo para este sábado, poderá contar com períodos de céu muito nublado com boas abertas, chuva fraca prevista para o grupo ocidental e aguaceiros para os grupos central e oriental.

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1: Muito bom dia, são 10 horas no continente e na Madeira, 9 nos Açores. Miguel Soares, as notícias para esta hora.
2: A polícia francesa está a investigar a hipótese de mão criminosa no descarrilamento de um comboio ontem à noite em França. 44 pessoas ficaram feridas. O governo português não tem conhecimento de portugueses envolvidos. Volodymyr Zelensky revela que está prestes a reencontrar-se com Vladimir Putin.
1: Estão 23 graus em Ponta Delgada a esta hora, 24 no Funchal, 25 em Lisboa, 26 graus no Porto e 28 em Faro. Notícias às 10, edição de Miguel Soares.
2: A hipótese de ato malicioso no descarrilamento de um comboio ontem à noite em França é a principal linha de investigação das autoridades, revela a agência de notícias France Press. 44 pessoas ficaram feridas, uma delas em estado grave. Contactada pela antena 1, a Secretaria de Estado das Comunidades desconhece até o momento a existência de portugueses afetados. Foi encontrado um pedaço de carril na via, sob a France Press hoje através de fontes policiais. O comboio regional transportava 186 passageiros quando descarrilou na localidade de Cléon, na Normandia. É a expectativa do presidente ucraniano, Volodymyr Zelensky, conta encontrar-se em breve com o presidente russo à margem da cimeira do G20 em Miami. Em entrevista dada à televisão alemã Deutsche Welle, Zelensky revela que espera encontrar-se com Vladimir Putin, falar e tomar decisões. Os esforços para pôr fim ao conflito entre os dois países têm-se intensificado, mas os ataques de parte a parte também continuam. Os conflitos na Ucrânia e no Médio Oriente, bem como a turbulência na energia e no comércio internacional, são os pontos principais no encontro dos BRICS este fim de semana em Nova Delhi, na Índia. O presidente chinês Xi Jinping chegou esta manhã à cidade indiana para dois dias de discussão entre 11 países. O Fórum dos BRICS foi criado em 2009 para reunir as grandes economias emergentes, Brasil, Rússia, Índia, China e África do Sul, e para responder às instituições dominadas pelos Estados Unidos e potências ocidentais como o G7. O bloco foi depois alargado à Arábia Saudita, Egito, Etiópia, Emirados Árabes Unidos, Indonésia e Irão. E a situação no Médio Oriente continua a pressionar os preços dos combustíveis. Nas últimas horas, a Arábia Saudita fechou por prevenção o oleoduto Leste-Oeste, um oleoduto fundamental para os sauditas escoarem o petróleo em bruto, o crude, até ao Mar Vermelho, um canal alternativo às restrições no Estreito de Hormuz. Mas os ataques com drones lançados à infraestrutura a partir do território do Iraque e também as dificuldades impostas pelos húteis no Mar Vermelho fazem com que haja crescente preocupação e pressão sobre os mercados. Os rebeldes húteis apoiados pelo Irão assumem o controle da costa iemenita no Mar Vermelho e também das ilhas do Estreito de Bab el-Mandeb. É uma passagem muito importante para o comércio marítimo internacional. Os húteis já anunciaram que permitem a navegação neste estreito a todos os navios, é certo, exceto aos da Arábia Saudita. E o Banco Central Europeu renova esta manhã o aviso, poderá aumentar ainda mais as taxas de juros se, até ao final do ano, os preços do petróleo continuarem à volta dos 100 dólares o barril. Preocupado com o aumento dos preços dos combustíveis, o Livre quer fixar limites aos lucros das petrolíferas. O tema é abordado na rentrée política do partido este fim de semana no Porto. Em declarações à Antena 1, a co-porta-voz do Livre, Isabel Mendes Lopes, sublinha a necessidade de se travar quem tira proveito de uma conjuntura delicada para vários setores do país.
3: Há aqui uma obrigação de impedir que este aumento dos combustíveis, que é explicado pela guerra, mas não é só explicado pela guerra, também há aqui um aproveitamento por parte das petrolíferas. Não podemos permitir que isso pese de uma forma absurda nos bolsos das pessoas, como está a acontecer. Portanto, aí há essa proposta concreta, ou seja, limitar, fixar as margens de lucro que estas empresas podem ter, de maneira a que não haja aqui, digamos, um aproveitamento da situação para enriquecerem à custa do sacrifício de tantas pessoas.
2: Os anúncios feitos pelo Primeiro-Ministro sobre IRS e pensões vão também estar em foco, mas o Livre defende que não é com medidas avulsas que se resolvem os problemas do país. O LIVRE reúne-se no Porto num encontro que vai servir para formar quadros e refletir sobre propostas para o país, com o objetivo de fazer parte no futuro de uma solução governativa à esquerda. Já o PS escolhe Leiria para a Convenção Autárquica Nacional, que vai contar com o secretário-geral do partido, José Luís Carneiro. Os socialistas já tinham fixado linhas vermelhas ao Governo para aprovar o Orçamento de Estado para 2027. Agora insistem, a resposta às populações atingidas pelas tempestades de inverno tem de ser rápidas e uma prioridade na discussão da proposta. Daí a escolha simbólica de Leiria para o encontro, como assinala o deputado e coordenador autárquico socialista André Rijo.
4: O tempo vai passando e muitas vezes os discursos políticos não têm correspondência àquilo que é a capacidade de execução no terreno para repor a situação antes das tempestades. Ninguém diz que é uma tarefa fácil, obviamente temos consciência que não será, mas, de todo modo, a nossa presença aqui em Leiria este fim de semana é, sem dúvida, para assinalar mais uma vez a importância, a necessidade e a urgência do ponto de vista político, este tema não desaparecer da agenda política e, no caso em concreto, aproximando-se aqui a discussão da proposta de lei do Orçamento de Estado para 2027. Obviamente que o tema da resposta às tempestades tem que ser um dos pontos muito fortes da proposta de lei do Orçamento de Estado do Governo. Essa é, de facto, uma tónica que o secretário-geral, inclusivamente, tem colocado como ponto prioritário da agenda na discussão do Orçamento de Estado para o próximo ano.
2: José Luís Carneiro chega a Marrazes, em Leiria, esta manhã, para participar na Convenção Nacional Autárquica do PS. De resto, está, nesta altura, a falar-se aos jornalistas. Vamos escutar as palavras do líder do PS.
5: Mais imediatas das pessoas, as necessidades que se colocam na saúde, nos cuidados primários de saúde, as necessidades que se colocam na saúde pública, as questões que se colocam na habitação, as questões que se colocam na criação de emprego e na fixação das empresas. Sem o poder local democrático é impossível responder a essas necessidades. E, portanto, o poder local democrático tem de ser visto como uma grande força capaz de nos projetar no futuro com uma visão, naturalmente, à frente do país, que projete o país num futuro de confiança e num futuro de esperança.
2: Declarações de José Luís Carneiro à chegada à Leiria para a Convenção Autárquica Nacional do PS. Nos 50 anos da União de Mulheres Alternativa e Resposta, o Mar, o alerta de uma das fundadoras, há movimentos a surgir que põem em causa os direitos conquistados pelas mulheres no pós-25 de Abril. Por isso, Maria Adelina Rodrigues apela à união contra o conservadorismo.
6: Vimos, infelizmente, movimentos de mulheres conservadoras que querem voltar atrás em muitos destes direitos. Elas esquecem-se, se hoje se reúnem e falam, deve-se muito ao movimento pós-25 de Abril, porque antigamente não nos podíamos reunir, nem podíamos discutir os nossos problemas. É necessário unidade, é necessário que todas as mulheres, todas as organizações de esquerda se unam na defesa dos direitos das mulheres. E essa é, digamos, a nossa palavra de ordem. É necessário unidade, é necessário defender os direitos, a igualdade de género, contra a violência doméstica, contra o assédio sexual nas escolas e no trabalho, por uma educação das nossas crianças com igualdade de género, contra a violência que neste momento se vê nas escolas.
2: Declarações registadas pela Agência Lusa nos 50 anos do Mar que hoje se celebram.
1: As notícias às 10, a edição de Miguel Soares, simultâneo com a RTP Antena 1 Açores e a RTP Mundo. 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
0: Nove horas e oito minutos. 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
7: Este é um fim de semana para estar ligado à RTP Antena 1 Açores. Sou o César Pinheiro. No apoio técnico vai estar o Marco Moreira. Estamos juntos até ao meio-dia.

0: Fica a saber que hoje, dia 12 de setembro, as velas na Ilha de São Jorge vão receber um mega evento cheio de energia, cor, movimento e animação para toda a família. O Velas Neon Festival terá lugar junto ao Palco dos Pescadores a partir das 21 horas e nasce integrado numa iniciativa promovida pela Câmara Municipal de Velas com dinamização do Fitness Home e foi pensado para criar um momento diferente, aberto à comunidade e com atividades para várias idades.
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0: Fausto e ainda o projeto Zeca Sempre e o Estrovante, nesta manhã de sábado aqui na sua rádio. Já a seguir recordamos a Suzane Vega.
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0: Chabuza com Good News. E já agora fica a saber que amanhã, dia 13 de setembro, a partir das 12h30, terá lugar o Nordeste Arranques Meeting na Avenida El Rei Dom Manuel I, na Vila do Nordeste, e vai reunir pilotos e amantes dos desportos motorizados para uma tarde dedicada às corridas de arranque.
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Quanto ao tempo para este sábado, poderá contar com períodos de céu muito nublado com boas abertas, há chuva fraca prevista para o grupo ocidental e aguaceiros para os grupos central e oriental.

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1: Muito bom dia, 11 horas no continente e na Madeira, 10 nos Açores. Miguel Soares, os destaques para esta edição.
2: Alguém está a tentar enganar os portugueses, diz José Luís Carneiro. O líder do PS lamenta que só depois de duas propostas chumbadas dos socialistas, o Chega apresenta uma proposta para cortar o IVA no cabaz alimentar. Há uma manifestação contra a subida dos preços dos combustíveis a caminho da casa do primeiro-ministro em Espinho. Preocupado com a escalada dos preços, o Livre defende limites aos lucros das petrolíferas. Donald Trump procura sossegar os mercados. Questionado esta manhã em Dublin sobre uma possível ajuda ao escoamento do crudo saudita, o presidente norte-americano disse que tudo vai correr bem.
1: Estão 25 graus em Ponta Delgada esta hora, 26 no Funchal, 27 em Lisboa, 28 graus no Porto e 29 em Faro. Notícias às 11, edição de Miguel Soares.
2: O líder do PS lamenta que tenham sido chumbadas duas propostas socialistas para o IVA zero no cabaz alimentar e só agora o Chega se lembra do assunto.
3: Quem apresentou primeiro essas propostas foi o Partido Socialista. Ainda antes do verão, em junho, julho, e apresentámo-las por duas vezes. E por duas vezes o Chega votou contra. Agora, como nós apresentámos pela terceira vez na semana que passou, à terceira também entendeu dar o ar da sua graça. Mas nós vamos conseguir demonstrar que alguém está a procurar enganar os portugueses.
2: Declarações do secretário-geral do PS à chegada à Convenção Nacional Autárquica Socialista em Leiria, local escolhido para sinalizar a exigência do PS, a urgência na resposta às populações afetadas pelas tempestades de inverno, uma das linhas vermelhas impostas pelos socialistas ao governo para aprovar a proposta do Orçamento do Estado para 2027. O ministro da Administração Interna convocou os sindicatos da PSP e as associações da GNR para novas reuniões negociadas em setembro, já nos dias 17 e 29, um anúncio feito em comunicado pelo Ministério da Administração Interna. O objetivo das reuniões é o cumprimento de um calendário, diz o MAI, que sempre esteve previsto. Não se trata de uma reação aos protestos. A caminho de casa do primeiro-ministro em Espinho está uma manifestação contra o aumento dos preços dos combustíveis. Os manifestantes pretendem chamar a atenção para o peso e o impacto dos preços no dia-a-dia dos portugueses. O percurso começou junto aos bombeiros voluntários de Santa Maria da Feira, desemboca no Largo da Feira em Espinho. Daí, os participantes fazem uma caminhada até junto da casa privada do primeiro-ministro Luís Montenegro. Preocupado com a escalada dos preços dos combustíveis, o Livre defende tetos para os lucros das petrolíferas. Em declarações à Antena 1, a co-porta-voz do Livre, Isabel Mendes Lopes, sublinha a necessidade de se travar quem tira proveito de uma conjuntura delicada para vários setores do país.
4: Há aqui uma obrigação de impedir que este aumento dos combustíveis, que é explicado pela guerra, mas não é só explicado pela guerra, também há aqui um aproveitamento por parte das petrolíferas. Não podemos permitir que isso pese de uma forma absurda nos bolsos das pessoas, como está a acontecer. Portanto, aí há essa proposta concreta, ou seja, limitar, fixar as margens de lucro que estas empresas podem ter, de maneira a que não haja aqui, digamos, um aproveitamento da situação para enriquecerem à custa do sacrifício de tantas pessoas.
2: O tema vai ser abordado na rentrée política do partido este fim de semana no Porto. O Banco Central Europeu renovou esta manhã a possibilidade de voltar a aumentar as taxas de juros caso os preços do petróleo continuem até ao fim do ano em torno dos 100 dólares o barril. Uma das preocupações no Médio Oriente é com o escoamento do crudo saudita. O oleoduto leste-oeste, um dos principais, foi fechado por prevenção devido a ataques lançados a partir do Iraque. E no Mar Vermelho, os rebeldes do Iémen, os Houthis, apoiados pelo Irã, não deixam passar barcos da Arábia Saudita. Questionado esta manhã em Dublin sobre se poderia ajudar a facilitar o tráfego no Estreito de Hormuz, Donald Trump disse apenas uma frase: tudo vai correr bem, uma declaração feita pelo presidente norte-americano à saída de uma reunião com a chefe de Estado da Irlanda, Catherine Connolly, na residência oficial em Dublin. Trump está de visita ao país por dois dias, além de conversações bilaterais. O presidente norte-americano vai também jogar golfe e, entretanto, acrescentou outras declarações. Diz o presidente Donald Trump que o preço do petróleo vai normalizar assim que a guerra contra o Irão termine e está convicto de que o conflito vai acabar depois das eleições intercalares nos Estados Unidos. Para além disso, Donald Trump acrescentou também outras ideias de que acredita serem os úteis que estão por trás do ataque a um dos principais oleodutos sauditas. Essa é a convicção de Donald Trump, que falou ainda também sobre assuntos relacionados com Irlanda e o acordo com o Canadá. Acredita Trump que um entendimento possa acontecer a qualquer momento, possa acontecer no momento certo. A partir de Nova Delhi, onde os BRICS se reúnem em cimeira, o presidente iraniano diz que o Médio Oriente não precisa de um polícia, referência aos Estados Unidos. A integridade territorial e a segurança na região só podem ser garantidas pelos países que a compõem, diz Massoud Pezeshkian. Os conflitos na Ucrânia e no Médio Oriente, bem como a turbulência na energia e no comércio internacional, são os pontos principais no encontro das potências emergentes este fim de semana em Nova Delhi, na Índia, um grupo formado em 2009 com Brasil, Rússia, Índia, China e África do Sul e depois alargado a mais alguns países, incluindo o Irão. A hipótese de ato malicioso no descarrilamento de um comboio ontem à noite em França é a principal linha de investigação das autoridades, revela a agência de notícias France Press. 44 pessoas ficaram feridas, uma delas em estado grave. Contactada pela Antena 1, a Secretaria de Estado das Comunidades desconhece até o momento a existência de portugueses afetados. Foi encontrado um pedaço de carril na via férrea. Os investigadores acreditam que foi levado de um outro lugar e que terá sido ali posto intencionalmente para causar acidente. Muitos passageiros e o próprio maquinista testemunharam de que havia um objeto não identificado na via férrea, o que terá causado o acidente. O comboio regional transportava 186 passageiros quando descarrilou na localidade de Cléon, na Normandia. O Tribunal de Loures vai iniciar a 19 de outubro o julgamento de um homem acusado de praticar crimes de abuso sexual sobre uma adolescente, enteada do suspeito no Conselho Torres Vedras. O arguido está acusado de 20 crimes de abuso sexual de crianças agravado na forma consumada, 3 crimes de abuso sexual de crianças agravado na forma tentada e outros 2 crimes de abuso sexual de menores dependentes agravado na forma tentada, isto de acordo com a acusação do Ministério Público a que a agência Lusa teve acesso. Nos 50 anos da União de Mulheres Alternativa e Resposta, a UMAR, o alerta de uma das fundadoras, há movimentos a surgir que põem em causa os direitos conquistados pelas mulheres no pós-25 de Abril. Por isso, Maria Idalina Rodrigues apela à União contra o conservadorismo.
5: Vimos, infelizmente, movimentos de mulheres conservadoras que querem voltar atrás em muitos destes direitos. Elas esquecem-se, se hoje se reúnem e falam, deve-se muito ao movimento pós-25 de Abril, porque antigamente não nos podíamos reunir, nem podíamos discutir os nossos problemas. É necessário unidade, é necessário que todas as mulheres, todas as organizações de esquerda se unam na defesa dos direitos das mulheres. E essa é, digamos, a nossa palavra de ordem. É necessário unidade, é necessário defender os direitos, a igualdade de género, contra a violência doméstica, contra o assédio sexual nas escolas e no trabalho, por uma educação das nossas crianças com igualdade de género, contra a violência que neste momento se vê nas escolas.
2: Declarações de Maria Idalina Rodrigues nos 50 anos de UMAR que hoje se celebram.
1: As notícias às 11, edição de Miguel Soares, simultâneo com RTP Antena 1 Açores, RTP Antena 1 Madeira e RTP Mundo. 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
6: Um bom fim de semana, 10 horas e 9 minutos.
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6: Sejam todos bem-vindos aos sons perdidos dos anos 80.

Iniciamos hoje com Billy Idol e o clássico Sweet 16. Ao contrário do que muitos pensam, a canção não é sobre uma paixão de um adolescente, mas sim sobre o Coral Castle, na Flórida, um monumento real que foi construído por um homem que passou 20 anos a erguer pedras gigantes sozinho, após ter sido abandonado pela noiva na véspera do casamento. E por falar em amores mais complicados, o tema que se segue foi escrito originalmente para a cantora Bonnie Tyler. Como não teve grande sucesso, o compositor Desmond Child acelerou o ritmo e entregou aos Bon Jovi, transformando You Give Love a Bad Name num hino imortal dos anos 80.

Bruce Springsteen quase deixou I'm Going Down fora do álbum Born in USA por não gostar do tema, mas o seu manager insistiu à última hora e a faixa virou um êxito global. E colado ao boss da música norte-americana temos o camaleão David Bowie. Para criar a abertura frenética de Modern Love, Bowie pediu ao produtor Nile Rodgers para capturar a energia pura do lendário Little Richard dos anos 50, mas com uma roupagem eletrónica mais moderna.

Real Gone Kid, a canção dos escoceses Deacon Blues, escrita pelo seu vocalista Ricky Ross. Entretanto, Eric Clapton juntou-se a Robbie Robertson para compor o tema principal do filme A Cor do Dinheiro, de Martin Scorsese. Um dos grandes segredos do sucesso e do ritmo desta canção foi a bateria inconfundível de Phil Collins, que deu uma ajuda preciosa na produção.

Nos anos 80, os Duran Duran chocaram o mundo com o videoclipe de Girls on Film. O mesmo foi banido pela MTV devido às cenas mais ousadas. E do mundo da moda, passamos agora para os romances da pop. O vocalista dos INXS, Michael Hutchence, escreveu Suicide Blonde, tema inspirado na sua namorada da altura, a icónica Kylie Minogue.

O Philip Bailey, vocalista dos Earth, Wind & Fire, juntou-se a Phil Collins em estúdio para criar em apenas um dia Easy Lover, um dos duetos mais energéticos da década de 80. E que tal viajarmos agora até 1983, a altura em que Rod Stewart lançava Body Wishes, um trabalho que mostrava o melhor da synth-pop, da new wave e da pop dos anos 80. Nele estava incluído Baby Jane, um dos grandes êxitos da década e que chegou ao número 1 no Reino Unido.

Estamos a finalizar a emissão de hoje dos Sons Perdidos dos Anos 80 e vamos fazê-lo com uma canção que fala sobre corações partidos. No meio do divórcio caótico dos membros dos Fleetwood Mac, Stevie Nicks refugiou-se num quarto escuro do estúdio e escreveu um clássico em apenas 10 minutos. O toque final de gênio e de alguma crueldade foi obrigar o seu ex-namorado e guitarrista da banda, Lindsey Buckingham, a criar os arranjos para uma letra que era inteiramente sobre os seus defeitos. Encerramos esta edição com Dreams. Até para a semana.

0: Meio-dia no continente e na Madeira, 11 horas nos Açores. Miguel Soares, as notícias para esta hora.
1: Donald Trump admite que o ataque a um dos principais oleodutos sauditas possa ter mão do Irão. Em Nova Delhi, o presidente chinês diz que o conflito no Médio Oriente não serve os interesses da comunidade internacional e prejudica seriamente as pessoas que vivem na região.
0: E a esta hora estão 26 graus em Ponta Delgada, 27 no Funchal, 28 graus em Lisboa e Faro e 29 no Porto. As notícias ao meio-dia, edição de Miguel Soares.
1: Donald Trump admite que haja mão iraniana no ataque aéreo a um dos principais oleodutos sauditas, o oleoduto Este-Oeste. Em declarações aos jornalistas em Dublin, na Irlanda, onde está em visita de dois dias, o presidente norte-americano revela ter sido contactado pelos rebeldes húteis do Iémen para que os Estados Unidos não interfiram no conflito com a Arábia Saudita. Trump acredita que a guerra com o Irão possa acabar depois das eleições intercalares nos Estados Unidos e que, com isso, os mercados energéticos acalmem. Sobre o acordo de comércio com o Canadá, o chefe de Estado norte-americano acredita que possa chegar em breve, embora insista nas críticas aos canadianos. Já sobre a hipótese de uma Irlanda unificada, República da Irlanda, onde se encontra, e Irlanda do Norte, que pertence ao Reino Unido, Trump confessa que gostaria muito que acontecesse, seria fantástico. Palavras de Donald Trump a partir de Dublin. De Nova Delhi vem o puxão de orelha chinês. Xi Jinping diz que a guerra no Médio Oriente prejudica todos os povos da região e não serve os interesses comuns da comunidade internacional. O chefe de Estado chinês exorta as potências emergentes, os chamados BRICS, que estão na Índia para discutirem várias questões internacionais, a desempenharem um papel pioneiro na manutenção da paz e da estabilidade global. Na Bulgária, investiga-se a causa de uma explosão e de um incêndio nas últimas horas num depósito de armas e munições. As autoridades estudam ligações a um outro incidente em agosto e não afastam a possibilidade de sabotagem. O fogo não causou vítimas. Lisboa, Porto e Faro são palco de manifestações este sábado do coletivo Movimento das Mulheres Mover pelos Direitos, uma resposta a um apelo internacional. Em causa está um problema que afeta sobretudo mulheres e crianças no sistema judicial e estas mulheres exigem mudanças urgentes nas instituições para travar o sofrimento continuado e a revitimização de crianças e jovens vítimas de violência doméstica e abuso sexual. Em Lisboa, o protesto é frente ao Ministério da Justiça. Há aí muitas pessoas, Inês Linhares Dias.
2: Por esta altura, o protesto ainda está a começar. A hora marcada é precisamente o meio-dia, portanto passam apenas 4 minutos. Estão aqui algumas dezenas de pessoas. São essencialmente do grupo Bikers Against Child Abuse. São um grupo de motards que trabalha junto de vítimas de abusos sexuais ou de violência doméstica. Tenho aqui comigo também Melania Gomes, que dá a também por esta causa. Melania, porque é que é importante esta manifestação nesta altura? O que é importante mudar?
3: Bom, em primeiro lugar, obrigada por estarem aqui num sábado cheio de sol ao meio-dia, porque de facto esta notícia, este tipo de manifestações são importantes o ano inteiro, porque as crianças não têm voz. O que se passa atualmente e que se arrasta durante décadas em tribunais tem que parar. Não se pode mais admitir que crianças que são vítimas de abusos sexuais sejam obrigadas por lei a terem contacto com os seus próprios abusadores, só porque são progenitores. As crianças não têm que ser obrigadas a continuar a ser vítimas. As crianças têm que ser protegidas, as crianças têm que ser ouvidas. Todo este processo tem que melhorar. Estamos em 2026, não é possível as crianças terem que repetir vezes sem conta o que aconteceu. Isso só vai traumatizar cada vez mais. As crianças têm que ser rapidamente acolhidas, têm que ser rapidamente protegidas e não viver este trauma vezes sem conta. Por isso, isto é uma causa de todos, homens, mulheres, mães, independentemente de orientação política, religiosa, não interessa. Qualquer ser humano que tenha empatia com crianças, tenha ou não vivido algo semelhante, ou esteja perto de uma situação semelhante, tem que se manifestar todos os dias. Não é só quando as coisas acontecem e aparecem nas notícias. Vivemos num mundo em que as pessoas rapidamente, é um escândalo atrás de outro escândalo, mas é preciso agir.
2: Muito bem, então este é um movimento não apenas pelos direitos das crianças vítimas de abusos sexuais, também pelo das mulheres. Defende então que é necessário afastar as vítimas. Quais são as mudanças concretas que querem ver no sistema judicial?
3: É uma rápida ação, sobretudo prevenção. Temos que continuar a trabalhar, a sensibilizar, mas as vítimas têm que se sentir acolhidas, sentir que ao falarem, primeiro, vão acreditar nelas e vão agir, e vão rapidamente atuar, porque o que se passa é uma desculpa permanente de que não é bem assim, será que, até a mesma forma com que todos os processos são encaminhados e as perguntas são feitas, uma pessoa que vive num contexto deste, adulto ou mesmo criança, a primeira até vai-se pôr em causa, é muita coisa a mudar, mas para ontem.
2: Muito obrigada. Então, esta a mensagem que este grupo deixa aqui neste protesto global Quebre o Silêncio, em que pedem uma mudança do tratamento do sistema judicial a vítimas de abuso sexual e também de violência doméstica.
1: A resposta a um apelo lançado pelo movimento Handmaid's Tale na Irlanda, que mobiliza o país para o protesto global Quebre o Silêncio, é uma ação que faz parte de uma onda mundial de indignação, com protestos em países como Portugal, Itália, Alemanha, Suécia, França, Dinamarca, Reino Unido e várias nações fora da Europa. Há uma outra manifestação em curso esta manhã, a caminho da casa do Primeiro-Ministro em Espinho, um protesto contra o aumento dos preços dos combustíveis. Os manifestantes querem precisamente chamar a atenção para o peso e o impacto dos preços no dia-a-dia dos portugueses. E é preocupado com a escalada desses preços que o Livre defende tetos para os lucros das petrolíferas. A co-porta-voz do partido, Isabel Mendes Lopes, sublinha essa necessidade de travar quem tira, afinal, proveito de uma conjuntura delicada para muitos portugueses.
4: Há aqui uma obrigação de impedir que este aumento dos combustíveis, que é explicado pela guerra, mas não é só explicado pela guerra, também há aqui um aproveitamento por parte das petrolíferas, não podemos permitir que isso pese de uma forma absurda nos bolsos das pessoas, como está a acontecer. Portanto, aí há essa proposta concreta, ou seja, limitar, fixar as margens de lucro que estas empresas podem ter, de maneira a que não haja aqui, digamos, um aproveitamento da situação para enriquecerem à custa do sacrifício de tantas pessoas.
1: Um tema central na rentrée política do Livre este fim de semana no Porto. O líder do PS lamenta que tenham sido chumbadas propostas socialistas para o IVA zero no cabaz alimentar e só agora o Chega se lembra do assunto.
5: Quem apresentou primeiro essas propostas foi o Partido Socialista. Ainda antes do verão, em junho, julho, e apresentámo-las por duas vezes. E por duas vezes o Chega votou contra. Agora, como nós apresentámos pela terceira vez na semana que passou, à terceira também entendeu dar o ar da sua graça. Mas nós vamos conseguir demonstrar que alguém está a procurar enganar os portugueses.
1: Declarações do líder do PS em Leiria, na Convenção Nacional Autárquica Socialista, um local escolhido para, de forma simbólica, sinalizar a exigência do PS, a urgência na resposta às populações afetadas pelas tempestades de inverno, uma das linhas vermelhas impostas pelos socialistas ao governo para aprovar a proposta do Orçamento do Estado para o próximo ano. O ministro da Administração Interna convocou os sindicatos da PSP e as associações da GNR para novas reuniões negociais ainda este mês, dias 17 e 29. É um anúncio feito em comunicado pelo Ministério da Administração Interna. O Ministério sublinha ainda que esta marcação de reuniões não foi uma reação aos protestos, mas sim o cumprimento do calendário que sempre esteve previsto. A Associação de Inspectores e Chefes da Polícia Marítima avança com uma ação contra o Estado e a Armada. A Associação vinca que a Polícia Marítima está num caos total por causa da asfixia financeira e acusa de ingerência ilícita o chefe do Estado-Maior. É o que se pode ler no comunicado enviado às redações. As buscas pelo pescador desaparecido na sequência do naufrágio que decorreu ontem ao largo de Sesimbra foram retomadas. A Marinha alargou a área de busca. Este naufrágio de uma embarcação de pesca aconteceu ontem de manhã. 6 pescadores foram resgatados, um de nacionalidade indonésia, continua desaparecido. Começa hoje em São Tomé e Príncipe a campanha eleitoral para as eleições legislativas, autárquicas e regional na Ilha do Príncipe. Concorrem 6 partidos e uma coligação de 2 forças políticas. À última hora, o Tribunal Constitucional decidiu que a coligação MCIPS-PUN, terceira maior força política do país, só poderá concorrer aos carmedeiros em 3 dos 8 círculos eleitorais.
6: O Tribunal Constitucional decidiu que a coligação política liderada por Domingos Monteiro fica impedida de concorrer nos círculos eleitorais de Mesoche, Cantagalo, Lobata, Lembá e da Diáspora.
7: a maior parte das declarações, né, que deviam ser subscritas pelos seus candidatos, ou seja, os seus subscritores, eram assinaturas falsas.
6: O Tribunal Constitucional acusa a coligação MCI-PS-PON de violação da lei eleitoral.
7: E é assim que nós acabamos de concluir um trabalho que, no fundo, resultou na eliminação, ou seja, rejeição daquelas candidaturas que não foram subscritas pelos respectivos candidatos.
6: Artur Vera Cruz, presidente do Tribunal Constitucional de São Tomé e Príncipe, a anunciar o afastamento da coligação MCI-PS-PON em 5 círculos eleitorais, alegadamente por falsificação de assinaturas. A Comissão Eleitoral Nacional já garantiu que estão criadas todas as condições para o ato eleitoral de 27 de setembro. Mais de 146 mil eleitores estão inscritos para votar nas próximas eleições, que irão ditar a nova composição do Parlamento santomense e a formação de um novo governo do arquipélago.
1: As 3 eleições estão marcadas para o mesmo dia, 27 de setembro, ou seja, de amanhã a 15 dias.
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8: Horas e 11 minutos.
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8: Votos de um excelente fim de semana. Já a seguir recebemos o José Candeias para mais uma edição de Longe de Casa.
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16: Convido à Associação Empresarial de Portugal, que é uma associação de âmbito nacional com

0: da Fundação AEP e também relativamente à CIP, Confederação Empresarial de Portugal, sou vice-presidente da Comissão Executiva. São duas notas pouco relevantes, mas só para ficarmos com a informação mais rigorosa. Relativamente à AEP, a Associação Empresarial de Portugal, como referiu, ela nasceu em 1849, é uma associação com uma grande história, com um papel importantíssimo no apoio às empresas e ao tecido empresarial, estando situada mais a norte, com mais intervenção na norte e centro, mas naturalmente com um âmbito nacional. Nascemos com o grande propósito da formação, da qualificação das classes laboriosas, era assim que diziam os estatutos iniciais, e por isso tivemos sempre como foco as pessoas, a preocupação com a formação e qualificação das pessoas como o principal e o melhor recurso que o país tem, que as empresas têm e que é preciso saber valorizá-lo e, nos dias que correm, é ainda mais verdade este desafio. Para além disso, temos uma grande atividade no apoio à competitividade nas empresas, seja na transição digital, na transição energética, das questões da sustentabilidade, que hoje são importantíssimas, na inovação e também, desde há mais de 30 anos esta parte, um papel muito relevante no apoio à internacionalização. Nós costumamos dizer, para simplificar a análise, mas com rigor, que é todas as semanas do ano estamos num país diferente do mundo com os nossos empresários, o que significa que fazemos entre 45 a 50 missões empresariais por ano para os mais diferentes mercados do mundo. A Fundação AEP dedica-se sobretudo a projetos mais no âmbito da responsabilidade social, da sustentabilidade e tem como grande projeto a Rede Global da Diáspora, que é um projeto que pretende ligar os portugueses que estão pelo mundo e ligá-los de uma forma estratégica, naturalmente nunca esquecendo os laços afetivos, claro, mas valorizando aquilo que cada português representa e que os mais 5 milhões de portugueses lógicos espalhados pelo mundo podem representar para o nosso país.
1: A nível da imigração e da diáspora, os imigrantes portugueses, poderemos então considerá-los uma mais-valia para a internacionalização da economia portuguesa?
0: Os portugueses espalhados pelo mundo são mais do que isso. Eu começaria por dizer que os portugueses espalhados pelo mundo, cada português é um embaixador de Portugal. Cada português espalhado pelo mundo valoriza o nome de Portugal. E isso é muito importante porque permite depois que nos negócios a relação de credibilidade, de confiança que se estabelece seja mais facilitada. O que é que eu quero dizer com isto? Quero dizer que estes portugueses são pontos de contacto por todo o mundo. E que permite que uma empresa ou as empresas que pretendem exportar ou internacionalizar-se para diferentes partes do mundo, tendo portugueses nessas partes do mundo, têm possibilidade de ter um conhecimento mais profundo daquilo que é a realidade, daquilo que é o contexto, daquilo que é a cultura, daquilo que são as tradições, daquilo que é a organização desse país e, por outro lado, também mitigar risco, percebendo quais são os principais riscos que podem encontrar nesses mercados. Essa é uma vertente importante e que os portugueses podem e têm ajudado este desafio de aumentar as nossas exportações se concretize. Por outro lado, estamos a falar de uma comunidade cada vez mais qualificada, uma comunidade muito bem integrada nas organizações e na sociedade dos países onde estão e que também podem trazer para o nosso país conhecimento, o conhecimento adquirido, a experiência, a visão daquilo que têm do mundo por essa sua presença noutros países e também a ligação a Portugal. Essa ligação, apesar das gerações mais recentes não ser aparentemente tão forte, mas ela existe e nós temos que com isso tentar captar investimento para o nosso país, investimento esse que pode ser e tem sido ao longo de muitos anos no imobiliário.

Mas pode ser em muitas outras áreas. Pode ser entrar em capital das empresas, tornarem-se sócio-acionistas de empresas. Pode ser na criação, na instalação de empresas ou sucursais das suas empresas também têm nesses países. Pode ser por diversas vias, como tem vindo a acontecer.

0: quer dizer que os portugueses no estrangeiro, se são facilitadores, portanto, da internacionalização das empresas portuguesas, porque lá está, conhecem os mercados, conhecem a legislação, conhecem os parceiros locais, o percurso inverso, Soutor, também é muito importante, sejam eles portugueses que queiram investir ou também poderem ser lobby para que também empresas nesses países possam investir em Portugal e eles serem também uns facilitadores do percurso ao contrário.
1: Exatamente. É exatamente isso que nós devemos também ter presente. E depois temos aqui uma outra característica que também é importante pensarmos nela, que é grande parte destes imigrantes saíram de territórios mais do interior, ou territórios mais baixa densidade, saíram de zonas não só dos grandes centros urbanos, eu diria que saíram sobretudo das pequenas cidades, vilas, espalhadas pelo país, e muitos deles têm uma vontade, não só por questões emocionais, afetivas, ligação à terra, de investir no seu território, mas também por razões objetivas e do negócio. Ora, isto permite-nos resolver ou contribuir para resolver um outro grande desafio que o país tem, que é o da coesão territorial.
0: Exatamente.
1: Nós, com estes investimentos que podem ser feitos em territórios de mais baixa densidade, em territórios de regiões mais do interior, em territórios que precisam de captar investimento, nós podemos, com esta disponibilidade, com esta capacidade que eles têm para investir, aconselhá-los e tê-los mais disponíveis e atentos para investirem na sua terra, na sua região, onde sentem de facto essa atração, porque também sentem a saudade e a vontade de contribuir para a terra de onde saíram. Ora, isto é muito importante para o desafio que nós temos.
0: Sem dúvida.
1: E hoje, com a imigração que temos, com o problema da habitação que temos no país, esses territórios, esses municípios, têm uma vantagem competitiva. Ora, se nós tivermos investimento, vamos criar pós-trabalho. Se criarmos pós-trabalho, vamos fixar pessoas. Se fixarmos pessoas, vamos contribuir para um desenvolvimento mais equilibrado do nosso território, que é um desafio que nós temos. Ora, veja-se a importância que é o retorno deste investimento.
0: Oh, Soutor, e quando falamos do retorno, e por aquilo que me é dado também a conhecer, é o exemplo de que quando se quer investir em Portugal, mesmo portugueses, eu tenho tido disso o eco, encontram às vezes dificuldades no terreno, principalmente as burocráticas. O que é que o Soutor poderá dizer e o que é que a EEP poderá influenciar neste conceito mais aliviado de quem quer investir em Portugal e às vezes encontra contra esta ou aquela barreira?
1: Eu diria que esse é o grande entrave e tem sido o grande desafio para nós, que é cada vez mais dizer a essas pessoas que nós estamos aqui para ajudar a mitigar e a diminuir esse desafio de ultrapassar burocracias. O país tem muita burocracia, tanto assim é que o Governo percebeu e criou o Ministério da Reforma do Estado, esperemos que funcione e que venhamos a ter os resultados que todos ambicionamos e que o país precisa, porque de facto nós estamos a dizer que a burocracia é um grande imposto disfarçado, é um imposto pesadíssimo que todos pagamos. Ora, o que é que nós temos que fazer? Nós temos que, enquanto associação empresarial, ser aqui um facilitador em termos de identificar quais é que são os desafios que existem para determinado investimento, ajudar a minimizar e a resolver com base em informação, com base na criação de canais mais próximos e mais céleres no processo de decisão, no fundo, retirando esta complicação da burocracia e deixando ao investidor o foco no seu investimento. Este é, de facto, um grande papel que nós temos que desempenhar, é um papel que temos vindo a desempenhar e gostaríamos de o fazer com mais eficácia, com mais eficiência e, sobretudo, com mais celeridade, mas não tem sido tão possível quanto gostaríamos, mas temos a sensação e temos a noção clara que temos contribuído para minimizar esses impactos da burocracia e com isso facilitar alguns investimentos que têm vindo a acontecer já em várias empresas de portugueses que estão espalhados pelo mundo, que, com quem temos vindo a interagir e a criar estas pontes e fazer estas pontes.
0: Quais são as áreas que estão mais bem representadas a nível das empresas pelo mundo e a nível de portugueses? Há áreas que estejam a apostar até mais no futuro?
1: Nós temos, isso, eu diria que hoje é muito difícil de identificar esta ou aquela área e identificar este ou aquele setor em que há mais essa vontade de explorar, porque ela tem vindo a acontecer nas mais diferentes áreas e nós temos sido até surpreendidos com muitos desses investimentos, por exemplo, nas áreas tecnológicas, nas áreas do conhecimento, já vai muito para além daquelas áreas tradicionais. Sendo certo que nós temos uma grande tradição em setores que são tradicionais, como é os setores das extrações, sei lá, de granito. Vou lembrar aqui de um exemplo de um empresário que está a investir cá, de um empresário da diáspora que está a investir cá nesse setor, mas temos ao nível da metalomecânica, temos ao nível do têxtil, temos ao nível do mobiliário, das madeiras e do mobiliário, temos hoje ao nível, por exemplo, do setor agroindustrial, nos vinhos, temos tido em diferentes setores e cada vez mais vamos tendo outros setores também a internacionalizar e hoje com aquilo que é o nosso ADN de empreendedores temos vindo a perceber que há negócios em áreas e setores que nós muitas vezes nem sequer estávamos tão familiarizados e sabíamos que acontecíamos, porque temos portugueses em grandes multinacionais, com grandes responsabilidades nessas multinacionais, que depois também abrem portas a outros portugueses que, com aquilo que nos é característico, o nosso ADN de empreender, o nosso ADN de sermos proativos e termos sempre vontade e ambição, até porque os portugueses que emigram normalmente emigram porque têm ambição.
0: Porque têm ambição, exatamente. Para os imigrantes, o que é que lhes poderia dizer em termos deles contarem e também ajudarem o futuro da economia portuguesa?
1: Eu diria que a experiência que adquiriram nos países onde estão é uma mais-valia, que Portugal hoje é um país um bocadinho diferente daquele que quando saíram de cá, que Portugal hoje tem um reconhecimento pelo mundo e que o Made in Portugal ou o facto de sermos portugueses é uma mais-valia e que o investir em Portugal não é investir num território que é este retângulo que conhecemos com 10 milhões de habitantes. O investir em Portugal é investir num país da União Europeia, num país que tem esta imagem que eu referi e num país que permite, a partir daqui, exportar para o mundo. Naturalmente, não somos um país perfeito, naturalmente temos muito caminho a fazer, mas acredito que hoje investir em Portugal é seguro, que hoje investir em Portugal tem um conjunto de mais-valias que são interessantes para quem pensa em investir. Naturalmente que temos a questão da fiscalidade que temos de resolver, temos a questão da burocracia que temos de resolver, temos a questão da dificuldade, por vezes, de termos os recursos humanos necessários e com qualificações, mas isto também é um bocadinho transversal a todos os países, claro, da Europa, e por isso aquilo, os desafios que Portugal enfrenta, os países da Europa também enfrentam. Temos um problema, muitas vezes, da questão do financiamento, e essa, por vezes, é a menor das preocupações dos nossos empresários da diáspora, porque essa capacidade eles têm lá. Exato. E por isso, tendo eu diria que Portugal continua a valer a pena para investir. Não só em setores que hoje estão em grande desenvolvimento nas áreas de turismo, da agroindústria, etc., mas nos setores tradicionais, que hoje têm mais inovação, têm mais sofisticação, são mais competitivos à escala global, mas há uma característica que tem que estar sempre presente naquilo que nós produzimos. É qualidade e inovação. Porque nós nunca seremos competitivos pela quantidade, temos de ser competitivos pela diferenciação, por aquilo que nos distingue. E por isso os portugueses que decidem investir em Portugal devem ter isto presente e devem olhar de facto para Portugal como uma boa oportunidade e que as instituições que cá estão cá para os acolher de braços abertos, para os apoiar, para lhes abrir portas e naturalmente para desta forma contribuirmos para um melhor e melhor desenvolvimento económico e para a melhor qualidade de vida das pessoas que estão em Portugal e daquelas que possam vir para Portugal.

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0: Luís Miguel Ribeiro, o senhor fala com propriedade, até porque o seu percurso, fortemente ligado ao associativismo empresarial, o senhor foi presidente da Associação Empresarial de Amarante, fundador do Conselho Empresarial do Tâmega e Sousa. Antes de assumir, lá está a liderança que mantém, portanto da AEP, reconhece-se em si um papel ativo das associações empresariais na defesa das empresas, na criação de riqueza, na competitividade e, lá está, no diálogo com o Estado, que tudo isto é importante e que tudo isto ficou aqui patenteado na conversa que tive consigo. O que é que a AEP, nos tempos mais próximos, tem delineado em relação à diáspora? Algo que, por último, o senhor queira aqui anunciar, que ouvimos com prazer.
1: Sim, nós temos uma aposta clara em continuar a reforçar o papel da diáspora. Neste momento nós temos uma plataforma que tem mais de 30 mil empresas registadas, que é a redeglobal.pt.
0: Exatamente.
1: Mais de 6 mil inscrições individuais, presença em mais de 132 países. E o que é que nós queremos? Queremos que isto passe a ser um ativo ao serviço do país, continue a ser reforçado, que sirva para fazermos diplomacia económica, que sirva para ligarmos os portugueses que estão espalhados pelo mundo, que sirva para conseguirmos criar valor para todos os que estão nesta plataforma, os que venham a estar, e vamos continuar a investir nela. Temos já um projeto aprovado para mais 2 anos, para continuarmos a estar em vários países, vamos visitar 14 países, ou melhor, cuidados portugueses em 14 países, em 4 continentes, e vamos continuar a ativar e a reforçar este papel. Hoje, com uma parceria que tem demonstrado e que tem estado muito mais ativa e que já se comprometeram também para, em prol daquilo que é os interesses de Portugal, que é seria Estado das Comunidades, estarem connosco e com as outras entidades todas, com as associações empresariais, com as comunidades intermunicipais, com as Câmaras de Comércio e Indústria, com o Instituto de Camões, com a ICEP, com muitos outros organismos públicos e privados, para em conjunto, de facto, valorizarmos aquilo que eu diria que é um dos maiores ativos, se não o maior ativo que o país tem, que são os portugueses. Os portugueses estão em Portugal, os portugueses estão espalhados pelo mundo e os portugueses que mantêm a sua ligação ao nosso país. E é este o nosso grande propósito e acreditamos que esta é uma das melhores formas de contribuirmos para um futuro diferente para o nosso país, com mais ambição, com mais qualidade de vida e com mais oportunidades para todos.
0: Ferramentas não nos faltam. Dr. Luís Miguel Ribeiro, muito obrigado pela sua disponibilidade.
1: Muito
0: sempre
1: obrigado,
0: aqui também disponíveis para receber tudo o que seja ou notícia ou a ação da vossa parte. Um grande abraço, muito obrigado.
1: Obrigado. Um grande abraço.

0: Canção do Mar, Dulce Pontes. Que o Amor te Salve, Pedro Brunhosa, Sara Correia. Haja o que houver, Madre de Deus. As canções escolhidas pelo convidado. Longe de Casa, um programa e podcast disponível na RTP Mundo e principais plataformas digitais, com produção de Ana Jordão. Sou José Candeias. Até ao próximo episódio.
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1: Em relação ao tempo para hoje, poderá contar com períodos de céu muito nublado, com boas abertas. Há previsão ainda de chuva fraca, mas só para o grupo ocidental, e de aguaceiros para os grupos central e oriental.

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1: Olá, seja muito bem-vindo à grande informação na Antena 1 Açores. Este é o programa Frente a Frente. Estamos de volta para mais uma época de debates com os nossos comentadores permanentes, que são o Pedro Pinto, Paulo Santos e Paulo Ribeiro. Estão os três comigo aqui nos nossos estúdios na Praia da Vitória, com o José Sambento, que, como habitualmente, se junta ao debate a partir dos nossos estúdios em Ponta Delgada. A partir desta época, ou pelo menos nesta época, temos uma novidade. Consensualizamos que, além do tema que vamos discutir, que hoje será o turismo, terá a ver com os números do turismo, que não estão nada famosos, já iremos ver esse tema, mas cada um dos nossos comentadores terá um minuto no início do programa para colocar na opinião pública o tema que quiser colocar. Esse tema não será sujeito a debate, não quer dizer que no futuro, em próximos programas, esse mesmo tema não dê origem a um debate, mas no momento em que é tratado não dará origem a debate, porque o debate fica guardado para o que vem a seguir. No caso, hoje será o turismo. Vamos começar então com um minuto cada um. Eu vou começar por São Miguel, José Sambento. O que é que nos traz?
2: Bem, eu queria começar por saudar o nosso auditório e todos os colegas nessa reabertura da nossa atividade aqui radiofónica. Bem, o que eu queria salientar é um dado que está na ordem do dia, ou seja, um tema de atualidade, não é propriamente um tema que se tenha destacado ao longo do verão, que tem a ver com os resultados do PISA, ou seja, do programa de avaliação, num programa internacional de avaliação dos alunos feito no âmbito do OCDE, uma organização internacional que Portugal faz parte. Eles avaliam os alunos aos 15 anos de 3 em 3 anos, 2022, 2025, ou seja, o ano passado voltaram a fazer esses testes e eles são agora publicados. Ou seja, os resultados dos testes PISA são conhecidos no ano seguinte. E eu tinha muita curiosidade sobre estes resultados porque estes miúdos de 15 anos em 2025 estão a ser avaliados e eles tinham 10, 11 anos durante o período de Covid. Isto significa que nós temos muito com que nos preocupar, inclusivamente aqui nos Açores, mas os dados a nível nacional, considerando Portugal no seu todo, aliás, nos Açores houve uma enorme redução do número de alunos avaliados de 2022 para 2025, não sei bem porquê, mas foi uma redução de 90%, o que é muito estranho, mas enfim. Voltando à questão nacional, na leitura, desde 2000, que foi a primeira vez que este teste começou a ser feito, portanto já é um horizonte temporal significativo, nós atingimos em leitura o pior resultado de sempre para o país. Em matemática recuamos para 2003, ou seja, todos os ganhos até 2015 foram revertidos, e em ciência também houve um retrocesso muito grande. Ou seja, isto é muito preocupante. Isto é um setor, como sabem, que é fundamental para o futuro do nosso país, e aquilo que nós estamos a assistir são dados muito preocupantes que eu acho que impõem uma reação dos governos e não só.
1: Justamente, esse é um tema
2: que há muito com que se preocupar aqui e eu acho que
1: esse é um tema que em próximo debate teremos que, obviamente, ter em consideração. Para um debate mais aprofundado. Muito obrigado por nos ter trazido esse tema. Pedro Pinto, qual é o tema que nos traz?
3: Bom, esta semana houve uma notícia de que no início deste ano, em fevereiro, ingleses, americanos, terão descoberto tentativas de sabotagem de cabos submarinos no Mar Báltico. E os Açores ultimamente têm estado nas principais manchetes precisamente pelos anúncios que a UA fez de instalar dois cabos ou de amarrar nos Açores mais concretamente em São Miguel, dois cabos submarinos de fibra óptica que irão ligar os Estados Unidos ao continente europeu através via Açores, Bermudas, Açores e o continente português. E, portanto, acho que este assunto é muito importante e trago aqui a antena exatamente para alertar para que temos que estar vigilantes, que não se pense que pelo facto de ter um cabo estendido no fundo do oceano e o oceano ter, em algumas zonas, 2 ou 3 ou até mais quilómetros de profundidade, que os cabos, só por estarem aí, que estão protegidos. Os russos andam a desenvolver, e o que foi detectado foi uma tentativa de desenvolvimento de tecnologia para sabotar cabos de fibra óptica, portanto não houve uma sabotagem, mas foi detectada a tentativa de desenvolvimento de tecnologia para isso, e portanto temos que estar vigilantes. Isto convoca-nos para não só, obviamente, desenvolvermos tudo que estiver ao nosso alcance para aproveitar o melhor possível o que essa tecnologia nos vai trazer, mas também temos que desenvolver capacidades de defesa e, portanto, temos que reivindicar da República, obviamente, capacidade instalada nos Açores, e agora, recentemente, o Governo da República anunciou um investimento em novas fragatas e, portanto, nós temos que reivindicar. Já há muitos anos que se fala da instalação de uma base naval nos Açores e, portanto, acho que é hora de começarmos a olhar mais seriamente para a componente da defesa do nosso oceano, da responsabilidade do nosso país, e não estarmos sempre pendurados no amigo americano, e que ele vai fazer tudo por nós.
1: Muito obrigado, Pedro Pinto. Paulo Santos, o que é que nos traz?
4: Bom, esta semana tivemos a vitória do partido de extrema-direita na Alemanha, a AfD, e o que eu gostaria de trazer aqui à colação e à reflexão é, portanto, que no meu ver, na minha ótica, é uma tentativa na larga maioria da União Europeia de branquear as circunstâncias substantivas por trás dessa vitória, um bocadinho fazendo paralelo com o que aconteceu com Trump em 2015, em que, perante a circunstância dos americanos estarem sem representatividade e se verem representados no sistema político por circunstâncias sistémicas, acabam por se demitir da votação, levando ao poder o Donald Trump. Também aqui o que se verifica é que os europeus, não, de certa forma, parecem não querer discutir as questões internas, aquilo que levou ao 1% das populações, ao aumento de poder de compra, concentração capitalista, monopolista, uma série de fatores, dependência energética, resultando também das opções políticas que se tomaram nos últimos anos, e que levaram a Europa para um ponto muito complicado, a Alemanha para um tipo de transição que não se sabe bem, até a nível energético, visto que a energia para a indústria alemã está muito cara, e isso está a gerar uma grande quebra ao nível do PIB alemão, apesar da Alemanha ainda ser um dos países onde se vive melhor na Europa, mas isso é um sinal negativo para a grande maioria dos países europeus, para os países que dependem da economia alemã e que é praticamente a Europa quase toda. E, portanto, neste particular, acho que o que avulta aqui é uma tentativa de nos pôr todos a discutir quem é a favor dos russos e quem é contra os russos, tentando gerar essa falsa bandeira de que a culpa ou a AfD ganhou porque é apoiada por Putin, sem debater e sem abordar questões que estão dentro da União Europeia, questões relevantes ao nível de falta de democraticidade, de não ir em conta aos interesses das populações, e decisões políticas no domínio energético, no domínio económico, que, de certa forma, levaram a que as populações, de certa forma levadas pelo descontentamento desesperado, uma certa forma de descontentamento desesperado, acabam por votar em quem fala mais alto e de forma mais contundente.
1: Muito obrigado.
4: E eu penso que esta situação ilustra um problema grave que temos na Europa, porque sem diagnosticarmos e resolvermos os problemas que cá temos, não vamos conseguir chegar lá nenhum.
1: Muito obrigado, Paulo Santos. Paulo Ribeiro.
5: Eu queria, o tema que eu quero apresentar tem a ver com esta casa, mais concretamente com a RTP, que é a parte da televisão, que durante esta semana, penso que até nos últimos 2 semanas, se calhar, mas esta semana esteve envolvida num debate entre o Hospital de Santo Espírito da Ilha Terceira e a RTP por vias de informação, que através de comunicados de um lado, o hospital atacar, porque foi isso que fez, até de uma forma bastante violenta, a Rádio Pública dos Açores, porque alegadamente terá dado uma notícia que não corresponde à realidade. Entretanto, a RTP Açores responde dizendo que é factual aquilo que diz, mas aquilo que eu acho que mais... Isto tem a ver com a inauguração do serviço de hemodinâmica do Hospital da Ilha Terceira, que foi inaugurado em agosto, mas só entrará em serviço em outubro, e parece que na inauguração ninguém referiu o mês de outubro. E depois há uma notícia que há alguém que diz que não foi, ou o governo faltou à verdade, inaugurou uma coisa que não estava a funcionar, e o hospital vem dizer que tinha anunciado outubro. Independentemente de o anúncio feito de uma altura e dito noutra, eu acho que aqui o que é grave, bastante grave, é que é o hospital, através, ou o governo, através do hospital, porque o hospital é uma empresa, embora não seja uma empresa pública, é gerido pelo governo regional, entrar neste tipo de situação, e é prova de que não se pode andar a anunciar coisas só porque sim. A governação não se faz por anúncios. Não faz sentido inaugurarem serviços que não funcionam. Ou não faz sentido inaugurarem serviços só para começarem a funcionar 3 ou 4 meses depois. Eu percebo que há aqui uma estratégia que 3 ou 4 meses depois, quando começar efetivamente a funcionar, há mais um anúncio. Ou seja, vai-se reforçando e fazendo de conta. Mas o mais grave ainda é o Hospital de Santo Espírito, na sua página, nas redes sociais, relativamente a tudo quanto é seus comunicados, impedir comentários. Ou seja, eu tive o cuidado de ir à página do hospital, e o Hospital de Angra, o H-Azeite, como se tem dito, o H-Azeite, na sua página oficial, nos comunicados, corta a caixa de comentários. Ou seja, o hospital, a saúde, não se permite que seja criticada ou sequer questionada. E isto é um mau pronúncio, e não é assim este o caminho de governar. O governar é, acima de tudo, haver diálogo e haver espaço. Haver espaço para debate, o que me parece que está a ser cortado de forma assim um bocadinho exagerada na região.
1: Muito bem, muito obrigado, Paulo Ribeiro. Cá está este momento inicial que passaremos a ter a partir de agora e que, na minha opinião, será enriquecedor para o nosso programa. Vamos então ao tema que temos para debater, o turismo. O turismo está em declínio em vários dos seus vetores de análise. Desde há praticamente um ano, as dormidas estão a baixar, as entradas de passageiros estão a baixar. Toda a gente grita que a coisa está má. Aparentemente, os piores resultados registam-se no alojamento local. O paradoxo é que os proveitos do turismo estão a subir, o que indicia, obviamente, que a falta de turistas estará a ser compensada por preços cada vez mais altos, que também poderá ter consequências que poderão não ser boas. Vamos esperar para ver. José Sabendo, como é que tem analisado este fenómeno, visto aí a partir de São Miguel?
2: Bem, Armando, eu acho que estes números da retração de turismo na região, eu acho que não surpreendem nenhum observador atento. Estamos perante uma diminuição persistente, que já tem 10 meses, ou seja, este problema antecede a saída da Ryanair, que tem cerca de 6 meses.
1: Sim, desculpa interrompê-lo, mas um dado interessante é precisamente esse.
2: Sim, por isso é que eu comecei por aqui. Ou seja, há aqui...
1: Ou seja, culpar só a Ryanair não é uma grande ideia.
2: Pois, mas eu acho é que é um efeito cumulativo. Há uma falha, digamos assim, da estratégia de turismo dos Açores, que já se vinha sentindo de trás. Aliás, eu cheguei a dizer aqui no programa, eu acho que o governo esteve relativamente bem a gerir aquilo que foi a fase pós-Covid, a recuperação, a chamada fase de recuperação. Era uma fase fácil, mas também acho que é justo atribuir ao governo algum mérito na forma como essa fase foi gerida.

0: Os problemas é uma coisa, e não é só no setor do turismo, diga-se em bom da verdade, mas é um governo que vai permanentemente atrás do prejuízo, não é? Sempre um. Tem que haver bombeiros de serviço e há poucos e são maus ainda por cima, aqui usando essa linguagem figurada. E a segunda questão é também a incapacidade de resolver os grandes problemas, como era claramente isso. Esta questão do turismo é um exemplo cristalino dessa situação. Não houve capacidade de antecipar o problema. Foi tudo. Falhou tudo. Se houvesse a tentativa, mas não. Quem for acompanhar o conjunto de declarações, aliás, nós aqui no programa falamos nisso. Uma das coisas que eu destaquei na altura foi a forma de grande, muito estranha, mas os governantes sabem sempre muito mais do que nós. Têm outra informação. Por vezes não têm o conhecimento que nós temos, mas ao nível de informação, naturalmente que têm muito mais informação do que nós. E eu achei muito estranho a desvalorização que a secretária da mobilidade aqui dos Açores fez em relação a, isto é novembro de 2025, em relação à intenção da Ryanair em sair dos Açores. E até chamei a atenção que os Açores representavam 0,02% do tráfego da Ryanair, apresentei essas contas aqui, enquanto que para os Açores a Ryanair representava 20% dos fluxos turísticos à volta disso, segundo as contas da Câmara de Comércio e Indústria. Eu creio que citei as fontes na altura. E agora nós estamos nessa situação, como referi, eu acho que nós temos aqui vários problemas. Há dois grandes fatores, como referi. A questão da saída da Ryanair é muito importante, mas é verdade que os problemas vinham de trás e há aqui questões mais fundas, mais estruturais, que penso que não foram acauteladas. E agora o setor, de facto, creio que está muito, muito preocupado. Eu noto, quer nos jornais, quer na comunicação social em geral, quer também em conversas que têm com pessoas que estão muito ligadas, alguns são mesmo empresários do setor, há um enorme pessimismo. Não vai ser fácil inverter essa situação. As pessoas, uma das coisas que me tem chamado a atenção é que há uma quebra enorme de reservas. Ou seja, o setor turístico trabalha com uma grande antecipação. Por exemplo, na área dos alojamentos locais, é frequente, pelo aquilo que me explicaram, no verão de 2020, no caso corrente, no verão deste verão de 2026, já haver reservas para o próximo ano. Conheço vários empresários que neste momento não têm o registro dessas reservas, ou seja, parece que o mundo vai acabar no fim do ano, o que é uma coisa estranha.
1: Nunca, e eles próprios sabe,
0: dizem-me que essa situação é muito grave. Em termos quantitativos, só para termos uma perspectiva da queda desses números, há muita estatística que prova a retração destes números. Apesar de tudo, nós não estamos perante um descalabro, por isso eu creio que o pior ainda estará para vir, que será a futura época baixa que aí vem. Mas só para termos uma ideia, entre janeiro e julho de 2026, do corrente ano, perdeu-se cerca de 27 mil turistas, que representam em média 90 mil dormidas. Isto é uma quebra em termos de turistas. Portanto, essa redução de 27 mil turistas representa uma diminuição de 3,5% neste período acumulado. Ou seja, não é um número aterrador, é um sinal importante. E a nível das dormidas, uma redução de 3,7%. O problema é que isso, segundo ainda a Câmara de Comércio e Indústria dos Açores, nós estamos a falar de um impacto na economia de cerca de 150 milhões de euros. E se tivermos em conta que uma grande parte desses 150 milhões pagariam 18% de IVA, também se vê que isto são 20 e muitos milhões de à volta de 27, talvez 30 milhões, perto disso, de receita fiscal que é perdida só em sede de IVA. Ou seja, isto são números que nos têm que fazer pensar, e acho que O período que aí vem, infelizmente, como já referi, é marcado por parece-me um acentuado pessimismo. Há muito trabalho de casa aqui.

0: Não foi feito, as pessoas não veem soluções, toda a gente acha, pelas pessoas que têm falado, que os Açores, uma região como os Açores, um destino desta natureza, não pode ficar fora de uma operadora de baixo custo, de low cost,
1: uhum.
0: Até porque aquilo que
1: pode
0: o Governo referiu...
1: Pode concluir por agora?
0: Eu vou concluir só dizendo o seguinte, aquilo que o Governo garantiu na altura... De que quando, ali, como já referi aqui, numa estratégia comunicacional que me pareceu desastrosa, mas foi dito que a TAP e a SAT iriam compensar a saída da Ryanair. A verdade é que é verdade que as empresas aumentaram um pouco a frequência de voos, mas não tiveram, também se calhar não tinham procura, não houve uma compensação do ponto de vista quantitativo da saída de Ryanair, e pior do que isso, acho que é uma coisa, e com isso eu vou terminar, Armando, acho que é uma coisa aqui que é preciso explicar, porque muita gente iludiu-se com a questão de nós aqui nos Açores pagarmos passagens a 119 euros e não termos limite máximo. Uma discussão que nos poderia levar longe, né? Visto do ponto de vista de um contribuinte, não sei se isso é uma grande solução. Mas, de qualquer forma, o que acho que se perdeu a perspectiva aqui foi que, para os continentais, e reparem, nesses números que eu referi, os estrangeiros baixam 1%, os continentais baixam quase 10%. A questão aqui é que os Açores, com todas essas alterações, a questão é que, para um continental, os Açores tornaram-se um destino exorbitantemente caro.
1: Mas não só pelas passagens aéreas, também pelos preços internos.
0: Pelos preços internos, eu já nem vou aí, eu já estou falando na perspectiva de um voo sem escalas ponto a ponto, do continente para a terceira, para as cinco ilhas que
1: sim,
0: têm
1: os
0: ligações.
1: Os preços são muito significativos.
0: Esses preços são muito significativos, Armando. Esses preços são exorbitantes.
1: Muito bem, já volto daqui a pouco a São Miguel.
0: Pessoas que não vieram aos Açores
1: por causa dos preços das passagens.
0: Por causa do preço das passagens.
1: Muito bem, muito obrigado.
0: Aliás, ligaram-me a perguntar o que é que se passava.
1: Muito obrigado. Passo ao Pedro Pinto. Pedro Pinto, as organizações empresariais dos Açores têm apontado como causas principais para este problema do turismo, da redução de entradas de turistas, designadamente a redução das ligações aéreas, portanto há menos oferta de rotas para o arquipélago, o aumento dos preços das passagens e também a falta de mão de obra interna para todos os serviços relacionados com o turismo, restauração, hotelaria, etc. São os três vetores essenciais apontados pelos empresários. É claro que isto é apenas a visão de um dos lados do problema. Na sua opinião, o que é que se passa por aí?
2: Eu acho que o Armando coloca a questão no foco, ou seja, o turismo não é hotelaria, o turismo não é restauração, o turismo não é, portanto, atividades de entretenimento ou guias turísticos, o turismo é tudo. E, portanto, quando nós falamos em turismo ou no setor do turismo, nós estamos a englobar desde o agricultor que produz a alface biológica até ao restaurante que nos serve a refeição, há o rent-a-car, há a animação turística que nos leva a fazer passeios ou a visitar lugares icónicos dos Açores, há o próprio alojamento, seja ele hoteleiro ou não hoteleiro, e há o transporte para cá chegar. E percebemos, e nós, se andarmos na rua e olharmos para as montras das agências de viagens, nós percebemos que é mais caro vir fazer uma semana de férias aqui aos Açores do que irmos a destinos concorrentes relativamente próximos, Madeira, Canárias, Baleares, com partidas de Lisboa ou até Cabo Verde, com partidas de Lisboa, uma semana pulseirinha no pulso, tudo incluído, por menos de 1000 euros.
1: Uhum.
2: E, portanto, nós queremos analisar o fator do turismo ou o que está acontecendo ao turismo, esquecendo que nós próprios, quando nós viajamos, nós olhamos para os nossos bolsos, para a nossa carteira, e escolhemos as férias que a gente consegue suportar.
1: Os outros também olham.
2: obviamente que os outros também olham.
1: E talvez a quebra no mercado continental será porque os continentais ganham mais ou menos o mesmo que nós.
2: Exatamente. E, portanto, quando os preços disparam da maneira que dispararam no transporte aéreo e nós não temos controle sobre isso...
1: E internamente também, na alimentação e no alojamento.
2: Sim, e na alimentação, acho que qualquer um de nós sente isso. Aliás, até nas festas populares, nas nossas freguesias, São Joaninho, nas festas da praia, eu acho que qualquer um de nós sentiu isso no seu bolso. E, portanto, não é preciso fazermos turismo para percebermos que há um aumento dos preços. Agora, nós temos é que perceber se o aumento dos preços se deve a uma especulação que resulta do mercado no sentido de ajustar o preço à procura, ou se o aumento dos preços resulta da conjuntura económica que nós temos, do aumento dos salários, do aumento dos encargos, do aumento do preço da energia e dos combustíveis. E, portanto, nós temos a questão é demasiado complexa para nós querermos analisar os números do turismo e atribuir uma causa à suposta queda dos números do turismo, porque também é preciso perceber o seguinte. Nós tivemos até 2025 a bater recordes, em que 2025 até agora foi o melhor ano de sempre. Ora, neste momento, apesar de termos vindo a descer há cerca de 10 meses o número de passageiros embarcados e o número de turistas em alojamento, o facto é que nós estamos acima de 2024 e os proveitos estão muito acima de 2024.
1: Segundo as estatísticas...
2: Ou seja, menos turistas estão a render mais dinheiro para o setor turístico. E tudo isto tem que ser analisado.
0: Isso é enganoso, Pedro. Não. Isso é um argumento disparatado.
2: Não é um argumento disparatado.
0: As pessoas estão a pagar mais, porque há uma estrutura de custos diferentes.
2: Mas
0: as coisas
2: já disse isso, não me ouviste?
0: Pois, mas estão a confundir proveitos com lucros, para que é um disparate.
1: É verdade.
2: Mas eu não estou a falar de lucros, eu estou a falar do rendimento, da faturação.
1: Meus senhores, em agosto, só para termos aqui este dado,
2: em agosto,
1: na comparação homóloga, ou seja, com o mês de agosto de 2025, a restauração e a hotelaria nos Açores registrou uma subida de preços superior a 10%.
2: Ora, aí está. Mas esses 10% não é só para o turista, é também para nós.
1: Para todos.
2: Também se nós formos ao restaurante,
0: mas
2: também temos esse.
0: Um aumento de custos que essas empresas têm, Hermonte. Isso não é um aumento de 10% na rentabilidade dessas empresas.
2: José Sambento, ninguém está a falar na rentabilidade das empresas.
0: Não, desculpe, houve partidos políticos que fizeram conferências de imprensa a salientar isso. O que é?
2: Sim, mas não
0: das
2: foi
0: duas,
2: não,
0: ou é
2: não,
0: de uma ignorância atroz, ou então é de uma. Enfim,
2: pronto,
0: uma tentativa
2: bem,
0: descarada de enganar
2: eu.
0: As pessoas.
2: Sim,
0: não
2: mas
0: é?
2: Não fui eu. E, portanto, o que eu estou a dizer é o seguinte. Esta questão, que nós estamos aqui a analisar de uma forma simplista, o turismo, e o que eu tentei explicar na minha intervenção, é uma coisa muito complexa porque envolve muita coisa. E, portanto, nós estamos ainda com números de turistas acima de 2024. Estamos abaixo de 2025, mas ainda estamos acima de 2024. Em termos de proveitos, ou seja, faturação, estamos muito acima. Significa que o que cada turista paga está a pagar muito mais do que o que pagava antes. E, portanto, eu não estou a dizer que isto é lucro. Isto é facto. Que entronca no início da minha intervenção, que é, quando nós próprios decidimos viajar ou fazer férias, nós olhamos para a nossa carteira e vemos o que é que nós podemos ou não podemos pagar. E, portanto, nós estamos a crescer consecutivamente no pós-pandemia, temos agora uma descida, e, portanto, nós temos é que olhar para isto não como se tivesse a desabar o céu em cima de nós, mas temos que olhar para isto e perceber e analisar muito bem e chamar universidades a esta análise e perceber o que é que temos que fazer, porque obviamente ninguém quer passar a ter menos turistas, ninguém quer que o setor do turismo reduza o seu rendimento para as empresas, porque isso significa muitos empregos e muitos postos de trabalho e muitos salários, e portanto Mas também temos que ter consciência que nós não podemos crescer infinitamente. Até a própria economia mundial tem ciclos. E nós sabemos que há ciclos. Há um crescimento da economia e depois, de repente, pumba, vem por ali abaixo uma crise qualquer. E depois a economia volta a reorganizar-se e volta a subir durante mais não sei quantos anos consecutivos. E depois volta a ter uma quebra. E, portanto, nem a própria economia cresce infinitamente e indefinidamente.
1: Muito
2: e,
1: bem.
2: Portanto, nós temos que ter essa capacidade de perceber, ok, este ano, 2026, as coisas não cresceram como que tiveram a crescer até 2025.
1: Pelo contrário, diminuíram.
2: Estão a diminuir. Mas em termos de rendimento, ainda estão a subir. E, portanto, é o momento para nós analisar e também fazermos uma autocrítica.
1: Sendo que essa subida de rendimento pode não ser uma boa notícia. Vamos ver.
2: E temos que perceber se o aumento de preços foi um aumento, um ajuste à necessidade, à economia, à realidade da economia.
1: Ou mais uma loucura.
2: Ou se foi aqui uma tentativa de especular à custa do turismo, é porque o turista olha para o dinheiro que tem disponível. E entre vir aos Açores exóticos por 1.500 euros a pessoa, a cabeça, o turista, ou pulseirinha na mão, tudo incluído, ir à Madeira, ou Canárias, ou Baleares, ou Cabo Verde por 800 ou 900 euros, se calhar o turista pensa duas vezes.
1: Ou melhor, não pensa duas vezes.
2: Ao destino
1: não
2: exótico.
1: Pensa duas vezes.
2: E portanto, também aí, se somos um destino
1: muito bem,
2: exótico,
1: muito obrigado.
2: O turista, quando cá chega, tem que receber essa qualidade.
1: Algum
2: porque o turista paga.
1: Muito bem.
2: Mas também olha à qualidade
1: muito
2: daquilo
1: bem,
2: que
1: muito
2: recebe.
1: Obrigado, muito obrigado. Paulo Santos, esta equação que nós temos aqui relativamente ao turismo é muito complexa. Dá uma tese de outra mente, não provavelmente um programa. Nós estamos, aparentemente, tentamos caminhar aqui de uma monocultura que seria a da vaca para a do turismo, não sei se deu certo. Depois temos problemas de distribuição de rendimentos. Não apenas a distribuição de rendimentos para quem trabalha, isso é óbvio, mas também dentro do próprio negócio do turismo. Ainda agora o presidente da Associação de Alojamento Local veio dizer que no negócio do turismo nos Açores é preciso democratizar a distribuição desses rendimentos, porque da maneira que as coisas estão, não podem estar. Nós deixamos que o PIB dos Açores dependesse significativamente do turismo, já vai em perto de 17% a 20%, o valor acrescentado bruto, ou seja, o valor das coisas do trabalho, do que o turismo produz, já vai em 20%, e o turismo é responsável por 15% a 17% da mão de obra nos Açores. O que é que isto lhe diz?
3: Bom, estruturalmente há um conjunto das opções políticas tomadas no âmbito das organizações ao que Portugal pertence, desde logo a antiga CEE transfigurada em UE, de certa forma prejudicou do ponto de vista do caminho para a industrialização em alguns países, sobretudo os países do Norte. Mas isso é uma discussão paralela.
1: Do Norte ou do Sul?
3: Do Sul, peço desculpa. Privilegiou os do Norte e concentrou muita indústria no Norte e no centro da Europa.
2: Ainda bem? Significa que ficamos.
3: Calma, não.
2: Isso é outra. Isso é uma.
3: Calma,
2: ó
3: Pedro, não, convém
2: não
3: desviar.
2: Não, não estou a desviar.
3: Essa questão é prévia, mas embora possa ter algum interesse aqui, só por si daria um outro debate. No entanto, eu reconheço, e aqui o Pedro enumerou algumas das atividades que emergem do turismo e que operam na sua esteira, não é? E que são significativas, que dão rendimento, que dão crescimento, a gente não ignora isso. Mas outra coisa diferente disso é quando nós baseamos a economia de um país ou de uma região no crescimento turístico. Que é um pouco o que parece que aconteceu aqui. E nós já temos alguma noção, inclusive o período da pandemia ilustrou-nos isso mesmo, das vulnerabilidades emergentes dessa opção, porque depois ficamos muito dependentes.
1: É, o turismo é considerado uma das piores economias.
3: A permeabilidade, contingências externas, crises, etc. Depois também, pelo que está evidenciado, a atividade turística, todas aquelas que dela dependem, a restauração, etc., tem uma tendência para se afastar um pouco das profissões que dão mais valor acrescentado ou que têm tendência para requerer ou solicitar mão de obra mais qualificada, focando-se um bocadinho, com tendência para se focar um bocadinho na mão de obra mais barata e, por consequência, na precariedade e na exploração. Portanto, nós todos sabemos que existe uma série de externalidades resultantes dessa dependência que o Irmando agora acabou na sua súmula de me descrever, não é? Essa dependência relacionada com o que agora está-se a passar. Mas, na realidade, a opção pelo turismo nos Açores, no seu conteúdo, também, ou seja, independentemente daquilo que eu acabei de dizer, a maneira como a opção foi tomada, também não sei se foi a mais correta. Nós começámos pelo turismo de massas, inícios dos anos 2000, com grandes estruturas hoteleiras. Viu-se que isto não resultava, porque, enfim, nós somos Benidorm, nós somos Miami, não temos sol o ano todo. Acabou de perceber que isto era um destino de nicho, e que, enfim, que era preciso alterar um pouco as coisas. Não está mal, não está mal visto. No entanto, nós, a partir dos anos 2015, acabamos por beneficiar com o grande fluxo de turistas para Portugal continental. Houve um enorme crescimento dos turismo nos Açores resultante disso mesmo, um reflexo do aumento de turismo em Portugal continental, e entrou aquela lógica que às vezes chama aqui da vaca leiteira em toda a sua em todo o seu exponencial, em que os empresários aproveitaram-se disto até mais não chega, e penso eu também os empresários, e de uma maneira geral a opinião pública, não terão percebido que os Açores, como eu disse há pouco, têm um destino muito específico, com características muito específicas, e que dificilmente numa área que é tão volúvel, não, que não é estável do ponto de vista do rendimento, como é, por exemplo, as áreas produtivas normais, que as coisas têm, são mesmo assim, que estes fluxos, dizia eu, acontecem. Mas eu gostaria aqui também de trazer à colação um outro aspecto que muitas vezes é afastado da discussão. Porque este enfoque no turismo, eu diria, e desculpem a dizê-lo, mas tenho que o dizer, esta obsessão com o turismo, porque eu olho para os jornais da praça e é volta e meia a primeira página, faltam não sei quantas camas, reduziram-se, parece que tudo anda à volta disso. E as pessoas comuns que vivem com imensa dificuldade para arrendar uma casa, que veem o poder de compra diminuir todos os dias, que percebem que o turismo não é o único culpado.
1: Isso é um vetor chamado asfixia dos residentes,
3: sim,
1: está
3: precisamente, o turismo não é o único, sim, é por aí, mas o turismo não é o único culpado disto, eu sei que não. Mas contribui da forma que daqui ficam evidentes as assimetrias cá na própria Europa, em que nós aqui, o português, sem viajar, percebe a desigualdade material que há entre ele e um alemão, entre um francês, um holandês e etc. E quando os governos, os responsáveis, os empresários, aquilo que gostam muito de chamar as forças vivas da sociedade, de certa forma, se enclausuram nessa bolha, de que aí precisamos mais camas, ou seja, sem abordar as questões substantivas da vida das pessoas, também por aí é um fator de raiva e de desespero que nos leva onde a gente bem sabe, e que explica também o crescimento de algumas forças políticas, tirando-te à extrema-direita. E, portanto, esta reflexão, para mim, não, isso não é, e pode parecer uma coisa muito rebuscada, mas não é nada. Porque, na realidade, este autismo relativamente às condições de vida que as pessoas vivem neste momento, e que na realidade também tem a sua causa, sobretudo na habitação. O turismo tem um efeito muito grande na habitação, e é importante que isto não seja esquecido. E muitas vezes
1: no parece... custo de vida em geral.
3: E no custo de vida em geral, a começar pela habitação e sobretudo na habitação. E a falta de soluções a esse nível, e também conjugada com essa obsessão sempre com as camas, e que faltam voos, e que etc, etc, etc, também não agrada às pessoas. E eu sinto isso da comunidade, não é? Vamos ver em que é que isso desdobra. Mas, e eu agora para finalizar, gostaria também de abordar a questão dos preços. É evidente, o Pedro aqui já referiu isso mesmo. Neste momento para um... Eu não sei se isso até levanta questões de índole constitucional, do ponto de vista da circulação de cidadãos dentro do próprio território nacional. E digo isto, por exemplo, por referência, precisamente as viagens de um continental, sendo Lisboa, do Porto, quer vir aos Açores, e que se calhar paga uma estadia em agosto de 2 mil ou 3 mil euros para uma família de duas ou três pessoas, quando na verdade,
1: ou mais,
3: e vai ao, sei lá, Punta Cana ou outro lado qualquer, e paga metade disso.
1: Na mesma companhia de bandeira portuguesa.
3: E, portanto, isto é uma situação que levanta, não só é perverso do ponto de vista da estruturação da nossa economia, e em particular da economia virada para o turismo, que eu não tenho nada contra o turismo, acho que é uma atividade boa e que pode dar valor acrescentado. Não pode ser o motor da nossa economia de maneira nenhuma e temos que apostar nos fatores positivos.
1: Muito bem.
3: Mas esta situação não só levanta essas questões do ponto de vista da estruturação económica, mas também ao nível da própria dos direitos, liberdades e garantias dos cidadãos. Não é? Somos um país, temos uma descontinuidade territorial que deve ser assegurada por via dos instrumentos públicos que estão ao dispor, e o preço, os preços exorbitantes que se praticam, são um impeditivo a isso.
1: Muito obrigado. Muito obrigado, Paulo Santos. Paulo Ribeiro, nesses encontros que há por aí, e eu por obrigação profissional vou até frequentar alguns, começa-se a perceber que o pico a que os Açores chegaram em termos de indústria do turismo, e tendo em atenção as características específicas dos Açores, esse pico começou a induzir algumas disfunções importantes, como por exemplo, começou-se a notar que a vulnerabilidade externa é enorme, ou seja, qualquer estrumeção externa, problemas internos, a instabilidade laboral por causa da sazonalidade, dos baixos salários e do afastamento de trabalhadores qualificados também é evidente. Entretanto, há abandono de outros setores, porque alguns trabalhadores menos qualificados tentam, pelo menos durante o período mais alto de turismo, tentam a sua sorte e abandonam outros setores. Os residentes sentem-se asfixiados pelos preços de vida, sobretudo para a habitação, mas também pelos preços do mercado. E, entretanto, há fuga de riqueza, porque nesses pacotes de turismo e tudo isso, pouco dinheiro fica cá. Estes dados dizem alguma coisa?
4: Bem, isto é um tema que pode ser abordado por diferentes aspectos, até aliás porque isto é um assunto demasiado complexo, que não tem a ver só com o turismo enquanto viagem e lazer, tem a ver com muitas outras coisas, aliás como todos os que me antecederam falaram disso. Como o Armando disse bem, houve um pico. Talvez o que esteja a acontecer é só uma estabilização ou estarmos no normal. Mas há aqui um aspecto que eu acho bastante importante, até porque eu já o abordei aqui no programa, que tem a ver com os números, que é de que números estamos a falar. Porque nós pomos no mesmo pacote, falamos turismos, falamos embarques, desembarques, dormidas, AILs, e misturamos um bocado isto tudo, no sentido em que, em termos de dormidas, em termos de movimentação dos aeroportos, e vou falar só dos aeroportos, nós colocamos turista puro e duro de lazer que vem do continente ou do estrangeiro, colocamos os agentes da administração pública regional, por exemplo, funcionários públicos que andam de um lado para o outro em serviço, incluindo os políticos que, por via das suas funções, têm que fazer isso.
1: Passam a turistas neste
4: Os doentes que andam de umas ilhas para as outras,
1: já
4: e
1: agora
4: para
1: também,
4: o continente,
1: já agora
4: os militares, exatamente, que estão a ocupar, neste caso, a hotelaria dita tradicional, e que são contados como camas ocupadas, e dinheiro que entra, o que também pode fazer com que os preços aumentem, porque nós sabemos que depois desse tipo de contratos os preços não são bem iguais aos preços de tarifa low cost de viagem, de excursão Inatel, passa a expressão.
1: Até porque
4: isto
1: não é bem uma excursão.
4: Pronto, mas tem a ver muito com isso. E mistura-se isto tudo e é preciso também separar as coisas, porque nós não estamos a falar exatamente do mesmo. Baralhamos estes números todos e às vezes as causas ou os efeitos não sejam aqueles que às vezes nós pensamos...
1: Ou seja, deixe-me só interrompê-lo para que os nossos ouvintes se localizem. Retirando daí os funcionários públicos...
4: As coisas podem ser piores
1: os
4: ainda.
1: Os funcionários públicos passam a vida a circular.
2: Não se esqueçam dos clubes.
4: O desporto, os que movimenta bastante.
1: Isso,
4: aliás.
1: Os políticos passam a vida a circular.
0: Mas isso sempre
1: os clubes desportivos
4: tá
1: passam
4: bem, mas
1: a vida.
4: Não, mas eu acho que estão a movimentar-se mais.
1: Os clubes desportivos. Agora estes militares americanos chegaram a ser 800 aqui na hotelaria, ou 600, entre 600 e 800. Sim. Agora menos. Ou seja, retirando isso tudo, a situação pode de facto ser
4: pode
1: pior.
4: Pode ser pior. Mas o problema é precisamente esse. É que nós olhamos para esses números e criamos uma estrutura ou criamos uma máquina que se calhar é uma máquina de ficção. Recentemente, eu não sei se está aberto ou está para abrir, um novo aviso de incentivos no âmbito do PO 2030.
1: Subsídios.
4: De apoio aos pequenos negócios. Uhum. Dos quais se incluem os alojamentos locais. O alojamento local. Ou seja, continua-se a incentivar o investimento nestas áreas. Eu estou a falar do alojamento local porque tem sido um setor que é dos setores que se tem queixado mais. Curiosamente, aquele que também, que se calhar mais tem inovado e mais tem contribuído para a renovação e reabilitação urbana.
3: E que mais não houve nenhum tipo de controle e cresceu desalmadamente sem ter referência do ponto de vista da economia real, não é?
4: Paulo, mas é precisamente aí que eu quero chegar. Mas isso não acontece só no alojamento local. Também acontece no alojamento tradicional. O chamado alojamento tradicional, a hotelaria tradicional. Que se continuaram e que se incentivaram e ainda existem projetos, de grandes projetos de investimento na hotelaria tradicional por via de um problema de comunicação que tem a ver um bocado com a conversa do início do serviço de hemodinâmica, que é nós. Há uma coisa que os governos têm tido uma grande dificuldade, ou os governos e as câmaras municipais, mas no caso concreto os governos, que têm muita dificuldade em dar más notícias ou em dizer, em falar a verdade num sentido quando a verdade não é bonita. Isto é...
0: Manda-se o assessor.
1: Agora que falou nisso, deixa-me só também voltar a interrompê-lo. A União Europeia acaba de manifestar grandes preocupações com o alojamento local e diz que está a preparar legislação, uma vez que culpa em parte o alojamento local por problema da habitação em parte da Europa.
4: Está bem, mas foi a União Europeia que incentivou o alojamento local.
1: Mas depois é o paradoxo. E por outro lado, agora há novos subsídios para o alojamento
4: Sim,
1: local.
4: Sim, mas, Armando, mas eu sou um defensor do alojamento local, até porque foi o alojamento local que neste momento é o papão. E o alojamento, atenção, o alojamento local não é papão sozinho. Vamos lá ver uma coisa. É que muito do que anda a ser feito nos nossos centros urbanos não é alojamento local, é reabilitação para hotéis de charme, hotéis de luxo, porque agora também tudo tem boutique, hotel, porque tudo agora tem o epíteto de coisa muito chique, que faz com que os preços aumentem bastante. O setor imobiliário tenha dado, que é uma bolha, porque isto quando rebentar, vamos ver onde é que isto vai dar. E aquilo que tem acontecido também, e é por efeito desse investimento, que os centros urbanos também têm sido reabilitados, não só nos Açores, mas no país inteiro. Eu não vou falar na Europa inteira porque não conheço, e infelizmente não conheço estes centros urbanos todos pela Europa fora, mas também tem acontecido. Porque o papão também é que reabilitou. E de outra forma não havia reabilitação urbana. Não havia reabilitação urbana porque o mercado de arrendamento não permitia que isso acontecesse. E o que eu quero dizer é, não houve qualquer limitação ao investimento do turismo, porque o investimento não é no turismo, em reabilitação de edifícios em construção de imobilizado novo, porque é o mais fácil. É muito fácil pegar em milhões e dizer que se gastam milhões e que o governo apoiou em milhões, seja PRR, seja 2030, seja 2040, seja 2050, e dizer que nós investimos milhões, porque investir em construção é o mais fácil.
1: E mesmo
4: e,
1: na, assim,
4: e no turismo, que é. É com investimento.
1: E mesmo assim nós estamos.
4: Não é um investimento.
1: Não, e mesmo Armando, assim nós estamos só, a investir. Só,
4: Armando, é que isto não é propriamente investimento no turismo, em muitos casos. É investimento em imobilizado, em património.
1: Em património.
4: Em património. O que é uma coisa
1: mas olha,
4: completamente
1: diferente. As licenças para novas habitações estão em baixa. O que liga muito pouco com o preço das habitações e com o preço das rendas. Ou seja, há aqui paradoxos.
4: Licença, eu tenho visto construir bastante, felizmente. Tenho visto construir bastante, felizmente. Mas é assim, ninguém, ou as pessoas, há retração, e estamos aqui a falar, no fundo isto está tudo interligado. Porque o preço para construir está exorbitante. Não se conseguem arranjar pessoas para fazer uma pequena remodelação em casa.
1: As matérias-primas são caras.
4: Não é matérias-primas
1: tão,
4: só.
1: Tão, mão, mas também tão.
4: Paulo,
1: mão
4: a mão de obra. Não existe. Não existe.
1: Agora, com o fim do PRR, pode ser que se resolva.
4: Eu não estou a falar de fazer construções novas. Estou a falar de para a Europa. Estou a falar de arranjar qualquer coisa lá em casa, não é? É muito difícil. Mas sei, acaba o PRR, mas está o PO2030 que está a bombar. Que está a bombar. E aquilo que eu quero
1: acho,
4: dizer
1: eu
4: é,
1: acho que este está no fim precoce.
4: O que não pode acontecer é continuarmos a ter as entidades públicas a anunciar o turismo e a incentivar o turismo, quando sabemos que, como disse o Pedro, e muito bem, que é algo muito cíclico, é algo que, e o Armando também estava a dizer, dependente de muitos dos fatores externos que a região, independentemente de bem ou mal, ou gerida ou governada, não controla, não tem qualquer controle sobre isso. E continuamos neste mundo da ficção, que é termos os tais anúncios, os tais milhões, porque estamos bem. Que é aquela... Lembramos-nos todos que o... E agora esqueci-me do nome dele. Do André Tutobene, a seguir ao Cristóvão.
1: Sim, Cristóvão.
4: Da pandemia, André Tutobene, e nós achávamos, aliás, que depois da pandemia o mundo ia ser um mundo novo, da prosperidade. E o ser humano ficaria purificado, e vimos que infelizmente
1: a história diz que depois das grandes pandemias vem sempre
4: vem
1: a coisa,
4: o grande declínio,
1: vem sempre declínios e guerras.
4: E a questão do turismo,
1: depois das pandemias vem o pandemónio,
5: foi com a gripe espanhola,
1: foi faz favor, Paulo Ribeiro.
4: E a questão do turismo é isso que é, se calhar o que nós estamos é numa fase de estabilização no ponto em que nós somos, se calhar vivemos, porque isto das Ryanairs e das companhias todas que vêm para aí fora provoca ou faz com que hajam grandes fluxos turísticos em que hajam maiores proveitos e, como diz o Sambente, o que não significa maiores lucros, mas ainda está por saber em termos de região, porque nós sabemos que essas companhias não vêm para cá nem de graça, nem só com o preço das passagens dos passageiros.
1: Pois não.
4: Nós sabemos que há um grande incentivo de dinheiros públicos, há um grande investimento de dinheiros públicos nisso. E no balanço final está por ser feito, o balanço está por ser feito, de saber o que é que se tem compensado para a região todo o investimento feito para que venha para a região, em termos globais, não para os empresários do setor turístico e agregados, digamos assim. Mas está por fazer essa contabilização, mas também penso que é algo que talvez não interessa a ninguém.
5: Oh, Paulo,
4: que ela
5: é altamente
4: seja
5: vantajosa, não há dúvidas em relação a isso. E em muitas regiões, há muitos estudos desses. Você basta ver, eu vou apresentar aqui um número que pode ser um bocado estranho, mas o subsídio à Ryanair era uma coisa na casa de poucos milhões de euros, E já vimos que...
1: Mas isso nunca foi ninguém aceitou que era um subsídio.
4: Nunca foi uma coisa muito problema. Transparente.
5: Não é? Oh, Armando, estou dizendo aquilo que as pessoas diziam. Em rigor não é, já expliquei isso aqui. É um contrato publicitário que é assinado. Isso a mim não me faz confusão nenhuma, mas toda a gente diz, vamos admitir que é uma despesa que a região tem, e vejam só o impacto que a Câmara de Comércio prevê para este ano com a redução do turismo, são 150 milhões na economia dos Açores. Claro que não é tudo devido à Ryanair, mas esses contratos, ou essa fórmula de financiamento das empresas de operadoras de transporte aéreo de baixo custo é altamente rentável, por isso é que todas as regiões, inclusive a Cabo Verde, têm esse tipo de contratos, porque eles são altamente vantajosos. Ou seja, o efeito multiplicador é enorme. Há vários estudos sobre isso, não vou aqui citar nenhum. Mas...
4: Eu não estou a dizer, eu não estou a dizer que as empresas não devam vir. Eu acho que, aliás, elas devem vir.
5: Sim, mas, Paulo, você levantava aí uma questão.
4: Não é uma questão.
5: De fazer esses estudos.
4: Não,
5: em relação
4: não
5: ao caso
4: existe.
5: Concreto,
4: eu não sei.
5: Eu não conheço o estudo, realmente.
4: Mas esses
5: apoios são altamente vantajosos.
4: Eu não sei. Eu ouço dizer muita coisa.
1: Eu nunca percebi. Se a Ryanair trazia mais ou levava mais. Isso eu nunca percebi. Mas
5: você anda mal informado.
1: Mal informado.
5: Tipo muito mal informado.
1: Mas a única.
4: A questão do leva mais, a questão da Ryanair, por exemplo, o leva mais, das conversas que tem com muita gente, tem um reflexo muito, muito importante, por exemplo, no comércio. No comércio local. Porque saía muito mais, era muito mais compensador. E se calhar ainda seja muito mais compensador
1: ir às compras.
4: Às grandes marcas, ou quando estou a dizer grandes marcas é em dimensão, não necessariamente em qualidade, às grandes marcas ao continente, ou abastecer-se, estou aqui a falar agora de pessoas que investem muito se calhar em livros, ou abastecer-se de livros nas...
5: Sim, gostava de saber como é que vão transportar.
4: Exatamente, mas
1: que estás a pagar
2: 25€
4: estás a perceber, estás a perceber o que é que eu estou a dizer, não é? Que é muito mais vantajoso do que, por exemplo, comprar no comércio local.
1: Muito bem, nós estamos no fim.
4: E não é só por uma questão de preço, é por uma questão de oferta.
1: Muito bem, meus senhores, nós acabámos o nosso tempo para este programa. Pedro Pinto, Paulo Santos, Paulo Ribeiro, José Bento, agradeço por terem voltado à nossa antena, onde continuaremos por aí abaixo durante muito tempo, se Deus quiser, como se diz. Voltamos então para a semana. Muito boa tarde.
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0: A voz de Ana Bacalhau para a canção de Miguel Araújo. Tarde de sábado, com a previsão do tempo a apontar para o grupo ocidental, para céu geralmente muito nublado, períodos de chuva fraca. No grupo central, céu muito nublado com boas abertas, alternando com aguaceiros. E nas ilhas do grupo oriental, períodos de céu muito nublado com boas abertas.
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0: Boa tarde, são 13 horas nos Açores. Vamos aos títulos da Informação Regional.
2: Câmara do Comércio dos Açores quer economia e turismo com secretaria própria. Transporte terrestre de passageiros na Ilha de São Miguel recebe inúmeras críticas. Ruben Rodrigues continua a liderar o Rally da Água.
0: Quanto a temperaturas, a esta hora estamos com 26 graus em Santa Cruz das Flores, na Horta e também em Angra do Heroísmo, 27 graus em Ponta Delgada. Vamos agora às notícias. A edição é do Pedro Moreira.
2: Empresários pedem ao Governo a criação de uma nova Secretaria Regional que junte apenas as áreas da economia e do turismo. A reivindicação está no memorando que a Câmara do Comércio e Indústria dos Açores levou à presidência do Governo no âmbito da preparação do próximo plano de orçamento. O presidente da instituição, Francisco Rosa, explica os motivos para esta alteração da orgânica governamental.
3: Não concordamos muito com as super-secretarias e com a concentração de pelouros na mesma secretaria, que faz com que muitas vezes atividades que são muito importantes, como a economia e o turismo, neste caso, estejam em super-secretarias, o que faz com que as pessoas, com que quem tem as pastas na mão, muitas vezes não tem a capacidade de dar a atenção devida a cada um dos sectores que domina, não é? E então é nesse sentido que nós achamos que deveria haver, especificamente naquilo que diz respeito à economia e naquilo que diz respeito ao turismo, que existisse alguma especialização, digamos assim, porque são duas áreas importantíssimas para a região e são transversais e que têm que ser tratadas, efetivamente, uma vez por todas, com qualidade que precisam de ser tratadas.
2: Os empresários consideram que, presentemente, turismo e economia devem estar fora da alçada da atual secretaria, que junta tão bem, recorde-se, a mobilidade e as infraestruturas. A nova empresa que está a realizar o transporte público de passageiros em São Miguel continua a gerar polémica. Há queixas de vários quadrantes, desde horários a ligações não realizadas. Além disso, o Sindicato dos Transportes e Turismo reconhece que há, por esta altura, motoristas descontentes. A falta de entendimento entre a Val do Ave e estes profissionais já está a ter consequências. Na operação estão menos 18 motoristas, diz o presidente do sindicato, Nuno Amaral.
4: Os horários de trabalho que foram dados aos motoristas são totalmente descabidos. Não faz sentido. Foi isso que nós relatamos à doutora Beca. Ela disse que ia falar com a empresa, que ia tentar perceber o que estava-se a passar e está a pedir o apoio do sindicato para tentar apaziguar aquilo que é a ira dos motoristas e o descontentamento.
5: Porque, entretanto, há muitos motoristas que de uma forma ou outra desistiram, estão em casa.
4: Desistiram, estão deram baixas, uns estão de baixa, outros pediram a carta de demissão. Neste momento estamos com 18. A empresa diz que o que a empresa diz é que não faz mal, que pronto, entende o que é que está-se a passar. Neste preciso momento diz que não, se não houver pessoal é que vai ter que contratar, e eles estão a contratar motoristas de fora do continente. Estão a mandar vir, já chegaram 5 e vão chegar mais 8 segunda-feira.
2: A nova empresa de transporte público de passageiros assume a falta de motoristas, bem como algumas falhas no início da operação. O diretor-geral da Val do Ave, Sérgio Ferreira, diz que a falta de motoristas será combatida com o reforço de efetivos vindos do continente.
6: Neste momento nós já temos alguns motoristas que das nossas empresas do continente. Durante os próximos dias o efetivo será reforçado com mais condutores também que vêm do continente. Estamos já com um processo que iniciamos em junho deste ano, da captação de novos condutores para o sistema. Estamos a financiar carta de condução para termos mais condutores dentro do sistema. Iremos encontrar mais condutores fora da ilha que virão para a ilha para podermos, de facto, reforçar a equipa de condutores.
2: Em declarações à RTP Antena, o Açores, Sérgio Ferreira admite falhas e diz que há aspectos que precisam de ser melhorados na operação que arrancou no início do mês. A deputada do Chega na Assembleia da República, Ana Martins, questionou o governo de Luís Montenegro sobre os apoios anunciados para agricultores e pescadores também abrangem as regiões autónomas. Num requerimento dirigido ao Ministro da Agricultura e Mar, a parlamentar questiona se a decisão do governo de prolongar o apoio extraordinário ao gasóleo utilizado na agricultura e se as medidas anunciadas para o setor das pescas serão aplicáveis aos pescadores das regiões autónomas. Autónomas, quer dos Açores, quer da Madeira. O Chega lembra que não é a primeira vez que apoios anunciados a nível nacional para a agricultura e também para as pescas, com o intuito de ajudar os empresários face aos aumentos dos custos de produção, não chegam ao arquipélago. Para o partido, a decisão do Conselho de Ministros de quarta-feira passada em prolongar até final do ano os apoios destinados a mitigar o impacto dos custos dos combustíveis não é clara quanto à inclusão precisamente dos Açores e da Madeira. A Câmara do Comércio e Indústria de Ponta Delgada quer que a Autoridade da Concorrência analise as tarifas aéreas para os Açores. Os empresários dizem que há motivos para estranhar os preços e há mesmo quem suspeite de concertação de preços entre TAP e SATA. A verdade é que há já vários pedidos de intervenção da Autoridade da Concorrência e um deles é do jurista Humberto Petencourt.
7: O que é que eu pedi à Autoridade da Concorrência assim em termos gerais? É que avalie se existe efetivamente concorrência suficiente, a evolução das tarifas, que impacto teve a entrada e a saída das companhias nos últimos meses, anos, e se existe obstáculos à entrada de novos operadores. Aproveita também para que a Autoridade da Concorrência analise a relação entre o subsídio social de mobilidade, que agora alteraram o nome, e a evolução dos preços das viagens.
2: Preços elevados, apenas duas companhias asseguram as ligações aéreas regulares entre os Açores e o continente. A Autoridade da Concorrência é agora chamada para analisar o preço das tarifas aéreas. Reduzir o risco de colisão entre embarcações e cetáceos é o principal objetivo do sistema Bombix. Vai ser instalado ao largo da ilha de São Jorge, entre a freguesia dos Rosais e a Vila das Velas. Como? Detectando sons produzidos por cetáceos. A jornalista Linda Luz traz os pormenores deste projeto.
8: Quatro microfones subaquáticos vão detectar sons produzidos no mar, seja por animais, sismos ou outro tipo de atividade marítima.
9: Monitorizar geofonia, que é parte dos sismos, dos tsunamis, biofonia, que neste caso os cetáceos, e antropofonia, que seria, por exemplo, os barcos, os cargueiros e embarcações desse género.
8: Cláudia Oliveira, do Oceanos, é a investigadora principal. Explica o que é este Bombix que vai ficar ao largo de São Jorge.
9: Um sistema de quatro hidrofones que depois tem uma boia à superfície, tem processamento dos dados e depois envia mensagens por SMS, para o meu número neste caso, com a informação do que está a acontecer.
8: Para já é este o plano, mas Cláudio Oliveira quer percorrer um caminho.
9: Em longo prazo, o que é que se pretende com isto? É que o Bombix venha a ser uma ferramenta importante para, por exemplo, mitigar o risco de colisão de navios de carga com cetáceos, por exemplo, baleias de barbas e cachalotes, com alertas.
8: E assim os barcos poderiam tomar medidas para evitar colidir com os cetáceos. A instalação deste sistema integra um projeto europeu, o Europam, que tem objetivos próprios.
9: E o objetivo do Europam é monitorizar a paisagem acústica destes sítios diferentes, ou seja, dos Açores, fora da Noruega, do Mediterrâneo, tanto em França como em Itália, e comparar as paisagens acústicas.
8: O Bombix é composto por uma grande boia amarela, os hidrofones ficam a 20 metros de profundidade. Tudo isto preso a uma amarração de betão de 400 quilos a 43 metros de profundidade.
2: E neste jornal espaço agora para o automobilismo, Rally da Água, prova pontuável para o Nacional de Rallys. Ruben Rodrigues continua a liderar numa competição com várias desistências e percalços, Carlos Rodrigues.
10: E assim é, Ruben Rodrigues tem resistido enquanto vê os outros ficarem pelo caminho. Ele que para já lidera este rally com o Rui Raimundo tem cerca de 24,3 segundos de vantagem sobre Ricardo Teodósio. Esta manhã começou com luta com Rafael Rego, Nuno Ribeiro, mas os pilotos do Toyota GR Yaris Rally 2 na sétima especial perderam 3 minutos e 5 segundos, caíram para o nono lugar. Deixaram então Ruben Rodrigues e Rui Raimundo ainda mais confortáveis na liderança deste rally. De recordar que já ontem Armindo Araújo tinha ficado pelo caminho devido a uma saída de estrada. Pedro Almeida deitou tudo a perder na super especial com 1 km mais 900 metros, onde perdeu 2 minutos para Ruben Rodrigues. Quanto aos restantes açorianos, Henrique Muniz, Jorge Diniz, estão para já no sétimo lugar da geral, mas têm Pedro Almeida muito perto. É bem possível que percam este lugar nas duas especiais que faltam. Rui Borges, que está com o Skoda Fabia R5, acompanhado com Inês Veiga, segue no décimo lugar da geral. De referir ainda Pedro Câmara, ele que teve um furo no dia de ontem, perdeu também muito tempo. Nesta altura é sexto nas duas rodas motrizes, está no 16º lugar da geral. Isto ainda referente à sétima prova especial de classificação. Já desistiram Gonçalo Rego, Pedro Castro, com o Peugeot 208 Rally 4, concluíram ainda a sexta prova especial de classificação, mas tiveram de abandonar com problemas. Também devido a problemas no 208 Rally 6, na sexta prova especial de classificação, desistiram Ricardo Soares, Tiago Silva, eles que estão no FPAC Júnior. Faltam duas especiais de classificação. A próxima começa às 14h25. Caso ganhe este rally, Ruben Rodrigues não diria que fica com mão e meia na taça, mas bem perto disso, fica com o campeonato praticamente garantido.
2: Diria que os astros estão alinhados, mesmo assim ainda faltam duas provas especiais de classificação e, como já se percebeu, este tem sido um rally recheado de incidências.
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2: Já passam 12 minutos da 1 da tarde, sábado é dia de O Mundo Aqui.
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0: Olá, muito boa tarde uma vez mais a todos e todas que a partir deste momento estão em sintonia com a RTP Antena Açores e em consequência, obviamente, o programa O Mundo Aqui, como sabem, todos os sábados vos acompanha aqui neste programa que nós consideramos, eu atrevo-me a dizer que é o programa mais intercultural dos Açores e obviamente temos aqui o Presidente tudo orgulhoso e ele vai dizer a mesma coisa, com certeza, ele traz-nos aqui hoje, a casa está mesmo cheia e bonita. Com tantas senhoras bonitas, com tantas etnias aqui hoje misturadas, Cabo Verde, São Tomé e Timor-Leste, não é assim?
1: Sim.
0: Antes de mais, vou aproveitar já, antes de passar a palavra aqui ao nosso responsável hoje, o nosso intermediário, que é o nosso Presidente Léo, apresentação das meninas aqui, olá, Ânsia, está certo?
2: Sim.
0: Boa tarde, bem-vindo ao Mundo Aqui.
3: Olá, boa tarde, sou a Ânsia Quintão, de Timor-Leste, estudei na escola profissional. Profissional dos Açores.
0: Dos Açores, ok. Mas aqui em São Miguel, não é?
3: Sim,
0: em
3: São Miguel.
0: Em São Miguel. Já agora, a escola, Léo, sabe qual é a escola?
4: É a Escola Profissional de Turismo. Okay. Dos Açores.
0: Dos Açores, ok. Turismo. E temos uma convidada que já faz parte um bocadinho aqui da mobiliária da casa, tal como o nosso responsável pelo São João Almeida, que está sempre connosco também. Altina Pontífice é São Tomé. Bem-vindo ao Mundo Aqui uma vez mais, Altina. Obrigado por esta oportunidade e por estar sempre disponível para vir aqui ter connosco.
5: Boa tarde, obrigada pela oportunidade mais uma vez de estar aqui. Eu sou Altina Pontífice, de São Tomé e Príncipe, e também sou da Escola de Formação Turística dos Açores.
0: E a Altina, pelo aquilo que eu percebi, quer ser agente, não é? De produções, de espetáculos, essas coisas, não é? Tem um bocado a ver com isso, esse curso, não tem?
5: Sim, o meu curso tem mesmo a ver com essa área, que é a organização de eventos.
0: Olha, estou precisando de um agente. Aqui, à minha esquerda, quase à frente, temos a Valéria, não é assim?
6: É, Varélia. Bem-vindo. Varélia.
0: É, Varélia, ok. Esta mistura de português, essa lusofonia, dando-nos muitas origens de nomes, que às vezes nós ficamos assim, mas é normal. Bem-vindo ao Mundo Aqui.
6: Obrigada, igualmente.
0: Também faz parte do mesmo curso de Valência, não é?
6: Olância.
0: E também é de Timor-Leste, não é?
6: Sim.
0: Pronto, então, Léo, como sempre, o nosso presidente, bem-vindo.

próxima vez vão-me dar aqui alguma luz sobre a música da vossa terra para a gente passar um próximo programa, que venham cá, está bem? Está Será bem, um gosto sim. enorme. Mas escolhi São Tomé e Príncipe, nós temos sempre aqui, até porque temos três pessoas aqui de São Tomé, não é? Começando pelo nosso presidente, a Altina, e a Raquel, que está ali, que é fotógrafo, está lá ao fim, estou certo? Está ali muito bem disposta. Portanto, nada melhor que África Negra, Aninha. Não há ninguém que chame aqui Aninha, mas a gente vai dedicar todas as Aninhas a todas as mulheres do mundo que são uma maravilha, está bem? Aí vai então, mantenham-se connosco, já voltamos à conversa.

0: E hoje, como nós temos muito, muito, muito para conversar e temos aqui quatro convidados aqui, três convidados e um convidado, não vou deixar a música até ao fim, Léo, que nós temos que aproveitar o tempo. Eu sei que vocês também têm compromissos, principalmente aqui o Presidente. Nós vamos avançar. Todos que estão connosco e que acabaram de entrar a nossa sintonia, nesse caso, um abraço muito especial de Lusofonia, um abraço da AIPA, um programa mundo aqui. E vamos já de vez, Léo, fala-nos um bocadinho desta etnia timorense em primeiro lugar, que já há muito tempo que não tínhamos ninguém aqui. São tão simpáticas as miúdas, são tão bem dispostas.
1: Sim, é verdade. Antes de mais, é agradecer a presença destas jovens. Mas eu gostava de colocá-las, às três, as seguintes questões. Vocês, antes de virem para os Açores, como é que imaginava esta região? Principalmente as duas, a Olência e a Valéria, que são de Timor-Leste. Como é que imaginavam os Açores?
2: Quando eu vim, já tinha uma oportunidade para estudar. E não conhecia muito bem os Açores, mas depois fui conhecer e gostei muito daqui.
1: Valéria?
3: Também igual com a minha prima, que a primeira vez nós vinhamos cá, também tenho uma dificuldade de falar português. Então temos nossos colegas que aprender com elas e depois falam, elas também são simpáticos, o ambiente também são bons. É isso.
1: Mas antes de virem, qual é a noção que vocês tinham dos Açores? Já ouviram falar, já tinham ouvido falar dos Açores?
3: Não, ainda não. Isso é a primeira vez. Tipo, eu ainda não sei que o Portugal tem uma ilha ou
1: não,
3: duas ilhas só.
1: Sabia.
3: Sim, não sabia. Então, primeira vez venhamos cá, sabias que eu ia ser Açores.
4: Só conhece Lisboa, Porto, e quando chegamos em Lisboa, dizem, vocês têm apanhado um avião para os Açores. Os Açores, tem pessoas de Timor-Leste lá ou não? Depois, quando cheguei aqui, não tem pessoas de Timor-Leste.
1: Já vamos falar sobre isso. E a Altina?
5: Bom, eu fiquei a saber nos Açores devido a um amigo, o Oliver, que ele veio primeiro para cá estudar, então ele falou sobre a ilha.

0: e também sobre a escola onde ele estava. Só que eu fiquei com o pé atrás antes de vir cá, porque eu já estava habituada em Lisboa. Eu morri um ano em Lisboa e na minha cabeça estava um lugar diferente, um lugar que eu não conheço, e estava meio assim cautelosa para vir. Mas quando cheguei, no início era um pouco complicado também por causa do acesso da escola e tudo, para o ambiente, né? Mas depois comecei a gostar da ilha, assim, uma ilha, e é um lugar muito calmo e gosto muito daqui.
1: A assimilação de São Tomé, não é?
2: Então, vocês... O meu percurso também foi semelhante ao vosso. Mas vocês, não conhecendo os Açores, chegaram cá, não tinham família, era tudo desconhecido.
3: Sim, sim.
2: Quais foram os principais desafios que vocês tiveram que enfrentar nos Açores? As principais dificuldades?
4: Para mim, os maiores desafios foram a língua, a comida diferente, o ambiente está longe da nossa família. Eu e a minha prima estamos aqui sozinhas, mas apoiamos uma a outra e se deu muita força.
2: Ok, muito bem. Valéria?
5: Também igual. Como, ok. Tipo, é uma diferença de lugares, também fala português. É isso.
2: Ok. Altina?
0: No meu caso foi integração, porque eu não conhecia ninguém, tipo, na minha escola era a única santomense que cheguei. E um pouco da língua, porque quando eu cheguei, as únicas pessoas próximas a mim foram elas as duas, que é a Lance e a Varela, nós estávamos na mesma casa, só que elas falavam inglês e eu português, e nós não, tipo, não entendíamos muito bem. Então, para mim, a língua também, apesar que estou num país que fala português, mas para mim a língua também foi um pouco.
1: Mas em Timor não costumam falar português no vosso país?
4: Sim, também a língua oficial é português, mas lá também tem outra língua, então...
1: Como crioulo?
4: Sim, é dialetos. Okay. Então, fala...
1: São vários dialetos que tem lá?
4: Sim, vários, cada... Mas é... Oficial é teto em português, mas
1: sim,
4: cada,
1: é português.
4: Sim, cada sítio também tem outra...
2: Seu sotaque diferente,
4: sim,
2: não é?
4: Sim, diferente, e também tem outra língua, cada município, ela chama município. Cada município vem com línguas diferentes.
1: Qual é a população do vosso país atualmente? Não sabem?
4: Sim.
1: Sabe, Leo?
2: Qual é o número de habitantes que o Timor-Leste tem neste momento? Não sabe. Ao longo do programa vamos descobrir.
1: Continua, Léo.
2: No caso de São Tomé e Príncipe, Altina, qual é o número de...
0: Acho que é 2 mil e...
2: São Tomé, cerca de 200 mil.
0: 200 mil,
1: cerca de 200 mil,
2: mais ou menos. E então,
0: 260 mil, acho que
2: mais ou menos. Perante esse desafio que vocês tiveram que ultrapassar, tiveram algum apoio de alguma instituição, de algum dos amigos? Quais são os apoios que vocês tiveram aqui para a vossa integração nos primeiros momentos nos Açores?
4: Sim, tive apoio da escola, dos professores e das pessoas que conheci aqui.
0: Sim. Basicamente igual ao Lance, da escola, dos professores, também da AIPA. Também nos ajudou em termos de alimentos. E
1: os países de origem não vos apoiam quando vêm, por exemplo, para cá? Não tem nenhuma?
0: Não. No meu caso, não.
4: Também.
0: No caso Santo Mendo.
5: Não, também.
4: Também.
0: Não.
2: E na escola? Eu quando vim para os Açores, fiz o 12º ano na terceira, depois vim para a Universidade dos Açores. Também na altura não conhecia ninguém, mas nós tínhamos aqui uma comunidade de estudantes na Universidade dos Açores muito grande. Nós éramos aí 20 e tal estudantes do africanos, principalmente de Cabo Verde, Moçambique, Angola e São Tomé. E nós, entre nós, fazíamos aqui grandes atividades e fomos aqui muito bem acolhidos. E na escola, como é que foi a vossa relação inicial com os vossos colegas?
0: Bom, Foi um pouco complicado, porque havia diferenças e às vezes não batia muito bem. Mas com o tempo, conhecendo os colegas, os problemas foram basicamente um pouco resolvidos, né? Mas no início foi complicado.
1: Sim,
0: okay. Integrar, com, ter uma relação assim muito boa com os colegas foi complicado.
3: Ok.
4: Sim, também sou igual ao Tinho. Início também é diferente para conhecer as pessoas, como vêm com cultura diferente. Então, um pouco difícil, mas quando vá para frente, já.
1: São coisas normais, até porque alguém se for daqui também estudar para Timor, ou para São Tomé, um açoriano, qualquer português, vai sentir também um bocado deslocado. Quando é esse tipo de coisa até lá, isso é normal,
3: claro,
1: não é?
3: Claro,
1: agora, quando há xenofobia e outras coisas, ainda bem que vocês não passaram por isso. É sinal que os Açores vão para isso e nós temos que levar isso sempre, não é?
3: E Valéria, também é igual?
5: Sim.
3: Ok. O Aulance falou, tocou num ponto que é muito importante, que falou da cultura, não é? Muitas vezes o que acontece com o fenómeno da imigração é exatamente isso, não é? Pessoas, nós temos hoje nos Açores pessoas de cerca de 100 países diferentes, com muitas delas com culturas totalmente diferentes da cultura nos Açores. E há sempre esse risco, não é? De haver choque de cultura. O que é importante aqui, é o que vocês também falaram, é de conhecer. Nós devemos conhecer uns aos outros. Porque nós só saberemos conviver com pessoas de culturas diferentes quando nós os conhecemos, não é? E vocês fizeram esse percurso, não é? Durante esses 3 anos, foram conhecendo os vossos colegas, os vossos colegas também foram conhecendo a vocês, e depois houve aqui essa boa interação, e hoje eu creio que estão devidamente e plenamente integrados nos Açores, ou não?
5: Sim.
3: Ok, muito bem. Jaime, não sei se quiseres acrescentar mais alguma.
1: Eu mais precisamente. Alguma coisa. E normalmente, quando chegam pessoas diferentes, os vossos colegas muitas vezes não vos abordam para saberem como é que é a vossa terra, como é que vivem, como é que é a vossa gastronomia, a cultura, o que é que fazem. Eu, por acaso, tinha essa pergunta para vos fazer. O que é que um jovem, como é que se diverte um jovem em Timor? Quais são normalmente os vossos objetivos e os vossos passatempos em Timor? Que é um país que nós temos muito recente, que temos um certo carinho, não é, Léo? Tudo partido da tua história, mas sabemos muito pouco.
3: Por exemplo, aqui à noite os jovens saem, vão para a discoteca, vão para o provisório, vão para outros lugares, não é? No Timor, o que é que os jovens fazem? Fazem a mesma coisa ou há outras formas de
4: viver? Ela é jovem, costuma ir à missa no domingo.
3: Okay.
4: Os jovens costumam ir à missa.
1: É um povo muito crente, isso eu sei.
4: Os jovens... No domingo os pais têm de os pais isso até primeiro certo. Ir à missa e depois quando sair da missa faz vida o que vocês quiserem, senão é faz as coisas que os sim. pais
1: a missa diz, é um bom princípio, é um bom princípio, não é? E ainda é um bocado fechado também não é?
4: Sim.
1: Não há assim muita. Digamos, não se vive em Timor aquilo que se vive em muitas partes do mundo. Ainda é um bocado uma reserva, não é?
4: Sim.
1: Isso é bom. Isso é bom porque vocês aos poucos vão envolvendo todos os sentidos, não é? E muitas vezes também é um país que não tem muita criminalidade, não tem muitos problemas, não é?
4: Sim.
1: Graças a Deus, ainda bem. E em relação a ti, Altina, o teu país também é pacífico, o teu país também não tem nada, né? Nós não vamos ouvir o presidente, eu quero ouvir a Altina. Como é que é? O que é que o jovem São Tomé faz?
0: É muito pacífico. Depende de cada jovem.
1: Há sempre muita dança, muita festa, não é?
0: Os jovens são mais livres, mas tem alguns que preferem ir para a missa também.
1: Sim.
0: Outros para convívios familiares. Outros para a praia, porque lá tem também ótimas praias. E água mesmo boa, né?
1: Sempre quentinha, não é?
0: Sempre quentinha, então alguns preferem ir para a praia. Outros também para festas.
1: Maravilha.
0: E é uma variedade de atividades.
1: É. E a menina ia à missa? E a menina costuma ir à missa?
0: Eu já fui, sim.
1: É? Já fui, mas não há muito nos vistos.
0: Agora nem tanto.
1: Já não tem pecados, não é? Ok. Passamos um tema musical.
3: Valéria, o que é que gostas no Timor? O que é que fazias?
5: O que é que faz? Não sei.
3: Em Timor, antes de vir
5: e depois
3: cá.
5: Vai cortar, não?
1: Não, está tranquila, não vais. Em Timor, o que é que tu fazias antes de vir para cá? Por exemplo, para divertires ao fim de semana, quando não estavas nas aulas?
5: Não, já terminei a minha curso secundário na minha país, meu país. Sim. E depois disso eu fiz mais um curso de inglês, quase um mês. E depois, segundo fim de semana, eu às vezes fui à missa.
1: Ok.
5: Cheguei em casa e só não fazer comida, dormir, é fácil.
1: Os vossos pais estão se consolando em Timor.
5: Sim,
1: os irmãos. Ainda há isso, é tão bom ouvir, né?
3: Mas agora o irmão, vocês têm irmãos? Têm
4: sim, irmãos sim. Eu tenho 6 irmãos e 4 irmãs. E comigo?
1: 6 irmãos e
3: são 11.
4: 11 da família.
3: E tu, Valéria?
5: Eu sou a última filha, nós somos 5 pessoas.
3: 5 filhos, não é?
5: Sim.
3: Já agora é a Altina também.
1: Em Timor à televisão, não é?
0: Sim, muitos irmãos.
3: Muitos
0: irmãos. Por aí 13.
3: 13 irmãos.
0: 13.
1: Mas também existe televisão em Santo Tomé, não é?
0: Não percebi.
1: Existe televisão em Santo Tomé?
0: Existe, sim.
1: Só que nós diziam quando havia televisão, agora a televisão dá-me coisas que incentivam, né? Os papais a fazer meninos. Mas ainda bem que é, porque a população do mundo está toda a envelhecer e nós temos que enaltecer isso. Léo, vamos a um tema musical agora. Me perdoem mais uma vez as senhoras de Timor, mas hoje vamos para São Tomé. Jorge Neto com Rosinha, que é um clássico e que eu e Léo estamos fartos de dançar e todo mundo aqui nos Açores conhece e gosta muito de Rosinha, que é um tema do Jorge Neto que também é de São Tomé. E já voltamos à conversa, caros e caros ouvintes.

E se me permitem, aproveito já agora para fazer aqui uma pequena publicidadezinha. Hoje vou estar no casino, fiquei com um convite para o Léo também. E podem ir lá dançar a partir das 22h30, esse tema ao vivo, que eu vou tocar esse tema, está bem? Hoje sábado, portanto estão todos convidados e convidadas.

Já agora aproveito para dedicar este tema a todos aqueles que estão a comemorar hoje o seu aniversário, a comemorar esta semana, ou vão comemorar a partir de amanhã, domingo, por aí fora. Com um abraço muito especial, com muito carinho e muito amor aqui do nosso programa, O Mundo Aqui, um programa da AEPA, Associação dos Imigrantes Açores, em parceria com a RTP Antena 1 Açores. Hoje nos cuidados técnicos, João Almeida também, que manda um abraço para todos os nossos ouvintes que estão indo de fora. Está bem?

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1: Todos os sábados neste mesmo horário. Léo, antes de continuarmos a nossa conversa aqui com essas simpáticas meninas, senhoras, um bocadinho sobre a nossa hype, o que é que temos nesse momento, o que é que está a passar, temos algum curso de língua oficial?
2: Não, nós temos neste final do ano, vamos ter várias coisas. Vamos ter agora, no próximo fim de semana, 18, 19 e 20, na Graciosa.
1: Na Graciosa.
2: O Festival Fusão da Graciosa. Um evento também muito importante para mostrar aquilo que é a diversidade, a interculturalidade na Ilha Graciosa. Vamos ter no mês de outubro, 16, 17 de outubro, Dia do Imigrante e Diálogo Intercultural em Angra do Heroísmo. É um evento que nós realizamos desde 2014, em parceria com a Câmara Municipal da Angra também. Este ano haverá a parceria da Junta de Freguesia da Conceição, da Biblioteca da Angra do Heroísmo, onde vamos ter cerca de 12 países diferentes representados através de gastronomia, de música, de workshop, dança, etc. E o Festival O Mundo Aqui também já tem data. No dia 20 e 21 de novembro teremos o Festival O Mundo Aqui. Teremos muitas surpresas. Pela primeira vez teremos a atuação do Timor-Leste também, já agora.
1: É.
2: As nossas queridas Valéria e Olância vão atuar, vão mostrar uma dança e música de Timor-Leste. Também fica já
1: o convite,
2: este anúncio.
1: Sim.
2: E queremos também repetir outra vez a atuação do grupo de dança de São Tomé e Príncipe. E também, em princípio, teremos ainda hoje, ainda ontem, na sexta-feira, tive uma reunião com uma jovem de Cabo Verde. Também querem apresentar uma dança, uma ou duas danças de Cabo Verde. É, portanto, vamos ter no Festival do Mundo Aqui muita diversidade, muita surpresa.
1: Por acaso não é Raiz de Pilão, é?
2: É, também. Funaná, o
1: Tive com eles em praia, agora dançaram
2: Exatamente.
1: Comigo.
2: Exatamente. Vão apresentar muitas coisas e vamos ter muitas surpresas no Festival do Mundo Aqui. E vamos ter mais coisas até final do ano.
1: Serão anunciados aqui aos poucos, não é?
2: Serão anunciados aqui no programa de rádio, nas nossas redes sociais e noutros canais de comunicação que nós temos. Eu sugiro que as pessoas acompanhem as nossas páginas nas redes sociais e escutem o programa de rádio O Mundo Aqui, porque teremos sempre novidades todas as semanas.
1: Muito bem. Agora eu vou aproveitar e fazer uma pergunta às meninas. Depois de 3 anos nos Açores, já conhecem? Daqui a dias também já estão a dizer, como é que estás, não é? Porque vocês vão apanhar a nossa pronúncia, não é? O futuro passa por ficarem por aqui? Gostariam de continuar a viver aqui? Ou o vosso objetivo é, depois da vossa formação, regressarem aos vossos países e ajudarem nos vossos próprios países? Porque também são países em vias de desenvolvimento e que precisam de muita juventude, não é? Pode ser aqui para a menina que é mais... Valência, né? Valência.
3: Valência. E depois de 3 anos, estou aqui. Ganho experiência, conhecimento e cresço muito como pessoa. E para o futuro, neste momento, eu não sei, eu queria para o próximo ano, eu queria tentar entrar na universidade.
1: Ok.
3: Mas este ano, eu estou a fazer estágio até na minha área, cozinha e pastelaria.
1: Certo.
3: E próximo ano, quando conseguir, eu vou entrar na universidade e depois eu vou ver.
1: Vê isso, verá, não é?
3: Sim.
1: Altina?
4: Também é quase idêntico à Olância. Também já fiz a minha candidatura na plataforma XJT. O objetivo é fazer o estágio T. Também tentar entrar na universidade. Esse ano já tentei, mas próximo ano vou tentar. E... Sim. Para o futuro, ainda é incerto.
1: Incerto, futuro certo. Ainda bem. Valéria.
5: Será que nosso pensamento também é igual? Nós as três também igual?
1: É.
5: Para o próximo ano também vou fazer... Não é... Trabalhar.
1: Sim.
5: E depois de trabalhar, vou também continuar na universidade. Se conseguir, vou entrar. Se não, também continuar a trabalhar e até voltar para o país. Minha
1: ok. É. E a vossa integração, só mais essa para depois passar aqui a bola ao Léo. A vossa integração aqui, como é o vosso... Por exemplo, obviamente durante a semana estão a estudar, têm que estar concentrados nos vossos estudos e deitar cedo, levantar cedinho. Assim devia ser, não é? Eu penso que é assim, não é, meninas?
5: Sim.
1: E ao fim de semana, como é que é? Vocês estão costumam ir acompanhar os jovens de cá, os vossos colegas, as festas populares que nós temos agora no verão? Tivemos muitas, estão a terminar, mas temos algumas. Costumam sair, dar passeios, divertirem-se, como é que é? Sentem-se bem integrados e acarinhados nesse sentido? Acarinhadas, nesse caso?
3: Sim, para mim é fim de semana. Primeiro ir à missa e depois sair de missa e vai sair com os colegas,
1: okay.
3: Para vá para a praia e sai.
4: Eu não sou muito de ir à missa, mas sim, estou bem integrada, tenho amigos aqui, fazemos convívios, ir para a piscina, aproveitar e okay. É assim o fim de semana.
5: Este verão, é. Este verão também costumo, fui à praia.
1: Okay.
5: Foi ontem que eu fui.
1: Certo.
5: E já não costumo ir à missa agora.
1: Sim.
5: E às vezes fiquei em casa.
1: Apanham-se fora da terra do país e a missa começa a diminuir, não é?
2: Diga uma coisa, nesses 3 anos que estão cá, se alguém vos perguntar o que é que vocês ganharam nos Açores, nesses 3 anos, uma coisa, o que é que ganharam cá?
3: Ganhei experiências, já tinha dito, e também para mim ganho muito, que viver longe da família não é fácil, mas é conseguir
1: okay.
3: lutar. Sim. E até agora.
2: Ok. Altina.
4: Também ganhei muita experiência, novas amizades cá, pessoas que são daqui, e também uma outra visão. Daquilo que quando eu estava no meu país eu tinha uma visão e hoje em dia eu já tenho uma outra.
5: E eu não vou experiência diferente lugar, também conheceu diferentes países, os imigrantes tipo Altina, dos Açores, pessoas dos Açores, e também diferentes línguas. É isso.
1: É muito bom.
2: Muito bem. É verdade, essa experiência é muito importante. Uhum. Essa partilha também é muito importante. E diga uma coisa, eu também tive essa experiência como vocês, ganhei experiência, ganhei amizade, conheci muita gente.
1: Conheceste-me a mim, não é?
2: Conheci o Jaime Gol também. Conheci muita gente. Isto é bom. E aquilo que a Altina disse é muito importante. Nós conseguimos ter uma outra visão do mundo, não é? Quando nós estávamos nos nossos países, nós víamos o mundo de uma forma. Sair do nosso país, ir para outro país, sobretudo um país e uma região onde nós não temos qualquer laço, nós não temos conhecimento, nós não temos família, aqui dá-nos uma outra visão do mundo e prepara-nos para o futuro, para o mundo, não é? E se vocês tivessem que sair hoje dos Açores? Se tiverem que sair dos Açores para outra paragem, outro vosso país, outro lugar, o que é que vocês levavam dos Açores? O que é que vocês metiam na mala?
3: Para mim, levaria as boas recordações das pessoas, da escola e dos momentos que eu vivi aqui.
2: Muito bem. Altina, o que é que metias na mala?
4: Metia as experiências que eu ganhei aqui ao longo do curso e também a minha vida individualmente. E também memórias, são muitas memórias. E também o lugar, a paisagem, isso tudo.
2: Mas agora da paisagem, qual é a paisagem que mais gostas nos Açores? Qual é o lugar? Em São Miguel, já conhece outras ilhas? Alguma vez já viajaram para outras ilhas? Não?
3: Sim, já? Sim.
4: Eu já conheci.
2: Foi qual é a ilha?
3: Eu já fui a Faial.
2: A Faial?
3: São okay. Jorge e Ilha Graciosa.
2: Ok, muito bem. Altina?
4: Já fui a Graciosa e a Ilha Terceira.
2: Ok, no âmbito da escola?
4: Da escola,
2: okay.
4: Sim.
2: Valéria?
5: Já fui a Faial, São Jorge. É isso.
2: Ok, muito bem. O que é que mais gostam? Uma paisagem, um lugar que mais vos marcou nos Açores? Cá em São Miguel ou noutras ilhas?
3: Porque assim, eu ainda não conheço aqui, nos Açores tem 9 ilhas, né?
2: Sim, sim.
3: Assim, eu não conheço.
2: Mas aquilo
3: tudo.
2: Que já conhece.
3: Eu já conheço. E aqui é São Miguel, eu gosto bastante, como passagem, visitar 7 cidades, Lagoa do Fogo, e Furnas, sim. Só falta o Nordeste que ainda não fui para lá.
2: Não foste Nordeste. Então vamos ter que fazer um passeio ao Nordeste. Com as pessoas que quiserem ir.
1: Leva a viola e não cobre nada nesse dia.
2: Exatamente. Uau. Altina, o que mais marcou?
4: Eu gostei muito da 7 cidades, cá em São Miguel, 7 cidades. Povoação também gostei. E na Ilha Terceira, gostei da Praia da Vitória. Graciosa, nós não passeamos muito, mas gostamos da paisagem aí ao pé do hotel. Da Graciosa. Sim.
2: Valéria.
5: Eu.
1: O que é que gostas mais de São nos Açores?
2: Mais gostaste nos Açores?
5: Eu gosto. É 7 cidades.
1: 7 cidades.
5: 7 cidades e também eu fui ao São Jorge. Também gosto muito de um jardim lá. Mas eu não sei o nome, mas é muito tranquila, calma. É. Sem pessoas.
1: Faz lembrar Timor. Não é?
5: Às vezes.
1: Vocês vêm de um paraíso também, é normal.
2: Muito bem, muito bem.
1: E da gastronomia açoriana, vocês estavam habituados, nós ainda vamos ter esse programa para falar da gastronomia, já que tu és uma especialista nisso. Olência, para não me enganar mais. O que é que, por exemplo, tu, uma pessoa que está ligada e que está a tirar esta formação relacionada à gastronomia, o que é que, um prato dos Açores que mais gostas, por exemplo? O que é que te fascina aqui na nossa gastronomia?
3: Que eu gosto de bacalhau de natas, porque eu gosto de comer peixe, então eu gosto de bacalhau de natas.
1: Bacalhau de natas, sim. Ok. Sim, senhora. Pronto. É só Altina. Um prato açoriano.
4: Eu gosto do bife regional.
1: Bife regional, tá? Sim, senhora.
4: E da massa.
1: E no bife regional alguma vez já provaste com vinho de cheiro?
4: Com
1: vinho de cheiro, que é um vinho tradicional daqui dos Açores.
4: Acho que não.
1: Não, ok. E a menina?
5: Comida típica dos Açores. Eu ainda não provou a comida, mas já provei a comida dos Portugal, o bacalhau de natas.
1: Ok.
5: Mas eu vou com... provar cozidos.
1: Ah, cozido.
2: Um prato, um prato típico, cozido. Cozido à portuguesa, cozido às furnas, é maravilhoso. É, não é? E outra coisa, sopa do Espírito Santo. Não comeram ainda sopa do Espírito Santo?
3: Já comi na Ilha Graciosa.
2: É fantástico.
4: Sim, mas eu não gosto muito de sopa.
2: Não gosto de sopa, eu adoro sopas. E em cada ilha...
1: Mas gostas de Big Five Regional.
2: Exatamente. Em cada ilha, sopas diferentes. Mas a sopa do Espírito Santo, de São Jorge... É uma coisa maravilhosa. Portanto,
4: mas por acaso nós comemos sim,
3: sopa. Lá na Graciosa. Eu também não gosto de sopa, mas é comer sopa de Espírito
1: Santo. E Santa Maria também gosta de sopa.
3: Se gostasse.
2: Não é? Ok.
5: Também tem uma comida dos Açores também, alcatra.
2: Alcatra.
5: Já provei na
3: alcatra na Ilha Terceira, né?
2: Sim,
3: na alcatra.
5: Na casa das nossas professoras, professora Beatriz.
1: Vocês estão a ficar mesmo bem integradas.
5: É bom, alcatra é muito bom.
1: E os charrinhos fritos com molho de vilão?
2: Chicharros fritos.
4: Chicharros,
5: sim. Preciso provar.
4: É bom, eu também já comi.
5: É muito bom.
2: E já agora um prato típico do Timor que gostas?
5: Eu?
2: Sim.
5: É todos. Eu gosto muito.
1: Mas um especial, só para a gente falar um bocadinho.
2: O nome de um prato típico do Timor?
5: É um prato, o nome... bacalhau, que eu lancei às vezes fazer.
2: É típico do...
5: Não é bacalhau. Oh my God.
3: Icansaboco.
5: Oh my God. Icansaboco.
1: Ah. Icansaboco.
3: Sim, Icansaboco. Eu já fiz no meu evento de 26 de agosto.
2: Isso é o quê? É uma carne?
3: Um peixe. Okay. Um peixe e cozinha com folha de bananeira.
1: Ok.
3: Dentro da folha de bananeira.
1: Sim.
2: Um dia vai ter que fazer este prato para nós saborearmos.
1: É,
2: fica a promessa.
1: Sim.
2: E Altina, o
4: ela
2: prato...
4: faz muito bem, já ouvi.
2: E Altina, o prato típico
4: de São Tomé.
2: Sim.
4: São vários, mas eu gosto muito de calulu.
1: Calulu.
4: Quente de açúcar e banana pão cozida com peixe, molho de peixe salgado também gosto.
2: Ok. É preciso dizer que a Altina também tem raízes de Cabo Verde.
4: Sim,
2: é?
4: Sim, pai,
2: a mãe de Altina é caverdiana, portanto é, é caverdiana e Santo Mês.
1: E tu também deves ter, Léo?
2: Eu? Talvez, não, talvez, não. Talvez, talvez, se calhar sim.
4: Não. A maioria dos Santo Mês tem.
1: Mas todos têm, não é?
2: Olha, nós estamos mesmo a terminar o nosso programa, não é?
1: É isso mesmo, Léo, eu ia precisamente dizer isso.
2: 4 minutos, mas antes de terminar, eu gostava que vocês nos deixassem aqui uma mensagem para os novos e os futuros jovens estudantes. Vocês estão a terminar o vosso curso, já têm experiência de 3 anos. Qual é a mensagem que gostariam de deixar aos jovens, novos jovens estudantes que vieram para os Açores?
1: Ou que querem vir? Rapidamente, por favor, nós estamos a chegar ao fim.
3: A minha mensagem é assim, não tenham medo do desafio e nunca desistir dos vossos sonhos. Às vezes não é fácil estar longe da família e começar uma vida nova, mas com coragem, esforço e esperança conseguimos ultrapassar as dificuldades.
1: Esta é uma mensagem de um imigrante. Altina, por favor.
4: No princípio parece que vai demorar muito tempo, o primeiro ano, mas a mensagem que deixo é que tenham um foco, não desistam por nada, mesmo com os desafios, continuam focados independentemente e continuam sempre a dar o seu melhor. E não ter medo que no final vão ver que passou num instante.
1: Que valeu a pena. Muito bem. Valéria?
5: A minha mensagem para nós as três e para meus amigos que também não posso, tenho medo para fazer alguma coisa que é mais difícil. É mais importante que estuda e
1: o resto
5: improve. Yeah. O resto é isso.
1: Muito obrigado, Léo. Nós temos só 2 minutos, mas também obrigado uma vez mais e oxalá que cada vez mais possas trazer jovens dessa maneira, porque o programa fica muito mais rico e fica muito mais interessante. Obrigado.
2: Exatamente. É isso que nós queremos trazer pessoas, trazer jovens. As mensagens que eles deixaram são fantásticas.
1: São fantásticas.
2: Não é? E é isso que nós apelamos, nós devemos conhecer uns aos outros.
1: Com certeza.
2: Conhecer quem vem para os Açores, e quem vem para os Açores devem conhecer os açorianos, integrar-se na cultura dos Açores, do país onde está, respeitar a cultura do país onde está, e também que os povos aceitem e respeitem os imigrantes. E é isso que nós queremos, uma sociedade mais justa, uma sociedade onde há respeito mútuo por todos. E vamos ter uma sociedade mais linda se for assim.
1: Muito obrigado.
2: Portanto, agradecer aqui a vossa presença e boa sorte.
1: Em nome do programa Mundo Aqui, a Associação de Imigrantes da AIPA, RTP Antena Açores, e o nosso técnico de som também, João Almeida, muito obrigado. Foi um gosto estar aqui convosco. Leo, muito obrigado. Prometemos voltar daqui mais uma semana. Aquele abracinho apertado, aquele beijo especial a todos. Como é que costumo dizer, no Toeam, só mais uma coisa. Nós, eu e o nosso presidente, vamos cobrar essas iguarias que vão fazer para a gente provar, não é? Nós temos de dar o nosso aval, não é, Leo?
2: É verdade. Está combinado.
1: E os nossos convidados também, os nossos caros ouvintes também estarão convidados, que provavelmente também teremos isso no nosso festival, o Mundo Aqui. Um abraço a todas e todos que estiveram connosco, como eu costumo dizer, no Toiá. 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

0: Às 14h, ao longo das próximas horas, podemos contar no grupo ocidental com céu geralmente muito nublado e períodos de chuva em geral fraca. No grupo central, períodos de céu muito nublado com boas abertas, mas também aguaceiros. E em São Miguel e Santa Maria, a previsão aponta para períodos de céu muito nublado com boas abertas. Períodos de céu muito nublado com boas abertas. Quase 14h, notícias à hora certa.
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2: Muito boa tarde, são 3h no continente e na Madeira, 14h nos Açores. Vamos saber o que está em destaque a esta hora na informação.
3: Duarte Gomes quebra o silêncio na primeira entrevista que dá, desde que estalou a polémica sobre as nomeações de árbitros da Primeira Liga de Futebol. O antigo diretor técnico nacional de arbitragem diz que esta é uma situação de grande gravidade institucional. Foi numa entrevista exclusiva ao podcast Ora Bolas da RTP e Antena 1. Vamos ouvir certos neste noticiário. Neste noticiário vamos também ouvir os treinadores do Benfica e do Sporting que projetaram os jogos de amanhã esta tarde.
2: Ponta Delgada a esta hora com 26 graus, Funchal 27, Faro 29, Porto 31 e Lisboa 32 graus. Jornal das 3, a edição de Sandra Henriques.
3: Pela primeira vez em meses, Duarte Gomes fala sobre as alegadas combinações na arbitragem para beneficiar o Estrela da Amadora. Na primeira entrevista que dá, desde que estalou a polémica, o antigo diretor técnico nacional de arbitragem, que se demitiu do cargo por causa do alegado complô para beneficiar o Estrela da Amadora, para que não descesse da Primeira Liga de Futebol, afirma...

0: Afirma que esta é uma situação de grande gravidade institucional. Em exclusiva ao podcast Ora Bolas da RTP e Antena 1, Duarte Gomes refere que a consciência tranquila foi mais forte do que o conforto do cargo de diretor técnico de arbitragem, e tudo começou quando recebeu uma denúncia de um árbitro.
1: Eu ouvi um conjunto de situações que, com comprovação factual e probatória, eu fiz um conjunto de diligências no sentido de ficar tranquilo e esclarecido em relação às coisas que aconteceram, que eu considerei de grande gravidade institucional, sem qualificar, institucional. Depois desse conjunto de diligências, não só não recuperei a tranquilidade, como aprofundei as minhas dúvidas e receios. E perante isso, tomei a decisão de sair.
2: Com provas?
1: Com elementos probatórios que para mim foram mais do que suficientes.
2: De ilegalidades?
1: De condutas com as quais eu não me revejo, e se são ilegais, podem ser, que a Justiça, que tem essa competência, assim o prove.
0: Duarte Gomes, ouvido pelo jornalista Gonçalo Ventura, nesta entrevista, confirma que foi ouvido no âmbito da denúncia que fez e que levou à admissão do cargo que ocupava de diretor técnico de arbitragem.
1: Fui ouvido na Justiça Desportiva e prefiro não comentar neste momento o restante ponto de situação. Compreenda, mais uma vez, Gonçalo, que isto não é uma fuga para a frente. Haverá um momento em que isto ficará esclarecido e em que será dito de forma absolutamente aberta pelo Duarte Gomes, que agora tem à sua frente. Neste momento, por uma questão de prudência até judicial, e com isto já lhe dou meia resposta.
0: O Conselho de Justiça da Federação Portuguesa de Futebol arquivou o caso, até porque nos processos disciplinares não podem ser usados conteúdos telefónicos como provas. A Polícia Judiciária tem um inquérito aberto para investigar nomeações de árbitros da Primeira Liga de Futebol. No centro estarão o presidente do Conselho de Arbitragem da Federação Portuguesa de Futebol, Luciano Gonçalves, e Paulo Lopo, antigo presidente da SAD do Estrela da Amadora e atual presidente do clube. Nesta entrevista exclusiva ao podcast Ora Bolas, da RTP e Antena 1, Duarte Gomes confirmou ainda que o presidente da Federação Portuguesa de Futebol está já a par de todos os dados. A entrevista completa a Duarte Gomes vai estar disponível na próxima terça-feira. O treinador do Benfica deixa elogios ao Gil Vicente, adversário de amanhã para o campeonato. Marco Silva, na Antevisão esta tarde, disse que a equipa de Barcelos pode criar problemas aos encarnados.
3: E uma equipa que tem qualidade no seu jogar, que tenta ter sempre uma boa organização, quer com bola, quer sem bola, com jogadores nos corredores, no momento ofensivo, com jogadores de qualidade, jogadores num contra um também fortes, uma equipa que prepara bem esse momento, tenta levar o jogo para esse momento em que tem jogadores fortes no corredor, nos corredores, em situações de um contra um, no momento, no último terço, portanto é uma equipa que nos pode criar problemas e nós temos de estar preparados para isso.
0: O treinador do Gil Vicente também já fez a antevisão desta partida. Luís Pinto acredita que o jogo é um teste à equipa, ao momento e à capacidade de jogar num campo difícil, com um adversário difícil e um público entusiasmado. O Benfica recebe amanhã o Gil Vicente às 18h, num encontro com relato em direto aqui na Rádio Pública. O treinador do Sporting garante que o campeonato é a verdadeira Liga dos Campeões da equipa de Alvalade. Rui Borges reconhece que o mais difícil agora é mudar de chip, menos de 72 horas depois da vitória sobre o Galatasaray para a Liga dos Campeões.
4: Felizes por aquilo que temos feito até aqui, pelo crescimento que temos tido, mas agora começa a vir aquela fase que é a Liga dos Campeões e o campeonato, e aquela mudança de chip às vezes não é melhor, e isso é que nós temos que ser, enquanto líderes, enquanto treinadores também, conseguir manter a equipa ligada com o mesmo foco, com o mesmo rigor, com o mesmo mindset, porque o nosso grande objetivo é o campeonato. E temos que entrar com a mesma atitude competitiva que entramos na quarta-feira para a Liga dos Campeões, temos que ter neste jogo, porque vamos enfrentar uma belíssima equipa, uma equipa que particularmente logo é difícil jogar contra ela em sua casa.
0: O treinador do Famalicão, Carlos Carvalhal, disse esta tarde que o trabalho coletivo da equipa pode mesmo ser a chave para vencer o Sporting amanhã. O jogo está marcado para as 20h30 da noite de amanhã no Estádio Municipal de Famalicão e tem relato em direto aqui na Rádio Pública. O líder do PS trouxe esta tarde a regionalização para cima da mesa. José Luís Carneiro defendeu que é preciso preparar o caminho para um referendo e acusou o governo de andar para trás com nomeações nas comissões de coordenação e desenvolvimento regionais.
5: O que se trata é de perguntar à população algo de muito simples. Nós queremos que aqueles que hoje estão nos poderes regionais continuem a ter uma eleição indireta e a serem, noutra parte, nomeados pelo governo, ou queremos tão simplesmente participar com o nosso voto na escolha daqueles que nos representam nos poderes regionais. E temos de preparar o caminho político para que esse caminho possa ser feito no futuro.
0: declarações do secretário-geral do PS no encerramento da Convenção Autárquica Nacional que decorreu em Leiria. A porta-voz do LIVRE acusou o governo de arrogância ao recusar negociar em vários domínios, nomeadamente no orçamento do Estado. Isabel Mendes Lopes diz, no entanto, que o partido não vai desistir de fazer uma oposição construtiva.
2: O governo continua a não perceber que está em minoria e que tem de dialogar com todos os partidos da Assembleia da República, mas não é isso que acontece. E, aliás, agora vamos entrar num processo orçamental com um governo que disse ainda há umas semanas que não havia margem orçamental e, portanto, que os partidos não podiam apresentar propostas alternativas na prática, e agora, de repente, põe em cima da mesa um bónus para os pensionistas e uma baixa de IRS e ainda nos vem dizer, pronto, ainda agora ainda há menos margem orçamental. Portanto, isto mostra a arrogância com que o governo governa. De parte do LIVRE, nós nunca desistiremos de fazer oposição construtiva, porque nós acreditamos que a política deve ser feita dessa forma.
0: Isabel Mendes Lopes a falar aos jornalistas à margem da rentrée política do LIVRE, chamada de Os Setembristas, que decorre até amanhã na Alfândega do Porto.
6: Para o Jornal das Três, numa edição de Sandra Henriques, em simultâneo com a RTP Antena 1 Madeira, Açores e RTP Mundo. A próxima edição às 4. 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
7: Boa tarde, passam 8 minutos das 2 horas nos Açores.
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7: Menos uma hora nos Açores.
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7: Continuação de um bom sábado. Eu sou a Cristina Oliveira, apoio técnico de Marco Moreira.

0: de Marisa Oliveira. Seguimos com João Só e Tiago Nogueira. Daqui a pouco há Alanis Morissette.
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Faz parte do disco Under Rug Swept, ou as coisas que são varridas para debaixo do tapete. Na produção nacional avançamos agora com David Fonseca, canções novas para conhecer ao longo deste ano, disco novo, apresentado ao público em novembro.

Do disco Everybody Scream, é o mais recente dos britânicos Florence and the Machine, One of the Great, quando estamos a 18 minutos das 3 da tarde nos Açores e voltamos à produção nacional. A armadura de Zarco. Boa tarde, continuação de um.

0: That's All, são os Genesis e é mesmo tudo por agora, apenas por esta hora no que toca a música. Daqui a pouco já vamos ligar às notícias do país e do mundo. Mais à frente, ao longo desta tarde, vamos ligar ainda ao desporto. Hoje à Casa Pia Futebol Clube do Porto, sexta jornada da Primeira Liga Portuguesa de Futebol. E a partir das 8 horas à Caixa Alfama, edição, claro, de 2026. No que toca às próximas horas, podemos contar nas Flores e no Corvo, com o céu geralmente muito nublado, períodos de chuva em geral fraca. Nas ilhas do Grupo Central, temos períodos de céu muito nublado com boas abertas, mas também com alguns aguaceiros. O Grupo Oriental pode esperar períodos de céu muito nublado com boas abertas. Quanto à temperatura, estamos com 26 graus em Santa Cruz das Flores, na Horta e em Angra do Heroísmo, 27 graus em Ponta Delgada.
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2: São 4 horas, 3 horas nos Açores. Vamos saber o que está em destaque esta hora, Sandra.
3: O líder do PS defende o regresso da Inspeção-Geral da Administração Local. José Luís Carneiro critica ainda as nomeações do Governo nas Comissões de Coordenação e Desenvolvimento Regional. Pela primeira vez em meses, Duarte Gomes fala sobre as alegadas combinações na arbitragem que levaram à admissão do cargo de Diretor Técnico Nacional. Foi numa entrevista exclusiva ao podcast Ora Bolas da RTP e Antena 1. Vamos ouvir certos neste noticiário.
2: Ponta Delgada a esta hora com 26 graus, Faro e Funchal 28, Porto 31, Lisboa 33. 3 graus. Todas as notícias agora na rádio. Uma edição de Sandra Henriques.
3: O secretário-geral do PS defende o regresso da Inspeção-Geral da Administração Local. José Luís Carneiro afirma que seria importante que tivesse meios e recursos para garantir uma fiscalização regular, qualificada e próxima da atividade autárquica.
4: Uma Inspeção-Geral que volte a ir aos municípios em cada mandato, que realize o escrutínio, que realize a inspeção, que seja fonte de transparência, mas também seja fonte de segurança para quem tem de decidir. Porque processo de decisão mais seguros será a melhor salvaguarda para o prestígio e para o bom nome dos autarcas que entregam a sua vida às populações e às comunidades locais.
3: O líder do PS considera que é preciso preparar o caminho também para um referendo à regionalização e acusa o Governo de recuar com nomeações nas Comissões de Coordenação e Desenvolvimento Regional.
4: Do que se trata é de perguntar à população algo de muito simples. Nós queremos que aqueles que hoje estão nos poderes regionais continuem a ter uma eleição indireta e a serem, noutra parte, nomeados pelo Governo, ou queremos tão simplesmente participar com o nosso voto na escolha daqueles que nos representam nos poderes regionais. E temos de preparar o caminho político para que esse caminho possa ser feito no futuro.
3: Declarações do secretário-geral do PS no encerramento da Convenção Autárquica Nacional que decorreu em Leiria. O PAN vai reunir a Comissão Política Nacional para analisar o acórdão do Tribunal Constitucional, que esta semana rejeitou um recurso do partido e confirmou que foi inválida a última eleição dos órgãos nacionais, incluindo a eleição da própria porta-voz do PAN, Inês Sousa Real. De acordo com uma nota enviada aos militantes, a que tivemos acesso, a direção do PAN já pediu para ser convocada uma reunião da Comissão Política Nacional, ainda para este mês, para analisar o acórdão do Tribunal Constitucional ao detalhe e decidir que passos tomar. Na mesma nota, o partido liderado por Inês Sousa Real garante aos militantes que este processo vai ser conduzido com responsabilidade e a respeito pela decisão judicial, bem como pelos estatutos do partido e pelo funcionamento democrático interno do PAN. Uma convocatória não é suficiente, é o que diz a Comissão Coordenadora Permanente dos Sindicatos e Associações dos Profissionais das Forças e Serviços de Segurança, depois da convocatória de hoje do Ministério da Administração Interna para uma reunião, aliás, para duas. O também presidente da Associação Sindical dos Profissionais de Polícia diz que as negociações da PSP e GNR com o Ministro da Administração Interna não estão a avançar com as soluções necessárias para as Forças de Segurança. Luís Neves convocou as reuniões com os sindicatos para discutir suplementos, carreiras e horários, mas Paulo Santos considera que isso não basta.
5: Porque uma simples convocatória não é o suficiente para nos fazer mudar de posição. Agora vamos apresentar à negociação, vamos apresentar na reunião e perceber o que é que o Sr. Ministro tem para nos identificar e para ultrapassar. E desde já a ASP deixa claro, 2 anos e 2 meses à espera da concretização de um acordo, não pode ser qualquer coisa que nos leve a mudar de posição. Ou há garantias concretas, efetivas, que possam ser aplicadas já em janeiro de 2027, ou então não vamos, de certa forma, não vamos mudar de posição relativamente aos protestos.
3: As reuniões com o Ministério da Administração Interna estão marcadas para 17 e 29 de setembro, e a 17 é já na quinta-feira que vem. Algumas dezenas de pessoas manifestaram-se esta tarde junto ao Supremo Tribunal de Justiça em Lisboa contra o tratamento que o sistema judicial dá a vítimas de abuso sexual e violência doméstica. A iniciativa do Movimento das Mulheres Mover pelos Direitos faz parte do protesto global Quebra o Silêncio do movimento Handmaid's Tale, com protestos agendados para vários países. Contra a revitimização de quem sofre os abusos, os manifestantes pediram mais acompanhamento das vítimas, que sejam afastadas dos agressores, mesmo que sejam os pais, e pedem também que a justiça tenha a mão mais pesada na aplicação das penas e nas Milhares Dias.
6: O Tribunal de Família esquece o superior interesse da criança e quem protege a criança quando o sistema não a protege. São algumas das frases dos cartazes que estiveram hoje à porta do Supremo Tribunal de Justiça. Com os trajes vermelhos de Handmaid's Tale vestidos, o Movimento das Mulheres pediu um melhor acompanhamento das vítimas.
7: As crianças, as mães e as vítimas de violência doméstica e abuso sexual precisam desde o início de advogado, psicólogo e uma avaliação de risco com estas pessoas presentes.
6: Diana Marques, organizadora do protesto. Este acompanhamento é necessário porque nem todos os abusos deixam marcas físicas.
7: Até que encontrem um culpado ou indícios mais fortes, portanto, se não há marcas, quem é o psicólogo que está desde o início a acompanhar esta criança para perceber os indícios de risco? Não acontece.
6: A apresentadora Melânia Gomes quer uma ação judicial mais humana com as vítimas e mais pesada para os agressores.
8: Quero que as crianças e que as mães sejam validadas, que a criança não tenha que contar vezes sem conta o que aconteceu, porque não faz sentido. Quero que haja uma rápida ação, que estes crimes tenham consequências, porque chega de penas suspensas, basta desta mensagem de impunidade.
6: Do acompanhamento psicológico à punição dos agressores, cerca de 2 dezenas de pessoas juntaram-se hoje junto ao Supremo Tribunal de Justiça, em Lisboa, para que o sistema judicial não revitimize quem sofreu violência e abusos sexuais.
3: Reportagem de Inês Linhares Dias, que acompanhou este protesto. Pela primeira vez em meses, Duarte Gomes falou sobre as alegadas combinações na arbitragem para beneficiar o Estrela da Amadora. Na primeira entrevista que dá, desde que estalou a polémica, o antigo diretor técnico nacional de arbitragem, que se demitiu do cargo por causa do alegado complô para beneficiar o Estrela da Amadora para que não descesse da Primeira Liga de Futebol, diz que esta é uma situação de grande gravidade institucional. Em exclusivo ao podcast Ora Bolas da RTP e Antena 1, Duarte Gomes refere que a consciência tranquila foi mais forte do que o conforto do cargo de diretor técnico de arbitragem. E tudo começou quando recebeu uma denúncia de um árbitro.
9: Eu ouvi um conjunto de situações que, com comprovação factual e probatória, eu fiz um conjunto de diligências no sentido de ficar tranquilo e esclarecido em relação às coisas que aconteceram, que eu considerei de grande gravidade institucional, sem qualificar, institucional. Depois desse conjunto de diligências, não só não recuperei a tranquilidade, como aprofundei as minhas dúvidas e receios. E perante isso, tomei a decisão de sair.
10: Com provas?
9: Com elementos probatórios que para mim foram mais do que suficientes.
10: De ilegalidades?
9: De condutas com as quais eu não me revejo, e se são ilegais, podem ser que a Justiça, que tem essa competência, assim o prove.
3: Duarte Gomes, ouvido pelo jornalista Gonçalo Ventura, a entrevista completa vai estar disponível na próxima terça-feira. Na Primeira Liga de Futebol está já em curso o primeiro jogo desta jornada 6, é o Nacional Alverca, que está a ser acompanhado no Estádio da Madeira pelo repórter Ricardo Lopes, agora em direto. Ricardo, como é que resumes esta primeira parte do jogo até agora?
10: Olá, boa tarde. Neste momento, com o resultado em 2-0 para a equipa do Alverca, numa primeira parte que durante 20 minutos não teve inspiração por parte das equipas e não se viram aproximações perigosas às balizas adversárias, a verdade é que as coisas viraram a partir do minuto 20, com a equipa ribatejana a tomar conta dos acontecimentos e antes de fazer a paragem para a hidratação, já tinham colocado à prova Renato Marinho por 3 vezes. Depois dessa pausa, os 2 golos quase de seguida da equipa ribatejana, que vão colocando o marcador neste momento em 2 para o Alverca, 0 para a equipa do Nacional.
3: É um jogo que vai continuar a ser acompanhado pelo Ricardo Lopes.
2: Fecha aqui este jornal numa edição de Sandra Henriques, em simultâneo com a RTP Antena 1 Madeira, Açores e RTP Monte. 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

0: 3 horas, 9 minutos.
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0: Abrimos esta hora com Aragão.
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0: A canção é de Miguel Araújo.
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0: Mas esta é a versão dos HMB. Boa tarde, são 3h20, Houdini. Canção de Dua Lipa. Daqui a pouco, Freedom, de George Michael.

Ficou conhecida como Freedom 90 para distinguir da canção Freedom, que era originalmente dos Wham, enquanto esta surgiu apenas na carreira a solo de George Michael. Na produção nacional a mais recente de Áurea, chama-se Back into Love.

É de 2023 o disco Endless Summer Vacation de Miley Cyrus. Estamos agora a 19 minutos das 4 da tarde nos Açores. Hoje temos emissão especial de desporto. Casa Pia Futebol Clube do Porto, sexta jornada da Primeira Liga Portuguesa de Futebol, emissão especial a partir das 4h30.

da carreira solo de Gwen Stefani, True Babe, quando estamos a 10 minutos das 4 da tarde nos Açores. Vamos até 1993, são os Pet Shop Boys.

0: If It Makes You Happy. Canção e voz de Sheryl Crow, a poucos segundos das 4 da tarde. Já vamos às notícias. Mais à frente temos emissão especial de desporto. Antes disso, lembro que as flores e o corvo podem contar ao longo das próximas horas com o céu geralmente muito nublado, períodos de chuva em geral fraca. No grupo central, períodos de céu muito nublado com boas abertas, mas também alguns aguaceiros. São Miguel e Santa Maria com períodos de céu muito nublado com boas abertas. Estamos já muito perto das 4.
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2: As 4 horas nos Açores. Está na altura de sabermos o que está em destaque a esta hora na informação.
3: O secretário-geral do PS defende o regresso da Inspeção-Geral da Administração Local. José Luís Carneiro critica ainda as nomeações do Governo nas Comissões de Coordenação e Desenvolvimento Regional. Pela primeira vez em meses, Duarte Gomes fala sobre as alegadas combinações na arbitragem que levaram à admissão do cargo de Diretor Técnico Nacional de Arbitragem. Foi numa entrevista exclusiva ao podcast Ora Bolas da RTP e Antena 1. Vamos ouvir certos neste noticiário.
2: A esta hora estamos com 26 graus em Ponta Delgada, 27 no Funchal, 28 em Faro, Porto está com 31, Lisboa com 34 graus. É o Jornal das 5, agora para ouvir numa edição da jornalista Sandra Henriques.
3: O líder do PS defende o regresso da Inspeção-Geral da Administração Local. José Luís Carneiro afirma que seria importante que tivesse meios e recursos para garantir uma fiscalização regular, qualificada e próxima da atividade autárquica.
4: Uma Inspeção-Geral que volte a ir aos municípios em cada mandato, que realize o escrutínio, que realize a inspeção, que seja fonte de transparência, mas também seja fonte de segurança para quem tem de decidir. Porque processo de decisão mais seguros será a melhor salvaguarda para o prestígio e para o bom nome dos autarcas que entregam a sua vida às populações e às comunidades locais.
3: O líder do PS afirma que é preparar o caminho para um referendo à regionalização e acusou o governo de recuar com nomeações nas comissões de coordenação e desenvolvimento regional.
4: Do que se trata é de perguntar à população algo de muito simples. Nós queremos que aqueles que hoje estão nos poderes regionais continuem a ter uma eleição indireta e a serem, noutra parte, nomeados pelo governo, ou queremos tão simplesmente participar com o nosso voto na escolha daqueles que nos representam nos poderes regionais. E temos de preparar o caminho político para que esse caminho possa ser feito no futuro.
3: Declarações do secretário-geral do PS no encerramento da Convenção Autárquica Nacional do Partido que decorreu em Leiria, onde disse que é preciso preparar o caminho para um referendo à regionalização. O Chega desafia o Partido Socialista a aprovar no Parlamento duas propostas de lei para reduzir o IVA dos combustíveis e impor o IVA zero no cabaz alimentar. André Ventura acusa José Luís Carneiro de mentir quando o líder do PS disse hoje que o Chega tenta mentir aos portugueses porque contribuiu para o chumbo das propostas socialistas nesta matéria. Ora, em conferência de imprensa, há pouco André Ventura acusou José Luís Carneiro de hipocrisia e por isso desafia o PS a aprovar ainda este mês as propostas do Chega.
5: É por isso um rol de mentiras que nos deve levantar a preocupação sobre quem é o líder do Partido Socialista. Porém, como tive a oportunidade de dizer, o Chega não gosta que as coisas fiquem pouco claras. E por isso agendámos para dia 24 deste mês uma ordem do dia toda com estes dois propósitos. Descer o IVA dos combustíveis, através de lei e não através de recomendação, evidentemente, e impor um IVA zero no cabaz alimentar para que as famílias paguem menos quando vão ao supermercado comprar os seus bens essenciais, que, repito, estão num valor historicamente elevado. E é importante então que no dia 24 esta coerência seja assumida pelo Partido Socialista.
3: André Ventura explica que aquilo que o Chega inviabilizou no Parlamento foram projetos de resolução do PS, portanto, sem força de lei. O coordenador do Bloco de Esquerda critica o Ministério da Educação, a quem acusa de vender a mesma lenga-lenga todos os anos. José Manuel Pureza lamenta que continue por resolver o problema de fundo da falta de professores, sobretudo em Lisboa, Setúbal e Val do Tejo.
6: Todos os anos é isto. E todos os anos o Ministro da Educação vende a sua lenga-lenga de que se vai fazer aqui uma melhoria técnica de colocação automática de professores, quando a questão é de fundo. E, portanto, o que acontece? O que acontece é que a vida destas pessoas, destes miúdos, desta malta mais nova e das respectivas famílias, sofre com isso. Quer dizer, há aqui uma dimensão de turbulência, de algum caos, efetivamente, na vida das pessoas.
3: Declarações do líder do Bloco de Esquerda, registadas pela agência Lusa, à margem da inauguração da nova sede distrital do Bloco de Esquerda em Coimbra. O PAN vai reunir a Comissão Política Nacional para analisar o acórdão do Tribunal Constitucional, que esta semana rejeitou um recurso do partido e confirmou que foi inválida a última eleição dos órgãos nacionais, incluindo a eleição da própria porta voz do PAN, Inês Sousa Real. De acordo com uma nota enviada aos militantes, a direção do PAN já pediu para ser convocada uma reunião da Comissão Política Nacional ainda para este mês, para analisar o acórdão do Tribunal Constitucional ao detalhe e decidir que passos tomar. Na mesma nota, o partido liderado por Inês Sousa Real garante aos militantes que este processo vai ser conduzido com responsabilidade e respeito pela decisão judicial, bem como pelos estatutos do partido e pelo funcionamento democrático interno do PAN. Algumas dezenas de pessoas manifestaram-se esta tarde em Lisboa, junto ao Supremo Tribunal de Justiça, contra o tratamento que o sistema judicial dá a vítimas de abuso sexual e violência doméstica. A iniciativa do Movimento das Mulheres Mover pelos Direitos faz parte do protesto global Quebra o Silêncio do movimento Handmaid's Tale, com protestos agendados para vários países. Inês Linhares Dias.
7: O Tribunal de Família esquece o superior interesse da criança e quem protege a criança quando o sistema não a protege. São algumas das frases dos cartazes que estiveram hoje à porta do Supremo Tribunal de Justiça. Com os trajes vermelhos de Handmaid's Tale vestidos, o movimento das mulheres pediu um melhor acompanhamento das vítimas.
8: As crianças, as mães e as vítimas de violência doméstica e abuso sexual precisam desde o início de advogado, psicólogo e uma avaliação de risco com estas pessoas presentes.
7: Diana Marques, organizadora do protesto. Este acompanhamento é necessário porque nem todos os abusos deixam marcas físicas.
8: Até que encontrem um culpado ou indícios mais fortes, portanto, se não há marcas, quem é o psicólogo que está desde o início a acompanhar esta criança para perceber os indícios de risco? Não acontece.
7: A apresentadora Melânia Gomes quer uma ação judicial mais humana com as vítimas e mais pesada para os agressores.
9: Quero que as crianças e que as mães sejam validadas, que a criança não tenha que contar vezes sem conta o que aconteceu, porque não faz sentido. Quero que haja uma rápida ação, que estes crimes tenham consequências, porque chega de penas suspensas, basta desta mensagem de impunidade.
7: Do acompanhamento psicológico à punição dos agressores, cerca de 20 de pessoas juntaram-se hoje junto ao Supremo Tribunal de Justiça, em Lisboa, para que o sistema judicial não revitimize quem sofreu violência e abusos sexuais.
3: Mais de 30 pessoas estiveram também concentradas esta tarde no Porto, em frente ao Tribunal de Família e Menores, para defender crianças vítimas de abusos e maus-tratos de pais ou mães. O presidente executivo da Anthropic, empresa que desenvolve inteligência artificial, pede às empresas deste setor para abrandarem o desenvolvimento dos modelos. Num ensaio publicado na rede social X, Dario Amodei diz que é preciso abrandar o ritmo a que estão a ser melhoradas as capacidades dos modelos de inteligência artificial. Não defende, no entanto, Alexandra Sofia Costa, a suspensão do treino dos modelos ou do progresso tecnológico.
10: O responsável da Anthropic, uma das empresas que está na linha da frente da corrida à inteligência artificial, não só pede mais tempo para garantir a segurança dos sistemas, como propõe um plano em 3 etapas que inclui a presença permanente de avaliadores externos dentro das empresas que desenvolvem os modelos mais avançados. O alerta surge depois da própria Anthropic ter divulgado um relatório sobre a utilização indevida do modelo Claude em atividades que incluem desenvolvimento de armas, operações cibernéticas, vigilância e fraude. Também na semana em que um jovem investigador da Anthropic demitiu-se, afirmando que as pessoas que desenvolvem inteligência artificial acreditam que a tecnologia poderá matar-nos a todos até ao final da década. Também depois de alguns episódios de ataques que terão sido mantidos em segredo pela própria empresa. O CEO da Anthropic diz que estes episódios mostram que os modelos estão a adquirir capacidades cada vez maiores, enquanto a capacidade dos criadores para os controlar pode não estar a acompanhar o mesmo ritmo e, por isso, defende que as empresas de inteligência artificial devem cooperar voluntariamente na criação de normas de segurança.
3: Alertas sobre a inteligência artificial. Pela primeira vez em meses, Duarte Gomes fala sobre as alegadas combinações na arbitragem para beneficiar o Estrela da Amadora. Na primeira entrevista que dá, desde que estalou a polémica, o antigo diretor técnico nacional de arbitragem, que se demitiu do cargo por causa do alegado complô para beneficiar o Estrela da Amadora para que não descesse da Primeira Liga de Futebol, diz que esta é uma situação de grande gravidade institucional. Em exclusivo ao podcast Ora Bolas da RTP e Antena 1, Duarte Gomes refere que a consciência tranquila foi mais forte do que o conforto do cargo de diretor técnico de arbitragem.
11: Eu ouvi um conjunto de situações que, com comprovação factual e probatória, eu fiz um conjunto de diligências no sentido de ficar tranquilo e esclarecido em relação às coisas que aconteceram, que eu considerei de grande gravidade institucional, sem qualificar, institucional. Depois desse conjunto de diligências, não só não recuperei a tranquilidade, como aprofundei as minhas dúvidas e receios. E perante isso, tomei a decisão de sair.
12: Com provas?
11: Com elementos probatórios que para mim foram mais do que suficientes.
12: De ilegalidades?
11: De condutas com as quais eu não me revejo. E se são ilegais, podem ser que a Justiça, que tem essa competência, assim o prove.
3: Duarte Gomes, ouvido pelo jornalista Gonçalo Ventura, nesta entrevista confirma que foi ouvido no âmbito da denúncia que fez e que levou à admissão do cargo de diretor técnico de arbitragem.
11: Fui ouvido na Justiça Desportiva e prefiro não comentar neste momento o restante ponto de situação. Compreenda, mais uma vez, Gonçalo, que isto não é uma fuga para a frente. Haverá um momento em que isto ficará esclarecido e em que será dito de forma absolutamente aberta pelo Duarte Gomes, que agora tem à sua frente. Neste momento, por uma questão de prudência até judicial, e com isto já lhe dou meia resposta.
3: O Conselho de Justiça da Federação Portuguesa de Futebol arquivou o caso, até porque nos processos disciplinares não podem ser usados conteúdos telefónicos como provas. A Polícia Judiciária e o Ministério Público estão também a investigar este caso. No centro estarão o presidente do Conselho de Arbitragem da Federação Portuguesa de Futebol, Luciano Gonçalves, e Paulo Lopo, antigo presidente da SAD do Estrela da Amadora e atual presidente do clube. Nesta entrevista exclusiva ao podcast Ora Bolas da RTP e Antena 1, Duarte Gomes confirma ainda que o presidente da Federação Portuguesa de Futebol está a par de todos os dados. A entrevista completa a Duarte Gomes vai estar disponível na próxima terça-feira. Vamos agora até ao Estádio da Madeira. Na Primeira Liga de Futebol, o Nacional está a receber o Alverca. Ao intervalo, os insulares estavam a perder por 3-0 e o resultado ainda se mantém. É um jogo que tem estado a ser acompanhado pelo repórter Ricardo Lopes, agora em direto.
13: Boa tarde, não se mantém porque o Nacional acabou de fazer o seu primeiro golo. O resultado neste momento marca 3 para o Alverca, 1 para o Nacional. Depois de 10 minutos a finalizar a primeira parte de autêntico terror para os adeptos 1766 do Nacional que se deslocaram aqui ao Estádio da Choupana, a verdade é que as alterações promovidas por Alexandre Santos foram fazendo efeito. O Nacional veio muito mais ofensivo, com outra capacidade, já perdeu 3 oportunidades flagrantes de poder reduzir a desvantagem, acabando mesmo agora ao minuto 80 por fazer o seu primeiro golo, cifrando o resultado aos 81 minutos em 3 para o Alverca, um para o Nacional.
3: Ricardo Lopes a acompanhar este Nacional Alverca. O próximo jogo é o Casa Pia Futebol Clube do Porto às 6 da tarde. A emissão de desporto começa depois das 5:30 da tarde.
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3: Já passam 13 minutos das 4. Boa tarde, continuação de um bom sábado.
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0: 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Benfica Gil Vicente, no Estádio da Luz. 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

Madrugada louca com os Descendentes. Daqui a pouco temos emissão especial de desporto. Antes disso, ainda esta dos Amor Eletro. Rosa Sangue.

Casa Pia, Futebol Clube do Porto, sexta jornada da Primeira Liga Portuguesa. Temos emissão especial então a arrancar daqui a minutos na Rádio Pública. E esta noite destaque também para o Caixa Alfama, edição 2026. As reportagens com a Noémia Gonçalves, Andreia Rocha e também o Miguel Peixoto.

0: Esta noite, a partir das 11, temos também, como é habitual, o Clube dos Anos 60 com o Paulo Bremonte. Isto depois da edição 2026 do Caixa Alfama, mas já daqui a pouco destaque para o desporto. Sexta jornada da Primeira Liga Portuguesa de Futebol, Casa Pia Futebol Clube do Porto. O relato de João Santos Correia com a reportagem de David Carvalho e os comentários de Matilde Fidalgo para acompanhar então daqui a pouco na Rádio Pública, Casa Pia Futebol Clube do Porto.
1: Bom fim de semana.

0: Antena 1, a emissão de desporto que vai privilegiar o Casa Pia Futebol Clube do Porto a partir das 6 da tarde em Rio Maior. É um dos jogos da Ronda 6 do campeonato, neste sábado cheio de informação que importa partilhar. Desde logo esta informação que o Futebol Clube do Porto avança, o guarda-redes João Costa, um dos guarda-redes da equipa principal, realizou uma artroscopia durante a manhã deste sábado, depois de ter sofrido uma lesão meniscal no joelho esquerdo. A intervenção cirúrgica decorreu no Hospital CUF Porto e esteve a cargo do Dr. António Sousa, não tendo sido registada qualquer intercorrência, diz o Futebol Clube do Porto. João Costa, de 30 anos, vai agora iniciar o processo de recuperação aos cuidados do Departamento de Saúde do Centro de Treinos e Formação Desportiva Jorge Costa, no Olival.
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0: Duarte Gomes, ex-responsável técnico pela arbitragem portuguesa, esteve no podcast Ora Bolas da Antena 1 e da RTP. Em declarações ao jornalista Gonçalo Ventura, Duarte Gomes avança que tem provas que algo não funcionou bem na arbitragem e num alegado complô para beneficiar na última temporada o Estrela da Amadora.
2: Fui ouvido na Justiça Desportiva e prefiro não comentar neste momento o restante ponto de situação. Compreenda, mais uma vez, Gonçalo, que isto não é uma fuga para a frente. Haverá um momento em que isto ficará esclarecido e em que será dito de forma absolutamente aberta pelo Duarte Gomes, que agora tem à sua frente. Neste momento, por uma questão de prudência até judicial, e com isto já lhe dou meia resposta.
0: Ora, meia resposta dada, mas perante o cenário, Duarte Gomes diz que não tinha outra solução senão sair do Conselho de Arbitragem e das funções que ocupava.
2: Eu ouvi um conjunto de situações que, com comprovação factual e probatória, eu fiz um conjunto de diligências no sentido de ficar tranquilo e esclarecido em relação às coisas que aconteceram, que eu considerei de grande gravidade institucional, sem qualificar, institucional. Depois desse conjunto de diligências, não só não recuperei a tranquilidade, como aprofundei as minhas dúvidas e receios. E perante isso, tomei a decisão de sair.
3: Com provas?
2: Com elementos probatórios que para mim foram mais do que suficientes.
3: De ilegalidades?
2: De condutas com as quais eu não me revejo. E se são ilegais, podem ser que a Justiça, que tem essa competência, assim o prove.
0: Duarte Gomes garante que Pedro Proença, ex-árbitro e atual presidente da Federação Portuguesa de Futebol, está a par de toda a situação, e vai mais longe. Este antigo dirigente da arbitragem portuguesa nada mais pode fazer agora. Pedro Proença, que deu o passo seguinte.
2: Obviamente que está a par do processo e, portanto, é uma questão também de ter uma função que é altamente institucional. A arbitragem é apenas uma pequena parte de uma grande instituição que tem muitas outras preocupações. Obviamente é uma parte sensível, tal como a disciplina. E, portanto, teve conhecimento da minha decisão, respeitou institucionalmente a minha decisão e seguimos, em termos profissionais, o caminho que tínhamos que seguir.
0: Duarte Gomes não tem dúvidas. O melhor que aconteceu ao futebol português foi o apito dourado.
2: Sabe qual foi a melhor coisa que aconteceu no futebol português até hoje? O apito dourado.
3: Foi?
2: Foi.
3: Mas as consequências do apito dourado? Ou o apito dourado tem
2: não, não, o apito dourado ter desmascarado, ainda que a prova não fosse feita ou não fosse aceita, como mais tarde viemos a perceber,
3: não foi aceito.
2: Que não foi aceito, desmascarou pessoas, condutas, comportamentos. Nós todos ouvimos e vimos, quem quiser recordar, que vá ao YouTube e faça uma pesquisa com os nomes que quiser, até de pessoas que mais tarde vieram a ser dirigentes de grandes instituições.
0: 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Escuta na íntegra.
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0: A jornada do fim de semana já tem resultados finais. Na Liga Principal terminou há poucos minutos o Nacional da Madeira 1, Alverca 3. Na segunda Liga, Portimonense 0, Tondela 2 e Felgueiras 1, Penafiel 2. Mais adiante vai ter a reportagem que sair da Choupana a cargo do Ricardo Lopes, que acompanhou esta partida. Na Liga 3 também são já resultados finais. Oliveirense 2, Mafra 1, Varzim 1, Vianense 2. Estão a decorrer ainda as partidas Marco 0-9-1, Vitória B 0, Loltano 1, União de Santarém 0, Trofense 1, Leça 3 e Lusitano de Évora 1, Sporting da Covilhã 0.
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0: Vamos agora aos resultados internacionais do futebol que se joga durante todo este dia de sábado, começando pelos campeonatos principais, obviamente aqueles que são mais mediáticos, e começando neste caso precisamente por... pela Liga Alemã, Augsburg 2, Leverkusen 2, Dortmund 3, Paderborn 0, Freiburg 5, Mönchengladbach 0, Hoffenheim 2, Stuttgart 1 e Mainz 1, Frankfurt 3, está a decorrer ainda o Colónia 1, Werder de Bremen 0, na Liga Espanhola, Racing de Santander 2, Alavés 1, Osasuna 0, Espanhol 2, em andamento o Bilbao 0, Elche 0, Real Madrid, Mourinho vai jogar só a partir das 8 da noite diante do Rayo Vallecano. Em França, na Ligue 1, Strasbourg 1, Mónaco 0, mais adiante Auxerre-Nice, Havre-Angers, Lorient-Toulouse e o Paris-Lyon. Em Inglaterra, Premier League, resultados finais: Aston Villa 1, Nottingham Forest 2, Bournemouth 2, Brentford 2, Chelsea 2, Hull City 2, Crystal Palace 2, Ipswich Town 3, Liverpool 0, Fulham 0, nesta altura Tottenham 0, Everton 0, apenas com 12 minutos, às 8 joga o campeão, o Arsenal vai jogar no Stadium of Light, no estádio do Sunderland. Na Série A italiana, Génova 1, Frosinone 1, é resultado final. Está a decorrer o Lazio 2, Milan 0. A equipa de Ruben Amorim em grandes dificuldades. Às 19h45 vai jogar-se o Atalanta-Cagliari.

0: Agora as modalidades, o Handball 1 começou, primeira jornada, desde logo com um grande clássico em Lisboa, Benfica Futebol Clube do Porto, os portuenses venceram, resultado final Benfica 33, Futebol Clube do Porto 37, também é resultado final, Belenenses 25, Póvoa Handball Clube 28, nesta altura e quase a terminar, Marítimo e Vitória Sport Clube estão empatados a 35 golos, às 18 arranca o Avanca, a Artística da Avanca frente ao Ginásio de Santo Tirso e às 18 também os Carvalhos vão receber a equipa do Águas Santas. Avançamos para o Nacional de Futsal, ao intervalo Leões de Porto Salvo 1, Ferreira do Zezer 1, às 19 arranca o Benfica frente ao Venda Nova. No voleibol está a decorrer, como sabe, o Campeonato da Europa em vários países europeus. No que diz respeito à Seleção Nacional, a pool portuguesa decorre em Sófia, na Bulgária. Para já, resultados do dia de hoje: Dinamarca 3, Países Baixos 0, Polónia 3, Israel 0, França 3, Turquia 0, Suécia 2, República Checa 3. Nesta altura, a decorrer o Bélgica 1, Finlândia 2 e o Bulgária 0, Ucrânia 1. Sendo que ainda vão jogar-se às 18 horas o Roménia e a Alemanha e também o Grécia e Itália. Portugal só vai jogar amanhã, a partir das 2 da tarde, em Sófia, na Bulgária, diante da seleção israelita. Vamos ouvir alguns dos protagonistas da seleção nacional em declarações ao enviado da Antena 1, Paulo Vidal. Ora, João José já traçou os objetivos, não só para este desafio, mas também para o que resta do campeonato da Europa.
1: Nosso objetivo é passar à próxima fase. E o jogo de Israel é um jogo que está naquilo que é o nosso nível, ou seja, que nós podemos conseguir conquistar. Atenção que Israel é aquela equipa que tem nestes últimos anos vindo a crescer. Vai-nos causar, é uma equipa intensa, consegue ser física também durante muito tempo. Penso que nós crescemos com estes dois jogos nessa intensidade ao longo de todo o jogo e queremos levar isso para o jogo de Israel para conseguirmos ir de encontro ao nosso objetivo.
0: Portugal tem dois jogos, duas derrotas até agora. Kelton Tavares espera uma melhor participação lusa, porque diz a equipa está a crescer.
2: Acredito que não só para domingo, mas também para os próximos jogos que aí vem. E a verdade é que ontem foi difícil, hoje também foi um bocadinho, mas conseguimos crescer ao longo dos jogos, conseguimos jogar um bocadinho mais confortáveis e estar um bocadinho mais em sistema. E é o que precisamos também para o próximo jogo de domingo e tentar condicionar também o outro lado. Tentar criar mais dificuldades e tentar ser mais consistentes a nível geral e acredito que vamos conseguir fazer isso.
0: Alexandre Ferreira, não tem dúvidas, para Portugal está a chegar a hora da verdade.
3: E dar tudo nos próximos jogos que vêm, que sabemos que é aquilo que a gente está à espera.
4: Israel é necessariamente um adversário ao alcance de Portugal?
3: São todos, se a gente tiver a lutar para isto, são todos. Não, mas sim, sabemos que, sendo realista, era aquilo que nós estamos à espera, é aquilo que nós estamos à espera, são estes jogos. E eu estou super confiante depois do que fizemos ontem e hoje, independentemente do resultado. Como disse, é buscar o que é positivo, que foi o crescimento do individual e da equipa.
0: Portugal-Israel para seguir amanhã na Antena 1 com o enviado Paulo Vidal a Sófia, na Bulgária, jogo do Campeonato da Europa de Voleibol Masculino.

0: E agora o Campeonato Principal de Futebol.
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0: Mais adiante, os lançamentos do Famalicão Sporting e do Benfica Gil Vicente, jogos grandes marcados para o dia de amanhã. Para já, vamos até Rio Maior, ao Estádio Municipal de Rio Maior, para o Casa Pia Futebol Clube do Porto. O som é de Nuno Isidro, David Carvalho na reportagem, os comentários de Matilde Fidalgo para o relato desta partida. João Santos Correia, um abraço. Boa tarde, João.
2: Boa tarde, Fernando Arico, ouvinte RTP Antena 1. Cá estamos na casa continuamente emprestada ao Casa Pia, no Estádio Municipal de Rio Maior. Já nem vale a pena alongar-nos sobre as condições para os jornalistas, sobre as condições de acesso a esta bancada de imprensa, que são perigosas. Isso continua sem mudanças ao fim de tanto tempo do Casa Pia a receber aqui jogos de Primeira Liga. O que vai mudando são as condições para os VIPs, para os convidados. Cada vez que voltamos a Rio Maior, há uma novidade para esses convidados especiais para os jogos com os grandes, até porque é só nos jogos com os grandes que esses convidados especiais aparecem no Estádio Municipal de Rio Maior, distante de Pinamanique, a verdadeira casa do Casa Pia, que continua em obras, pelo menos é o que se consta. Obras passando lá, nem vê-las. Vamos ao futebol de jornada 6 entre Casa Pia e Futebol Clube Porto. Tocam-se as pontas do campeonato. O último classificado, Casa Pia, tem apenas um ponto somado. É uma de três equipas que ainda não venceu neste campeonato. Junta-se o Estoril e a Nacional, equipa da Madeira, que hoje perdeu em casa frente à formação do Alverca. Além desse único ponto somado, o Casa Pia é a única equipa do campeonato que ainda não faturou nesta edição 26-27 da Primeira Liga. Do outro lado, o líder e campeão nacional, um Porto que vem de 5 jogos, 5 vitórias. Tem sido sempre a abrir para a turma de Francesco Farioli neste arranque de campeonato. Teve o primeiro travão no jogo a meio da semana das competições europeias da Liga dos Campeões frente ao Manchester City. Derrota caseira por 2-0 em pleno estádio do Dragão. É a altura de reagir para o conjunto do treinador italiano. Vamos aos 11 iniciais. As escolhas dos dois treinadores para este encontro. A equipa do Casa Pia, em relação a esse empate em Guimarães, faz 3 mexidas no 11. E Van Mandic faz a sua estreia a titular na baliza do Casa Pia ao fim de 2 temporadas nos Gansos. Ele que chegou do Vukovar, entrou no jogo em Guimarães perante a lesão de André Gomes. É o guarda-redes de hoje na equipa de Filipe Coelho, que à frente mantém a linha defensiva. Pedro Rosas, David Sousa, Cali e André Geraldes. Meio campo para o Fori, Clua e João Rego, com Benjamin Pauvels a jogar no corredor canhoto, e Mohamed Salah, nome de craque tem, é pela primeira vez titular na equipa do Casa Pia, jogador que também entrou nesta partida em Guimarães. Ponta de lança, também novidade, Henrique Araújo no lugar de Alassana Jata, o madeirense na frente de ataque da equipa do Casa Pia, que no banco tem uma novidade. Sequeira está de volta às opções de Filipe Coelho, depois de não conseguir concretizar transferência ao longo do mercado. Está também Goulart, Gabi, Rochinha, Morin, Prieto, Jata, Suan, Pérez, Dafé, Cassiano e ainda o jogador chegado do Vasco da Gama do Brasil, JP. Do outro lado, a equipa azul e branca, o campeão nacional de Francesco Farioli, faz 3 mexidas em relação a esse jogo a meio da semana, com o regresso de Jan Bednarek ao 11 inicial. Diogo Costa é o guarda-redes. À esquerda, Francisco Moura, no lugar de Martim Fernandes. Kiviora recupera o seu compatriota como companheiro do eixo defensivo. Bednarek, que entra no lugar de Neuan Pérez. Alberto Costa mantém posição no corredor direito. Grande novidade no meio campo, Rosário e Gabri Veiga têm como complemento Nbiomwang, que pela primeira vez é titular no conjunto azul e branco. PP, William Gomes e André Silva são o trio de ataque da formação do Futebol Clube do Porto, que no banco tem Cláudio Ramos, João Afonso, Borja Sainz, Noan Peres, Prepites, Alan Varela, Jiménez, Sousa, Gabriel Mac, com estreia à vista, Fofaná, Martim e ainda Tiago Silva. Conhecidas as equipas, falta falar da equipa de arbitragem. José Bessa, árbitro da Associação de Futebol do Porto, 31 anos, que falhou os exames físicos, repetiu aparentemente com sucesso esses exames e é nomeado para um jogo de um grande nesta jornada 6. É auxiliado por Hugo Santos e Hugo Marques. Heller Carvalho é o quarto árbitro. Rui Costa e Tiago Leandro na Cidade do Futebol a cargo do VAR. Vamos até ao relvado deste Estádio Municipal de Rio Maior. David Carvalho, boa tarde, com boas notícias à flor da relva.
3: Exatamente, porque encontramos aqui um relvado em boas condições, não está perfeito, mas está em boas condições para receber as duas equipas, o Casa Pia e o Futebol Clube do Porto, que já estiveram a aquecer nesta tarde de calor. Nesta altura estão 30 graus aqui em Rio Maior e, portanto, a temperatura vai descendo ligeiramente até aos 25 graus por volta das 20 horas, que é quando é previsto terminar este encontro. Ora, olhando para as bancadas, muito rapidamente, diria que nesta altura estão cerca de 3 mil pessoas, meia casa para este Casa Pia Futebol Clube do Porto aqui no estádio de Rio Maior, no estádio municipal de Rio Maior, que tem capacidade para pouco mais de 6 mil pessoas, muitos adeptos naturalmente do Futebol Clube do Porto, azul e branco a imperar nestas bancadas do estádio municipal de Rio Maior. Daqui a pouco vão subir ao relvado as duas equipas para este encontro da jornada 6 da Liga Portuguesa.
2: Ora bem, tudo aposto então para a entrada das equipas neste Estádio Municipal de Rio Maior. O Porto volta ao terreno maldito, à casa onde perdeu pela primeira vez no campeonato 25-26. À jornada 20 foi aqui derrotado pelo Casa Pia por 2-1 com golos de Larrazabal e um autogolo de Tiago Silva. Do lado dos Dragões marcou Pablo Rosário, que hoje é titular. William Gomes foi expulso no conjunto de Francesco Farioli. Matilde Fidalgo, é o Futebol Clube do Porto que no campeonato tem sido de prego a fundo. No entanto, o conjunto de Francesco Farioli tem uma reação depois de um jogo difícil a meio da semana.
4: Boa tarde, João, a toda a gente nos ouve. Sim, o Porto tem hoje, parece-me, não diria nunca uma tarefa fácil, até porque pensar assim é meio caminho andado para que a tarefa se torne difícil. Mas joga diante de um Casa Pia que, é verdade, foi recolhendo alguns reforços que lhe permitem outra tranquilidade, mas também não teve ainda tempo de trabalhar com esses reforços de uma forma consistente. E, portanto, acaba por encontrar um Casa Pia a seguir ao melhor resultado que fez esta época, mas parte claramente como favorito, embora esteja privado de um jogador, continue privado de um jogador que é absolutamente fundamental para este Futebol Clube do Porto, mas que mostrou também, diante de um rival muitíssimo de nível muitíssimo elevado, que tem capacidade de resposta, embora o resultado não tenha sido positivo. Portanto, hoje acho que se espera um jogo no qual o Porto toma a iniciativa e provavelmente se conseguirá colocar na frente um Casa Pia a querer mostrar uma reação continuada depois de um começo em falso nesta temporada.
2: Do outro lado está a Matilde, um Casa Pia muito, muito, muito frágil. Filipe Coelho ainda não acertou com a fórmula na formação dos gansos. 0 golos marcados em 5 partidas é um dado muitíssimo preocupante.
4: Sem dúvida nenhuma, e aquilo que pode retirar de melhor é o empate que conseguiu, porque normalmente é sintomático as equipas não conseguirem marcar, mas sofrerem também é, e o Casa Pia já conta com 11 golos sofridos, e portanto claramente uma equipa muito permeável. Estará mais perto de conseguir resultados interessantes, começando por tentar manter a baliza a zero. Mas claramente uma equipa que ainda não tem entrosamento, como eu dizia, o Casa Pia perdeu algumas peças e é uma equipa os valor individual não é tão elevado como já foi noutras temporadas. Com a chegada de alguns jogadores poderá vir ter um bocadinho mais capacidade, mas isso também depende daquilo que é a capacidade da equipa a trabalhar, e a intrusão ofensiva ganha-se com o tempo. E o Casapia tem o tempo curto para dar a volta, como eu dizia, uma entrada muito fraca nesta temporada.
2: David Carvalho, as equipas estão prontas, foi dada essa indicação por parte do speaker ao som do hino do Casapia. José Bessa lidera os protagonistas.
3: Estão as três equipas a aproximarem-se do relvado aqui do Estádio Municipal de Rio Maior. Há pouco já tomaram lugar no banco dos suplentes as escolhas dos dois treinadores, Filipe Coelho e também Francesco Farioli, para esta partida, no caso de haver necessidade de substituições, e certamente que irá existir durante a partida. E portanto os jogadores de Casapia e Futebol Clube do Porto avançam para o terreno de jogo nesta tarde quente, com uma aragem que já se faz sentir, uma aragem mais agradável, que vai de facto atenuando esse calor, essa tarde de calor aqui em Rio Maior.
2: Está efetivamente muito calor em Rio Maior, com o sol a bater forte no relvado, que até nem está muito maltratado, apresenta condições bastante razoáveis para a prática do futebol, e muito se tem falado de relva ao longo desta semana no futebol português. Começam a tirar-se os casacos, o Casapia apresenta o equipamento todo preto, o Futebol Clube do Porto, David Carvalho, joga com as cores tradicionais.
3: Equipamento tradicional, camisola listada na vertical, azul e branca, calção azul, é o equipamento do Futebol Clube do Porto, também o equipamento do Casapia, jogar de negro, a formação dos Gansos.
2: É um Porto que não tem Frault, não tem Samu, não tem Zaidu e não tem Pietuszewski nas peças fundamentais para Francesco Farioli. Falamos de quatro jogadores com lugar e papel, certamente, no 11 inicial e nas principais escolhas do treinador italiano do Futebol Clube do Porto. É o momento para a fotografia. Os capitães ainda se vão juntar ao árbitro José Bessa para a moeda ao ar, e por isso Fernando Henrique, a partir do Municipal de Rio Maior, fazemos uma curtinha pausa antes do apito inicial do árbitro de 31 anos.
0: É isso, e quando temos também resultados do Campeonato Europeu de Voleibol nesta altura e do Grupo de Portugal, já aqui dissemos, a Polónia bateu Israel por 3-0, a Bulgária está a perder com a Ucrânia, surpresa, a equipa da casa, uma das mais conceituadas equipas, a Bulgária perdeu o primeiro parcial por 25-23, está a perder o segundo por 19-16, é o Campeonato da Europa. Recordo que amanhã Portugal vai jogar diante da seleção de Israel a partir das 2 da tarde em Sófia, com todas as informações do enviado especial da Antena 1, Paulo Vidal.

0: Apenas atualizar resultados dos campeonatos que estão em andamento. Na Alemanha, Colónia 1, Bremen 0. Em Espanha, Bilbao 0, Elche 0. Em França, Strasbourg 1, Mónaco 1. Em Inglaterra, Tottenham 0, Everton 0. E em Itália, grandes dificuldades para Ruben Amorim. A Lazio está a bater em tempo de intervalo na cidade de Roma. O AC Milan por 2-0. Em tempo de intervalo, vou dar conta também dos resultados finais do campeonato da Liga 3. Campeonato também que interessa, obviamente, ao ouvinte da Antena 1. Para já, meu caro João Santos Correia, voltamos aí a Rio Maior, porque não tarda nada, vai começar esta partida do campeonato principal.
1: Depois de um momento de homenagem, André Geraldes cumpriu em Guimarães o seu jogo 150 na Primeira Liga. Ora, equipas colocadas sob o pano verde do Estádio Municipal de Rio Maior. Peças no tabuleiro, a bola está colocada ao centro. Tudo a postos para o apito inicial de José Bessa. Vai sair o conjunto azul e branco. Vai começar a bola na posse do campeão nacional. Posicionam-se os árbitros auxiliares, Hugo Santos e Hugo Marques. Dois jogadores junto à bola para o primeiro apito de José Bessa no Estádio Municipal de Rio Maior, com o Porto a atacar para o sul nesta primeira parte. A partir de agora está a contar Casa Pia Porto, joga o campeão nacional com a bola em Alberto Costa, lado direito, meio campo ofensivo, a deixar para Jakub Kiviar. Kiviar a variar, a bola para a meia esquerda, onde recebe Francisco Moura, a receber e a enquadrar a bola com o Pepe um pouco mais à frente, até combinar. Olha que bem jogado, Moura vai até a linha final, aparece o corte pela linha de fundo, é o primeiro ponto a pé de canto do jogo.
2: André Geraldes a empurrar a bola pela linha de fundo, a aparecer e a adivinhar muito bem aquele passo de há pouco, com Francisco Moura a surgir sobre o flanco esquerdo, já próximo da linha de fundo, e depois o corte do capitão do Casa Pia a dar canto para a equipa do Futebol Clube do Porto. Primeiro, nestes instantes iniciais, vai Gabri Veiga bater.
1: Lá está o galego do lado esquerdo, da forma como ataca o Dragão. Bola bombeada para o primeiro posto de cabeceira. Por cima apareceu nas alturas Bednarek, pontapé de baliza para o Casa Pia.
2: Acaba por chocar com o adversário, mas muito bem Bednarek, o número 5 do Futebol Clube do Porto, o gigante polaco a subir ao terceiro andar e a atirar de cabeça por cima da baliza defendida por Ivan Mandic, ele que substitui André Gomes, lesionado nesta formação do Casa Pia. Já tinha feito essa estreia esta temporada no último encontro da formação dos Gansos, substituindo precisamente André Gomes, que se lesionou nesse encontro frente ao Vitória Sport Clube.
1: E atenção, porque Ivan Mandic sai aos papéis da baliza e atinge apenas Bednarek. José Bessa escutou Rui Costa no vídeo árbitro. A indicação é para continuar jogo.
2: E Bednarek... está tudo tranquilo com o Bednarek.
1: É, está pronto para continuar a partida. Vamos ao pontapé de baliza para o guarda-redes croata do Casa Pia. Formação de excelência no Dinamo Zagreb. Vai pontapear a bola de Pecanhoto. A bola voa até aos céus de Rio Maior. Cai no meio campo dos Dragões. Ganha de cabeça Wang. A colocar já no meio campo contrário. Onde André Silva repete o gesto. Vai sobrar para Geraldo, que aponta bem na frente para o corte de Kiviar. A bola sobe. Cai no meio campo ainda do Futebol Clube do Porto. Mete PP a bola na relva. Tocando já um pouco mais à frente. O Porto recua agora com Bednarek. A olhar para Diogo Costa e a colocar a bola no interior da grande área. Para o seu guarda-redes. Joga Diogo Costa. Diogo Costa aponta a piar bola na frente, à procura da velocidade do PP, fica na baliza Mandic, não chega PP, ponta pé de baliza para o Casa Pia.
2: Mas bom lance da equipa do Futebol Clube do Porto, muito bem Diogo Costa a observar a posição de PP e a colocar a bola lá na frente, a tentar explorar a profundidade, só que a bola, quando tocou no relvado, espirrou e espirrou demais até à linha de fundo, saiu face ao esforço ainda assim de PP, que não conseguiu lá chegar.
1: Bate o guarda-redes Ivan Mandic para a equipa do Casa Pia, que registra o pior arranque desde o regresso à Primeira Liga. Nunca tinha chegado sem vitórias à jornada 6. Igual o arranque da sua primeira participação de sempre. Falamos da temporada 1938-1939, na qual venceu apenas um jogo. Foi à jornada 10, uma vitória caseira em Pinamanique por 2-1 frente ao Barreirense. Farense, já lá vão quase 90 anos. É livre para o Porto do lado esquerdo da grande área. 3 minutos cumpridos no Municipal de Rio Maior. Matilde Fidalgo, o Porto entra à procura de marcar cedo.
3: O Porto entra de uma forma expectável, uma equipa que tenta colocar sempre muita intensidade e é isso mesmo que faz. Sabe que está a defrontar um adversário que pode estar frágil e, portanto, tem procurado, quer por ligações, até por bola um bocadinho mais longa, uma vez que este Casa Pia também promove uma linha subida, acaba por procurar sempre e cedo ferir o adversário.
1: Pontapé de canto para o Futebol Clube do Porto, corte de André Geraldes, não teve pernas para acompanhar Pepe e jogou pelo seguro. Canto à esquerda, David para Gabri Veiga, não é?
2: Exatamente.
1: Bola batida ao primeiro posto, há um desvio, a bola salpica na grande área, tenta remate, grande confusão, tenta William Gomes, o pontapé para fora! Passa distante, é pontapé de baliza para o Casa Pia.
2: Remate forte, mas muito torto por parte de William Gomes no interior da grande área do Casa Pia, depois de uma tentativa de Inbom levantar a bola face ao pontapé de canto, marcado de forma defeituosa por parte de Gabri Veiga. Há meia altura e Inbom a tentar levantar a bola lá para uma posição mais frontal na grande área do Casa Pia, acabou por resultar no tal remate de William Gomes. É Francisco Moura quem tem a bola, já lançou de novo ataque à equipa do Futebol Clube do Porto, ou tentava, porque a bola vai para Diogo Costa.
1: Diogo Costa que bate a bola da primeira perante a pressão de Henrique Araújo, ganha de cabeça David Sousa, o Carioca a colocar a bola no meio campo do Porto, acaba ali por falhar o cabeceamento, Bennarek mete gelo, cabeceando na direção do seu guarda-redes, agarra o 99, que sai a jogar curto com a bola um pouco à frente da sua grande área, onde está Iacu Kiviar, escuta o traço sonoro, 5 minutos, 0-0 em Rio Maior, bola no campeão nacional, bola com Kiviar, está no grande círculo, tem Bednarek ao lado, ainda Kiviar pisa com o seu pé esquerdo, toca agora para Ian Bednarek, é o Porto do lado do grande círculo do terreno, ainda Bednarek a colocar bola no interior da grande área, à procura de Kiviar, é o Porto junto do grande círculo, ainda Bednarek no meio campo ofensivo, onde estão os 10 jogadores de campo do campeão nacional. De novo Kiviar, só jogam os centrais, agora sim, junta-se alguém à festa, André Silva na grande área, remate na barra, ainda mexe, William Gomes calibrou, pé esquerdo, serviu, pontapé por cima, grande oportunidade para o Porto, a bola bate na barra, era um golaço, David.
2: Era um grande golo, a bola vai à barra da baliza de Mandites, que não tinha qualquer hipótese, grande lance do Futebol Clube do Porto, insiste ainda Pablo Rosário, a bola toca num jogador do Casa Pia e espirra pela linha de fundo, dá novo canto à esquerda, o terceiro para Gabri Veiga.
1: Canto batido, bola larga, segundo posto, afasta Mandites, é travado em falta, bateu numa parede, é livre para o Casa Pia.
2: Estatelou-se com as costas no chão o guarda-redes do Casa Pia, perante a presença também do lateral direito da equipa do Futebol Clube do Porto, Alberto Costa, está, eu diria, combalido o guarda-redes Mandites. Não sei se será necessário a equipa médica entrar em campo para assistir o guarda-redes. Queixa-se ali da zona da omoplata esquerda. O guarda-redes do Casa Pia está em grandes dificuldades porque ele é muito grande e tentou ir lá ao alto e caiu de costas no relvado na pequena área.
1: Livre então para a equipa do Casa Pia, vai bater no interior da grande área. A bola a ser pronta para levantar por parte de Mandites. Bate com o seu pé esquerdo. A bola entra no meio campo do Porto. Ganha de cabeça Kiviar Imperial. A bola sobra para a formação do Casa Pia. Toca o ganso. Com a bola em meio campo ofensivo. Há espaço no corredor. A bola entra em Povels. Recebe o belga de 22 anos. Tem William Gomes já na marcação. Perde o fio à meada. A bola perde-se pela linha lateral. O lançamento é para o Futebol Clube do Porto.
2: William Gomes em ação defensiva sobre o flanco direito do Futebol Clube do Porto, a impedir que Powell progredisse sobre a esquerda do ataque do Casa Pia, dá lançamento para Alberto Costa.
1: Com alguma demora, agora sim Alberto Costa a lançar à procura de André Silva, ganha de cabeça o Baguinense, recupera o Casa Pia na segunda bola, traçando a bola para Ivan Mandic, recebe o guarda-redes croata, bate na frente, a bola sobe, entra no meio campo do Porto, de cabeça Francisco Moura a colocar em PP, falha o domínio PP, vai lá o Wang com um toque acrobático a atrasar para Francisco Moura, o Porto não consegue colocar a bola no chão, agradece o Casa Pia, que recupera por intermédio do João Rego, abre a bola no corredor direito, já em zona de cruzamento, pode tentar colocar a bola na na grande área. Nome de craque, Mohamed Salah, atrasou a bola para João Rego. O jogador emprestado pelo Benfica a atrasar, está a meio do meio campo ofensivo. A equipa do Casapia, com a posse de bola no catalão, Salvi Cloa a cruzar para a grande área com força a mais. Caio Alberto Costa, a bola sobra. A falta, diz o árbitro, livre para o Porto.
2: O Futebol Clube do Porto a ganhar um livre depois de uma falta sobre Alberto Costa, que fica muito queixoso no interior da grande área do Futebol Clube do Porto.
1: É ali tocado nas costas Alberto Costa, mas Matilde fica na retina. A primeira ação ofensiva do Casapia com 9 minutos de jogo.
3: Conseguiram finalmente quebrar uma primeira barreira do Porto. Normalmente o Futebol Clube do Porto é uma equipa muito consistente no momento defensivo. Agora uma jogada de alguma insistência pelo corredor direito, que termina com cruzamento, que é verdade, acabou por não levar perigo, mas ainda assim uma amostra de aproximação deste Casapia, que, como viemos a descrever, tem sido muito pobre no quesito ofensivo.
1: Posse de bola para a equipa do Porto, joga no seu meio campo defensivo, de novo bola para os polacos, Kiviar, junta um brasileiro à festa, PP, lado esquerdo, já aperta a grande área, PP, pé direito, bailou para entrar, tem a marcação de um adversário, consegue chegar à linha de fundo, tira o cruzamento, corta fora, a bola vai correr largos metros sem encontrar o jogador, é lançamento para o campeão nacional.
2: Muito bem posicionado o ganês, que percebeu a ação de PP sobre o flanco esquerdo do Futebol Clube do Porto, tentava cruzar ali para a entrada da grande área, onde surgisse um companheiro para alvejar a baliza de Mandites. Desfez o lance Ofori, ataque de novo o Porto.
1: Com a bola a chegar até Ian Bednarek, meia direita, estica no corredor onde está William Gomes a receber no seu pé canhoto. Encara o adversário e mete mais à frente para Alberto Costa, zona de cruzamento, lado direito, bola enviada para a grande área, vai aparecer o corte da defensiva do Casapia. Estica o rolo, carrega o Porto, que enviar a tocar para Pablo Rosário. Rosário à procura, tentou entre linhas a desmarcação de André Silva na grande área, vai ao chão Mandites, chegou, agarrou, é do guarda-redes do Casapia.
2: Fácil para Mandites, que percebeu a jogada do Futebol Clube do Porto e imediatamente surgiu antes de André Silva, que perdeu a noção do lance no interior da grande área do Casapia.
1: E cá está a indicação do traço sonoro. 10 minutos no Estádio Municipal de Rio Maior. Casapia 0, Porto 0.

0: Posse de bola para o Porto, é livre em meio campo defensivo para ser executado por Jakub Kivior, segunda temporada, vindo do gigante Londres, vindo do Arsenal. Joga na frente para Paulo Rosário, este devolve ao meio campo defensivo onde está Jan Bednarek, no interior do grande círculo, a movimentar para Kivior. Kivior vê chegar a Henrique Araújo, tenta colocar na frente, corta ao central do lado oposto, falamos de Cali, com a bola a chegar até ao meio campo defensivo dos Dragões, já perto da grande área, é colocada por isso no interior para Diogo Costa, e Diogo Costa para Bednarek à saída, joga na meia direita quando há já um jogador do Futebol Clube Porto em exercícios de aquecimento, é Martim Fernandes. Eu não sei, David Carvalho, se está alguém em dificuldades na equipa dos Dragões.
1: Para já, talvez Alberto Costa, não sei, vamos ver. Para já não identifico ninguém assim em especial dificuldade.
0: Ataca a equipa do Porto, passa entre linhas para Alberto Costa, lá vai ele em velocidade, chega à linha de fundo, entra na área, grande corte de David Sousa, de carrinho ficam a protestar os adeptos azuis e brancos, o corte parece limpo, vai sair a formação do Casa Pia com o pontapé na frente, aparece Kivior a dominar e a recolher, vai virar-se para um sentido de progressão. Porto que ataca, recordo, para a baliza sul deste Municipal de Rio Maior, posse de bola para o campeão nacional, lá vem Jakub Kivior. O polaco de 26 anos, a tocar para Jan Bednarek. Este para Wang, na sua estreia a titular com a azul e branca. William Gomes vai para o chão, a falta, diz o árbitro.
1: Falta sobre William Gomes, de facto tentava desviar a bola do adversário e acabou por ser rasteirado, mesmo ali à frente do banco de suplentes da equipa do Casa Pia. Vai dar livre perigoso para a equipa do Casa Pia, vai partir bola para a grande área e creio ser o próprio William Gomes, se não estou em erro, que vai bater o pontapé livre.
0: É isso mesmo, bola colocada na relva pelo brasileiro de 20 anos. Em duas assistências esta temporada, as duas no campeonato da Primeira Liga. Vai bater, pé canhoto, bola sair para a entrada da área. O Casa Pia não consegue afastar de forma definitiva. Agora sim, tenta sair em contra-ataque. Atenção à velocidade do camisola 22, é Pauvels. Consegue cortar Francisco Moura. Passo venenoso para Diogo Costa. Classe do guarda-redes do Porto e da Seleção Nacional. A bater na frente à procura do PP. Corta o Casa Pia, lançamento para os Dragões.
1: Muitas vezes Diogo Costa a procurar essa solução de colocar imediatamente para PP sobre o flanco esquerdo da equipa do Futebol Clube do Porto, em passes longos para tentar surpreender nas costas a equipa do Casa Pia.
0: Lá vem o Porto em busca de um bicampeonato que foge desde 2012-2013. Entra no corredor esquerdo, Moura no cruzamento, ninguém desviou, pode haver remate. O Casa Pia consegue cortar a bola redonda pela linha final, é canto para Porto.
1: Há canto ainda para a equipa do Futebol Clube do Porto, a bola toca ainda no jogador do Casa Pia, mais uma vez André Silva a cheirar o golo, a bola não chegou em condições ao ponta de lança do Porto, vai bater Gabri Veiga, se as contas não me falham é o quarto canto no lado esquerdo do ataque do Porto.
0: É para já o único registro de pontapés de canto nesta partida, todos para Gabri Veiga. Lá vai o galego, há ali uma indicação do árbitro quanto ao raio de ação do guarda-redes, parece-me que está muita gente ao redor de Ivana Mandites. Vamos então ao canto, agora sim José Bessa a autorizar, vai bater Gabri Veiga, bola levantada, primeiro posto, cabeceamento, fora! Ao segundo posto, Pablo Rosário penteou a bola.
1: Agora sim, saiu bem esta ideia de pontapé de canto do Futebol Clube do Porto, porque Gabri Veiga conseguiu colocar a bola em Inbeom Wang, que penteou a bola para a zona onde surgiu Pablo Rosário, ali na projeção do segundo posto da baliza do Casa Pia, a tentar o cabeceamento, só que saiu torto, Mandites já bateu o pontapé de baliza.
0: Com a bola a chegar até o meio campo do Porto, ganha imediatamente que vier nas alturas, dá para André Silva, Cali leva a melhor, recupera o internacional angolano, atrasando bola para o seu guarda-redes, recebe então o Mandites fora da sua grande área, vai transportando a bola no seu pé esquerdo, devagar, devagarinho, sem pressão, o Porto em bloco médio, bate Mandites, a bola para o meio campo contrário, ganha de cabeça o jogador do Casa Pia, mas a colocar a bola diretamente para fora, é lançamento para os azuis e brancos, Matilde Fidalgo, 15 minutos ainda 0-0, o Porto a ser a equipa mais perigosa.
2: Sim, dentro no início de jogo, dentro daquilo que é expectável. É interessante referir que o Casa Pia muitas vezes defende com 5-4-1, porque o Clube entra entre o Cali e o André Geral, portanto, entre o central e o lateral do lado direito, para fazer uma linha de 5 a tentar garantir largura, já que o Porto promove também muitas vezes a subida dos laterais. E isso faz com que depois a equipa tenha um bocadinho menos capacidade de reagir ao apoio frontal, que há pouco deu, por exemplo, o remate de perigo de Gabriel Veiga. De resto, tirando em bolas paradas, não houve grande perigo para nenhuma das balizas, sendo que o Porto tem estado sim mais perto do reduto adversário.
0: E agora David Mandich oferece posse de bola ao Porto.
1: Exatamente, dá lançamentos para a equipa do Futebol Clube do Porto, já efetuado. Entretanto, sai Kivior para iniciar o ataque da equipa do Futebol Clube do Porto.
0: Lá vem com Ian Bednarek a juntar-se agora. Dá atrás a bola para Diogo Costa. Porto, 5 jogos, 5 vitórias no campeonato. No século XXI, sempre que arrancou assim, o Porto levou o caneco. 2007-2008, 2010-2011, 17-18 e, claro, 2025-2026. Bola para Kivior em cima da linha divisória e bate contra o adversário. É lançamento para o campeão.
1: E já lançou a Francisco Moura para Kivior.
0: Vai Kivior bater de pé esquerdo à procura do William Gomes. A bola com muita força, corta Pedro Rosas. Vai completar depois Mandites a receber a bola. Vai agarrar André Silva. Protesta com o árbitro porque Mandites agarrou. O árbitro diz que é um corte de Pedro Rosas, mas arrisca o guarda-redes croata.
1: E deixa-me dizer-te que Pedro Rosas foi desajeitado e Mandites acabou por aproveitar. Agarrou a bola porque não houve intenção de Pedro Rosas atrasar a bola para o guarda-redes.
0: Bola para PP, a atrasar para Diogo Costa, recebe no interior da grande área o guarda-redes de 26 anos. São 15 anos de Futebol Clube do Porto. A bola agora para Kivior.

0: Pavel vem para dentro, fintou, zona de finalização, pode haver remate, o pontapé para fora, de João Rego é pontapé de baliza para Porto.
1: Remate muito ao lado do poste direito da baliza de Diogo Costa, o jogador emprestado pelo Benfica, João Rego ali ter uma boa oportunidade, concedida por Paulos, entregou-lhe a bola, só que remate do jogador do Casa Pia acabou por sair fraco ao lado.
0: E Matilde Fidalgo, os passos, lá aparece a equipa do Casa Pia.
2: Uma equipa que tem procurado, justamente através da transição, criar algum perigo. Depois, a verdade que entrou um bocadinho em organização, mas procurando privilegiar, como eu dizia, o Porto normalmente coloca os seus laterais a subir, é uma equipa que compromete muita gente no ataque, e o Casa Pia tem tentado aproveitar, mas um bocadinho mais audaz na forma como se dedica ao processo ofensivo do que aquilo que tinha vindo a demonstrar até agora.
0: Bola para o Porto ao meio do meio campo ofensivo, onde está Bednarek, toca para Alberto Costa, tenta passar no meio de dois adversários, adianta a bola em demasia, é tocado em falta, é livre para o Porto.
1: Dá mais um livre para o Futebol Clube do Porto, agora sobre o lado direito, da forma como atacam os Dragões, e vai ser um livre semelhante àquele que foi originado pela falta cometida há pouco sobre William Gomes, agora foi sobre Alberto Costa, foi Powells quem acabou por fazer esta falta sobre o jogador do Futebol Clube do Porto.
0: Livre então para o Porto, Porto que não fica em branco em jogos da Primeira Liga desde o dia 5 de outubro de 2025, quando no Estádio do Dragão, no Clássico frente ao Benfica, empatou 0-0. Clássico no domingo 20 de setembro. Lá estará a RTP Antena. Um grande abraço para todos os que nos escutam. É livre para o Porto, lado direito, sai Chuveirinho. Ui, que terror, barbar de Gabriel Veiga. Pontapé de baliza para o Casa Pia.
1: Muito por cima, muito largo este pontapé livre batido por Gabriel Veiga sobre o lado direito.
0: Ora bem, 20 minutos no cronómetro da RTP Antena 1, cronómetro esse que tem mais 50 segundos do que o cronómetro instalado no Estádio Municipal de Rio Maior. Alguém adormeceu a carregar no botão. 20 minutos então, Casa Pia 0, Porto 0.
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4: Na Liga 3 do Futebol Nacional, nesta altura no Campo Estrela, Lusitano de Évora 1, Sporting da Covilhã 2.
0: Para a equipa do Casa Pia em Rio Maior, vai jogando em meio campo ofensivo, procura João Rego, dá atrás a bola para Cali que chegou da Geórgia, do Dila, jogador formado no 1 de agosto. Toca agora para André Geraldes, e Geraldes para Cali, no meio campo defensivo, meia direita, é o Casa Pia a sentir o gosto da bola. Cali mais à frente, à procura de um companheiro da equipa, era Salá, não há muito espaço para jogar, vem atrás para Mandites a fazer o efeito de carrossel, levando a bola da direita à esquerda. Agora encarregado David Sousa, transporta para o meio campo ofensivo, onde Pavel vai ao desarme, acaba por ficar redondo no relevado, sem falta. Atenção ao Porto com o Wang, a lançar André Silva, vai em grande correria, ali travado, porque Cali esticou o braço, aproveitou-se André Silva, e José Bessa diz que não há nada.
1: Cali tocou o ombro de André Silva, veio de lá o árbitro e disse imediatamente com o dedo indicador que não, que não, que não.
0: Viu que perdia a corrida dos 100 metros com Cali. Posse de bola para o Casa Pia. Vai jogar a Ivan Mandetes. Tem a bola pisada no interior da sua grande área. Troca os pés e é um dos destaques, David, deste guarda-redes. Tanto com o pé esquerdo como com o pé direito, ele põe a bola onde quer.
1: Joga à vontade, sim. Com os dois pés, não será por aí que a guarda-redes que substitui André Gomes, por lesão de André Gomes, nesta equipa do Casa Pia, possa dizer que estará a falhar nessa substituição. Aliás, tem dado boa conta do recado.
0: Posse de bola para o Porto novamente para Jakub Kiviar. Começa sempre a jogada num dos dois centrais do Futebol Clube do Porto. Bednarek a deixar para Kiviar. Kiviar a levantar na zona de Alberto Costa. E Alberto Costa vai transportar a bola para o meio campo ofensivo. À procura de soluções tem André Silva. Mau passe de Alberto Costa. Oferece posse de bola à equipa do Casa Pia, que não consegue sair por David Sousa. Não a primeira, mas consegue a segunda. Colocando a bola no corredor esquerdo. Aparece o corte do Wang, proporcionando uma correria à Francisco Vasco Moura, que atrasa para o interior da grande área, onde está Diogo Costa. E Diogo Costa a levantar para a radiação de Alberto. Alberto com o peito a comunicar com o Anga. O Anga devolver ao português. E este a despachar na frente para André Silva. Bola enrolada, sai pela linha lateral. Lançamento para a equipa do Casa Pia.
1: Isto porque o passe de Alberto Costa descreveu um arco no sentido da linha.

0: limite lateral, da linha lateral, e portanto dá lançamento para a equipa do Casa Pia.
1: Lançam as Felgueiras a bola para a rede, ação de Benarek, ganha de cabeça, oferece bola ao conjunto Casa Piana, tenta rodar a Selvi Kloa no meio de dois adversários, faz o túnel a William Gomes, entregando bola ao belga Povels, entregou numa zona mais central a bola para Henrique Araújo, tenta ganhar da velocidade da Benarek, pisa agora, tocou atrás, Salá, calibrou o pé esquerdo, atirou, grande defesa do Diogo Costa.
0: É uma defesa fantástica, voou para o lado esquerdo da baliza do Futebol Clube do Porto e tirou com os dois punhos, uma defesa felina do capitão azul e branco. O remate de Salá é muito bom, a bola vai a saltitar até perto do guarda-redes do Futebol Clube do Porto e o Casa Pia ganha lançamento na projeção da grande área azul e branca. Vai sair lançamento longo lá para dentro.
1: Lançamento efetuado, bola pingada, zona do primeiro posto, corte de Pablo Rosário. Tenta insistir a equipa do Casa Pia com André Geraldes a receber do lado direito, controla a saída de bola, lançamento para o Ganso.
0: Agora um pouco mais atrás, com André Geraldes a fazer também o lançamento.
1: Bola então para a formação do Casa Pia, meio campo defensivo, vai jogar com pressão de William Gomes. Bola para Mandites, bate de pé direito, a bola sobe, sobe e cai para lá da linha lateral, diretamente na bancada. Lançamento, muda para Porto, lançamento rápido, bola para André Silva, já está perto da grande área do Casa Pia, deu para o Wang. O Wang pé direito, ajeitou, tocou, William Gomes não consegue rodar, consegue ainda o Wang recuperar a entrada da grande área contrária. É só de pouco durar a pressão do Porto, muito bem ao Fari, a conseguir sair de pressão e a dar para Henrique Araújo, que oferece bola ao conjunto azul e branco, lá vai PP, perto da grande área, caiu sem falta, diz o árbitro, tenta sair a formação do Casa Pia, livre, ação faltosa de Francisco Moura.
0: E esteve bem porque é chamada falta útil, uma vez que João Rego roubou a bola a PP e já progredia para um contra-ataque da equipa do Casa Pia e foi travado em falta por Francisco Moura, ainda no meio campo defensivo dos Gansos.
1: Permanece o 0-0, mas Matilde Fidalgo, nestes últimos 5, 10 minutos, o destaque é o crescimento da equipa de Filipe Coelho.
2: Sem dúvida, parece-me que o jogo, em termos de forças, tem vindo a igualar. O Casa Pia tem sido uma equipa que promove ataques relativamente rápidos, não é uma equipa que trabalhe demasiado organização ofensiva, mas tem conseguido aproveitar algum espaço que o Porto vai deixando, nomeadamente há pouco, com um remate que me parece que, de certa forma, responde ao remate de Gabriel numa jogada parecida, uma bola mais longa para a ponta de lança, que deixa em apoio para uma linha média que vem e que finaliza fora da área.
1: Bate, Mandites, bola na frente, ganha o fora e coloca no Madeirense Henrique Araújo. Pisa a bola, cola na relva, deu atrás a bola para Selvi Kloa. Está marcado, vem em sentido contrário, passe para Pedro Rosas, é no limite, bola fora, lançamento para o Porto.
0: Já efetuado o lançamento para a equipa do Futebol Clube do Porto, foi Alberto Costa a entregar a Bednarek.
1: E lá vai o central internacional da Polónia, no interior do grande círculo, a tocar para Jakub Kiwior. Kiwior tem Henrique Araújo, perto, mas sem uma pressão efetiva, junta-se João Rego na pressão, bola para Bednarek, vai rodar da zona meia-esquerda para a meia-direita, devolvida de central em central para Kiwior. Kiwior pisa, abre na esquerda para Francisco Moura, o Porto a explorar largura, com PP a dar o chocolate ao adversário, mas em sentido contrário, deixa agora para Bednarek a saída do grande círculo, tentava picar a bola para o interior da grande área, corta defensiva do Casa Pia, com o Fori a projetar para fora, lançamento para o Futebol Clube do Porto.
0: Procurava entregar na esquerda em Paulos para lançar o ataque, mas o passe saiu imperfeito, o alganês da equipa do Casa Pia, lançamento já efetuado por Alberto Costa, sempre na direção de Bednarek, que tocou com Kiwior.
1: Porto, que na primeira liga só por duas vezes perdeu pontos frente ao Casa Pia, além dessa derrota na temporada passada, o empate em 2022-2023, ainda o Casa Pia jogava no Estádio Nacional, empate 0-0, Casa Pia jogou a segunda parte toda com 10. Atenção ao Porto, remate de Gabriel Veiga, prensado, lançamento para o campeão nacional.
0: Gabriel Veiga ali algo lento a perceber que podia atirar à baliza de Mandites, acabou por permitir a intervenção do jogador do Casa Pia, a bola a espirrar pela linha lateral e, portanto, lançamento para Alberto Costa.
1: Ao primeiro posto, à procura de um cabeçamento, bola viva, agarra, Mandites depois de um primeiro desvio.
0: Desvio de Henrique Araújo de cabeça, a bola a tocar na cabeça do número 9 da equipa do Casa Pia e Mandites a segurar depois de ver a bola bater-lhe ali à frente.
1: Ora, alguém estará a escutar a emissão da RTP Antenão no Estádio Municipal de Rio Maior, porque, entretanto, o cronómetro, que estava 50 segundos atrasado, chegou ao minuto 45, 17 minutos antes da hora, e agora foi desligado. Bola para a equipa do Porto. Porto a colocar a bola à esquerda. Tenta entrar na grande área, cruzamento tirado, a farsa defensiva do Casa Pia. Tenta dar continuidade ao lance com João Rego. João Rego marcado por Rosário, ali numa banana, coloca a bola na frente, atenção à velocidade da Salá. Vai ao duelo, é ultrapassado, a grande correria e o aplauso das bancadas para a ação de Gabriel Veiga.
0: Muito bem, é a ação defensiva, porque senão Paulo tomava conta do assunto e já estava com terreno livre para progredir no flanco direito no ataque da equipa do Casa Pia. Tem a bola Bednarek, insiste o Futebol Clube do Porto.
1: Posse de bola então para Kivior, Porto que na última temporada marcou em todos os jogos na condição de visitante. A última vez que ficou em branco foi na jornada 31, temporada 24-25, perdeu na Reboleira por 2-0, era Anselmi o treinador dos Dragões. A bola para o campeão nacional, bola para o Dragão, Alberto Costa, tira o cruzamento, bola prensada, ganha João Rego e da peitaça coloca rapidamente Henrique Araújo, está rodeado de 4 jogadores contrários, consegue mesmo assim sair da cabine. A bola para João Rego, acelera na meia esquerda, já está no meio campo do Porto, ainda João Rego, grande jogada do João Rego, olhou para a baliza, pode tirar o remate contra o corpo de Bednarek, tenta sair rapidamente o Porto em contra-ataque. Depois desta correria individual, João Rego. Ui, atenção que mete água. Vai lá Alberto Costa com Henrique Araújo. Leva a melhor o menino. O remate por cima. O que acaba de perder Henrique Araújo. Ganhou no duelo físico Alberto Costa. E no mano a mano com o guarda-redes. Não acertou nos 7,20 metros da baliza azul e branca. Ponta pé de baliza, mas primeiro da vida. Equipas enviadas aos bancos suplentes.
0: Precisamente para uma pausa para a hidratação, porque houve também esse lance que acabou por dar um arrepio na espinha de Francesco Farioli, com Alberto Costa a facilitar perante Henrique Araújo e o ex-Benfica a atirar por cima da barra de Diogo Costa. Grande oportunidade para a equipa do Casa Pia abrir o marcador aqui em Rio Maior.
1: Ora bem, 30 minutos cumpridos no Estádio Municipal de Rio Maior, isto para já não ata nem desata. Casa Pia 0, Futebol Clube do Porto 0.
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4: Sensacional na Série A italiana, a equipa de Ruben Amorim já empatou, esteve a perder por 2-0 no terreno da Lazio, ora 15 minutos, vá lá, do tempo de compensação, empatou, nesta altura Lazio 2, Milan 2, um bis do luso-belga Diego Moreira.
1: Matilde Fidalgo, pausa para a hidratação, logo a seguir à grande, e diria até a maior oportunidade do jogo, Henrique Araújo com tudo à sua mercê.
2: Uma jogada que parecia já estar controlada pelo Futebol Clube do Porto, parece-me que o Alberto não se apercebe da chegada do Henrique ou que não se preveniu de forma suficientemente cautelosa, não utilizou tão bem o corpo. O Henrique é um jogador nesse sentido que tem qualidade, que tem essa capacidade de duelo e que foi atrás de conseguir recuperar e conseguiu mesmo de forma limpa. A verdade é que depois se precipitou, creio que terá visto a forma como o Bednarek recuperava, quis mais do que aproximar-se do Diogo e definir um bocadinho precipitado, rematar e não enquadrou bem a bola com a baliza. Mas boa oportunidade para o Casa Pia, que tem dado luta, tem sido uma equipa que tem de certa forma conseguido tapar a ação dos médios do Futebol Clube do Porto. Também me parece que Mbiombo não é um jogador que venha tantas vezes buscar e tentar ser um elemento de ligação como Froholt, e o Porto está um bocadinho órfão dessa capacidade dos médios de criarem, está a procurar mais pelos corredores, onde o Casa Pia tem conseguido com a tal linha de 5 atrás impedir maus maiores. E aqui e ali tem tentado algumas saídas que ainda não criaram golo, mas que têm, de certa forma, ameaçado ameaçado a baliza do Porto.
1: Joga retomado a bola para o Futebol Clube do Porto. Joga Jan Bednarek a tocar para Jakub Kiviar. E Kiviar a abrir no corredor esquerdo para o bracarense Francisco Moura. Francisco Moura a devolver para Kiviar. Kiviar para Bednarek. Joga no interior do grande círculo. Bednarek a forçar o corredor canhoto. Passo pelo ar à procura de Francisco Moura. Pé furado. Lançamento para o Casa Pia.
5: Mas é um belíssimo passo de Bednarek a partir do centro do terreno, a funcionar como farol do ataque do Futebol Clube do Porto. A colocar a bola muito bem, com força, a meia altura sobre o flanco esquerdo, e depois Francisco Moura acabou por não conseguir dominar uma bola que era perfeitamente dominada.
1: Bola para as mãos de Ivan Mandic, depois de passe com demasiada força de Pablo Rosário. Bola então nas mãos do guarda-redes croata. O árbitro já iniciou a contagem. José Bessa, quarta temporada na Primeira Liga. Bate Mandic, bola para o meio campo contrário, onde vai aparecer Kiviar a cortar, colocando bola ainda no meio campo do Porto. Ganha o Salah, meteu para Rego. Rego tenta devolver ao número 11, não se entenderam. Recuperação por parte dos azuis e brancos. A bola para Kiviar, lado esquerdo da grandeira do Porto. Dá mais à frente para o PP, que ofereceu uma linha de passe. Encontra Alberto Costa na meia direita. Mal Alberto Costa, não está cá. A bola para William Gomes. William Gomes a conseguir ganhar, tocou na frente para Wang, Wang para William Gomes, vai o jogo pelo Porto, há espaço para William Gomes, zona central, perto da grande área, pé de apoio, picou para PP, o corte de André Geraldo in extremis, tenta sair em contra-ataque, não consegue, o Porto recupera de imediato e depois há falta sobre Gabri Veiga, livre para os Dragões.
5: É uma falta de Mohamed Salah, agarrar a camisola de Gabri Veiga e dá livre perigoso para a equipa do Casa Pia, com o árbitro José Bessa a deixar jogar na expectativa, mas depois, como viu que a bola iria sobrar para os homens do Casa Pia, a assinalar de imediato esta falta a favor do Futebol Clube do Porto, já com a aproximação à grande área do Casa Pia. William Gomes vai bater, não sei se vai fazê-lo de forma direta para a grande área ou se pode entregar mais sobre a esquerda em PP.
1: William Gomes vai colocar a bola na relva, toma balanço o número 7 do Futebol Clube do Porto, o menino formado no São Paulo, tem dois golos marcados, pé canhoto, levantou a marca de penalti, o corte de Cali, a bola vai sobrar ainda para um raio de ação do jogador do Futebol Clube Porto, que deixa sair, efetua o lançamento à procura do PP, lado esquerdo da grande área, dá um pouco mais atrás para William no cruzamento, bola prensada, recupera, entrega para Pablo Rosário, bola no pé direito, tocou para o ângulo, ao passo do Pablo Rosário, recupera o Casa Pia, consegue Alberto Costa evitar uma saída para contra-ataque, recuperação de novo da equipa dos Gansos com Pedro Rosa a dar mais à frente para o Fori. É o Casa Pia do lado esquerdo do seu meio campo defensivo a atrasar a bola de novo para Pedro Rosas. Pedro Rosas que bate à procura de um colega, corta o Porto a meio caminho, a bola para Gabri Veiga, perde o fio à meada, recupera Calê, tenta ir para a finta sobre o espanhol sem sucesso, recupera a equipa do Porto, a bola para André Silva, acelera em zona central, tentava ali o ressalto sem conseguir reter posse de bola, fica na equipa do Casa Pia, lá vem Henrique Araújo, está em meio campo ofensivo à procura de soluções, pé direito na bola, a abrir para o corredor esquerdo, passe com força a mais, sai pela linha lateral, lançamento para os azuis e brancos.
5: Tentava solicitar Paulos do flanco esquerdo, a ideia era boa, só que sai com força a mais, aquela bola alta de Henrique Araújo, que estava sobre o flanco direito, da forma como ataca a formação do Casa Pia.
1: Falta sobre o William Gomes, Pedro Rosas a atingir por trás o camisola 7 do Futebol Clube do Porto.
5: É mais uma de Pedro Rosa sobre William Gomes.
1: Rola a bola na formação azul e branca com Bednarek. Começa o corte e costura do Dragão. Bola para a esquerda para Francisco Moura. À espera de apoio, toca para PP. PP pisou, viu Francisco Moura no overlap. Prefere outra solução. Ainda PP pisou, dá mais à frente agora para Gabri Veiga. Porto ataca pelo lado esquerdo. Entra na grande área, corta. Salve Cloa. Posse bola ainda para o Porto com Francisco Moura a falhar redondamente. A ação é pontapé de baliza para o Casa Pia.
5: Parece desconcentrado o lateral esquerdo da equipa do Futebol Clube do Porto, e há pouco, grande corte também do Selvi Clua, a evitar que a bola de Gabri Veiga tomasse o sentido que seria colocá-la em André Silva.
1: Livre para a equipa do Casa Pia, David, duelo de Kiviar que tem ganho praticamente todos os duelos aéreos, desta vez com falta.
5: Acaba por cometer falta o central da equipa do Futebol Clube do Porto sobre João Rego, vai sair pontapé livre ainda, talvez 2 ou 3 metros para lá da linha de meio campo.
1: Vai bater Cali, angolana de 22 anos, sempre em evidência na equipa do Casa Pia, desde que assumiu um papel mais preponderante no fim da temporada passada. Estamos a chegar aos últimos 5 minutos, para já o livre para o Casa Pia, ainda 0-0, cinzento placar, bate o Casa Pia para a grande área, corta Bednarek, bola fora, é ponta, pé de canto para o Casa Pia.
5: Cabeceamento do polaco a levar a direção da linha de fundo, estava bem posicionado, mas depois acabou por ter de corrigir essa posição. A bola de Cali foi tensa lá para o centro da grande área do Futebol Clube do Porto, obrigando o Bednarek a desviar para canto, da ponta pé de canto, precisamente para Pedro Rosas bater.
1: É o primeiro ponta pé de canto para o Casa Pia no encontro. Do lado direito, da forma como ataca a equipa de Filipe Coelho, para já José Bessa tenta colocar um ponto de ordem no interior da grande área. Vamos lá então ao ponta pé de canto. Pedro Rosas, formado no Feirense. Pé esquerdo na bola. Primeiro posto, cabeceamento, bola viva. Grande confusão, tira Pablo Rosário. Mas deixa a bola rolar até ao fora e penalti! Penalti para o Casa Pia. Chegou atrasado. Pablo Rosário atinge o jogador do Ganso. E é penalti para o conjunto de Rio Maior.
5: Um lance confuso, muita gente ali naquela zona da pequena área, em frente à pequena área do Futebol Clube do Porto, e depois Pablo Rosário a atingir, eu não sei se parece-me ser Henrique Araújo, não sei se estou certo, estou muito longe do lance, estou precisamente na baliza oposta defendida por Mandicos.
1: Matilde Fidalgo, Fernando Eurico, não sei se já...
2: A mim parece o Henrique. Não é o Henrique.
1: O Henrique está de pé. É João Rico também está de pé. E portanto será, olhando aos jogadores que faltam, é Selvi Clua. É o jogador espanhol da equipa do Casa Pia, Selvi Clua, o catalão que está deitado no relvado. A pergunta é se há ou não falta sobre o número 16 do Casa Pia.
4: Confesso que vendo as imagens não vejo qualquer falta.
2: Na verdade acho que... O Pablo Rosário acerta no pé, ao rematar, antes de tocar na bola, acerta em Clua, ou seja, acerta com o pé na sola, na parte dentro do pé, na sola, entre a parte dentro e a sola do pé de Clua, e no mesmo movimento toca na bola. Mas de facto há um toque antes de Pablo Rosário tocar na bola, na minha perspectiva.
4: Sim, vendo agora também, é um toque ligeiro e o árbitro entende que é suficiente para pontapé de penalti, mas a primeira imagem não dava essa ideia. Mas de facto, aproximando agora, há um toque do Pablo Rosário, o árbitro, de resto, até tinha um campo de visão bastante favorável e, portanto, a não ter dúvidas.
1: Aí para já está uma grande concentração da vida à volta da marca de penalti.
5: Sim, jogadores do Casa Pia, jogadores do Futebol Clube do Porto, praticamente todos eles ali na zona da marca de pontapé de penalti. Mas creio que está tudo resolvido.
1: É, está
5: Vão
1: confirmado.
5: Dispersar e está confirmado.
1: Penalti então para a equipa do Casa Pia. Recordo, ainda não marcou golos neste campeonato. Tem aqui, depois da grande oportunidade desperdiçada por Henrique Araújo, à beirinha da meia hora, tem aqui uma grande oportunidade para se chegar à frente do marcador. E o protagonista será o mesmo, Henrique Araújo. Começou a carreira no Andorinha, depois o Marítimo, depois a formação do Benfica, natural do Funchal, 24 anos. Henrique Araújo, bola na marca dos 11 metros, balanço tomado até ao limite da grande área. Entre os postes, um gigante Diogo Costa. Momento da concentração com o árbitro a conversar com os jogadores sobre os limites. Antes de Henrique Araújo tocar no balão, vai apitar José Bessa, autorizou o número 9, partiu para a bola, calibrou, pé direito, atirou, golo!

0: esquerdo de Diogo Costa, que se atirou para o lado direito, batido de forma perfeita este pontapé de penalti. Primeiro golo neste campeonato 26-27 para o Casa Pia nesta Liga Portuguesa. Tem a assinatura de Henrique Araújo. E atenção, porque o treinador do Futebol Clube do Porto disse a toda a gente para se recompor, disse a toda a gente para vir de novo para as suas posições e colocar a bola sobre o centro do terreno, de forma a que o jogo recomeçasse o mais rapidamente possível. Era a ideia bem expressa há pouco por Francesco Farioli.
1: Um Henrique Araújo frio na hora da verdade. Dá cor ao placar agora, vestido de preto. 44 minutos em Rio Maior, Casa Pia 1, Porto 0.

0: A 3 minutos dos 90, na Liga 3, Lusitano de Évora 2, Sporting da Covilhã 2. Daqui a pouco vou dar resultados também da Liga de Futebol Feminino em Portugal. Prosseguimos de Rio Maior.
1: Matilde Fidalgo, permite-me adiar um pouco a tua explicação, até porque estamos em cima.
2: Atenção, cartão amarelo para Kivior, depois de uma entrada dura sobre Henrique Araújo, terá sido por protestos, até porque talvez a falta não despoletasse esta ação disciplinar do árbitro José Bessa. O facto é que, quando Kivior foi protestar com o árbitro, José Bessa foi perentório e mostrou o cartão amarelo ao central do Futebol Clube do Porto.
1: Afinal, temos tempo, mais 5 minutos. Matilde Fidalgo, o Casa Pia chega à vantagem no marcador da marca dos 12 metros.
3: A verdade é que o Casa Pia vinha-se a demonstrar estar no jogo e estar a disputar o jogo. Acaba por ser um lance de bola parada que gera outro, ou seja, na sequência de um canto há um penalti que depois é convertido pelo Henrique, bem convertido. Nestes momentos de bola parada normalmente são alturas em que as equipas mais se igualam, porque são oportunidades e muitas vezes são trabalhadas nesse sentido. Quando em jogo jogado, por vezes a diferença qualitativa das equipas pode estar mais espelhada. A verdade é que este Casa Pia vinha, e falávamos exatamente sobre isso, a equiparar-se cada vez mais no jogo, a tornar o jogo mais disputado. Parece-me ter sido uma equipa paciente na forma como defende. Muitas vezes o Futebol Clube do Porto tem uma posse de bola até algo lenta entre os centrais, a procurar atrair a equipa adversária para depois abrir espaço. O Casa Pia tem gerido a forma como não vai saltando, como espera que o Porto tente entrar no seu bloco, e portanto tem-se mantido coesa do ponto de vista defensivo. Vinha ameaçar aqui e ali do ponto de vista ofensivo e acaba por aproveitar bem um momento que normalmente o Futebol Clube do Porto até é muito forte, que é a bola parada.
1: Posse de bola para o Porto, tenta reagir o campeão nacional depois desta primeira bicada do Ganso. Bola para os Dragões, joga no meio campo defensivo Kivior, a entrar no meio campo contrário, devagarinho, bola no pé esquerdo, abre agora no corredor esquerdo para Francisco Moura, encostado à linha, devolve a meia canhota onde está, com posse Kivior, aproxima-se da grande área, devolve até Moura, olha para a grande área para tirar o cruzamento, a bola para a marca de penalti, Alberto Costa dominou, ajeitou, não tem espaço, está de costas, o pé esquerdo é para subir ao autocarro de pé direito, encaminha para Francisco Moura, lado canhoto, zona de cruzamento, agora é PP, faz a finta PP, belo bailado, tira o cruzamento contra o adversário, ainda PP, deixou correr, é ponta, pé de canto para o Porto.
2: Bola a tocar em Salá, PP a preferir deixar a bola para ponta pé de canto, vai bater Gabriel Veiga sobre o lado esquerdo do ataque do Futebol Clube do Porto. Se não me falha a memória, é para aí o quinto ou sexto canto no lado esquerdo do ataque do Porto.
1: É o quinto para Gabriel Veiga, pé direito na bola, levantar, larga, segunda posta, Simon Dits com uma palmada, a bola enrola, vai devagarinho sair do lado oposto e pela primeira vez David Carvalho, Porto tem um canto à direita.
2: Exatamente, e vai bater William Gomes sobre o flanco direito, pé esquerdo na bola.
1: Prepara-se então o camisola 7, muda o protagonista, é o William Gomes, o internacional sub-20 pela Canarinha. Muita gente na pequena área do Casa Pia. Vai então William Gomes levantar o pé direito para bater, do pé esquerdo, primeiro posto, cabeceamento, bola voa, segundo, cabeceamento de novo, grande confusão, remata, golo!

0: Pereira.
1: É um lance sobre o lado direito com o pontapé de canto a ser batido por William Gomes. Inbeom a pentear a bola de cabeça para a zona central da grande área, ali na pequena área, a aparecer André Silva a perceber o que se estava a passar e a encostar perante o toque de Pablo Rosário. Está feito o empate aqui no Municipal de Rio Maior.
2: E o Porto tem bola de novo, vai carregar no último minuto dos 5, entregues pelo árbitro José Bessa. A bola no corredor canhoto, lá vai Francisco Moura em grande velocidade ao jogador do Porto, caído no relvado. André Silva parece estar em dificuldades. A bola pertence ao conjunto azul e branco. Grande confusão, sai o Casa Pia. Vem para contra-ataque agora com a bola em João Rego. Puxa o travão de mão, faz a rotunda no meio de dois adversários. Ainda João Rego, grande confusão. Tenta reter, não consegue, a bola fora, lançamento para o Ganso.
1: Está em dificuldades o jogador do Futebol Clube do Porto, muito queixoso no relvado. Queixa-se da cara o jogador do Porto, André Silva.
2: Bastante acidentado este fim da primeira parte. Recordo, Henrique Araújo marcou aos 43, André Silva empatou aos 45 mais 4. Está-se a esgotar o quinto e último minuto de compensação no Municipal de Rio Maior. Com 1-1 no marcador, André Silva no chão, é ali levantado por Bednarek. O árbitro conversa com André Silva, diz que não há motivo.
1: Queixa-se de uma cotovelada na cara.
2: É, vai José Bessa ali conversar com os dois jogadores, é um lance com Cali. Afasta o jogador do Porto do jogador do Casa Pia, vai dar então o lançamento para a equipa da Casa Emprestada. Vai lançar André Geraldes, o Maiato, alguma demora, aproxima-se da linha do meio campo, lança agora a bola para o meio campo do Porto, ganha Francisco Moura e depois o Porto a colocar a bola na frente, Cali no corte acrobático, saiu a generar a bola para os pés do William Gomes, atenção ao Porto agora com espaço, olha o William Gomes à abordagem, bola para Alberto Costa, coloca a entrada para André Silva, abriu no corredor direito, o Anco com espaço, tira o cruzamento, agarra Mandite.
1: Cruzamento rasteiro de Inbeom Wang sobre o flanco direito, vai aparecer qual extremo a tentar colocar a bola na zona de André Silva, mas esta foi fácil para o guarda-redes do Casa Pia.
2: Mandetes que vai esperar pela contagem até ao fim do árbitro José Bessa. Não, José Bessa, quando começa a contar, não tem que parar a contagem, tem que continuar. Ora bem, a melhor é tempo de intervalo no Municipal de Rio Maior, apita o árbitro para enviar os jogadores para os balneários. Farioli em passo apressado para o interior das cabines e David Carvalho a protesto junto do árbitro da partida.
1: Sim, alguns protestos, mas os jogadores do Futebol Clube do Porto acabam por sair rapidamente. José Bessa vai caminhando com um dos assistentes para as cabines, não tem ninguém à volta agora. Jogadores do Casa Pia também a conta-gotas a saírem do terreno de jogo. Para já, encontro empatado aqui em Rio Maior, mas fica essa imagem de Francesco Farioli a sair apressadamente para as cabines. Deverá ter alguma coisa importante para dizer a este Futebol Clube do Porto com uma primeira parte com este resultado e até sofreu primeiro nesta partida o Futebol Clube do Porto, um encontro que não está a correr de feição à equipa de Francesco Farioli. Francesco Farioli que foi apressadamente para as cabines e é curioso porque o Porto ainda não tinha sofrido qualquer gol fora esta temporada na Liga.
2: Parabéns, Matilde Fidalgo. Fica para já a reação do Porto ao gol sofrido.
3: Sem dúvida, e acho que é muito por aí. O Porto reage ao gol da mesma forma como entrou na partida, a colocar muitíssimo mais intensidade, mais velocidade e a criar efetivamente dificuldades no adversário, que começou o jogo com dificuldade em travar a ofensiva portista e terminou agora a primeira parte também. É verdade que iguala novamente no momento de bola parada, tinha falado sobre isso, sobre este ser um momento forte para este Futebol Clube do Porto, numa jogada que me parece jogada, estudada, portanto este primeiro a pentear a bola no primeiro posto é a segunda vez que acontece uma bola parada e acaba por conseguir finalizar, repor, parece-me alguma justiça ao resultado. Eu acho que o empate espalha bem aquilo que foi decorrendo ao longo da primeira parte.
2: Parabéns, Fernando Arico, ouvinte RTP Antena 1, cai o pano, fim do primeiro ato no Estádio Municipal de Rio Maior, Casa Pia 1, Futebol Clube do Porto 1. 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
4: Já voltamos ao estádio de Rio Maior para a segunda parte deste Casa Pia 1 Futebol Clube do Porto 1. Em termos de Liga 3, está a terminar o Lusitano de Évora 2, Sporting da Covilhã 2. Ainda não é resultado final. Final é o resultado da Liga Feminina de Futebol, Braga 5, Marítimo 0. Nesta altura, também quase a terminar o Valadares Gaia 1, Futebol Clube do Porto 3. E em tempo de intervalo, o Sporting está empatado com o Vitória Sport Clube 0. 0 a 0, às 8h30 da noite, vai jogar-se o Benfica frente ao Racing Power. São 18 horas 56 minutos. Atualizamos a informação em síntese com a jornalista Sandra Henriques.
5: O Chega desafia o Partido Socialista a aprovar no Parlamento duas propostas de lei para reduzir o IVA dos combustíveis e impor o IVA zero no cabaz alimentar. André Ventura acusa José Luís Carneiro de mentir quando o líder do PS disse hoje que o Chega tenta mentir aos portugueses porque contribuiu para o chumbo das propostas socialistas nesta matéria. Em conferência de imprensa esta tarde, André Ventura acusa José Luís Carneiro de hipocrisia e por isso desafia o PS a aprovar ainda este mês as propostas do Chega.
6: É por isso um rol de mentiras que nos deve levantar a preocupação sobre quem é o líder do Partido Socialista. Porém, como tive a oportunidade de dizer, o Chega não gosta que as coisas fiquem pouco claras. E por isso, agendámos para dia 24 deste mês uma ordem do dia toda com estes dois propósitos. Descer o IVA dos combustíveis, através de lei e não através de recomendação, evidentemente, e impor um IVA zero no cabaz alimentar para que as famílias paguem menos quando vão ao supermercado comprar os seus bens essenciais, que, repito, estão num valor historicamente elevado. E é importante então que no dia 24 esta coerência seja assumida pelo Partido Socialista.
5: André Ventura explica que o Chega inviabilizou no Parlamento projetos de resolução do PS, portanto sem força de lei. Nesta conferência de imprensa, Ventura revelou ainda que a Direção Nacional do Chega propôs a realização de um congresso ordinário para 20, 21 e 22 de novembro para eleger os órgãos nacionais e responder às questões de natureza orgânica e estatutária levantadas pelo Tribunal Constitucional. O Ministro da Educação garante que mandou investigar as escolas que recusaram alunos mesmo tendo vagas. Neste arranque de ano letivo, continuam sem conseguir matrícula centenas de alunos. O ministro Fernando Alexandre revelou esta tarde em declarações aos jornalistas que já terminou uma investigação a situações em que os estabelecimentos de ensino recusaram estudantes com o argumento de falta de capacidade, apesar de terem vagas.
7: O portal das matrículas tem os números que não são atualizados em tempo real e por isso muitas vezes os números que estão lá não correspondem exatamente, porque quando os alunos são matriculados não é dada a baixa no portal, mas estamos a acompanhar diretamente com as escolas. Temos tentado perceber porque é que há escolas que estão a rejeitar ou não estão a aceitar as matrículas. E já estamos a colocar alunos administrativamente. E, obviamente, se uma escola tem capacidade para receber alunos e não está a receber, nós vamos investigar porquê. Pronto, e tem mais a ver com isso. Ou seja, digamos que há lugares na escola, não há necessariamente um lugar na escola que o pai deseja.
8: Mas há casos de escolas que não estão a aceitar, tendo capacidade para.
7: Tive essa informação e mandei investigar. Ou seja, vai haver uma investigação sobre isso, porque obviamente isso é uma irregularidade grave, gravíssima.
5: Na região de Lisboa, um grupo de pais vai avançar para uma ação judicial contra o Estado. Avançou ontem à agência Lusa. Em causa está a falta de vagas e de escolas atribuídas aos filhos neste início de ano letivo. Dois homens, trabalhadores no aeroporto de Lisboa, foram detidos pela Polícia Judiciária. Os dois homens portugueses são trabalhadores de empresas prestadoras de serviços no aeroporto de Lisboa e são suspeitos de fazerem parte de uma organização criminosa que introduzia grandes quantidades de cocaína na Europa através de voos comerciais vindos da América Latina. Em comunicado divulgado esta tarde, a Polícia Judiciária avança que os dois homens tinham 110 quilos de cocaína, cerca de 200 mil euros e várias viaturas quando foram detidos ontem. De saída, olhamos para o mapa de incêndios. Destaca-se o fogo. Começou depois das 4 da tarde em Miracintra, no distrito de Lisboa. A página da Proteção Civil na internet mostra que estão no local 166 operacionais, apoiados por 46 viaturas e um meio aéreo. Este fogo aconteceu mesmo ao lado do regimento de comandos e também numa zona onde há casas.

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3: Seguimos juntos até às 20h45.

0: Emissão especial da Antena 1 para acompanhamento do Casa Pia Futebol Clube do Porto. Recordo que já esta tarde o Nacional da Madeira perdeu com o Alverca por 3-1 na Choupana. Às 8:30 da noite vai arrancar no Estádio do Fontelo o Académico de Viseu Vitória Sport Clube. São partidas referentes à jornada 6 da Liga Portuguesa de Futebol. Há 1-1 em Rio Maior entre o Casa Pia e o Futebol Clube do Porto. Já vamos voltar para a segunda parte. Para já projetamos os dois encontros grandes do dia de amanhã. Às 6 da tarde, na Luz, o Benfica vai receber o Gil Vicente. Marco Silva já falou sobre o adversário.
1: E uma equipa que tem qualidade no seu jogar, que tenta ter sempre uma boa organização, quer com bola, quer sem bola, com jogadores nos corredores, num momento ofensivo, com jogadores de qualidade, jogadores num contra um também fortes, uma equipa que prepara bem esse momento, tenta levar o jogo para esse momento em que tem jogadores fortes no corredor, nos corredores, em situações de um contra um, no momento, no último terço. Portanto, é uma equipa que nos pode criar problemas e nós temos de estar preparados para isso.
0: O técnico gilista Luís Pinto também já analisou a equipa que vai ter pela frente.
2: É uma Benfica que nós obviamente que preparamos, como preparamos todos os outros jogos, com o objetivo claro de identificar aspectos onde nós podemos feri-los, identificar aspectos onde nós temos que estar o mais atentos possível e concentrados possível, com o intuito sempre de conseguir criar as condições para competirmos e conseguirmos vencer.
0: A análise de Luís Pinto ao jogo que amanhã pode seguir aqui na Antena 1 com relato integral desta partidora. Logo a seguir joga-se em Vila Nova de Famalicão o Famalicão Sporting. Rui Borges diz estar feliz até agora com a equipa.
3: Felizes por aquilo que temos feito até aqui, pelo crescimento que temos tido. Mas agora começa a vir aquela fase que é a Liga dos Campeões e o campeonato. E aquela mudança de chip às vezes não é melhor, e isso é que nós temos que ser, enquanto líderes, enquanto treinadores também, conseguir manter a equipa ligada com o mesmo foco, com o mesmo rigor, com o mesmo mindset, porque o nosso grande objetivo é o campeonato e temos que entrar com a mesma atitude competitiva que entramos na quarta-feira para a Liga dos Campeões. Temos que ter neste jogo, porque vamos enfrentar uma belíssima equipa, uma equipa que particularmente logo é difícil jogar contra ela em sua casa.
0: Carlos Carvalhal, do técnico dos famalicenses, deixa aqui um alerta aos jogadores. É nestes jogos que os jogadores devem mostrar tudo o que têm.
4: Se nós temos aqui jogadores que aspiram e vão com certeza aspirar a jogar em equipas mais tarde como o Sporting, jogar nas Champions e jogar em equipas como o Sporting, neste caso, é nestes jogos que os jogadores têm que mostrar a sua valia. É nestes jogos que têm que dizer presente em todos, mas nestes eu sou capaz de o fazer, sou capaz de lutar contigo e sou capaz de ganhar. Se coletivamente nós funcionarmos bem, nós somos capazes de ganhar. Este é o grande desafio.
0: Famalicão Sporting com narração aqui na Antena 1 de Carlos Rui Abreu. Antes, na Luz, o Benfica Gil Vicente com a narração de Paulo Sérgio.
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0: Diogo Cancela conquistou este sábado a medalha de bronze nos 200 metros estilos SM8, assim aqui é, ao terminar a final em 2:28:13 nos Campeonatos da Europa de Natação, que estão a decorrer em Kocaeli, na Turquia. Depois do bronze nos 100 metros mariposa S8, o nadador português volta a subir ao pódio e soma 2 medalhas nestes Campeonatos da Europa. De resto, o atleta já mostrou satisfação por estas conquistas na natação paralímpica.
6: E depois de estar um ano parado, poder voltar a competir é muito bom, então poder voltar a competir e trazer 2 medalhas de bronze para casa, para o país, para o clube, para as pessoas, é gratificante. Acho que fazendo um balanço geral de tudo é um balanço positivo, porque tive um ano parado, depois de ter sido operado ao ombro, então poder voltar a treinar, ir treinando, ir ganhando o ritmo, chegar, conseguir competir é como eu disse, é bom, é um balanço positivo. Dá-me alento para o futuro, porque dá-me mais vontade de treinar, mais vontade de competir, e mostra que quando trabalhamos as coisas aparecem, e se trabalharmos mais as coisas vão ser ainda melhores. Este meu foco agora é trabalhar cada vez mais.
0: Fica este registo de mais um atleta medalhado. Também Ernesto Silva se tornou hoje campeão da Europa em solo dance no Campeonato da Europa de Patinagem Artística. Está a decorrer em Ponte di Legno, em Itália. Ernesto terminou com a pontuação do 145.27 no total das 2 provas, style dance e free dance.
7: Acabei de conquistar o Campeonato da Europa de cenas masculinas solo dance. Estou muito feliz. Ainda por cima, que esta será a minha última época a patinar, e é um resultado que que tem um significado muito grande para mim, uma vez que eu tinha perdido no ano passado e este ano consegui voltar a conquistá-lo. Isso significa muito e vai-me dar muita energia para continuar e para estar ao mais alto nível no Campeonato do Mundo.
0: Estamos em todas, continuamos imparáveis.
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0: Daqui a pouco vamos voltar ao estádio precisamente de Rio Maior para a segunda parte deste Casa Pia Futebol Clube do Porto. O resultado nesta altura está em 1-1 no marcador, que marcou primeiro a equipa do Casa Pia de pontapé de penalti, empatou depois de bola corrida a equipa do Futebol Clube do Porto. Amanhã às 5 da tarde vai jogar-se para o campeonato de sub-20, o campeonato do mundo sub-20, um Portugal-Costa Rica. Já falou a Marisa Gomes, uma das jogadoras da Seleção Nacional, a dizer que se há pressão ou não.
8: Tem havido muita pressão sobre aquilo que são as expectativas. É um momento diferente naquilo que é o grupo, naquilo que é a evolução destas jogadoras. No entanto, o nosso grande objetivo, que era ser competitivas nesta fase campeonato do mundo, nesta fase final, estamos a ser. Dois golos feridos, apesar de termos zero marcado. No entanto, sabemos que estamos a ser competitivas contra duas boas equipas.
0: Este campeonato do mundo está a decorrer na Polónia e Marisa Gomes também já falou sobre o que aí vem.
8: A Costa Rica é um adversário difícil porque tem características muito diversas, ou seja, pode fazer várias coisas amanhã. É uma equipa também muito agressiva, é uma equipa muito competente também na pressão. Nós vamos tentar perceber mais o modo como elas nos poderão pressionar amanhã e tentar, sobretudo, focar-nos mais naquilo que nós temos que fazer e tentar desfrutar deste jogo para conseguirmos aquilo que é o nosso objetivo.
0: Portugal-Costa Rica amanhã às 5 da tarde, campeonato do mundo de sub-20.

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1: Está quase a começar a segunda parte no Estádio Municipal de Rio Maior. Nuno Isidro, David Carvalho, Matilde Fidalgo e João Santos Correia. Vamos lá a essa segunda parte do Casa Pia Futebol Clube do Porto,
2: que começa precisamente agora no Estádio Municipal de Rio Maior. Agora saiu a equipa do Casa Pia, David Carvalho. Não há alterações nas equipas?
3: Sem qualquer alteração, segue o jogo aqui no Estádio Municipal de Rio Maior.
2: Bola para a formação do Casa Pia, Matilde Fidalgo. É um jogo empatado. O Casa Pia chegou à vantagem à beira do intervalo. Deu tempo para o Porto empatar antes do descanso. O que esperar desta segunda parte?
4: Uma segunda parte em que me parece depende muito daquilo que seja a capacidade do Futebol Clube do Porto voltar a colocar intensidade. Percebemos que quando a equipa procura ser mais veloz na posse, na forma como troca a bola, acaba por criar dificuldades ao adversário. Perceber também qual é a capacidade deste Casa Pia manter a robustez defensiva durante os 90 minutos, uma vez que, tendo menos posse, é normal que tenha um maior desgaste. Mas, se for à imagem da primeira parte, ou de, eu diria, a partir dos 15, 20 minutos, um jogo relativamente equilibrado.
2: E está aí o primeiro ponto a pé de canto para o Porto nesta segunda parte, ainda dentro do primeiro minuto. É à direita para ser levantado por William Gomes. Já colocou a bola no quarto de cerco, o Porto com 8 jogadores dentro da grande área. Aliás, 7 porque Diogo Costa não conta. Há 2 jogadores fora apenas. Mais William Gomes que vai bater. A bola chegada à baliza, ao cabeceamento. Ainda viva perto da grande área do Casa Pia. Vai sobrar para a posse de Francisco Moura. Abre no corredor esquerdo para BP. Levanta para a área. A bola saiu tímida. Corta cá ali. A bola sobra. Vai para os pés de Alberto Costa. Trapalhão. Deixou escapar a posse de bola que viaja agora até ao guarda-redes. Diogo Costa despacha a bola na frente à procura de apanhar o Casa Pia. Contra pé. A bola sobe. Não consegue ganhar nas alturas que vier. Aproveita a formação do Ganso para sair rapidamente em contra-ataque. Vai com Benjamin Povall, é desarmado, bola fora, lançamento para o campeão nacional.
3: Dá o lançamento para Inbeom, que deixa para Alberto Costa.
2: Ora o Porto, sem alterações, com Diogo Costa na baliza. Francisco Moura, Kiviar, Bednarek, Alberto Costa no quarteto defensivo. Wang, Rosário e Gabri Veiga no meio-campo. William Gomes, IPP nos extremos. André Silva, autor do golo azul e branco, é o ponta-de-lança. Já recordamos o 11 do Casa Pia para já. Vamos nesta jogada, porque o Porto vai com perigo. Lá direita, grande área, pode sair cruzamento. André Silva, remate para fora! Com a bola desviada em Cali a canto.
3: É um bom cruzamento de Alberto Costa sobre o flanco direito. Bola rasteira para a zona onde apareceu André Silva. Tentou o remate. A bola acabou por tocar primeiro no pé direito e depois no pé esquerdo. Mas com o corte e o canto a favor do Porto.
2: Para ser levantado novamente pelo pé esquerdo de William Gomes. A tomar balanço o jovem jogador brasileiro. Levanta o braço destro, bate com o pé canhoto, bola larga, segunda posta, sai a soco o Mandit. Rola a bola ainda para a formação azul e branca do lado esquerdo da grande área. Está BP que atrasa para Francisco Moura, pisou, levantou, segundo posto, cabeceamento, bola viva, Rosário tenta devolver ao interior da grande área, saltou para Marek, o cabeceamento, grande insistência, Alberto Costa na finta, perdeu, tenta tirar a Cali a bola da zona de perigo, Rosário vai pressionar, leva a melhor, o árbitro indica fora de jogo, atirado ao ataque do Porto.
3: Com uma grande confusão entre Rosário e Cali, o matulão Cali, que foi lá até à linha lateral a lutar pela posse da bola, mas já tinha sido assinalada essa irregularidade por parte do árbitro da partida. Aqui é Cali quem vai bater. Deixa para Mandites.
2: Ora, Casa Pia também sem alterações. Começou o jogo com Ivan Mandites na baliza. Pedro Rosas como defesa esquerda. Depois David Sousa e Cali como dupla de centrais. André Geraldes à direita. Ofori e Selvi Clua no meio campo com João Rego a completar o ramalhete. Salá e Pavels nos corredores. Araújo, autor do golo de penalti, é o ponta de lança da equipa de Filipe Coelho, que hoje marcou pela primeira vez no Campeonato Nacional. A bola para o Wang desarmado, perto da grande área, olha o Casa Pia, tenta Pavels, é desarmado, tira a formação do Porto, a bola vai sobrar para André Silva, que abre na direita para William Gomes, mata no peito, tenta ali o chapéu, a David Sousa mais rápido neste duelo do brasileiro, lançamento para o Porto.
3: Já efetuado,
2: com a bola diretamente de braços para braços, isto porque fica nas mãos de Ivar Mandić, está a força do lançamento. Bola então nas mãos do guarda-redes croata. Vamos chegar ao fim dos primeiros 5 minutos deste segundo tempo. Casa Pia 1, Porto 1, bate Mandić, a bola para o meio campo contrário. Sobe, cai junto à grande área, ganha Bednarek de cabeça. Sobe ainda para o controle de Henrique Araújo, colou a bola na relva, entregou a Salá, tem Francisco Moura na cobertura. Ainda Salá tenta rodar, pé canhoto do belga, a colocar a meio do meio campo contrário, com Selvi Kloa a devolver a Salá do lado direito e este na meia destra para o jogador catalão. Kloa a devolver ao corredor direito para Salá, o passe é à queima, devolução para o número 16, agora de pé esquerdo, à procura de Ofori, recebe de costas para a baliza, não consegue encaminhar para um colega, mas o Casa Pia ganha imediatamente a segunda bola, com Ofori novamente agora a descongestionar, encontrando André Geraldes no corredor direito, a meio do meio campo do Porto, agora Ofori, dois toques para colocar em João Rego, repete o gesto devolvendo a bola ao Ofori, Ofori mais atrás na meia direita para Selvi Kloa, entra no meio campo defensivo, dá para Cali, com uma simulação das suas jogadoras do Porto, 2 na saudade, a bola para Selvi Kloa, entra no meio campo ofensivo, Selvi Kloa acaba por não se entender com o companheiro, oferece lançamento para o Porto.
3: Vai efetuar PP, não, vai deixar para, já efetuou mesmo, já lançou para trás.
2: Estava ali em dúvidas o internacional brasileiro, mas já encontrou um companheiro, foi Kiviar, Porto recorda, não conta com Frault, não conta com Samu, nem com Zaidu, nem com Pietuszewski, tem no banco Cláudio Ramos, João Afonso, Borja Sainz, Neuan Pérez, Prapich, Varela, tem também Jiménez, tem Sousa, Gabriel Mac pode fazer a sua estreia, Fofaná, Martim e ainda Tiago Silva. Lançamento para o Porto, ao lado direito, é já David no enfiamento da grande área.
3: Já perto da banderola de canto, vai Alberto Costa fazer a reposição, creio que vai sair lançamento longo para a grande área do Casa Pia.
2: Alberto Costa a tomar tanto balanço quanto possível, até ao limite dos painéis publicitários, chega mesmo a pisar a pista de tartã, está em volta do relvado. Está ali a ser importunado pelo sol, Alberto Costa. Vai agora sim caminhar-se para o lançamento, a bola voar até ao primeiro posto, cabeceamento, salpica no interior da grande área, Rosário, vai Francisco Moura, voltar a devolver ao interior, grande confusão, remate do William Gomes, desviado, com a bola a sair para a linha final, é canto para o Porto.
3: Remate de William Gomes, desviado por Cali, o corte a pertencer ao outro central do Casa Pia, Sousa, que acabou por entregar a bola para a zona onde estava William Gomes. Canto a favor do Porto, novamente sobre o lado esquerdo é Gabri Veiga para bater.
2: Voltamos ao lado canhoto nos cantos para o Porto. Gabri Veiga, pé direito, bola levantada na direção da baliza. Mandić saiu, desviou por cima. Ficou a centímetros Alberto Costa.
3: Alberto Costa, depois da palmada de Mandić, a colocar a bola na zona onde estava o lateral direito da equipa do Futebol Clube do Porto, na projeção do segundo posto, ali na zona do vértice esquerdo da grande área do Casa Pia, a tirar de primeira por cima da baliza dos gansos.
2: Bola para Mandić, bate, atenção que a Cali André Silva embrulharam-se e vai ter de ir para a rua. O árbitro puxa do cartão amarelo.
3: Vamos ver.
2: Mas atenção, porque se Cali trava o movimento de André Silva ficava isolado. É amarelo. Para Cali e é amarelo por protesto para André Geraldes. Pois. É livre para o Porto.
3: Mas André Geraldes é o capitão da equipa e foi lá a falar com o árbitro.
2: Mas o capitão pode falar com o árbitro, mas não pode falar como quiser, não é?
3: Exato. É à vontade, mas não é à vontadinha.
2: Matilde Fidalgo, André Silva, não tem a bola controlada e daí?
3: Cali empurrou o jogador do Porto.
4: Honestamente, ainda não consegui ver repetição para perceber exatamente o que se passou. Concordo com a tua primeira leitura, que são dois jogadores que estão a disputar uma bola, não há qualquer cobertura e, portanto, assumindo que o André conseguiria ficar com a bola para ele, reter a posse de bola, aqui o cartão deveria ter sido de outra cor. Não terá sido esse entendimento da equipa de arbitragem, eu duvido o árbitro. Não sei se estão agora a analisar ou não, agora estou a conseguir ter acesso às imagens. Eventualmente o que assume é que Mandić estaria mais adiantado para conseguir cortar e que André Silva não chegaria a tempo. Mas arriscou aqui Cali o vermelho, porque efetivamente é o último jogador e parece-me que não teria sido mal visto.
2: Ora bem, vamos ao livre para o Porto, é a 25, entre os 25 e os 30 metros da baliza de Ivan Mandić. E está pronto para bater Jakub Kiviar. também André Silva, um canhoto e um destro. A bola está ligeiramente, mas muito ligeiramente descaída para o lado direito. Vai partir André Silva, pé direito, bateu por cima. Vai voar Mandić, mas é ponta, pé de baliza.
3: Sim, muito por cima da baliza de Mandić, a bola para o lado esquerdo do guarda-redes do Casa Pia, mas é um pontapé largo e por cima da baliza.
2: Vai bater então Ivan Mandić, da pé esquerdo, bola para ser bombeada para o meio campo contrário, voa para o corredor canhoto, vai tentar dominar ali João Rego, na pressão está Francisco Moura, André Geraldes coloca a bola à frente, sofre falta, é livre para a formação do Ganso. Livre então para ser batido por Cali, é meio campo ofensivo quando estão cumpridos os primeiros 10 minutos desta segunda parte. Estamos por isso no minuto 55. Já vamos ao carimbo na RTP Antenão. 1-1 no marcador, é livre para a formação Casa Piana. É meio campo ofensivo, mas é muito, muito longe da grande área do Futebol Clube do Porto.

0: Rosário, da primeira para o Wanga. O Wanga no meio de três adversários, já conseguiu passar, deu para André Silva, abriu o jogo, corta ao meio o caminho Pedro Rosas, tenta sair rapidamente em contra-ataque, é ali importunado, mas consegue entregar a bola no destino, vai Pavels em grande velocidade, lá vai o ex-Leganés, já perto da grande área do Porto, ainda Pavels puxou para dentro, pé direito, calibrou, remate contra o corpo de Rosário, Tucatu lá, lá vai o William Gomes, agora quem o agarra, lá vai o William Gomes à falta, e atenção porque bem, que falta, confusão,
1: é falta
0: que
1: do agarrou os calções de Sousa.
0: Mas o árbitro auxiliar daquele lado, Hugo Marques, assinalou o contrário.
1: Exatamente.
0: Bem, será que José Bessa não tem nem velocidade nem resistência para acompanhar este jogo?
1: Vinha lá muito atrás.
0: É, assim, pois.
1: E os dois jogadores vinham num sprint lá.
0: Olha, grande defesa do Diogo Costa. A surpresa da casa, Pia Canto para os Gansa.
1: Diogo Costa a tirar a bola por cima da trave, quase a ser surpreendido depois daquele lance polémico sobre o flanco direito do ataque do Futebol Clube do Porto. Dá canto a favor do Casa Pia, vai Pedro Rosas bater sobre o lado direito do ataque dos Gansos.
0: Um remate praticamente do meio campo.
1: Vai haver duas mexidas no Futebol Clube do Porto.
0: É, viu o suficiente Farioli. Borja Sainz e Jiménez para vir a jogo. Já vamos à Matilde Fidalgo, até porque o tempo já vai cumprido nesta segunda parte, 1-1 no marcador. Momentos de tensão no relvado. É canto para o Casa Pia, o segundo do jogo. Pedro Rosas, pé esquerdo, lado direito. Levantou o largo, segundo posto, cabeceamento em corte da defensiva azul e branca. Vai sobrar bola para o Fari, lado esquerdo da grande área. Vai para a finta, convida o Alberto Costa para dançar. Tira o cruzamento, bola para a marca de penalti. Cabeceamento, agarra Diogo Costa.
1: E já a lançar o ataque para William Gomes na direita.
0: Grande velocidade, grande corte do João Riga. Espirra o ataque, vai William Gomes para a grande área sozinho, quem cara André Geraldo, puxou a pé esquerda, tirou contra o adversário, depois o Anga a dormir, deixa a bola escapar, lá vem de novo, a formação do Porto com Pablo Rosário, já perto da grande área, encaminhar a bola na meia esquerda para Gabriel Veiga, ajeitou o pé direito, tirou, canto para o campeão nacional.
1: Bola a tocar em Ofori, e tentava alvejar a baliza de Mandites, Gabriel Veiga vai bater o canto agora sobre a esquerda, acordam os adeptos do Porto, acorda a equipa em campo, diria eu.
0: Tucato lá, isto não aqueceu, isto ferveu. É canto para o Porto, é o décimo canto para o Porto. Agora do lado esquerdo, outra vez para Gabriel Veiga. Lá vai o galego, de 24 anos, a exala ali. Pé direito, bateu, segundo posto, cabeceamento, golo!

0: aquecimento de Bednarek, com o canto de Gabri Veiga, e o número 5 do Porto a empurrar a bola para o interior da baliza. Grande festa dos adeptos do Futebol Clube do Porto.
1: É mesmo Kivior. Bednarek Kivior está atrás, mas é Kivior quem golpeia para o fundo.
2: É, bem, pareceu que tinha sido Kivior, número 4, a estrear-se a marcar na temporada 26-27, e com uma hora de jogo temos cambalhota no marcador agora. Casa Pia 1, Porto 2.

0: É verdade é que os dois polacos estavam lá no sítio certo, só que o Kivior chega primeiro que o Bednarek e empurra para o fundo. Ora, na Liga Feminina de Futebol, nesta altura, a equipa do Sporting também já se adiantou. Sporting 1, Vitória Sport Clube 0.
1: Matilde Fidalgo, a bola parada a servir de bênção para a equipa da Farioli.
2: Exatamente, um jogo que aqui ali se vai partindo, que entrou aqui um bocadinho em transições, não me parece que seja um registro que agrade particularmente Farioli, porque há um menor controle do jogo do que normalmente esta equipa do Futebol Clube do Porto tem, mas a valer-se novamente das suas torres e do momento de bola.

0: parada para conseguir chegar à frente.
1: David Carvalho, substituições na formação azul e branca.
2: Cá está agora a entrada, creio que, estou aqui um pouco longe, mas creio que é o número 29, Jiménez, quem entra na equipa do Futebol Clube do Porto, e saiu André Silva, penso eu.
1: Entrada também de Borja Sainz para o lugar de William Gomes. São trocas posicionais, Matilde Fidalgo, por parte da Farioli. Trocas essas que já estavam agendadas antes do gol do Porto.
0: Exatamente, são trocas sobretudo para refrescar um bocadinho. O William hoje não conseguiu tanto... tantas vezes criar perigo como lhe é característico. Acredito que ainda não consegui ver, mas que será o PP derivar para a direita, ficando o Borja pela esquerda. Pelo menos mais para a frente talvez seja esse o desenho que se vai colocar. E o Jiménez também é um jogador que ainda não está na forma física que é desejada, mas que é um ponta de lança com golo. Só para esclarecer há pouco, efetivamente o William puxou os calções ao David Sousa, mas antes disso o David Sousa estava a puxar-lhe a t-shirt, e portanto eu penso que a fraude deveria ter sido, conforme indicou o fiscal de linha, a favor do Futebol do Porto.
1: Bola para a equipa do Porto, que agora vai procurar um terceiro golo para ganhar conforto. A bola com Bednarek no interior do grande círculo. Dá para o autor do segundo golo, azul e branco. Kivior, o autor do primeiro, já não está em campo. André Silva substituído para a entrada do mexicano Santiago. Posse de bola para a equipa azul e branca, para o campeão nacional, para Wang. Wang a transportar da direita ao meio. Pé direito, toca curto para Kivior. Do lado do Casa Pia marcou Henrique Araújo, penalti. Para já, todos os golos na sequência de bolas paradas. Bola para Bednarek. Bednarek para Kivior. Kivior de pé esquerdo para Bednarek. E Bednarek a levantar para o Francisco Moura, que está completamente sozinho. Olhou para a área, saiu o cruzamento. Levantou a segunda posta, corta. Geraldes ofereceu a bola a Mandits, mas Farioli e David Carvalho à beira de um ataque de nervos com o tempo que Francisco Moura demorou a cruzar a bola.
2: Sim, a pedir mais rapidez, a pedir mais intensidade ao jogador do Futebol Clube do Porto. Mendites, entretanto, já colocou a bola lá na frente.
1: E com pontapé bastante longo para a entrada gradeira do Porto, onde apareceu Bednarek a cortar. Entregou a bola à equipa do Casa Pia. Vai ganhar PP limpo no duelo. Tenta sair pelo corredor esquerdo em velocidade. Belo corte do João Rego. É lançamento para o conjunto azul e branco. Tentou lançar rápido PP, não autorizou o árbitro. Lançamento então para Pablo Rosário receber bola, já a meio do seu meio campo defensivo, na meia esquerda, deixou agora para Bednarek, tem o balão no interior do grande círculo, procura soluções, pisa, tem de ligar o GPS para encontrar Gabri Veiga, falha Gabri Veiga ao passo, mas vai buscar a segunda bola e estará agora no corredor central, ao duelo leva a melhor bola para Wang não se entende com Borja Sainz, a bola sai pela linha final, é lançamento, aliás, pela linha lateral, é lançamento para o Casa Pia. Lançamento então para ser efetuado no corredor canhoto, da maneira como ataca a formação do Ganso. Lançamento colocado com a bola a entrar no meio campo ofensivo, consegue ganhar em Anne Bednarek. E Bednarek ali no duelo acaba desarmado. O lançamento para a equipa do Casa Pia em meio campo ofensivo, lado canhoto. Vai efetuar esse lançamento, a bola atrás a entrar para David Sousa. E David Sousa a recolher no meio campo defensivo. O Matilde Fidalgo para já não mexe. Filipe Coelho, reação ainda tímida da equipa do Casa Pia.
0: Sim, pareceu-me ser o Porto se calhar até mais a reagir ao gol que marcou e mesmo incentivado pelo seu treinador a procurar o 3-1 do conforto, do que o Casa Pia a ter capacidade de resposta. Como eu dizia, sempre que o foco no Porto coloca mais intensidade, esta formação do Casa Pia tem muita dificuldade, e já agora, ao contrário daquilo que eu previa, Borja Sainz vem mesmo para a direita mantendo o PP pelo colo esquerdo.
1: Lançamento para o Porto, lado esquerdo, já é meio campo ofensivo. O PP tem a bola nas mãos, vai deixar para Francisco Moura. Moura coloca a bola atrás da nuca e atrasa na direção de Kivior. Kivior a rodar de polaco em polaco para Bednarek. Bednarek entra no grande círculo, meio campo defensivo ainda. Diz a bola, ainda Bednarek, agora Kivior. Kivior a bater do pé esquerdo, à procura da Borja Sainz, há um cabeceamento, a bola sobra, remate, golo, golo, golo!

0: ponta de lança, Borja Sainz de primeira, sem deixar a bola tocar no chão, bola lá para dentro a bater o desamparado Mandits, depois de um corte infeliz de Calico, que colocou a bola na zona onde apareceu Borja Sainz no interior da grande área do Casa Pia, e era só escolher o lado a atirar, a contar. Borja Sainz tinha entrado há pouco no Futebol Clube do Porto.
1: Que entrada para Borja Sainz, e agora sim é a campeão. 68 minutos no Municipal de Rio Maior, e o placar tem cor azul e branco. Casa Pia 1, Porto 3.
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1: E de repente, Matilde Fidalgo, o Porto começa a desmontar a equipa do Casa Pia.
3: Sim, parece-me que aqui num lance muito mais corrido, tem sido um jogo cujas grandes oportunidades têm surgido mais até de jogo rápido de grande organização. Aqui uma tentativa do Kivior ver bem o lance, a verdade é que o passe não sai assim tão bom, o Cali bastante mal na forma como aborda o lance, e depois muito bem a finalização de Borja de primeira, sem qualquer hipótese.
1: Ora bem, houve uma substituição de David Carvalho na equipa do Casa Pia.
0: Estou aqui a tentar descortinar quem foi.
1: É, lá voltamos então, bola para a formação do Futebol Clube do Porto. Vai jogar no corredor esquerdo Francisco Moura. Atrasa para o meio campo defensivo, é aqui pressionado pela camisola 17. É uma novidade na equipa do Casa Pia. O jogador que entrou na formação do Ganso é Evans Morin. Passa de bola para a equipa do Porto.
0: O reforço Morin.
1: E a saída foi de Powells. Bola para a formação dos Dragões. À entrada, grande área, desfeiteado. Gabriel Veiga tenta recuperar o Casa Pia, mas não consegue sair ali por intermédio do João Rego. Acelera a bola, Sainz, tira o cruzamento. A bola sai de Mosiato, chega à baliza. Ponta, pé de rede para o guarda-redes do Casa Pia.
0: Foi Borja Sainz quem atirou o cruzamento. A bola a passar ao lado da baliza de Mandits, a sobrevoar o ângulo superior direito da baliza do guarda-redes croata.
1: Evans Morin é um jogador que chegou, Matilde Fidalgo, de França, do Grenoble, tenta dar ou repor a velocidade a Filipe Coelho.
3: Exatamente, e trocá-la para o corredor direito, parece-me que é por aí que ele está a cair, tendo ido sei lá, para o corredor esquerdo, trazer alguma frescura a uma equipa do Casa Pia, que efetivamente só conseguiu criar perigo quando conseguiu, de certa forma, ter velocidade no seu jogo, e portanto um refrescar de equipa que permite isso mesmo, ou que tenta promover isso mesmo do lado do Casa Pia, uma resposta a um resultado que vai deixando o Futebol Clube do Porto mais confortável no jogo.
1: Ponto, pé de baliza para o Porto, e David Carvalho, vai haver nova troca no conjunto azul e branco.
0: Aí está na equipa do Futebol Clube do Porto, vai sair o número 16, Inbeom Wang. Creio que, estou aqui a tentar perceber, quem entra é
4: o Varela.
0: Alan Varela.
1: Entra então o argentino, número 22, para o lugar de Wang. Matilde Fidalgo, a estreia a titular do coreano de 29 anos pelos azuis e brancos. É um jogo positivo.
3: Positivo, acho que não diria que fez um jogo por aí além, não foi um jogador de grande destaque.
1: Olha, Matilde, que a Lavarela acaba de meter água, atenção à formação do Casa Pia, sai cruzamento, canto! Corta que viara, bem, entrou com tudo a Lavarela.
0: A aparecer depois a tentativa de cruzamento de Morin, ganha pontapé de canto, é o próprio Morin quem vai bater este pontapé de canto a favor do Casa Pia, mas fica esse erro de Varela na entrada para o jogo, logo nos primeiros instantes.
1: Não te esqueças, Matilde, o que ias dizer, vamos ao canto para o Casa Pia, lado direito, da forma como ataca a equipa de Filipe Coelho, terceiro canto, bola batida, primeiro posta, carta defensiva azul e branca, tenta João Rego manter pressão, entregando a bola para o Fori, ainda perto da grande área, o Fori no meio dos adversários, tenta combinar com um companheiro de equipa, a rotação ali por parte de Selvi Cloa, vai em sentido contrário a equipa de Pinamanica. Bola para João Rego, ainda no meio campo ofensivo, acelera no meio dos adversários, entregou para Rossas, abre do lado esquerdo da grande área, sai cruzamento, segundo posto, cabeceamento, grande defesa! É para isto que se tem guarda-redes enorme, Diogo Costa!
0: É um cabeceamento de Morin, e Diogo Costa a responder a grande altura, a evitar o segundo da equipa do Casa Pia.
1: Vamos ter então o pontapé de canto para o Casa Pia. do lado direito, da forma como ataca, vai levantar a Mohamed Salah, o belga, primeira vez titular, chegou do Lommel. Vai levantar com o seu pé esquerdo, prepara duas alterações, Filipe Coelho, bola levantada, primeiro posto, afasta o Porto, ainda João Rego, remate acrobático, a bola é cortada, vai salpicar ainda no interior da grande área azul e branca, Cali ao duelo, ganhou de cabeça, que confusão, ninguém chuta, ninguém tira, bem que aperto, a bola mantém-se viva, ainda David Sousa, agora acerto com tirada para o fora, está no interior da grande área, pode tirar cruzamento ao fora e levantou para a área, corta, Pablo Rosário, é lançamento para o Casa Pia, que lance de aflitos da vida.
4: Grande aperto para o Futebol Clube do Porto, com muita confusão, muita concentração de gente ali junto à grande área dos azuis e brancos, quando há mais duas substituições na formação de Filipe Coelho. Vão entrar, creio que Cassiano e também Sebastián Pérez, penso que é um deles.
1: Atenção ao Porto que vem em contra-ataque com Borja Sainz, acaba por conseguir agora congelar a jogada. Vamos lá então, Matilde Fidalgo, se é que ainda é possível retomar o teu raciocínio.
3: É assim que eu apontei aqui. Dizia que o Ang faz um jogo competente, mas não conseguiu também ter grande destaque, sobretudo do ponto de vista ofensivo, num jogo que me pareceu de resto mais pobre. Nesse aspecto, o Futebol Clube do Porto não conseguiu ser uma equipa que disputasse tão bem aquilo que é a capacidade dos seus médios aproveitarem depois do momento de ligação com o André, até porque a equipa não conseguiu fazê-lo com tanta qualidade, mérito também do Casapia na forma como fechou. Entra a Lavarela, claramente entrou meio adormecido e irá com certeza o Pablo Rosário ocupar essa posição um bocadinho mais à frente, ele que ocupou frente ao Manchester City, parece-me que é um jogador que consegue também trazer algum equilíbrio defensivo.
1: Não percas o embalo, Matilde Fidalgo, porque sai Mohamed Salah e sai Henrique Araújo na equipa do Casa Pia, as entradas de Cassiano e de JP.
3: Posições também troca por droga, o JP a entrar para o corredor, o Cassiano um ponta de lança. Parece-me que é um bocadinho no mesmo sentido que a substituição anterior, portanto refrescar um bocadinho aqui as posições da frente, tentar trazer alguma frescura a uma equipa que vai vivendo daquilo que é a sua capacidade, sobretudo de ataques rápidos, e que a esta altura do jogo já se encontra muito mais fatigada.
1: 74 minutos no cronómetro da Antena 1, já lá vamos, atenção à Casa Pia fora e perto da grande área, a entregar para Cassiano, abre no corredor direito, a bola chega ao Morin, pé esquerdo, remate, corta, Bednarek com a bola ao caminho da baliza de Costa, o Porto não consegue sair para ataque, recupera de novo Morin a meio do meio campo ofensivo, deu para Geraldo, está ali embrulhado, deu para Morin e este a entregar no meio campo defensivo do Casa Pia para Cali, recebe o angolano na meia-direita completamente sozinho, tem o balão no meio-campo do Casa Pia, entrega numa zona mais central para o Ganês, Lorenzo Afori a dar atrás para Ivan Mandito, a bola chega ao guarda-redes de pé direito, projeta na frente com a bola a ganhar altura, ao duelo vai Morin, acaba por chegar primeiro o jogador do Porto, depois está Jiménez, vai ganhar de cabeça Pablo Rosário, muita luta pela bola com David Sousa a juntar-se à festa, a bola sobra para cair no meio-campo ainda ofensivo do Porto, com a recuperação por parte de Bednarek, impel bola na frente, o Carta para parte de Afori, intercepta a linha de passo para Rosário, faz a variação, a bola voa para as mãos do Diogo Costa.
4: Passo longo de Afori, em grande velocidade, a entrar no meio campo do Futebol Clube do Porto e a tentar colocar lá na frente, antecipou-se Diogo Costa, o guarda-redes do Futebol Clube do Porto, que já colocou em Alberto Costa.
1: Vamos lá então colocar um carimbo nisto, 75 minutos do jogo, 30 na segunda parte, Casa Pia 1, Porto 3.
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5: Daqui a pouco vamos até ao Estádio do Fontelo para conhecermos as equipas iniciais de Académico e Vitória. Vão defrontar-se a partir das 8:30 da noite. Para já deixo este resultado. O Sporting na Liga Feminina de Futebol aumenta 2-0. Está a vencer o Vitória Sport Clube. Em termos de handball, resultados finais de jogos que terminaram há pouco. O Marítimo bateu o Vitória por 38-37. A Artística de Avanca, 30. Ginásio de Santo Tirso, 30. E os Carvalhos perderam 23-31 frente ao Águas Santas.
1: Matilde Fidalgo, é preciso também abordar o seguinte tema. Quando o Porto treme, Diogo Costa diz presente.
3: É a grande vantagem de ter um guarda-redes de classe mundial. Eu acho que é das posições que tem maior impacto naquilo que é a estabilidade que uma equipa pode ter, não só pela forma como permite depois que a equipa defenda, como permite que a equipa ataque sabendo que está tranquila, porque tem uma última muralha, que é também um jogador que muitas vezes é o primeiro a contribuir para os contra-ataques do Futebol Clube do Porto. Então, tem também essa capacidade da bola longa com qualidade e tem sido importante nesse aspecto, mas claramente é um dos fatores que vem contribuindo para que este Futebol Clube do Porto seja uma equipa tão pouco permeável a golos adversários.
1: Vai jogar a equipa do Casa Pia, lado esquerdo, Pedro Rosas, ensaia cruzamento, Cassiano não consegue cabecear, a bola sobra para o rei de ação de Francisco Moura. Está no interior da grande área, a taça para Diogo Costa, este na pequena dá para Francisco Moura. Lado esquerdo da área do Porto, dá na frente para Pepe, ali tocado nas costas por André Geraldes, à falta do capitão do Casa Pia, que já tem amarelo, é livre para o Porto, mas para já tudo adiado de vida, porque as equipas são novamente enviadas aos bancos de suplentes.
4: Sim, até porque está um final de tarde, início de noite, bastante quente.
1: Mas parece que não há grande vontade dos jogadores.
4: Se calhar querem acabar isto rapidamente. Mas o certo é que vão ter mesmo que fazer essa pausa para reidratação.
1: Agora, Matilde Fidalgo, corrige-me se estiver errado. As pausas para hidratação normalmente são a meio das partes, não aos 32 minutos, porque já na primeira parte foi igual.
3: É verdade, na primeira parte também foi à meia hora e dizer exatamente isso. Não sei se foi isso o acordado ou se o árbitro deixou passar, se achou que quebraria demasiado o ritmo. Honestamente, não sei. O que faz sentido é que a pausa seja no meio, porque quem espera meia hora espera mais 15 minutos e, portanto, parece-me que faz pouco sentido que a pausa se dê agora. Os jogadores também não estão com grande vontade a fazer. Talvez seja a equipa de arbitragem a precisar de uma pausa.
5: Muito bem, João, permite-me, vamos até ao estádio do Fontelo, em Viseu. Vai começar às 20h30, como disse o Académico Vitória Sport Clube. Horácio Antunes vai reportar para a Antena 1. Horácio, um abraço, boa tarde. Vamos lá conhecer as escolhas dos dois treinadores.
6: Boa tarde, Eurico, ouvintes da Antena 1. Tudo aposto então para este jogo entre o Académico de Viseu e o Vitória de Guimarães, alinharem com o Académico de Viseu, com Everton na baliza, Robinho, Anthony, Michelis e Gu Costa na defesa, meio campo com Caraman, Luís Silva, Messaguem e à frente Goui, Guilherme e André Clóvis. Quanto ao Vitória de Guimarães, com Olivesic na baliza, Streta, Balieiro, Sidib e João Mendes na defesa, Beni, Samu e Doucet no meio campo, Camará Júnior, Gustavo Silva e Joko Povic no ataque do Vitória de Guimarães, a equipa treinada por Tiago Margarido e, do outro lado, Bruno Pinheiro também, aqui no Fontelo, Académico de Viseu, que ainda não venceu em casa neste campeonato, e o Vitória não venceu fora. Académico de Viseu em vantagem na classificação, está no 10º lugar e soma mais um ponto que a equipa do Vitória de Guimarães. O árbitro da partida é Carlos Macedo, 39 anos, é natural de Barcelos, da Associação de Futebol de Braga.
5: Horácio Antunes vai acompanhar esta partida e a instalação sonora continua potente no estádio do Fontelo. Ora, futsal, campeonato português, resultado final, Leões de Porto Salvo 2, Ferreira do Zezer 2, em intervalo, Benfica 2, Venda Nova 0, voltamos a Rio Maior.
1: Esse estádio do Fontelo, o mini estádio do Jamor no interior do país. David Carvalho, dupla alteração no Futebol Clube do Porto.
4: Saíram Gabriel Veiga e Alberto Costa para a entrada de Martim Fernandes e Fofaná.
1: Na jogada, Matilde Fidalgo mexe, mas mexe pouco, Farielli.
3: Sim, a entrada do Martim é algo já que é natural, uma substituição direta. Parece-me aqui também já a pensar naquilo que possa ser a gestão dos jogadores. Fofana é um jogador que também vem a ganhar alguma forma, o próprio Fariol fala sobre isso. Não é um jogador que precise conquistar a confiança do treinador, porque já a tem, e se um jogador precisa aqui de alguns minutos, parece-me que é nesse sentido que promove as substituições.
1: Bola para o Casa Pia, cruzamento para a grande área, remata acrobática, falhou, corta, que vier, pede-se braço da bola por parte dos adeptos do Casa Pia, também equipa técnica, insiste Casa Pia, cruzamento, corta, pronto, está virado o Alan Varela, canto para o Ganso.
4: A desviar Alan Varela, um cruzamento rasteiro para a grande área do Futebol Clube do Porto, novamente a ameaçar a equipa do Casa Pia, dá canto para os gansos.
1: Canto à esquerda, lança escutado aparentemente já no filho ao árbitro e sem motivo para grandes alaridos. É canto à esquerda para a equipa do Casa Pia. Vai ser levantado por João Rego. O árbitro manda esperar porque estão ali pegados dois jogadores no interior da grande área. Espera-se então por essa autorização. Agora sim, José Bessa autoriza que João Rego levante o braço direito para bater com o pé do mesmo lado. Bola ao primeiro posto, cabeceamento em corte da Bednarek. A bola salpica para meio do meio campo do Porto. A posse é do Casa Pia, com o Fore a atrasar para Pedro Rosas. O Porto, que há pouco, com as duas substituições, esgotou as trocas nesta partida. A 8 minutos dos 90, Mate Mandites, bola na frente para Cassiano. De cabeça é desarmado por Bednarek. A bola vai salpicar ainda no meio campo do Porto, com a posse para Morin. É marcado por PP. Leva a melhor o brasileiro, vai para o chão, livre para os Dragões.
4: Morin a fazer falta sobre PP, a agarrar e rasteirar o jogador do Futebol Clube do Porto.
1: Livre para o Porto em meio campo defensivo, vence por 3 bolas a 1. Esteve a perder no Municipal de Rio Maior, operou a reviravolta no início da segunda parte. Marcou o Casa Pia por Henrique Araújo aos 43 minutos de penalti. André Silva aos 45 mais 3 empatou o jogo antes do intervalo. Depois que vier aos 60 e Barra Sainz aos 66 colocaram o placar em Casa Pia 1, Futebol Clube Porto 3. Para já o Dragão em modo prego a fundo neste arranque de campeonato, em caminho de fazer 6 em 6. A bola para Cali para André Geraldes. André Geraldes a tocar na frente e a garantir também que chega ao clássico com vantagem pontual perante a equipa do Benfica. 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É lançamento para o Porto. É para Francisco Moura, junto ao banco de suplentes de Filipe Coelho, o antigo treinador adjunto do Estrasburgo. Lançada a bola na frente para Jiménez, a bola entra, sai à falta do mexicano, é livre para o Casa Pia. Livre para Cali, vai preparar-se para despachar bola na frente o internacional angolano, camisola 3 de 22 anos. Pé direito na bola, a fazer voar, escorrega no momento da batida. Morran consegue resgatar a bola, vai Cassiano ao duelo com Kivior, leva a melhor o central do Porto, a bola para Morran. Morran de pé canhoto, a levar a bola aos céus de Rio Maior, onde depois aparece Selvi Clá a baixar para a relva. Não consegue dar continuidade ao lance. David Souza aponta a piar na frente, ganha Cassiano de cabeça, tentava encontrar João Rego. Vai à segunda bola Cassiano, depois JP, grande confusão, a bola sobra para o brasileiro no meio de dois adversários, ainda JP tira o cruzamento, Cassiano rematou, agarra Diogo Costa.
4: Remate acrobático de Cassiano a tentar enganar Diogo Costa, mas muito bem posicionado o guarda-redes do Futebol Clube do Porto a agarrar.
1: E a sair imediatamente a jogar à sua frente, a bola para Bednarek à saída da grande área. Futebol Clube do Porto, que entrou para esta jornada como o terceiro melhor ataque do campeonato, soma agora 14 golos, tem 2 sofridos depois do tento marcado por Henrique Araújo. Já o Casa Pia com esse tento marcou pela primeira vez no campeonato 2026-2027. Tem apenas uma vitória nos últimos 17 jogos na Primeira Liga. Foi a 11 de maio, quando em Guimarães venceu por 1-0 o Vitória Sport Clube e conseguiu garantir lugar no play-off de manutenção, onde aí bateu o Torriense, conseguindo a permanência para uma 5ª temporada consecutiva na Primeira Liga. Vida difícil para Filipe Coelho neste arranque de época. Apenas 1 ponto em 6 jogos. É curto, é muito curtinho. A bola para Bednarek. Bednarek a colocar à procura de Pablo Rosário no meio de dois adversários. É desarmado. Recupera a equipa do Casa Pia, mas é sol de pouca dura. Bola de novo para Kivior. Recebe a meio do meio campo defensivo. Prepara mais uma alteração à equipa Casa Piana. Está para entrar o camisola 21, Ayman Zoui, jogador marroquino e internacional sub-18, ele que está aqui emprestado pelo Parma de Itália. Será o último lançamento de Filipe Coelho no jogo. 86 minutos, a bola para o Porto em meio campo ofensivo, passo para Jiménez, tem que sair amarelo para David Sousa.
4: E cartão amarelo para o jogador do Casa Pia.
1: a puxar ostensivamente o jogador mexicano quando este já se preparava para ficar isolado. Livre para o Porto, ainda distante da baliza de Ivan Mandić, mas ajeito para o chamado chuveirinho para a grande área. Grande festa dos adeptos azuis e brancos. O som é do Nuno Isidro no Estádio Municipal de Rio Maior. É o som da RTP Antena 1, sempre presentes nos sítios, nos locais. Isso é de valorizar, sempre, sempre pela rádio. Livre para o Porto. Vai despachar Alan Varela, a bola para a grande área. Levantou o braço, bateu com o pé, bola ao segundo posto, agarra sem dificuldades, Mandić.
4: Sem qualquer tipo de problema, vai lançar já para André Geraldo.
1: Aí o cheirinho do Nisidro, da bancada sul do Municipal de Rio Maior. Os adeptos do Porto em festa. É disto que vive a rádio, do som, do som, do som dos sítios. Bola para a formação do Casa Pia. Vai jogar em meio campo defensivo Cali. Mas primeiro a substituição, David Carvalho.
4: Sai João Rego para a entrada do número 21, Zuin.
1: Matilde Fidalgo, acaba por ser uma exibição vistosa de João Rego.
3: Os jogadores que em destaque nesta partida, que do ponto de vista defensivo procurou ser um jogador altruísta, que ajudou a equipa, que do ponto de vista ofensivo foi aquele que foi tendo se calhar mais vezes critério na tentativa de saída, faz um bom jogo aqui pelo Casa Pia.
1: Livre para o Porto, é meio campo defensivo, falta sobre Pablo Rosário. O livre é para Pednarek, vai ali com a bola debaixo do braço, o internacional polaco, que hoje viu o seu companheiro da posição, que vier estrear-se a marcar no campeonato. Pednarek já marcou, é preciso deixar para os outros também, mas ele estava lá, caso que vier falhasse. A bola para Diogo Costa. Diogo Costa para Kiviar, joga a saída da sua grande área, meia esquerda, abre para o corredor onde está Francisco Moura, e Moura para Pepe, tentava o toque artístico, saiu mal, foi para um novo toque da mesma moeda, ganha lançamento para o Porto. Junto ao banco de suplentes de Filipe Coelho, Moura coloca a bola atrás da nuca, entregando até Pepe. E Pepe a descongestionar a bola para Diogo Costa. Recebe no interior da grande área e encaminha a bola para Bednarek. Bednarek para Lavarela, passa a queima. Diogo Costa, obrigado a bater na frente de qualquer maneira, vai ganhar Fafaná de cabeça ainda no meio campo do Porto. Encaminhando a bola para Pablo Rosário, aguenta a carga. Ainda Pablo Rosário no meio de dois, muito bem a sair, dá para Fafaná. Numa rotunda deixou para trás do Luim, abriu rapidamente no corredor, acelera o Porto, a bola para Borja Sainz, já está aberta a grande área. Pode tirar cruzamento, a bola vai para Jiménez, atirou, o desvio corta! Penalti! Penalti para o Porto!
4: Porque o árbitro entende que Mandić toca em Jiménez e acaba por derrubar o avançado mexicano da equipa do Futebol Clube do Porto. Vê amarelo o guarda-redes do Casa Pia e há penalti a favor dos Dragões.
1: Penalti para o Porto, apareceu o corte André Geraldes em cima da linha depois do tímido desvio de Santiago Jiménez. A bola enrolada, mas Mandić derrubou o mexicano, a bola ficou jogável e por tudo isto Matilde Fidalgo, José Bessa apitou para a marca dos 11 metros.
3: Sim, o Mandić não chega a tempo, acaba por atropelar e acertar no pé esquerdo um Jiménez. Parece-me que é um penalti bem marcado, o guarda-redes chega atrasado. E portanto, penalti a brindar aquilo que foi uma jogada rápida pelo corredor direito do Futebol Clube do Porto, mas novamente onde ele tem conseguido criar algum perigo.
1: Vamos então, pé esquerdo de Santiago Jiménez, concentrado, autorizado, partiu, pé canhoto, atirou, golo!

0: volta a sorrir um mexicano de azul e branco, é feliz. O Porto chega aos 4 em Rio Maior.
1: Muito bem, batido o penalti por parte de Jiménez, quase que defendia Mandito, só que a bola vai com muita força e não permite que o croata lá chegue a tempo. A bola ainda toca no corpo de Mandito, mas está aí o golo de Jiménez ao serviço do Futebol Clube do Porto.
0: Marca Santiago Jiménez da marca dos 11 metros e agora a realidade para Farioli. É que é para ti, é para mim. 3 para André Silva, 3 para Jiménez. Estamos já para lá do minuto 90. O árbitro deu 4 de compensação e um já passou. Matilde Fidalgo, o Porto sentencia o encontro.
2: Parece-me que já o tinha feito com o 3-1. A partir daí o Casapia já há pouco conseguiu esboçar grande resposta. É verdade que houve aquele erro na construção de Varela, mas o Porto já é muito mais tranquilo depois de conseguir o 3-1. Agora com o 4-1, com 2 minutos para jogar, não parece que seja possível grandes alterações no marcador, e a ver até me parece que seria mais facilmente o Futebol Clube do Porto à procura de um quinto tento num jogo em que o Casapia já se rendeu um bocadinho às evidências.
0: Posse de bola para a formação do Porto, PP a perder, acaba o Casapia por tentar sair rapidamente com o Alfari. Alfari é desarmado no meio de dois adversários, posse de bola para Jiménez, leva ele lá para Borja Sainz. Em meio campo ofensivo, o espanhol a rodar, faz ali o Vasco à procura de espaço, enganou o próprio colega de equipa porque Fofaná escorregou a tentar dar uma linha de passe a Borja Sainz. Posse de bola para o Porto, no interior do grande círculo, vai trocando, mas David Carvalho, olhos no topo sul, a festa é azul e branca.
1: Sim, muitas bandeiras numa bancada particularmente cheia de adeptos do Futebol Clube do Porto, que estão de resto espalhados pelo estádio de Rio Maior, estádio municipal, que talvez tenha aqui meia plateia, talvez 3, 4 mil pessoas aqui presentes neste encontro em que o Futebol Clube do Porto vai goleando a formação do Casapia.
0: Estamos já no último dos 4 minutos entregues por José Bessa, canta suíno do Futebol Clube do Porto a partir do Top Sul, a festa dos adeptos azuis e brancos. Farioli prepara-se para levar este Porto a conquistar 18 em 18. É um grande arranque dos dragões. A bola para Borja Sainz, já colocou para Fofaná, acelera para a grande área, Fofaná apanhado por Selvi Cloa, bate na frente depois o Casapia, a posse de bola para Kivior, que de cabeça mete no meio campo ofensivo, corta JP, a bola para Lavarela, e a Lavarela a jogar no interior do grande círculo, com calma, tranquilidade, não há pressa, o resultado está feito, os 3 pontos estão entregues e o árbitro já tem inclusivamente o apito a postos para deixar chegar o minuto 49, olha para o cronómetro uma última vez e está feito. O Porto faz 6 em 6 neste arranque de campeonato e em Rio Maior opera uma reviravolta no marcador e vence por 4-1, David Carvalho.
1: Satisfação dos adeptos do Futebol Clube do Porto, a festa é deles, a festa é também dos jogadores portistas que obviamente respiram de alívio. Foi um jogo complicado, sobretudo na primeira parte em que o Futebol Clube do Porto acabou por sofrer primeiro, mas acaba goleando esta equipa do Casapia, que tem apenas um ponto, marcou hoje o primeiro golo em 6 jornadas nesta temporada 26-27, neste campeonato que está a ser muito difícil, um arranque muito complicado para a formação dos gansos. Agora toda a gente a cumprimentar-se no centro do terreno, os jogadores do Futebol Clube do Porto, os jogadores do Casapia também. Notei que Cali ajoelhou-se um pouco e rezou, ele que teve influência negativa, claro, no terceiro golo do Futebol Clube do Porto, que permitiu a Borja Sainz fazer um excelente golo, não deixou cair o mau passe de Cali e atirou a contar perante o desamparado Mandites, que também quase defendeu o penalti batido por Jiménez, golo do mexicano ao serviço do Futebol Clube do Porto, também a celebrar de forma particular, a ajoelhar-se no relvado e a olhar para os céus. Final de festa aqui no Estádio Municipal de Rio Maior, com toda a gente a cumprimentar-se no no centro do terreno deste relvado do Estádio Municipal de Rio Maior, enquanto que nas bancadas os adeptos do Futebol Clube do Porto vão fazendo a festa. 6 vitórias em 6 partidas no arranque do campeonato, 18 pontos para o Futebol Clube do Porto.
0: Ora, com golos de Henrique Araújo para o Casa Pia, deu vantagem de penalti ao minuto 43. Do Porto empatou ainda antes do descanso com André Silva a marcar aos 45 mais 3. Kivior aos 60 operou a reviravolta, aos 66 Barra Sainz esticou vantagem, aos 90 mais 1 de penalti, Jiménez sentenciou definitivamente a partida. O Porto vence por 4-1, soma 18 pontos, é um espelho do arranque da época passada, com 6 jogos, 6 vitórias, 15 gols marcados e 2 sofridos, que é o único dado estatístico a destoar. Na última época, o Porto tinha apenas um gol sofrido ao fim de 6 partidas. Do outro lado, a atenção da navegação do Casa Pia. O arranque é igual ao que fez o AFS na última temporada, com um ponto somado apenas em 6 jogos. Com este dado, o Casa Pia marcou ainda menos do que a formação da Vila das Aves e sofreu mais. Matilde Fidalgo, ainda antes dos protagonistas, o Porto tremeu, mas sai de Rio Maior com uma vitória categórica.
2: Sai com uma vitória justa, porque foi a melhor equipa nos 90 minutos. Parece-me que entrou bem. O Casa Pia deu uma resposta, se calhar, acima daquilo que era expectável, dado aquilo que tem sido a sua capacidade na maior parte dos jogos. Uma equipa que soube ser paciente a defender, construiu aqui e ali de forma rápida lances de aproximação perigosos diante do seu adversário, que conseguiu na bola parada converter um golo, e parece-me que o faz até numa altura em que está bem no jogo. A partir daí o Futebol Clube do Porto reage bem, é uma equipa que volta a colocar intensidade e deixa o adversário desconfortável. Entra na segunda parte novamente com mais intensidade e a ser um bocadinho mais mandão no jogo. Não é o jogo no qual cria mais oportunidades, aliás é uma equipa que se sente confortável muitas vezes este Futebol Clube do Porto em não criar demasiado, porque depois tem momentos de bola parada também que são decisivos muitas vezes para esta equipa, e a verdade é que hoje tem 2 golos de canto, um gol de penalti e um gol de bola corrida. Valeu mesmo. E portanto parece-me que é justa esta vitória do Futebol Clube do Porto.
3: Vamos já ouvir a boleia da Sport TV, Henrique Araújo, autor do golo único do Casa Pia, o primeiro de resto neste campeonato.
4: Deve ter também um efeito especial para vocês.
5: Sim, acho que dividir o jogo em 2 partes, a primeira parte muito disputada, acho que o plano de jogo estava bem delineado, tentámos fechar muito o jogo interior do Futebol Clube do Porto para obrigá-los a jogar muitas bolas fora, também baixar um pouco o bloco para não os deixar atacar muito a linha, aquela que eles fazem bem, e acho que conseguimos fechar a porta da baliza ao Futebol Clube do Porto. Chegámos ao golo, tivemos ocasiões até para fazer mais um, e depois acho que 2 gols de bola parada acabam por nos penalizar. Uma antes do intervalo, que era importante segurarmos o resultado até o intervalo 1-0, e depois outro gol de bola parada na segunda parte. Mas tentámos, acho que a equipa está em crescendo, estamos a assimilar cada vez mais as ideias, também acho que estamos mais coisas no bloco, embora tínhamos sofrido 4 gols, 3 foram de bola parada, há ali coisas a corrigir, ainda assim dar mérito à equipa, conseguimos também chegar ao primeiro gol, podíamos ter marcado mais, acho que é dar continuidade, já temos um próximo jogo com o Estoril importante.
4: Tem peso ou não este início de campeonato um bocadinho atribulado, não é? Só com o empate, não tinham feito golos, isso pesou também e pesa na forma como vocês olham para os jogos, ou isso já lá vai e vocês olham para os jogos como se estivessem agora a começar o campeonato com as tais ideias que falava?
5: Não, temos que cada jogo que passa temos que olhar para aquilo que fizemos e o que é que podemos corrigir para melhorar e aquilo que já fizemos bem. Mas é como lhe digo, acho que a equipa está em crescendo, é verdade que fizemos poucos pontos até agora, mas na próxima semana temos um jogo que queremos muito ganhar, é esse o foco no próximo jogo, e a partir daí também tirar as coisas positivas destes jogos e melhorar de jogo para jogo, dia para dia, trabalhar bem e chegar já na próxima semana e fazer um excelente jogo.
4: Henrique, tem alguma experiência, apesar do Casa Pia perder da forma como perde e com estes números, parece até um bocadinho estranho fazer-lhe esta pergunta, mas a verdade, este acaba por ser o melhor jogo do Casa Pia da época. Numa derrota pode-se tirar coisas positivas para o que aí vem?
5: Claro, eu não gosto de dizer isso quando acabamos por perder 4-1, ainda assim acho que estamos em crescendo, acho que estamos a melhorar, estamos mais coesos, estamos mais equipa, e isso é importante. E depois acho que chegando, começando a marcar mais golos, começando a ter mais alguma confiança, a bola não entrar num canto e segurarmos mais a bola, acho que as coisas também naturalmente vão melhorar. Acreditamos nisso, é esse o nosso foco, é esse o nosso caminho.
4: Muito obrigado, Henrique.
3: Henrique Araújo, avançado madeirense da equipa do Casa Pia, pelo menos aqui a deixar a perspectiva de um crescendo da equipa dos Gansos no campeonato. A verdade é que o Casa Pia é o último, 18º, com apenas um ponto, um golo marcado, 15 sofridos, tem o pior ataque, tem a pior defesa até agora desta competição. Na zona mais complicada da tabela está o Estoril logo acima, o próximo adversário do Casa Pia é 17º com 2 pontos, ainda que tenha um jogo a menos, tal como o Rio Ave, que é 16º, 3 pontos também, menos uma partida. Olhando para cima e nos 5 primeiros lugares, Porto com o pleno, 6 jogos, 18 pontos, Benfica em segundo com 13, menos um jogo, Sporting 13 pontos, menos um jogo, Santa Clara 11 pontos, menos um jogo, tal como o Arouca, que tem 10 e tem também menos uma partida realizada. Daqui a pouco, seguramente, vamos ter Jakub Kivior, ele foi eleito pelo operador televisivo Sport TV como o homem do jogo. Será seguramente ele também a prestar algumas declarações antes mesmo dos treinadores. Por isso, João Santos Correia, enquanto isso não acontece, até porque a equipa do Porto demora sempre muito. Faz sempre aquela volta olímpica, não é?
0: Até porque que o assessor para o futebol profissional do Porto, Pedro Filipe Maia, está às voltas no campo a tentar arrastar o Kivior, que não sai daquele grupo que é liderado por Farioli e que vai fazendo uma volta olímpica. Mas há pouco, David Carvalho, grande ambiente de comunhão entre jogadores e adeptos no Municipal de Rio Maior.
1: Isso mesmo, numa das bancadas de topo, onde estão a maior parte das claques do Futebol Clube do Porto e também a maior fatia em termos de concentração dos adeptos azuis e brancos. Os jogadores do Futebol Clube do Porto passaram a zona das faixas publicitárias ou dos placares luminosos com publicidade, passaram para lá disso e foram festejar junto dos adeptos do Futebol Clube do Porto. Uma festa intensa que durou praticamente até agora. Ora, os jogadores do Futebol Clube do Porto agora vêm para a baliza contrária, para o topo contrário, onde há menos adeptos, estão mais espalhados do Futebol Clube do Porto, mas mesmo assim os adeptos fazem questão de vir um pouco, ou melhor, os jogadores fazem questão de virem um pouco até perto da zona onde estão os adeptos para celebrarem um pouco com eles esta vitória frente ao Casa Pia.
0: Ora bem, Matilde Fidalgo, vamos atalhar caminho e começamos por eleger para a RTP Antena 1 o homem do jogo.
2: Eu concordo com aquela que foi eleição. O Kivior, gostava só de justificar que me parece que não foi um jogo particularmente vistoso para nenhum jogador em particular, parece-me, e falávamos sobre o João Rei, gostei do jogo dele, mas não me parece que possa ser a figura. O Diogo também tem um jogo positivo e acaba por ter intervenções importantes, mas o Kivior foi um jogador sólido no momento defensivo, acaba por conseguir um golo importante, é também o autor, ainda que com alguma ajuda do Cali, de uma assistência, e portanto tem um impacto significativo no jogo, levando por isso o prémio para casa, que parece-me também justo.
0: As equipas continuam a circular e Fernando Rico, as boas notícias é que Kivior já vai a caminho da zona de entrevistas rápidas. As más é que ainda teremos aqui um minuto e meio até ele começar a falar. Com ele vai André Silva, portanto teremos reação de dois jogadores do Futebol Clube do Porto. Primeiro, como disseste, Fernando, o homem do jogo para o operador televisivo e para a Antena 1, Kivior, que agora se prepara para pegar nesse troféu e dentro de instantes começará então as suas declarações à Sport TV.
3: Muito bem, enquanto não aparece aqui na imagem, digo que em Espanha começou o Real Madrid Rayo Vallecano 0-0 com 8 minutos, na Liga Inglesa 10 minutos da primeira parte, no Stadium of Light Sunderland 0 Arsenal 0. Estamos ainda através da televisão a ver alguns dos momentos quando Kivior, sorridente, já tem na mão direita a placa, vai acenando à multidão. Vamos ouvir à boleia da Sport TV uma declaração de Jakub Kivior.
6: How important is that win just before...
3: Importância desta vitória
6: City and now before the classic.
3: Antes do clássico com o Benfica.
7: Today this game was very important for us because
3: foi muito importante para nós este jogo.
7: We win the We won the 3 points.
3: Ganhamos os 3 pontos.
7: So this game was very important for us.
3: Era muito importante esta vitória para nós.
4: O jogo também.
3: E sorridente, e não diz mais nada, ainda com inglês, algo difícil, mas Kivior a sublinhar a importância. Recordo que vai jogar a equipa do Futebol Clube do Porto com o Benfica na próxima jornada no Estádio Dragão, e agora é o guarda-redes do Porto, Diogo Costa, que, aliás, é o André Silva. Eles são muito parecidos, mas o André tem bigode. É o André Silva, tal como o David tinha dito, e o João. Vamos ouvir André Silva, autor de um golo, o primeiro do Porto nesta partida.
4: Decidiram este jogo?
7: Sim, acho que é tudo. Acho que no geral fomos superiores. Acho que quisemos mais, acho que demonstramos mais. E não era fácil. O ano passado aqui não levámos 3 pontos. Acho que começar a perder com uma bola e virar o jogo, acho que vem do core da equipa, vem da vontade e vem da garra de vencer.
4: Normalmente as equipas vêm de um jogo de Champions, independentemente do resultado. Falamos sempre um bocadinho do chip, da mudança do chip, porque é sempre diferente. Vocês, parece que o chip esteve sempre lá, porque entraram da mesma forma. Ainda assim, um Porto que é dominante, só ganha no campeonato. Até que ponto é que isso vai unindo cada vez mais a equipa no torno do objetivo e se percebe que o Porto sabe o que é que quer e é o que vem para este campeonato?
7: Ah, só ganha um campeonato. Tivemos agora um jogo difícil, complicado. Ganhamos a Supertaça agora no campeonato. A Champions acabou de começar, mas o chip exigido aqui no clube é sempre o mesmo. O chip é entrar em todos os jogos para vencer, é entrar em todos os jogos para dar a cara e para superar o adversário e levar para casa os 3 pontos ou os troféus quando for necessário.
4: Não será diferente, certamente, e ainda mais na próxima semana vem um clássico. Como é que olham para esse jogo?
7: É, acho que ainda temos a semana agora toda para trabalhar. É um candidato, nós vamos trabalhar durante a semana, entender quais são os nossos pontos fortes para dar o melhor e enfrentar o desafio.
4: Depois disso, André, seleção com André Silva?
7: É, isso acaba a missa. Eu aproveito para dar aqui o meu melhor, aproveito para lutar pelo clube do meu coração e se tiver essa oportunidade vou aproveitá-la ao máximo, mas não me cabe a mim.
4: Muito obrigado, André Silva.
3: André Silva aqui num piscar de olho também à seleção nacional. Ele marcou o primeiro golo do Porto, que deu empate na altura em Rio Maior. O ponta-de-lança aqui também a falar já do próximo clássico, da importância desta vitória, porque o Porto esteve a perder por 1-0 e virou para a goleada 4-1, e projetando também esse duelo que diz com um candidato ao título de campeão nacional. A equipa azul e branca vai ter ainda toda a semana para preparar esse desafio que está marcado de amanhã a 8 dias no Estádio do Dragão. Agora vamos ter daqui a pouco os treinadores, mas João Santos Correia, vamos avançando com a Matilde Fidalgo nos comentários a esta partida que deixa o Porto na liderança isolada do campeonato, 6-6, 18 pontos.
0: E Matilde Fidalgo, já elegemos então o homem do jogo para a Antena 1, falamos de Kivior, olhamos agora ao trabalho do árbitro José Bessa.
2: Eu acho que de uma forma geral foi uma arbitragem tranquila. Creio que há ali uma um lance, se calhar mais polémico é o do Cali, mas aí até seria mais o árbitro apita a falta, até seria também uma intervenção do vídeo árbitro possivelmente. Portanto, eu diria que de uma forma geral foi um jogo tranquilo e que as decisões não afetaram de forma significativa aquilo que foi o desenrolar do jogo.
0: Olhando ao trabalho dos treinadores, começando pela equipa da casa, ora, Filipe Coelho esteve em vantagem, mas mal teve tempo para absorver esse momento.
2: É verdade, eu concordo com a análise do Henrique Araújo e vinha a dizer isso mesmo, que senti que o Casa Pia hoje esteve num nível acima daquele que tem demonstrado neste arranque de época, especialmente porque foi uma equipa que conseguiu ser compacta num momento defensivo, que conseguiu anular aquilo um bocadinho a ação dos médios, e daí também estes não terem tido a preponderância no jogo que por vezes têm, e uma equipa que foi paciente na forma como não se permitiu saltar à construção do Porto, que com os seus dois centrais normalmente numa troca até lenta a promover a chamada da equipa adversária para depois encontrar espaço para ligar mais na frente, o Casa Pia soube resistir a essa tentação e depois acabou também por com o Clua a entrar na linha, muitas vezes a conseguir ser uma equipa larga o suficiente para não permitir que as incursões em largura criassem grande perigo. Depois,
3: Matilde, peço desculpa de te interromper, já temos aqui um dos adjuntos da equipa do Casa Pia para analisar esta derrota, mais uma na equipa dos Gansos.
4: Daquelas derrotas que levam, apesar do resultado, coisas mais positivas do que negativas?
8: Não sei se será melhor ou pior. O que sei é que, olhando para o jogo todo, este resultado é muito demasiado dilatado para aquilo que se passou no jogo. Estamos a falar de um Casa Pia que na primeira parte tem as melhores oportunidades de golo. Estamos a falar de um Casa Pia que fez 17 remates contra 15, que fez 5 enquadrados contra 4 e que tem o guarda-redes, não faz uma única defesa durante o jogo todo. Dois golos de canto, um gol de penalti e depois uma execução de excelência no gol do Porto, no outro gol do Porto. Saímos aqui algo frustrados com o resultado, mas contentes com aquilo que vimos e fomos vendo no jogo, tal como acabou de dizer, com uma boa exibição, e é aí que nos deixa a frustração, fazer uma boa exibição, olhar para o Porto e sentir que podíamos ter levado aqui pontos e não temos conseguido efetivar essa enorme vantagem, não digo enorme, mas uma boa vantagem que tínhamos no jogo jogado.
4: Ainda outro aspecto é que é uma equipa nova, com muitos jogadores novos, também uma ideia nova também para este Casa Pia, portanto as coisas demoram a consolidar, mas os jogadores dizem que sentem que estão mais próximos, que acreditam no processo. Sente também que o Casa Pia está cada vez mais a olhar para as novas ideias e a jogar de acordo com isso?
8: Claramente, já tínhamos falado na semana passada, sentimos na segunda parte do Moreirense, sentimos muito em Guimarães e sentimos hoje aqui. Portanto, estamos a falar destas duas últimas equipas que lutam por outros objetivos que não o nosso, mas a ideia de vitória nunca nos pode abandonar e essa acho que cada vez está mais presente, está mais vincada e depois de ver estes jogos eu acho que vamos fazer coisas muito bonitas. Agora, claro que vitórias morais valem o que valem, olhamos para o processo, ok, gostamos do processo, os jogadores compraram a ideia, estamos a trabalhar bastante para ter exibições como a que fizemos hoje e sim, mais tarde ou mais cedo vamos ter que fazer pontos e fazer mais pontos do que aquilo que fizemos até agora. É para isso que trabalhamos e é nisso que acreditamos.
4: Para terminar, será decisivo ganhar antes da paragem para as seleções, até porque depois vem um período muito longo. É importante ganhar no campeonato.
8: É sempre, não é? Não há nenhum clube que não queira ganhar, não há ninguém que não queira ganhar. E nós, mostrando aquilo que mostramos na segunda parte do Moreirense, no Guimarães e hoje aqui, estamos muito mais próximos de ganhar com a agressividade que tivemos, com o desempenho que tivemos e com a envolvência que tivemos com o jogo. Não só do ponto de vista tático, mas muito do ponto de vista mental, do ponto de vista da nossa entrega àquilo que é o jogo e os duelos no jogo.
4: Muito obrigado.
3: Aí está Alexandre Santana, treinador adjunto da formação do Casa Pia, deixando aqui essa perspectiva positiva de poder fechar este primeiro ciclo com uma vitória diante do Estoril Praia, isto porque depois vamos ter 4 jogos consecutivos da Seleção Nacional de Portugal para a Liga das Nações. Isso vai motivar pelo menos uma paragem de 2 semanas no campeonato principal. Farioli já está preparado, vamos ouvir também o treinador do Futebol Clube do Porto, à boleia da Sport TV.
4: Muitas dificuldades ao Porto.
9: Yeah, it was important to bounce back after the defeat of.
3: Foi muito importante termos voltado às vitórias depois da derrota com o City.
9: The reaction after the goal.
3: A nossa reação a seguir ao gol sofrido.
9: Calm, we keep the control.
3: Estivemos calmos, mantivemos o controle.
9: Important results in a day and in a pitch that is always difficult, especially when.
3: Aqui é sempre difícil ganhar.
9: Strange things happened.
3: Mas aconteceram algumas coisas estranhas no jogo.
9: Everything is quite clear, so I think there is nothing to comment more.
4: Deixa-me falar de um aspecto muito positivo até para um treinador que trabalha a sua equipa. O ano passado foram 20 os golos através de canto e hoje volta a marcar mais 2. Bola parada, acho que é algo que o treinador gosta quando vê golo e portanto hoje foram mais esses aspectos. O Porto está cada vez mais forte. Foi isso também que na sua opinião foi decisivo?
9: This is one element, of course.
3: É um elemento, as bolas paradas são um elemento do jogo.
9: We had as well in the first, I think, 7-8 minutes in the first 15 minutes of the game we have 4-5 corners in a row.
3: Tivemos também 4 cantos nos primeiros 15 minutos.
9: Could lead to a penalty for us. And that's also we generate opportunities is something that
3: temos que criar oportunidades.
9: Time and energy there. This is just a natural consequence of
3: é uma consequência natural do nosso trabalho.
9: During the week.
4: Já falámos muito de Diogo Costa, mas a verdade é que hoje, por um resultado deste, até parece que é um bocadinho irónico, mas ele faz grandes intervenções. É este o tipo de guarda-redes de um grande, ou seja, que nos momentos-chave faz
9: o Diogo is top. There is nothing more to
3: ele é top, não há muito mais a dizer.
9: We are very happy to have him with us.
3: Estamos muito felizes por continuar connosco.
6: O campeonato vem um jogo tradicionalmente difícil também, um clássico com um dos rivais também, candidato ao título. Como é que olha para esse jogo?
3: Vamos começar a preparar o clássico a partir de amanhã de manhã. Vamos analisar tudo. É um jogo claro e importante.
6: E acredita com Frolt já?
3: Não sei se vamos ter Frolt, temos que ver dia a dia. Temos que ver isto com todo o cuidado e vamos ver nos próximos dias. Farioli, bastante curto nesta declaração sobre a vitória diante do Casa Pia por 4-1. Aproveito para olhar para dois jogos em que estou de olho. Real Madrid já está a vencer o Rayo Vallecano aos 19 minutos por 2-0. Real Madrid de José Mourinho, portanto a equipa madrilena nesta altura a vencer por 2-0. Mbappé marcou o primeiro e se o computador ajudasse também, e o Carreras marcou o segundo, e na Liga Inglesa temos um jogo também importante porque está

0: Ou que tivesse chegado a 4, mas efetivamente aquilo que se passou foi que o Mandić não conseguiu travar qualquer remate enquadrado. É isto que a estatística quer dizer. A estatística vale sempre o que vale. Eu acho que não, nem sempre é o maior indicativo daquilo que se passa durante o jogo, e por isso é que também se vê os jogos e não se olha só para as estatísticas. Efetivamente parece-me que o Casa Pia esteve no seu melhor esta temporada. A segunda parte já foi uma equipa menos capaz de reagir, sobretudo àquilo que é a capacidade do adversário de colocar velocidade, e o Porto nesse sentido, não tendo aproximações de grande perigo, foi dominando territorialmente um bocadinho mais o jogo, foi eliminando aquilo que foram oportunidades ao seu adversário, que é verdade, em pequenos erros, em algumas distrações, conseguiu criar lances, mas não foi também eficaz para as finalizar. E depois de bola parada, de facto, o Futebol Clube do Porto é uma equipa muito forte e conseguiu demonstrar, apesar de ter sofrido também bola parada, conseguiu aproveitar-se deste momento para se colocar na frente. E como eu dizia, parece-me e concordo que, dado aquilo que foi o jogo, talvez o resultado seja algo dilatado, mas a vitória parece-me justa.
1: Permite-me, João e Matilde, Farioli está na sala de imprensa, já abordou, o Porto conseguiu virar o jogo. Vamos ouvir mais um bocadinho do técnico portista.
2: Com orgulho. É um setor em que já nos destacámos na época passada. Estamos a continuar esta temporada, treinamos muito, é mérito do treino, através do tempo, da qualidade e da crença. Conseguimos que as bolas paradas se destaquem nos jogos, não só ofensivamente, mas também defensivamente. São lances que podem mudar as dinâmicas do jogo, têm impacto nas fases do jogo, têm tido impacto nas fases do jogo. E vamos continuar a tentar aproveitá-las o máximo que conseguirmos.
1: Mais uma questão para o técnico portista.
2: Destaque para algumas transições do Casa Pia e o Diogo Costa, o papel que tem. Questão também sobre o clássico. Sobre as transições, tiveram três transições com alguns grandes erros nossos,
3: very bad decisions,
2: muito más decisões.
3: Anyway, to concede it in good conditions, like
2: mesmo assim, concedemos essas transições, mas em superioridade.
3: It's something that we have to be, of course, much more.
2: É algo em que temos de estar bem mais alerta.
3: You are a team, especially for a team that used to have.
2: Mas é uma questão do jogo que nos acontece porque somos donos da bola e estamos mais expostos.
3: It's not the case to have a top goalkeeper as we have.
1: É Francesco Farioli, está na sala de imprensa do estádio de Rio Maior. Estamos aqui também à boleia da Sport TV para continuarmos a escutar mais uma resposta do treinador portista.
2: É sempre importante vencer.
3: A midweek game that,
2: é sempre importante depois de um jogo a meio da semana, um jogo muito físico, tirou-nos energia, tirou-nos energia mental também. Hoje, vir cá perante um campo que não estava nas melhores condições, num terreno onde na época passada perdemos pontos, havia muitas condições para termos um jogo difícil. Mas a equipa teve maturidade, foi consistente e reagiu muito bem às adversidades. Questão sobre a estreia marcar de Santi Giménez e o papel que poderá ter na equipa com mais tempo e a relação entre os dois avançados, André Silva e Santi. Ambos marcaram hoje. O André desde o início, o Santi Giménez quando entrou. É sempre bom quando os pontas de lança marcam. Esperamos também que o Samu volte o mais rápido possível. Estamos a tentar que o Santi fique bem fisicamente o mais rápido possível. O André

0: Tem estado muito bem.
1: We are happy for the work that these guys
0: estamos muito contentes com o trabalho que eles têm feito.
1: The rooms of improvement that we
0: há espaço para melhorarem,
1: but as well at individual level.
0: Quer individualmente, quer coletivamente.
2: Que tipo de conversa é que teve com os jogadores ao intervalo para tentar perceber
0: mais uma questão.
3: Questão de David Carvalho, da Antena 1.
0: Que tipo de conversa teve com os jogadores ao intervalo? Ao intervalo, fui muito preciso nas coisas que tínhamos de explorar, de corrigir, com um bocadinho mais de qualidade, com menos tempo para pensar, com mais dinamismo. A equipa estava realmente motivada para este jogo. Tivemos boas sessões de treino, foram curtas mas boas. Nos meses, dentro destes meses que eu tenho estado cá, temos melhorado, temos tornado uma equipa madura. Temos um grupo de capitães muito um conjunto de capitães muito positivos e durante o intervalo apenas tive de fazer o meu trabalho.
3: Gostou de ouvir mais esta questão de Farioli?
0: Uma questão sobre o Benfica e a preparação para esse clássico,
1: sure,
0: está melhor que na época passada.
1: Our competitors went up.
0: Certeza que os nossos adversários subiram o nível.
1: Decision that they took, of course,
0: através do mercado, através de decisões que tomaram. Um dos adversários, no caso do Benfica, com a mudança de treinador, novas equipas, novas energias. O que aconteceu época passada já passou, agora é um novo capítulo para toda a gente. Nesse caminho, a nossa preparação vai começar amanhã de manhã. Talvez para nós treinadores, no regresso a casa, vamos começar já a pensar nesse jogo. Para estarmos prontos no Dragão, em frente aos nossos adeptos, tentarmos, com o habitual desejo, ter uma grande prestação.
3: Farioli na sala de imprensa de Rio Maior, quanto ainda ter nesta emissão, que vai terminar dentro de 15 minutos, também Filipe Coelho, técnico da equipa dos Gansos, dou conta de um resultado final já do Nacional de Futsal, Benfica 4, Venda Nova 1, também daqui a pouco vamos a Viseu para pontuar o início da partida, mas para já, meu caro João Santos Correia, vamos também adiantar e terminar a análise aí em Rio Maior do Casa Pia 1, Porto 4.
4: Fidalgo, olhando aqui para o trabalho de Francesco Farioli, de notar que é de facto um Casa Pia em crescimento por parte do conjunto de Filipe Coelho, mas do lado de Farioli é um Porto que sofre uma moça aqui no Municipal de Rio Maior ao sofrer um golo, mas que, tal como disse o treinador, uma equipa que se manteve sempre calma e prova disso é que ainda antes do intervalo e com muito pouco tempo por jogar, conseguiu chegar ao empate e reagir rapidamente no segundo tempo.
5: Sim, não houve um jogo de aflição e a calma e a intensidade não são coisas obrigatoriamente dispares. Ou seja, uma equipa pode colocar mais intensidade e ainda assim estar tranquila. E parece-me que foi esse o caso. Uma equipa que se calhar teve alturas um pouco mais adormecidas, mas que conseguiu colocar intensidade e nunca pareceu estar desesperado e perder aquilo que é o controle e a organização. Embora, como eu disse, me tenha parecido uma equipa por vezes escassa na criatividade e na capacidade de criar oportunidades. Mas o Futebol Clube do Porto tem um resultado confortável e que garante que partirá em vantagem para aquilo que é se calhar o jogo do campeonato mais difícil até agora, contra um adversário, um rival que normalmente, já pela rivalidade, é sempre um jogo de dificuldade elevada, mas que é um dos candidatos também e que lhe tentará fazer frente, e nesse sentido parece-me que é importante, particularmente importante, a vantagem que consegue retirar hoje em Rio Maior.
4: O Porto que tem esse clássico então no domingo, com essa recepção ao Benfica, sabe o Porto, e isto é a melhor notícia para Francesco Farioli e Matilde, é que aconteça o que acontecer amanhã, o Porto vai para o clássico em vantagem pontual.
5: Exatamente, e parece-me que é particularmente importante num ano, numa temporada em que, ao contrário daquilo que aconteceu na época transacta, na qual me pareceu que ambos os jogos houve quase um pacto de não agressão por resultados anteriores, nomeadamente com o Sporting, também por uma questão, para o Porto o empate também era um resultado interessante, para o Benfica era um mal menor, mas que não estava capacitado para tentar encarar de frente um rival direto, e portanto parece-me que o jogo tinha condicionantes que transformavam a partida para o jogo, a preparação para o jogo um bocadinho mais tranquila. Obviamente, numa fase precoce do campeonato, um resultado entre estas duas equipas não ditará aquilo que é toda a época, mas o Futebol Clube do Porto vai encontrar um Benfica que não me parece de forma alguma que vai encarar o jogo para não o perder. Não tem sido esse o perfil do Benfica, não é esse o perfil de Marco Silva, e até me parece que o Benfica está numa fase em que se pode permitir ter outra postura, e portanto parece-me que será um jogo bastante acirrado, um jogo difícil no qual ambas equipas entram com essa fome de querer vencer, de querer, no caso do Futebol Clube do Porto, dilatar a vantagem, no caso do Benfica reverter essa vantagem, e portanto era muito importante para o Futebol Clube do Porto poder partir com essa certeza de que a vantagem existe, até porque aí sim é uma equipa que, apesar de eu acreditar que não vai ter a abordagem para jogar com mais do que um resultado, poderá eventualmente, consoante aquilo que se vai desenhando durante o jogo, jogar com dois resultados. E o Benfica não, isto numa fase em que, como eu dizia, não é nada de caráter decisivo, mas que ajuda a lançar a temporada. E portanto, essa vantagem é muito importante, e o treinador do Porto pode sair contente por a ter no bolso garantidamente.
4: Para terminarmos, a partir do Estádio Municipal de Rio Maior, Matilde Fidalgo, olhar para esta equipa do Casa Pia. O cenário é para já aterrador para Filipe Coelho. A equipa tem apenas um ponto. Como disse há pouco, repete o registo do AFS na última temporada, e sabemos como é que isso acabou para a equipa da Vila das Aves. E tem agora uma deslocação ao Estoril antes de receber o Santa Clara. Mas esta ida ao Estoril será determinante, até porque, Matilde, é o último jogo antes da paragem para as seleções. Depois tem o Casa Pia, aproximadamente 20 dias para fazer reset.
5: É muito importante, até porque estas vitórias morais, que não é uma vitória, o próprio adjunto refutou de certa forma, mas pareceu-me, tanto da parte da equipa técnica como dos próprios jogadores, que tivemos a oportunidade de ouvir, esta sensação de que o jogo foi bom, de que a equipa está a crescer. E essa sensação muitas vezes pode ser importante para um clique, para um acordar, mas se não for seguida de resultados, tende a cair novamente num vazio de ação, não é? E portanto começam a surgir um bocadinho uns fantasmas que não são fáceis de bater. Quando tudo está mal, as equipas tendem a quebrar, e percebendo que o início foi fraco, é difícil dar a volta. Quando as coisas parecem começar a dar a volta, o Casa Pia conseguiu um empate diante do Vitória, uma exibição, especialmente uma primeira parte bem conseguida diante do Futebol Clube do Porto, ainda que tenha resultado numa derrota. Se conseguisse uma vitória dentro do Estoril, pode ser uma cambalhota, pode ser um novo olhar sobre a temporada. Uma derrota seria pesada, e depois é uma derrota que se vai digerir durante muito tempo por causa da paragem. Portanto, é um jogo muito importante para o Casa Pia, que não é ainda, e não sei se virá a ser, uma equipa estável e uma equipa que possa olhar tranquila para esta primeira divisão.
4: Ora bem, a equipa do Casa Pia vai então visitar o António Coimbra da Mota para esse último jogo antes da longa paragem para as seleções, na qual a seleção portuguesa terá a estreia do novo selecionador. Já o Futebol Clube do Porto, para fechar o ciclo, tem essa partida frente ao Benfica, o grande clássico do futebol português, a jogar no Estádio do Dragão no próximo domingo. O Casa Pia joga no mesmo dia às 18h. 18 horas, frente ao Estoril. No Estádio Municipal de Rio Maior, o Casa Pia continua sem vencer, tem apenas um ponto no campeonato. O copo meio cheio é que marcou pela primeira vez na edição 26-27 da Primeira Liga, com o golo de Henrique Araújo aos 43 minutos de penalti. Depois seguiu-se o jogo do Futebol Clube do Porto, com 3 pontos para os Dragões, que começaram a ser escritos na tabela classificativa ao minuto 45+3, com o golo de André Silva de penalti no início da segunda parte. Kivior, aos 60 minutos, na sequência de um ponto a pé de canto, deu vantagem aos Dragões. Minuto 66, Borja Sainz fez o 3-1 e o seu terceiro golo da temporada. E depois o mexicano Jiménez, penalti, estreou-se a marcar de azul e branco. Porto em alta roda, 6 jogos, 6 vitórias. Recordo sempre que o Porto fez 5 em 5, foi campeão no século XXI, tem 6 em 6, repete o registro da última temporada, leva 18 pontos e sabe que, no mínimo, entra no clássico com 2 pontos de vantagem para a equipa do Benfica. No entanto, terá de aguardar pelo jogo de amanhã do Benfica na Luz, frente ao Gil Vicente, para poder fazer estas contas. No Estádio Municipal de Rio Maior, a reportagem foi do David Carvalho, os comentários da Matilde Fidalgo, o som cuidado pelo Nuno Isidro, bancadas já despidas, o relato foi do João Santos Correia, que em nome de todos se despede com um grande abraço, até à próxima.
3: Grande abraço, bom regresso a casa. Aumenta o Real Madrid na Liga Espanhola, Real 3, Rayo Vallecano 0.

0: E agora dou-lhe um cheirinho de Filipe Coelho, treinador do Casa Pia.
1: Um bom resultado na Moreira.
0: A importância de um bom resultado já no próximo jogo, depois desta goleada sofrida com o Porto. São questões a partir da sala de imprensa de Rio Maior.
2: Eu gostava de perceber qual é que era o objetivo da equipa na ocupação desta zona interior da TAP. Obrigado.
1: O objetivo da linha de 5 com o Selvi encostado entre o Cal e o Geraldes foi precisamente parar o ímpeto que os médios interiores do Porto têm. O ataque à profundidade incrível, agressivos, rápidos a chegar. E em vez da linha de 4 andámos a correr atrás deles, decidimos esperar por eles e que eles batessem de frente e absorver essas rupturas de uma maneira mais sólida. Conseguimos isso. É verdade que o Selvi estava a ser atraído um bocado ao Gabri Veiga e isso fez com que o Geraldes fosse ele a cuidar mais das entradas do Francisco Moura precisamente entre esse espaço entre lateral e central. E o PP estava com um bocadinho mais espaço à esquerda, o Rosas, fruto daquele posicionamento do David ser posicionamento central, conseguimos cuidar melhor do espaço que conseguimos impedir que o William tivesse. E depois o João Rego e o Ofori sempre a cuidar desses médios também pela frente. Como eu disse há pouco, o nosso bloco esteve tão compacto, muitas vezes os médios eram obrigados a aparecer à frente do nosso bloco e isso ajudava-nos ao controle e evitava que eles entrassem à profundidade no corredor central e limitássemos a procura da profundidade tanto pelo Diogo como o Benarek e o Kivior à procura mais do PP e do William à direita. Portanto, foi esse o nosso objetivo, a procurar um bloco onde as entreajudas se realmente efetivassem mais entre nós, e sentimos isso.
0: Cá está uma das explicações da forma como a equipa jogou com uma linha de 5 nesta partida com o Futebol Clube do Porto. Estamos a praticamente 4 minutos do final desta emissão da Antena 1. Vamos ao Estádio do Fontelo, porque já está a decorrer o Académico de Viseu Vitória Sport Clube. Conta tudo, Horácio Antunes, como é que foi o início dessa partida?
3: Já estamos com 9 minutos desta primeira parte, mantém-se o 0-0, mas com o Vitória a entrar melhor na partida, com 3 remates já enquadrados na baliza. O primeiro no segundo minuto, com o Samuel, um remate do lado direito, com facilidade para a defesa de Everton. Depois, Abel Camará, Omar Camará, que se estreia aqui no ataque do Vitória de Guimarães, a titular, e a obrigar a uma grande defesa Everton do Académico de Viseu, Camará a ter a melhor oportunidade de enquadrado com a baliza. Depois foi de cabeça Gustavo Silva, aos 7 minutos, também a cabecear ao posto esquerdo, junto ao posto esquerdo também da baliza do Académico de Viseu. Mais Vitória do que Académico no Estádio do Fontelo, em que o relvado se apresenta nas melhores condições, as bancadas quase no máximo. Arrisco a dizer que estão mais de 6 mil nas bancadas aqui do Estádio do Fontelo. Uma boa moldura humana, forte apoio também que veio da cidade berço de Guimarães. São cerca de 500 os adeptos do Vitória que acompanham a sua equipa na deslocação Viseu, duas equipas que não se encontravam desde 88-89, com a vitória do Académico na altura por 2-1. Académico que vem com essa vitória frente ao Gil Vicente, e a vitória de Guimarães que vem de um empate em casa frente ao Casa Pia, mas em vantagem o Académico de Viseu na 10ª posição, 5 pontos, o Vitória em 9º, em 11º aliás, com 4. Vamos então caminhando para os 11 minutos desta primeira parte. 0 para o Académico de Viseu, 0 para o Vitória de Guimarães.
0: É um jogo para acompanhar com informações do Horácio Antunes, também reportagem desta partida na Ronda 6, que no dia de hoje começou na Chopana com a vitória do Alverca por 3-1. Sérgio Ferreira valoriza este triunfo.
4: Acima de tudo, há que valorizar a vitória, e as vitórias fazem-se de saber estar por cima, saber dar continuidade a esse saber estar por cima, e é também importante a equipa saber sofrer. Não havia qualquer necessidade, ou seja, há algum demérito de nossa parte da forma como sofremos na segunda parte, mas há também mérito de parte do Nacional, porque o Nacional reagiu e bem, portanto, da forma como procurou entrar e procurou também inverter as coisas na segunda parte.
0: Esta não foi uma boa estreia para o novo técnico dos insulares, Alexandre Santos, derrota em casa 3-1 diante do Alverca, mas ainda assim fala de oportunidades que a equipa teve para ter outro resultado.
5: Nós tivemos ocasiões mais que suficientes para disputar o resultado verdadeiramente até ao final, e se temos, eu sei que o se só vale para coisas que não são a realidade, porque não vale a pena trabalhar no se, mas nós tivemos hipóteses logo à entrada de fazer golo e continuámos até fazer. E depois foi a tentar atingir o segundo, que tivemos hipóteses. Eu acho que aí podíamos ter provocado grandes problemas ao Futebol Clube Averca, porque eles já estavam muito mais aquilo que nós queríamos, que era empurrá-los, do que tranquilos. E infelizmente não conseguimos chegar ao segundo golo. Tínhamos de ter chegado bem mais cedo.
0: Nos poucos segundos que me restam desta edição, recordar que em Madrid Bellingham marcou, Real Madrid 3, Rayo Vallecano 0. Em França, o Lyon de Paulo Fonseca está empatado em tempo de intervalo no terreno do Paris Football Club. E na Premier League, também à beirinha do intervalo, Sunderland 0, Arsenal 0. Amanhã, não esquecer, a tarde desportiva da Rádio Pública, depois os relatos do Benfica Gil Vicente e também do Famalicão Sporting Clube de Portugal. Até lá, a continuação de um ótimo fim de semana.

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Boa tarde, continuação de um excelente sábado, um bom fim de semana com a Rádio Pública. Depois do desporto vamos regressar à música. 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Vai ouvir os sons, os comentários, as emoções deste festival também por aqui.

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1: Se o Estado não cumpre, nós também não nos sentimos obrigados a cumprir o acordo que prevê o aumento do salário mínimo, é o que diz o Presidente da Confederação do Comércio e Serviços de Portugal em entrevista ao programa Conversa Capital. É preciso ir mais devagar, sim senhor. Os dois patrões das mais importantes empresas de inteligência artificial concordam com o Presidente da Anthropic sobre o ritmo de desenvolvimento depois de terem sido detectados vários incidentes graves. O filme dinamarquês Uma Mulher Conhecida, acaba de ganhar o Leão de Ouro do Festival de Cinema de Veneza, o filme dos premiados para ouvir nesta edição. O Porto entrou a perder, mas conseguiu dar a volta ao texto e acabou por bater o Casa Pia esta noite por 4-1.
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1: O presidente da Confederação do Comércio e Serviços de Portugal diz que não se sentem obrigados a cumprir o que está definido no acordo que estabelece o aumento do salário mínimo. Em entrevista à Antena 1 e ao Jornal de Negócios, Gustavo Paulo Duarte diz que o Estado não está a cumprir a sua parte, portanto, não se sentem obrigados a cumprir o acordo.
2: O pior inimigo do salário médio é o decreto do salário mínimo. Hoje parece que simplisticamente se resolve todos os problemas laborais quando se sobe o salário mínimo nacional. E não é dizer às empresas que o salário mínimo nacional passa para X. Não. É obrigar as empresas a que não paguem o salário mínimo nacional. Este é que é o desafio. Quem recebe o salário mínimo nacional tem competências para receber o salário mínimo nacional. E é este o trabalho que nós temos que fazer. É pedir às empresas para que não

0: paguem salário mínimo nacional. Não achar o salário mínimo nacional como a tábua de salvação de todos os problemas. Quando se sobe o salário mínimo nacional, está-se a comprimir todos os outros trabalhadores, que aquele dinheiro que havia ou pouco que havia, em vez de ser distribuído pelos aqueles que se calhar mereciam esse dinheiro, são por decreto obrigados a pagar a outros.
1: Declarações de Gustavo Paulo Duarte, o presidente da Confederação do Comércio e Serviços de Portugal, em declarações à conversa, ao programa Conversa Capital da Antena 1 e do Jornal de Negócios. É uma entrevista que vai poder ouvir na íntegra amanhã, a seguir às notícias da 1 da tarde. Pelo menos nas intenções, quase todos de acordo. Quando se fala de desenvolvimento da inteligência artificial, é preciso ir mais devagar. Elon Musk e Sam Altman, o patrão da OpenAI, dizem concordar com o patrão da Anthropic, quando este afirma que é preciso abrandar o desenvolvimento da inteligência artificial. E quais são, afinal, os motivos que levam Dário Amodei a defender um travão? Alexandra Sofia Costa.
2: O responsável da Anthropic, uma das empresas que está na linha da frente da corrida à inteligência artificial, não só pede mais tempo para garantir a segurança dos sistemas, como propõe um plano em 3 etapas que inclui a presença permanente de avaliadores externos dentro das empresas que desenvolvem os modelos mais avançados. O alerta surge depois da própria Anthropic ter divulgado um relatório sobre a utilização devida do modelo Claude em atividades que incluem desenvolvimento de armas, operações cibernéticas, vigilância e fraude. Também na semana em que um jovem investigador da Anthropic demitiu-se, afirmando que as pessoas que desenvolvem inteligência artificial acreditam que a tecnologia poderá matar-nos a todos até ao final da década. Também depois de alguns episódios de ataques que terão sido mantidos em segredo pela própria empresa. O CEO da Anthropic diz que estes episódios mostram que os modelos estão a adquirir capacidades cada vez maiores, enquanto a capacidade dos criadores para os controlar pode não estar a acompanhar o mesmo ritmo e, por isso, defende que as empresas de inteligência artificial devem cooperar voluntariamente na criação de normas de segurança.
1: Depois destes incidentes e destas declarações, Elon Musk e Sam Altman, os dois principais patrões de empresas de inteligência artificial, também já vieram dizer que concordam que o desenvolvimento da inteligência artificial deve ir mais devagar. O ministro da Educação garante que mandou investigar as escolas que recusaram alunos, mesmo tendo vagas. Neste arranque do ano letivo, continuam sem conseguir matrícula centenas de alunos. O ministro Fernando Alexandre revelou esta tarde, em declarações aos jornalistas, que já terminou uma investigação a situações em que os estabelecimentos de ensino recusaram estudantes, com o argumento da falta de capacidade, apesar de terem vagas.
3: O portal das matrículas tem os números, não são atualizados em tempo real e por isso muitas vezes os números que estão lá não correspondem exatamente, porque quando os alunos são matriculados não é dada a baixa no portal, mas estamos a acompanhar diretamente com as escolas. Temos tentado perceber porque é que há escolas que estão a rejeitar ou não estão a aceitar as matrículas e já estamos a colocar alunos administrativamente. E obviamente se uma escola tem capacidade para receber alunos e não está a receber, nós vamos investigar porquê. Pronto, e tem mais a ver com isso, ou seja, digamos que há lugares na escola, não há necessariamente um lugar na escola que o pai deseja.
4: Mas há casos de escolas que não estão a aceitar, tendo capacidade de parte.
3: Tivesse informação e mandei investigar. Ou seja, vai haver uma investigação sobre isso, porque obviamente isso é uma irregularidade grave, gravíssima.
1: Declarações do ministro da Educação. Na região de Lisboa, um grupo de pais decidiu avançar para uma ação judicial contra o Estado, é pelo menos o que conta a agência Lusa. Agora, de baterias apontadas ao Partido Socialista, André Ventura desafia o PS a aprovar 2 propostas que vão chegar ao Parlamento, uma sobre o preço do cabaz alimentar, a outra sobre o preço dos combustíveis. É a resposta do líder do Chega às acusações do líder do PS, Inês Ameixa.
5: Depois de José Luís Carneiro ter acusado André Ventura de mentir sobre o preço dos combustíveis e do cabaz alimentar, o presidente do Chega devolve as críticas ao líder do PS.
6: Mentiu deliberada e descaradamente ao país. E mentiu deliberada e descaradamente, uma vez mais, sobre a matéria dos combustíveis, de forma absolutamente desnecessária, hipócrita.
5: André Ventura explica que o Chega rejeitou propostas do PS sobre combustíveis e bens essenciais porque eram projetos de resolução em forma de recomendação ao governo e não projetos de lei.
6: Como toda a gente, quer o que é jurista, quer como quem não é jurista sabe, o IVA não desce por recomendação. Nem os combustíveis descem por recomendação, nem o cabaz alimentar desce por recomendação. Desce por lei.
5: Mas André Ventura quer agora desfazer as dúvidas e desafia o PS a aprovar as propostas do Chega já este mês no Parlamento.
6: Agendámos para dia 24 deste mês uma ordem do dia toda com estes dois propósitos. Descer o IVA dos combustíveis, através de lei e não através de recomendação, evidentemente, e impor um IVA zero no cabaz alimentar para que as famílias paguem menos quando vão ao supermercado comprar os seus bens essenciais. E é importante então que no dia 24 esta coerência seja assumida pelo Partido Socialista.
5: Resposta de André Ventura, depois de esta manhã o líder do PS ter acusado o Chega de mentir aos portugueses por ter contribuído para o chumbo de propostas socialistas sobre combustíveis e cabaz alimentar. Ora, o líder do Chega diz agora que quer desmascarar a hipocrisia do PS.
1: A resposta do Chega depois das acusações do Partido Socialista. O Leão de Ouro Festival para o Festival de Cinema de Veneza foi para o filme dinamarquês Uma Mulher Desconhecida. A atriz principal deste filme também ficou com o prémio de melhor atriz. John Malkovich leva para casa o prémio de melhor ator deste festival. O palmarés exibido a seguir pelo jornalista Tiago Alves.
7: Uma Mulher Desconhecida, o único dos 21 filmes candidatos ao Leão de Ouro, realizado por uma mulher nesta edição do Festival de Veneza, recebe o prémio principal atribuído pela atriz e realizadora Maggie Gyllenhaal.
8: The Golden Lion for Best Film goes to Woman Unknown.
7: Mae El-Touki, realizadora dinamarquesa de origem egípcia, agradece o prémio ao júri, concretamente a Maggie Gyllenhaal, sublinhando a importância de reconhecer mulheres que não têm oportunidades iguais na indústria do cinema.
9: Thank you to the jury for this great honor. And to you, Maggie, especially for using your voice and shining a light on the lack of equal opportunities for female filmmakers in our industry.
7: O filme é sobre este tema, Uma Mulher Desconhecida, é um drama de época após a Segunda Guerra Mundial, em Copenhaga, sobre uma mulher que esconde o passado de colaboração com os nazis, o corpo feminino como campo de batalha. É sobre mulheres invisíveis e sem voz.
9: To me personally, Woman Unknown is about the female body as a battleground and a public matter. And at the same time, the film tells the tale of women who are invisible, unseen and voiceless.
7: E além do Leão de Ouro, Uma Mulher Desconhecida recebeu também o prémio de melhor atriz para Mathilde Arcel. O prémio de melhor ator reconhece John Malkovich em Cavalo Selvagem 9, a comédia deste festival. O júri não ignorou os dois filmes mais controversos e carregados politicamente. Prémio do júri para o documentário NASA, sobre o sistema da morte israelita. Dao, do dissidente russo Ilya Krasnovsky, foi distinguido com prémio de melhor realização.
1: NASA, que teve a maior ovação já uma vez vista neste festival de cinema de Veneza, depois de ter sido exibido, teve uma ovação em pé que durou 25 minutos. O Casa Pia até foi o primeiro a marcar, mas à sexta jornada o Futebol Clube do Porto conseguiu manter a liderança da Primeira Liga ao terminar o jogo com o Casa Pia com uma vitória clara por 4-1. Para já o Porto continua invencível, 6 jogos, 6 vitórias e 18 pontos. Nesta altura joga-se o Académico de Viseu Vitória, um jogo que começou há cerca de 40 minutos, portanto quase a chegar ao final da primeira parte. Qual é o resultado neste momento, Horácio Antunes?
10: Ainda 0-0, estamos nos últimos 6 minutos desta primeira parte, numa boa primeira parte de futebol praticado aqui no Estádio do Fontelo, com um enorme ambiente, com cerca de 6 mil ou mais adeptos nas bancadas, e este 0-0, porque os vitorianos não conseguiram acertar ainda na baliza, apesar dos 4 remates enquadrados de Samu, Camará e Gustavo Silva. Do lado do Académico de Viseu também Clóvis tentou já de cabeça, mas bem atento o guarda-redes Oliver Zitch. E do lado do Académico de Viseu também Everton, já com 3 boas defesas, a evitar esse golo do Vitória de Guimarães. O Vitória entrou melhor, o Académico equilibrou. Para já há equilíbrio nesta primeira parte, 0 para o Académico de Viseu, 0 para o Vitória de Guimarães.
1: Um Académico de Viseu, Vitória de Guimarães, que vai continuar a ser seguido pelo repórter Horácio Antunes.
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11: 9 da noite, mais 14 minutos, praticamente, nesta noite de sábado, aqui na...
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11: Nem mais. E vamos até Alfama. Alfama, até aos palcos, às conversas, às reportagens. Por lá, a equipa da RTP Antena 1. Do lado de lá, em resposta. Constante. Noémia Gonçalves, boa noite.
24: Podia não responder-te agora e como é que tu ficavas?
11: Olá, olha, noite, adivinhava.
24: Exato, fazia. Começavas a imaginar, será que ela está, será que ela não está? Estamos sim, senhora. Muito obrigada. Rui Santos, cá estamos para o segundo dia da edição de 2026 do Festival Caixa Alfama. Nos 10 palcos, muitos nomes fazem as honras da casa e dão também vida a esta canção que é tão nossa, tão portuguesa, tão, neste caso, deste bairro também. Antes de fazermos uma primeira ronda pelos palcos do Caixa, há dois repórteres que têm-nos ajudado também nesta viagem por Alfama, pelos palcos. O Miguel Peixoto e a Andréia Rocha voltam a estar no ativo. Vou começar pelo Miguel Peixoto. Ele está em Alfama. Miguel, onde nesta altura há também grande atividade nos palcos.
25: Sem dúvida, mas antes dos palcos, nada melhor do que comer. Está na hora do jantar e vim ao Largo de Chafariz de dentro, onde há um espaço chamado Cana Verde. A Juliana é responsável e hoje, que é sábado, normalmente vocês até têm o espaço fechado, não é?
26: É verdade, olá, boa noite, antes de mais. Ao sábado costumamos estar fechados, mas hoje não podíamos faltar e tivemos que abrir.
25: E o mais engraçado é que isto é um espaço que normalmente tem mais estrangeiros, mas hoje é só portugueses, não é?
26: Graças a Deus, hoje é só portugueses. Obviamente que não dizemos que não ao turismo, mas ter uma casa cheia de portugueses é incrível e até sentimos-nos muito mais motivados em trabalhar.
25: E o que é há para comer? O que é bom jantar aqui?
26: Não posso dizer que alguma coisa seja má, não é? Mas obviamente o nosso frango é a nossa especialidade. Temos também o nosso bacalhau à minhota, que toda a gente fala bem. É só virem experimentar, que tudo é bom e não se vão arrepender.
25: Juliana, qual o impacto que o festival está a ter, no fundo, no negócio do bairro? Não só aqui, mas enfim, sente mais movimento?
26: Claro que sim, não posso ser hipócrita e dizer que não. Obviamente que há sempre muito mais movimento quando existe algum festival aqui. Por isso sim, é muito bom e que continue durante muitos anos.
25: Uma das coisas que eu senti, vim lanchar a seguir à emissão de ontem e à emissão de hoje, vim aqui lanchar e comi um prego. Eu acho que é dos melhores pregos da cidade.
26: Graças a Deus que me diz isso, não
25: é? Mas o segredo é a carne?
26: Eu acho que sim, o segredo é carne e a cozinheira também é excepcional, portanto acho que sim.
25: Muito bem. Bem, uma das figuras que está a jantar neste espaço é um velho amigo meu, que é o maior, na minha perspectiva, o maior comentador de desporto do nosso país, José Nunes, que tu estacionaste o carro e já tens o jantar pronto, não é?
0: Olá, Miguel.
25: Viva!
0: Finalmente, e após um ano de interregno, estamos aqui os dois juntos com o mesmo microfone. Estás bom?
25: Estou ótimo. Conta-me, grande fã destas noites de fado, não é?
0: É verdade, é verdade. Venho aqui já há muitos anos, normalmente na companhia do meu amigo Carlos Fortes, e aqui estou eu, a jantar. Costumamos ir aqui ao Canaver, tem um belo frango, confirmo. E estou muito feliz por estar a falar contigo, que és meu amigo, além do meu colega. E a matar saudades à Antena 1.
25: E há uma grande ligação entre o futebol e o fado, não é?
0: Sim, é verdade. Dois Fs há mais, mas são claramente duas referências da cultura portuguesa, futebol e fado, é verdade.
25: Para fecharmos a nossa conversa, quem é que está mais forte este ano?
0: Benfica, Sporting ao Porto.
25: Isso.
0: O Porto vai na frente, seis jogos, seis vitórias. Ganhou hoje em Rio Maior ao Casa Pia. Sporting e Benfica só jogam amanhã. Mas deste domingo a 8, pergunta-me que eu respondo. Lá para as 10 horas, 10 e meia, depois do primeiro clássico do ano. Porto-Benfica.
25: Muito bem, meu amigo José Nunes. Está uma noite fantástica, está muito calor. Estamos em Alfama e é por aqui que vamos ficar nas próximas horas.
24: Ora, ainda mais. E vamos já também adoçar a alma, digamos assim, porque, André Rocha, tu estás no recinto do festival, onde o patrocinador que dá nome à festa este ano decidiu ter uma iniciativa que está habitualmente mais ligada ao cinema.
2: É verdade, serve para matar aquele ratinho, serve para adoçar depois de ir então ao Cana Verde, seguindo aqui o roteiro do Miguel Peixoto, parar na banca da Caixa para apanhar um balde de pipocas doces. Atenção, se for mais para as salgadas, se calhar não tem tanta sorte. Ou temos Filipa Luís, diretora de comunicação da Caixa, temos aqui a possibilidade de escolher, ou é mesmo para adoçar ainda mais este grande festival que casa com um cenário lindíssimo como Alfama.
3: Olá, muito boa noite. São doces, são boas para a partilha, que é muito isso que também estamos aqui a fazer hoje, partilhar com este público e com as pessoas que gostam do fado, que um bocadinho também da nossa cultura e do nosso apoio a este espetáculo que é maravilhoso.
2: A Noémia dizia, e bem, que associamos a pipoca ao cinema, mas a escolha da pipoca também faz sentido para o fado, não é? Porque habitualmente nas casas de fado sentamos-nos e há sempre qualquer coisa para picar.
3: E aqui também picamos.
2: E o que mais
3: tem sido um sucesso?
2: Um sucesso, efetivamente, são muitas as caixinhas a circular. Eu acho que não há pessoa que entre no recinto que não venha primeiro à pipoca. É uma maravilha perceber que estas iniciativas funcionam logo à partida.
3: E ver pelas ruas da Alfama depois as pessoas a comerem as pipocas.
2: Portanto,
3: estamos a criar uma tendência.
2: Exatamente, a alimentar e a manter as pessoas ligadas. Que mais podemos picar com a Caixa este ano aqui no recinto, Filipa?
3: Aqui no nosso recinto temos também as caricaturas, que já estiveram presentes o ano passado, em papel e em digital. Também é preciso corresponder às necessidades do público, não? E do público, não é? Há quem queira levar em papel, há quem já queira levar no digital.
2: Para partilhar nas redes sociais.
3: E para mandar à família também, certo. E portanto temos essa possibilidade. E este ano pela primeira vez também temos ilustradoras a personalizar os leques. O leque continua a ser uma imagem de marca do fado e aqui em Alfama da nossa presença da Caixa desde a primeira edição, e é com muito gosto que este ano lançamos um novo formato que é a personalização dos leques.
2: Personalização de leques, ainda por cima com este calor. Este fim de semana nós fomos abençoados por muito bom tempo, o ventinho vai correndo hoje mais forte do que ontem.
3: Mas muito isso, bom, sabe muito bem.
2: O leque ainda assim personalizado com o nosso nome, se calhar com algum motivo aqui da zona de Alfama referente a este festival, também faz parte. Eu vou então a esses pontos mais logo perceber então que artes mais podemos aqui obter destes caricaturistas e ilustradoras. Filipa, obrigada e bom festival.
3: Bem-vindos, venham cá ter, até já.
24: Então até já, então. E olha, Andreia, o fator C vai já ser incutido nesta emissão. Quando fores à zona dos leques, por favor, encomenda um com o meu nome.
2: Com o teu nome completo?
24: Não, pode ser só Noémia.
2: Só Noémia.
24: É eficaz,
2: simplesmente Noémia.
24: Simplesmente Noémia, exatamente.
2: Pode ser. Vou tratar Andréia. Disso então. Até já, vais
24: até
2: lá.
24: Já.
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24: E os repórteres que fizeram então uma primeira ronda desta noite por Alfama, quanto ao festival, os primeiros concertos aconteceram ao longo da tarde no rooftop do terminal de cruzeiros. É para aí que vamos ao palco Ermelinda de Freitas com Gonçalo Salgueiro.
5: Muito obrigado. É quase 1,80m, não é assim tão grande. Obrigado a todos. A todos os estrangeiros, thank you very much. Se tiverem outras nacionalidades, é thank you very much na mesma. Dois senhores não gostaram, que já se vão embora. Não gostaram, mas assim também só pagam meio bilhete, também não faz mal. Então agora, para encerrar a primeira parte, um pedido especial. Vamos ver se isto corre bem, que isto tem muitas palavras.

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0: Senhoras e senhores, a voz é do Gonçalo Salgueiro. Ele esteve no rooftop do terminal de cruzeiros e está agora aqui connosco. Gonçalo, para já, como é que foi?
1: Que maldade! Que maldade!
0: Não, sabes que quando falamos de ti não podemos falar apenas do lado de fadista. Tu és um performer, ator, performer.
1: Portanto... Aqui parecia que estava a fazer stand-up, mas não estava, estava era felicíssimo. Não.
0: Mas as pessoas reagiram bem e isto é bom também, que
1: não,
0: é puxar o público para o nosso lado.
1: Fazer eu não a quero interromper porque eu ouvia a falar a noite inteira. Você tem uma voz tão linda, tão linda, tão linda. É tão bom.
0: Obrigada.
1: É mesmo. Eu adorava ter uma voz dessas radiofónicas, mas não tenho.
0: Ai, mas também isto não é muito útil para neste.
1: Ah, é fantástico para falar assim ao telefone, assim uma coisa.
0: Pois,
1: não, mas eu estava bem disposto porque realmente o público estava muito, para já, estava cheio ali em cima e as pessoas estavam super felizes, estavam comigo e eu estava a senti-las muito e então comecei ali na brincadeira porque me estava a sentir muito, muito, muito bem.
0: Isto de fazer parte de um festival como este, em que o público sabe muito bem a que é que vai e depois acaba também por descobrir alguns nomes e alguns sons ao longo dos palcos. Assusta um bocadinho, como é que se faz um alinhamento, né, para um rooftop no final de tarde, de fado? O conceito é completamente diferente daquele que está normalmente habituado, não é?
1: Eu este ano procurei fazer uma coisa diferente dos outros anos, que normalmente tinham uma temática marcada. E este ano, como o meu projeto ainda está a ser terminado, o meu próximo projeto, o que é que eu fiz? Basicamente fiz um concerto a pedido. Aceitei pedidos das pessoas que me rodeiam, okay, das pessoas nas redes sociais, das pessoas que efetivamente me seguem. E foi assim que eu escolhi o alinhamento. Portanto, um alinhamento com coisas que obviamente que eu também
0: algum
1: gosto.
0: Algum pedido
1: tem a
0: ser uma surpresa?
1: O Lisboa Menina e Moça, por exemplo, que eu nunca tinha cantado na vida, toda a gente conhece, toda a gente sabe, mas nunca tinha cantado. Coisas que
0: aquela
1: eu já
0: versão
1: não
0: internacional,
1: cantava.
0: Portanto, as pessoas conseguem
1: lá
0: todas
1: está,
0: acompanhar.
1: Lá está, lá está. Mas foi. E porque me foi feito por um familiar do próprio Carlos do Carmo. E eu achei, apesar de eu ter feito.

0: Feito uma homenagem ao Cais do Carmo durante quase 2 anos no Casino de Estoril, um quadro que tínhamos num espetáculo chamado A Noite das Mil Estrelas, onde eu cantava todas as noites no teu poema. Era, por acaso, um dos pontos altos do espetáculo. Tínhamos até os bailarinos a fazer aéreos, coisas extraordinárias durante esse momento. Mas achei um desafio interessante. E pronto, entre esses e outras coisas que eu não cantava há 20 anos e divertiu-me, francamente divertiu-me.
1: Perfeito. Gostado muito rapidamente em termos da agenda nos próximos tempos, como é que vamos andar?
0: Agora, nos próximos tempos, já, tenho que terminar aquilo que comecei. Que vou ter mesmo. Não, mas o meu novo projeto discográfico.
1: Ok.
0: E vou ter que terminar, vou ter que.
1: Depois dessa observação, a pergunta é: há quanto tempo é que ela está por terminar?
0: Não, o problema não é esse, sabe? É quando nós temos uma coisa especial em mãos. Pelo menos para mim, não é preciso que seja para os outros. Para mim, será para aqueles que gostam de mim e me seguem.
1: Sim.
0: Porque eu não trabalho para mim, eu trabalho para os outros. O nosso trabalho tem que ser altruísta, senão não faz muito sentido.
1: Claro.
0: Um artista que trabalha para si próprio pode ficar em casa. E não vem assim tanto tempo, mas eu queria que ele fosse bem tratado. É só isso.
1: Gonçalo, muito obrigada.
0: Obrigada
1: pela delícia do concerto no rooftop e por animar também o público, que precisa também desse up numa tarde com quase 40 graus.
0: Não é meu, isso é uma coisa. Nós temos que chorar, temos que rir, porque
1: todas
0: o fado é isto tudo. O fado
1: parte.
0: É vida. E como é vida, vamos fazer tudo. Portanto, vamos rir, vamos chorar, vamos compartilhar, vamos dizer verdade, vamos fazer aquilo que nós, que Deus nos permite que façamos.
1: Muito obrigada. Gonçalo Salgueiro passou esta tarde.
0: Boa noite
1: pelo
0: e bom
1: rooftop.
0: Trabalho para todos.
1: Obrigada, do rooftop do Terminal de Cruzeiros.
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1: Ora, lá mais para o final da noite, vamos ter esse momento muito especial com o Carminho. Ela fecha a edição de 2026 do Festival de Caixa Alfama com um concerto absolutamente extraordinário, mas Andréa Rocha, tu és a pessoa indicada para, a esta hora, fazer uma espécie de uma projeção daquilo que vai acontecer no palco principal do festival.
3: E melhor ainda, se não for eu a fazer essa projeção ou levantar a pontinha do véu, eu parei aqui para tomar café com Carminho, ela própria, que nos vai então dizer eu vou morrer de amor ou resistir. Resistência também, eu acho que uma palavra-chave para a Alfama, não é, Carminho?
4: Ah, sem dúvida. E para vários bairros portugueses e para o povo português em particular, eu acho que, ou em geral, a ideia é que... eu acredito que se morre realmente muito de amor no fado e que bom, que bênção ter o fado para se poder ir morrer de amor. E eu sinto que cantar essa possibilidade é maravilhoso, mas também me interessa explorar o fado nas suas multiplicidades, naquilo que ele mesmo se apresenta como instrumento, com a sua plasticidade e com esta ideia de que eu me posso rever no fado e então procurar temas que também me dizem a mim e poder não morrer, poder resistir, poder de facto encontrar lugares onde eu consigo encontrar forças interiores para resolver certos lugares mais dolorosos, é algo que me interessou cantar. E, portanto, há muita ambiguidade neste título do disco, porque também...
3: Há um lado trágico e um lado solar ao mesmo tempo.
4: Claro, porque pode ser uma pergunta, pode ser uma afirmação, pode haver esta ambiguidade até dentro de uma mesma pessoa, esta multiplicidade de sentimentos e de vozes, e por isso há muitas vozes neste disco e é uma das figuras fundamentais deste disco, é a voz interior, que às vezes são várias e são muito antagónicas e elas podem também ser ambíguas e discutir e não estarem
3: estáticas numa caixinha e dialogam umas com as outras, não é?
4: E querem se sobrepor muitas vezes à própria intérprete, porque não, no fado também há esta, para mim criou-se uma ideia de que o fadista era uma pessoa muito segura de si, muito afirmativa, e os temas do fado são muito fatalistas e determinados, não é? Aliás, é o destino, como se algo estivesse... E eu não acredito tanto nisso, eu não acredito que o mundo está destinado ou que nós estamos destinados a priori. Eu acredito que nós construímos a nossa vida através de decisões e às vezes até através de grandes dúvidas. E por isso este disco reflete muito essa multiplicidade de dúvidas, e uma delas também é a ideia de qual é a posição da intérprete fadista, que sou eu neste caso, mas... E essa voz primeira, onde é que ela fica? E muitas vezes recua e os instrumentos vão mais à frente e essas outras vozes crescem sobre ela, porque na verdade é essa dúvida e ambiguidade que se instalou neste disco.
3: E colocamos aqui o público, o terceiro elemento. Nós estávamos aqui a falar, eu e a Noemi, portanto fazer a projeção para aquilo que vamos ver mais logo. Vamos ter, tens feito e passado por várias salas emblemáticas do mundo, do auditório para um festival. Vais mudar alguma coisa no alinhamento? O que é que surpresas podemos esperar? Se vais trazer também, lá está, esses instrumentos mais à frente e talvez diferenciados que não costumamos ouvir no fado?
4: É sim, a primeira coisa que eu gostava de salientar é que cantar em Alfama é... de facto um momento muito especial sempre. A Alfama viu-me, não posso dizer nascer, mas eu comecei a correr por estas ruas aos 12 anos, aos 11, na verdade. Minha mãe abriu uma casa de fados, chamada O Emboçado, e por isso cantar em Alfama, virada para o bairro, de frente para o bairro, é já por si muito inspirador. E o fado, qualquer concerto de fado, verdadeiro e sincero, vive de muita espontaneidade, muita improvisação. Portanto, independentemente, eu tenho uma proposta, não é? Este disco é um disco que eu quero cantar agora, é aquilo que me interessa cantar agora, são os fados. Eu acredito também que este disco vive muito desta possibilidade que o fado nos dá de ser uma língua viva, de criar novo repertório, de escrever para fados antigos, de ir buscar melodias novas, mas pegando em poemas de outros poetas, ou ambas as coisas. E esta criação de repertório é algo que me estimula, que me interessa e que me faz pensar que eu vou cantar realmente o fado toda a minha vida. Não? Mas há qualquer coisa de espontâneo e de do improviso que transforma completamente. E o público, que falaste tu e bem, o público é muitas vezes
3: elemento. Esse botão, não é?
4: Exato, o elemento químico que transforma tudo numa outra coisa. E sim, a minha formação é um quinteto. Eu não gosto muito de separar os elementos de fado dos outros elementos como se eles fossem estranhos àquilo que eu fiz, ou ao fado, porque eu acredito mesmo que eles estão a tocar fado. Diante da minha crença.
3: Estão a servir para, não é?
4: Estão a servir o fato, estão a servir as intenções e a busca pelaquela emoção, pelaqueles elementos que eu acho primordiais do fado, como a improvisação, chegar ao poema, às palavras, à emoção profunda. E por isso os instrumentos são a guitarra portuguesa, a guitarra elétrica, a viola de fado, o baixo acústico, e depois tenho três outros instrumentos, que são o cristal bachê, que é um instrumento, eu explico estes porque são realmente mais diferentes, que é um instrumento totalmente mecânico, com tocado como se fosse fricção em vidro, como wine glasses, não é? Aqueles copos de cristal.
3: Estão passando os dedos na boca do copo, não é?
4: Exatamente, isto são os tubinhos, que são como um teclado e têm uns ressoadores muito bonitos em metal e que fazem um som muito perto de um grito do mar, eu não sei, há qualquer coisa de profundo. Em regiões mais sonicamente falando, mais graves, mas que preenchem lugares que no som, em particular, que eu tinha antes, não encontrava. Então, depois o Melotron, que toca as minhas próprias vozes, gravei todas as minhas vozes para este instrumento, que quem conhece sabe que é um dos primeiros samplers que pode reproduzir vários outros instrumentos, mas eu gravei as minhas vozes, então ele está sempre a tocar as minhas vozes em momentos diferentes e em pitches diferentes, ou seja, em regiões sónicas diferentes.
3: Carminho no multiverso.
4: Exatamente. E depois o Ondas Martenot, que é um sintetizador dos anos 20, que também muito, muito analógico e que monofónico e que rima muito com a guitarra portuguesa. São lugares também de quase um grito de sereia, uma voz que se funde imensamente com a voz, mas também com a guitarra portuguesa numa junção sublime, na minha opinião. Pronto. E depois eu própria também toco alguns instrumentos, como um MPC com as vozes da Laurie Anderson, e já estou a revelar tudo, pronto.
3: Eu pensei que ela ia deixar assim o véuzinho, mas está a abrir-nos a cortina inteira e ainda bem que eu estou a adorar. E quem está agora a pôr-se a caminho para este Caixa Alfama vai adorar então este teu concerto. Que mais então queres deixar? Antes de eu ir às ruas da Alfama partilhar aqui outra perguntinha.
4: Quero deixar que tenho um amor profundo ao fado. Acho que é a minha primeira inspiração. É ele que me faz perguntar coisas sobre o próprio género musical. E por isso acredito que o fado é uma língua que está aí, que está viva, que está a ser feita por vários fadistas incríveis. E esta é a prova disso, é este festival. E eu tenho um orgulho imenso de fazer parte deste festival de fado, do Caixa Alfama, e dos meus queridíssimos amigos fadistas que estão aqui. Agora está a cantar a Filipa Cardoso, que me dá muita alegria ouvi-la. E o fado realmente toca a alma.
3: Profundo, não é? Alma, é a nossa alma. E essa menina que corria aqui nas ruas de Alfama, que fez este percurso, que está a ter um ano enorme com este disco, a aclamação, os encontros entre o outro lado do Atlântico, artistas aqui mais pertinho, na nossa vizinha Espanha. Imaginavas esse percurso para essa menina? Quando pensas, estavas à espera de chegar aqui, que mais podes ambicionar?
4: Olha, não imaginava nada disso. É impossível imaginar. E às vezes até me fazem aquela pergunta do ai, com quem é que gostarias de fazer um dueto, não sei o quê, porque já fizeste duetos tão incríveis, não? E eu digo sempre, eu não respondo a essa pergunta, porque eu não provoco a vida, porque a vida dá-me tanta coisa e é tão original, muito mais original do que eu a sonhar. É a vida que me tem apresentado realidade desafiante e incrível, para eu crescer como artista, para me tornar também não só melhor artista, mas também melhor pessoa. É essa a vontade. E portanto eu espero sempre, e mesmo em momentos de deserto que existem e que muitas vezes, quando parece que as coisas não é que não aconteçam, mas que mesmo a própria criatividade é por ondas e é por lugares e é por momentos, eu confio imenso na vida e confio imenso nas surpresas que a vida me pode trazer, e eu nunca me tenho arrependido.
3: Ainda bem, nós também não nos vamos arrepender, de certeza, de ficar aqui contigo nesta segunda noite. Vais então fechar esta edição do Caixa Alfama. Carminho, obrigada e até já.
1: Obrigada. Até já, Andreia Rocha, a falar com Carminho, a poucas horas de subir a palco, no palco Caixa, o principal palco do Festival Caixa Alfama. Ora, subimos pelo bairro e vamos até ao Magalhães Lima, onde Tiago Correia estará quase a terminar também a sua atuação esta noite.

Obrigado. Obrigado. Obrigado. Muito obrigado a todos pela vossa presença. Mais um grande aplauso. Emanuel Inácio no baixo, João Domingos na viola, Francisco Pereira na guitarra portuguesa. Viva a Alfama e viva o Fado! De Manuel Fernandes, criação portuguesinha.

0: Ora, aí está, é uma Obrigado. Das vozes do palco Magalhães Lima, o Tiago Correia, nesta noite de Caixa Alfama, um dos 10 palcos que quem cá vem pode visitar.
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0: E senhoras e senhores, agora à minha frente e comigo tenho a voz que abriu o palco Caixa neste segundo dia, Beatriz Felício, bem-vinda.
2: Olá.
0: Bem-vinda num bem-vindo que está quase a transitar para um Egito.
2: É verdade.
0: Que apresentação é esta? Vais agora para o Egito fazer uma apresentação num festival de artes?
2: Sim, exatamente. Chama-se She's Festival, que é basicamente só mulheres, portanto é as músicas de todo o país, todo o mundo, representadas apenas por mulheres. É muito
0: é absolutamente muito incrível. Imagino eu que quando se recebem convites deste tipo de diferenciados, há um entusiasmo também que é.
2: Sem dúvida, já para não falar que vou ao Egito, não é? Que é algo que eu nunca pensei na minha vida. E pronto, e vai ser ótimo, porque ir ao Egito e ainda para mais a ser um festival só de mulheres, vamos a isso, porque não, acho uma ideia fantástica e estou muito contente de ir lá.
0: Portanto, é logo no início de outubro que vai acontecer esta apresentação especial, então, no Egito. Beatriz, estes últimos tempos têm sido também anos muito felizes na tua carreira. Hoje também correu muito bem esta apresentação no palco Caixa. Como é que descreves estes últimos tempos de fado?
2: Bom, eu canto desde os 6 anos e, portanto, neste momento estar a cantar num palco Caixa, no palco principal, não é? Que não menosprezando, obviamente, outros palcos, mas ser este
0: toda
2: palco...
0: a gente acaba por ambicionar um dia,
2: claro,
0: chegar a este
2: claro
0: palco,
2: claro que
0: não é?
2: Sim, e poder vir aqui apresentar o meu disco e ter a sala praticamente composta é realmente muito gratificante e acaba por ser um bocadinho ter vindo a ansiar sempre por este caminho feito dia após dia, com o processo das casas de fado, com o processo. Eu sinto que somos das últimas gerações que têm vivido e experienciado o que é os fados a sério, os fados tradicionais, o fado das casas de fado, e então poder estar no palco Caixa esta noite e trazer também toda essa escola que vem comigo desde os 6 anos é muito bom. Realmente eu fiquei fascinada, feliz com este processo, com este percurso que tenho tido dia após dia, tento sempre respeitar tudo e todos, tento respeitar-me a mim própria também,
0: que é muito importante,
2: e o meu tempo e o meu espaço, e acho que há espaço para todos, e é isso. Eu sinto que estou neste momento, estou onde eu queria estar, que é ao cantar para as pessoas e ter pessoas que vêm para me ver e que já reconhecem: ah, este miúdo eu ouvia a cantar no outro dia, que giro, não é? E realmente isso não tem valor, é mesmo é muito gratificante.
0: Até porque este ano, por exemplo, estamos a homenagear o Rodrigo, uma das figuras grandes do fado aqui no Caixa Alfama, e ao longo dos anos vamos observando novas gerações que vão chegando. A tua é a geração do presente, mas é também a geração que vai alimentar o futuro.
2: Exatamente.
0: Os grandes concertos e os grandes festivais.
2: Exatamente, eu nem quero pensar muito bem nisso. Acho que não estou preparada. Mas a verdade é esta, é mesmo. Já estou quase a entrar nos 30. Eu tenho 27, vou fazer 28 ainda no final de setembro, mas pronto, já estou quase a entrar nos 30. Já tive os meus 19, 20, 18. Só de pensar nisto já fico. Ai,
0: mas a vida está a passar.
2: Mas realmente tenho vindo dia após dia a viver. Eu a viver o que a vida me dá. Eu não sou muito ambiciosa, se calhar isso é um problema que eu tenho, eu nunca fui muito ambiciosa, mas aquilo que a vida me dá eu agarro com unhas e dentes e vamos embora. Portanto, acho que todas estas coisas que eu vou conquistando é fruto do meu amor ao fado e do meu trabalho.
0: Lá mais para a frente nesta emissão vamos espreitar aquilo que tu apresentaste aqui no palco Caixa. Agora, em termos de desafio, como é que se prepara um concerto para o Egito? Levamos todo este conceito ou há uma adaptação?
2: Bom, vai haver aqui uma seleção também. Obviamente vou cantar o meu disco, mas também vou adicionar, se calhar, mais alguns fados tradicionais, porque pronto, vou representar o meu país e o meu país é fado tradicional. Portanto, é levar um bocadinho mais de fado e que eles interajam e que eles, mesmo que não entendam as letras, é muito pelas emoções. emoções que a gente transmite. Portanto, o fado é o fado e basta.
0: Beatriz, muito obrigada. Arrisco-me a dizer, preparem-se, Egito. Não estão preparados para esta Cleópatra que vai arrebatar com a voz.
2: Ai, Cleópatra, meu Deus. Estás com um eyeliner até cá às costas.
0: Mas fica-te bem, até que tens olhos rasgados. Portanto, olha, uma grande apresentação. Que sejam todos bons os palcos, mas quando são estes palcos internacionais, é sempre
2: aquela. É ótimo, é ótimo.
0: É um outro peso, mas também é queremos
2: que
0: muito
2: que leve Portugal às costas e com muito gosto.
0: Beatriz, muito obrigada. Beatriz,
2: obrigada,
0: que abriu o palco Caixa neste segundo dia do festival. Ora, por falar em palco Caixa, nós já ouvimos a espaços. É Filipa Cardoso, que nesta altura está também em palco neste, que é o palco principal do festival neste segundo dia. Está a terminar um dos seus fatos numa apresentação que leva, que nos leva até bem perto das 10 da noite. Vamos precisamente acompanhá-la nos próximos instantes. É Filipa Cardoso.
3: Ela anda por aqui, só não a vemos. Ela está cá. Obrigada. A minha presença.

0: deu tudo, sim senhora. Foi o que disse em palco e nós podemos observá-la. Filipa Cardoso a terminar a sua atuação no palco Caixa. Filipa, que vai passar também lá mais para a frente nesta emissão. Quem abriu esta emissão foi a Beatriz Feliz, com a qual estivemos também há instantes à conversa. E é precisamente a música, o fado da Beatriz, que antes de rumar ao Egito nos leva até ao sinal horário. Até já, estamos de regresso depois das 10.
1: E este Lá Vai Ela é para vocês. Tristão da Silva, Lá Vai Ela.

0: Caixa Alfama, estamos no segundo e último dia deste festival a partir de Alfama com a equipa conduzida por Noémia Gonçalves.
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0: Boa noite, 22 horas em Portugal Continental e na Madeira, 21 nos Açores.
2: Uma clara homenagem às mulheres. O filme Uma Mulher Desconhecida, de uma realizadora dinamarquesa, ganhou esta noite o Leão de Ouro do Festival de Cinema de Veneza. Sim, é melhor ir mais devagar nos desenvolvimentos da inteligência artificial. Os dois principais patrões das empresas do setor concordam com o líder da Anthropic, que fala da necessidade de colocar um travão para evitar aquilo que chamam de problemas indevidos. O Porto continua invencível. O Futebol Clube Porto bateu o Casa Pia por 4-1, depois de ter entrado a perder.
0: Edição de Alexandre David, 29 graus agora aqui em Lisboa, 24 no Porto, em Faro 25, 24 nas cidades do Funchal e também de Ponta Delgada.
2: Uma realizadora de origem egípcia ganhou esta noite o Leão de Ouro do Festival de Cinema de Veneza. O filme Uma Mulher Desconhecida ganhou também o prémio de melhor atriz, mas no palmarés não foi esquecido o filme NASA, sobre o que aconteceu em Gaza, que teve a maior ovação de sempre em Veneza. A lista dos prémios revelada a seguir pelo jornalista Tiago Alves.
3: Uma Mulher Desconhecida, o único dos 21 filmes candidatos ao Leão de Ouro, realizado por uma mulher nesta edição do Festival de Veneza, recebe o prémio principal atribuído pela atriz e realizadora Maggie Gyllenhaal.
4: The Golden Lion for Best Film goes to Woman Unknown.
3: Mai El-Touki, realizadora dinamarquesa de origem egípcia, agradece o prémio ao júri, concretamente a Maggie Gyllenhaal, sublinhando a importância de reconhecer mulheres que não têm oportunidades iguais na indústria do cinema.
4: Thank you to the jury for this great honor. And to you, Maggie, especially for using your voice and shining a light on the lack of equal opportunities for female filmmakers in our industry.
3: O filme é sobre este tema, Uma Mulher Desconhecida, um drama de época após a Segunda Guerra Mundial, em Copenhaga, sobre uma mulher que esconde o passado de colaboração com os nazis. O corpo feminino como campo de batalha. É sobre mulheres invisíveis e sem voz.
4: To me personally, Woman Unknown is about the female body as a battleground and a public matter. And at the same time, the film tells the tale of women who are invisible, unseen and voiceless.
3: E além do Leão de Ouro, Uma Mulher Desconhecida recebeu também o prémio de melhor atriz para Matilda Arcel. O prémio de melhor ator reconhece John Malkovich em Cavalo Selvagem 9, a comédia deste festival. O júri não ignorou os dois filmes mais controversos e carregados politicamente. Prémio do júri para o documentário NASA, sobre o sistema da morte israelita. Dal, do dissidente russo Ilya Krasnovsky, foi distinguido com prémio de melhor realização.
2: Uma realizadora dinamarquesa venceu esta noite o Leão de Ouro do Festival de Cinema de Veneza. Para evitar que o comboio da inteligência artificial fique ingovernável, os dois principais presidentes das empresas do setor vem agora dizer que é preciso ir mais devagar e de forma mais controlada para evitar aquilo que muitos já definiram como um caminho perigoso para a humanidade. Elon Musk e o patrão da OpenAI dizem que concordam com o líder da Anthropic quando este afirma que é preciso mais cuidado e meter o pé no travão. Alexandra Sofia Costa.
5: O responsável da Anthropic, uma das empresas que está na linha da frente da corrida à inteligência artificial, não só pede mais tempo para garantir a segurança dos sistemas, como propõe um plano em 3 etapas que inclui a presença permanente de avaliadores externos dentro das empresas que desenvolvem os modelos mais avançados. O alerta surge depois da própria Anthropic ter divulgado um relatório sobre a utilização indevida do modelo Claude em atividades que incluem desenvolvimento de armas, operações cibernéticas, vigilância e fraude. Também na semana em que um jovem investigador da Anthropic demitiu-se afirmando que as pessoas que desenvolvem inteligência artificial acreditam que a tecnologia poderá matar-nos a todos até ao final da década. Também depois de alguns episódios de ataques que terão sido mantidos em segredo pela própria empresa. O CEO da Anthropic diz que estes episódios mostram que os modelos estão a adquirir capacidades cada vez maiores, enquanto a capacidade dos criadores para os controlar pode não estar a acompanhar o mesmo ritmo e, por isso, defende que as empresas de inteligência artificial devem cooperar voluntariamente na criação de normas de segurança.
2: Meio mundo assustado com o nível de desenvolvimento da inteligência artificial. As empresas portuguesas deviam ter mais condições para pagar mais do que o salário mínimo e essas condições deviam ser criadas pelo Estado. É o que defende Gustavo Paulo Duarte, o presidente da Confederação do Comércio e Serviços de Portugal, em entrevista ao programa Conversa Capital da Antena 1 e do Jornal de Negócios.
1: Nós devemos ajudar as empresas e a economia a que não paguem salários mínimos. Criem condições para que elas próprias não tenham um indicador para dizer, você, empresa X, quantos trabalhadores têm salário mínimo? Vai ser penalizado.
6: Então não tinha assinado o acordo de rendimentos?
1: Pela forma como está, buscaram.
6: Mas isso agora vai ter que o cumprir, não é?
1: Ou não?
6: Não.
1: Porquê? Acha que está a ser cumprido o acordo de rendimentos? Então, as empresas está. Aí isso é garantido.
6: Sim.
1: Para mim um acordo é um acordo.
6: Certo.
1: Eu não posso achar que o acordo é só para umas coisas e não é para outras.
6: Então uma vez que o Estado não está a cumprir a sua parte, as empresas podem também não o fazer e, por exemplo, não aumentar o salário mínimo para o próximo ano conforme está previsto?
1: É um tema de discussão.
2: Fica para já o desafio do presidente da Confederação do Comércio e Serviços de Portugal, em entrevista ao programa Conversa Capital, que vai poder ouvir na íntegra amanhã a seguir às notícias da 1 da tarde. Começou difícil, mas acabou fácil. O Porto bateu esta noite o Casa Pia por 4-1, apesar de ter começado o jogo a perder por 1-0. Assim, os Dragões continuam imbatíveis com 6 jogos, 6 vitórias, 18 pontos. Francesco Farioli, o treinador do Porto, fala de uma vitória importante e também de acontecimentos estranhos.
7: It was important to bounce back after.
8: Era importante voltar bem depois da derrota que sofremos a meio da semana. A resposta foi positiva. A reação depois de sofrermos o golo foi boa, com a equipa calma e a controlar. Foi um resultado importante num dia e num campo difícil, especialmente com muitas coisas estranhas a acontecer.
2: Filipe Coelho, treinador da Casa Pia, diz que a sua equipa foi melhor do que o Porto contra o Manchester City.
9: Assistimos ao jogo a meio da semana do Porto, onde o Porto não consegue fazer nenhum remate enquadrado de frente a uma equipa com o poderio do City. Se compararmos as coisas e se nos pusermos no lugar do Porto hoje, nós conseguimos fazer 5 remates à baliza e conseguimos causar perigo. Frustrados por uma exibição contra uma equipa tão forte e nós nos apresentarmos tão bem, termos feito apenas um golo e termos sofrido uma derrota que acaba por ser pesada, mas acho que quem viu o jogo também defende esta tese, que o Casa Pia está bem melhor hoje, que está a crescer, que os últimos 3 jogos são prova disso e vamos continuar esse crescimento já amanhã no primeiro treino da semana para depois fazermos um bom jogo e esperar um bom resultado na Moreira.
2: A leitura do treinador do Casa Pia depois da derrota desta noite por 4-1 frente ao Futebol Clube do Porto. Nesta altura joga-se também para a Primeira Liga Académico de Viseu, Vitória de Guimarães. Já estamos praticamente nos últimos minutos. Como é que está o resultado, Horácio Antunes?
10: Está empatado o jogo, apesar de haver já o marcador ter mexido nesta segunda parte, 1-1 nesta altura, com 11 minutos para jogar, para chegar aos 90. Numa jogada de ataque do Académico Viseu, Clóvis atirou à trave, depois a bola sobrou para Goi, que rematou para o fundo da baliza de Olivier Zitz, o guarda-redes polaco. O Vitória, que na primeira parte tinha entrado bem, voltou a entrar bem nesta segunda parte, mas foi o Académico de Viseu que chegou à vantagem primeiro. Mas aos 65 minutos, Gustavo Silva desperdiçou uma grande oportunidade, mas logo a seguir Gonçalo Nogueira, que tinha entrado neste início da segunda parte a igualar a partida, um golo para o Vitória de Guimarães. Depois foi André Clóvis a desperdiçar para o Académico Viseu, também do lado do Académico, aliás, do Vitória de Setúbal, de novo Gustavo Silva a rematar ao poste da baliza viziense. Um bom jogo no estádio do Fontelo, nesta altura então a 10 minutos dos 90, Académico 1, Vitória de Guimarães 1, vai dando empate com 6.093 adeptos nas bancadas.
2: Quase a chegar ao fim com o Académico de Viseu, Vitória de Guimarães, empatados nesta altura. O AC Milan rubrou hoje uma desvantagem de 2 golos para empatar 2-2 na visita ao líder Lazio, isto na quarta jornada da Liga Italiana de Futebol, antes de receber o Benfica na quarta-feira na Liga Europa. Chegaram ao intervalo a perder por 2-0, no entanto, mudaram por completo a atitude no segundo tempo, perante o invulgar eclipse do rival, indo a tempo de resgatar um ponto com Diogo Moreira a saltar do banco para marcar 2 golos em 3 minutos para o AC Milan. Antes do fecho, tempo ainda para uma informação de última hora. Quase 100 operacionais, apoiados por 32 veículos, estão nesta altura a combater um incêndio que começou no final da tarde numa área de Mondado e Pasto, situado no concelho de Beja. É uma indicação dada pela Proteção Civil. O fogo, disse a agência Lusa, a fonte do Comando Subregional de Emergência e Proteção Civil do Baixo Alentejo, consome uma área de montado e pasto num local conhecido como Guarita Nova, na zona sul do concelho de Beja.
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0: Passamos a bola para a Alfama, já a seguir.
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0: 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Estamos na noite de sábado, a segunda e última.
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0: 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Noemi Gonçalves, boa noite.
20: Olá, viva, boa noite uma vez mais, Rui Santos. Cá estamos em direto de Alfama neste segundo dia, segunda noite, melhor dizendo, com uma temperatura absolutamente incrível. Mantemos um tempo extraordinário e fazemos ronda pelos vários palcos. São 10 que vão trazendo as várias sonoridades, as várias tendências do fado, as várias formas de se estar e até de idades. Mas antes também temos feito uma ronda pelos repórteres que nos vão trazendo retratos deste bairro tão típico, com características tão específicas. Miguel Peixoto, estás no coração da Alfama e desta vez com o quê ou com quem? E o Miguel está com dificuldades. Estou a ouvi-lo muito à distância. Portanto, há aqui qualquer coisa que não está a funcionar nesta ligação.
12: Ele está longe.
20: Está, ele está, mas está longe. Há de aproximar-se de nós.
12: Vai-se chegar de nós, sim, sim, sim.
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20: Enquanto o Miguel Pachuto tenta orientar-se na direção certa para esta emissão, Valéria, bem-vinda.
21: Muito obrigada.
20: Mais um grande momento neste Caixa numa apresentação que eu imagino tenha sido também algo especial. O disco é muito recente, este disco homónimo, e passou por este espetáculo.
21: Sim, o disco foi lançado no dia 23 de julho, por isso é muito recente, ainda é um bebê. E sim, foi muito incrível poder apresentar o disco no bairro onde basicamente eu canto isto todos os dias.
20: Uhum.
21: Eu canto todos os dias em Alfama, Bairro Alto, Moraria. E poder estar em palco neste festival e perceber que o fado ainda tem muito pernas para andar e vamos embora.
20: Há sempre espaço para, e principalmente em festivais como este, há sempre espaço para, e entre muitas aspas, abrir o flanco, portanto, aproveitar-se este público.
21: Exatamente, porque nas casas de fado nós temos sempre mais estrangeiros, não é? E perceber que este festival é feito de portugueses é
20: que é uma coisa que, que vai ficando cada vez mais raro, não é? Nas vossas
21: sim,
20: apresentações,
21: é verdade,
20: de facto.
21: É verdade.
20: Mas tem
21: é
20: um público que está a perceber efetivamente
21: exatamente,
20: tudo o que está a ser
21: que está a acontecer,
20: ali.
21: Sim, é muito incrível. E estou muito orgulhosa deste concerto, porque realmente foi muito especial.
20: Valéria, a apresentação deste disco vai manter-se, imagino eu, por vários palcos.
21: Sim.
20: Como é que estamos em termos de agenda? Como é que as coisas estão a desenvolver-se? Dado ser um disco tão fresco, sabemos que,
21: sim,
20: que estas coisas demoram algum tempo.
21: Está
20: aqui o Manel
21: então,
20: para dar uma ajuda.
21: Exato, que eu sou péssima em datas.
20: Já percebi, então. Não, eu percebi o olhar. Aquele olhar de SOS.
22: Então vai estar para a semana...
21: Na terça-feira
22: no espaço na Atmosfera M, no Monte Pio.
21: Sim, depois temos também um concerto em Castelo Branco, de apresentação.
22: No final de outubro.
21: Sim, no dia 31.
22: Exatamente, no dia 31.
21: Que faz muito sentido porque eu sou de Castelo Branco, então não fazia...
20: É estar em casa.
21: Tinha mesmo que estar... Ah, meu Deus, eu não sei se podia dizer isto. Já está dito.
22: Podes dizer e podes promover que vais estar em Castelo Branco no Cine Teatro no dia 31 de outubro.
20: Pronto, então
22: não tens de ter vergonha nenhuma.
20: Estão aqui já divulgadas também estas datas. E o Manuel Moura dos Santos está também aqui, está com a Valéria, mas esteve também ontem num momento muito especial que aconteceu numa das igrejas deste festival. No caso foi Santo Estevão.
22: Exatamente.
20: Santo Estevão. Houve pela primeira vez a presença do Fado de Coimbra no Caixa Alfama, o que mostra precisamente aquilo que estávamos há instante a falar, que é a questão da diversidade e da forma como, num festival como este, consegue-se sempre estar a introduzir novos e novos elementos.
22: Sim, eu aqui há uns meses, quando falei com o Zé Gonçalves, disse, epá, não vejo razão nenhuma para que não haja a guitarra de Coimbra não esteja no Caixa Alfama. Porquê? Além disso, muitos dos guitarristas que tocam fado aqui em Lisboa tocam com guitarra de Coimbra, nem tocam com guitarra de Lisboa.
21: É,
22: e ele disse, epá, tens toda a razão, mas o que é que tu propões? Em 2025 foi criado um grupo chamado Alvorada, que comemorou os 100 anos de nascimento do Cássio Paredes. Três músicos excepcionais, o Ricardo Dias, o António Moreira e o Pedro Lopes, portanto aquilo é basicamente música instrumental, com o repertório de Cássio Paredes e do pai, Artur Paredes. E este ano demos continuidade às performances, às apresentações do grupo. Eles têm feito várias coisas e eu propus ao Zé, porque é que eles não vão estar no Caixa Alfama? Epá, mas aquilo é só instrumental, tens que me arranjar também alguém que cante. E disse, não, isso não tem problema. E vieram dois fadistas de Coimbra. Veio, eu não recordo os nomes exatamente, mas um é o Fábio. Foi o Fábio Almeida e o Paulo Amador. E, portanto, o concerto teve uma parte maioritariamente instrumental, mas teve dois momentos de fado de Coimbra, com eles, que foi muito bonito. Pá, eu fiquei espantado, porque não estava nada à espera de ter a Igreja de Santo Estevão com tanta gente para ver, sobretudo, música instrumental.
20: Mas é uma coisa que acontece ano após ano no Caixa, que é principalmente as duas igrejas, São Miguel e Santo Estevão, acabam sempre por ficar cheias. Há ali qualquer coisa no ambiente, sim, com o fado. Sim, sim. Eu acho que já experienciaste também, ou já espreitaste e percebeste isso. Esse conceito é uma coisa, chama muito, muito público.
21: Sim, e por exemplo, a Igreja de Santo Estevão é histórica, por exemplo.
20: E é muito cantada.
21: Exatamente, há um fado que é a Igreja de Santo Estevão, em que realmente dizem que havia vários, ou seja, músicos que se juntavam depois dos fados e realmente que acontecia ali fado. Até às tantas da noite eu já cheguei a...
20: Digamos que aquele largo é inspirador.
21: É muito inspirador e tem muita história, e então claro que é incrível.
22: Eu já o ano passado estive lá na Igreja de Santo Estevão com o Cajó Soares. E nós pensámos, ainda para baixo, estamos a falar da zona alta da Alfama, o núcleo de onde se passa tudo é aqui embaixo, não é? E eu pensei, tanto o Magalhães Lima como a Igreja de São Miguel como a Igreja de Santo Estevão estão um bocadinho mais afastadas do centro.
20: Eu sempre que o público não se desloga assim em massa para lá.
22: E é preciso subir muito para lá chegar. Mas o que é certo é que o Cajó teve... que nunca viu uma agulha. Eu lembro-me que três senhoras que estavam aflitas, que não conseguiam entrar, arrumei-as no confessionário. E elas disseram, mas isto não há problema. E eu disse, o padre nesta altura nem sequer cá está e eu assumo a responsabilidade. E meti-as as três no confessionário para elas poderem ver o concerto, porque aquilo nunca havia uma agulha lá dentro. E para mim até foi espantoso, porque o Cajó é um novo no fado, não é? Tinha acabado de lançar o disco dele e correu muito bem. Mas eu já tinha estado aqui em 2024 com o Nuno Guerreiro no Magalhães Lima. Foi um concerto absolutamente extraordinário, que eu ontem estava lá a ver o Helda Moutinho, com quem estou a trabalhar. Não consegui. Há dois anos estive ali com ele. É daquelas coisas, pá, que a gente, mesmo que queira, e que foi um concerto incrível, toda a gente sabe que o Nuno não era um fadista, adorava fado, cantava, mas não era um fadista, era um pop urbano, será mais correto dizer isso, mas foi de facto, e ele para aquele concerto preparou coisas muito ligadas ao fado, embora a música dele não fosse fado, mas a cama estava lá sempre, porque ele era muito inspirado na estética fadista. Mas epá, estava a ver o Helder, que deu um concerto incrível ontem à noite também no Magalhães Lima, e que está numa forma extraordinária.
20: Pois está.
22: A idade apura. Eu acho que no fado é fundamental.
20: É como no vinho, não é? Esta é uma questão
22: idade... de... Eu no outro dia estava a ver o outro fadista da velha guarda e pensei, ele está melhor que nunca, e a idade fez-lhe bem, é uma coisa incrível. Não vou estar aqui a citar nomes, que as pessoas podem ficar ofendidas, de eu me lembrar de um número, não lembrar outro.
20: Na questão do fado, muito jovem, podemos ter todas as características, mas depois a vida ajuda a dar de dimensão a toda esta canção que traz muita alma lá dentro. Muito obrigada aos dois.
22: Sabe só uma coisa engraçada, a geração da minha mãe contava uma história trágica, daquelas de faca e alguidare, e acabavam já visto o fado dela ou o fado dele.
20: Pois. E lá está. É esta vida que nós levamos e que depois há pessoas como a Valéria que conseguem cantá-la.
22: Ah, mas esta miúda vai longe.
20: Pois vai, sim, senhora.
22: Vai, não vai.
20: Isso concordamos todos. Muito obrigada por falar em Valéria. Ainda antes de tentar-se uma vez mais o Miguel Peixoto, vamos ouvi-la. A Valéria que esteve então hoje no palco do Museu do Fado.

0: Valéria, que passou também por esta emissão para uma breve conversa sobre este concerto que aconteceu esta tarde no Museu do Fado, na Esplanada. E agora, Miguel Peixoto, já nos encontramos.
1: Agora sim, bom, estou na Rua dos Remédios, onde dizem que há remédio para tudo, tal forma que o Pedro de Castro, o dono da mesa de frades, há pouco dizia-me que o melhor remédio seria uma ginginha para começar a noite, não é?
2: É uma ginginha, dá sempre um bom embalo para o início de noite.
1: Dizem que o Pedro é um dos grandes guitarristas desta cidade.
2: Ah, 1,73m, não é muito grande, mas não, toco guitarra há algum tempo e gosto muito e faço disto vida. Sim.
1: Como é que está a mesa de frades num dia tão movimentado nesta cidade e neste bairro?
2: Está boa, está de saúde, está completamente lotada. Teve ontem, está lotada hoje, vai estar amanhã e espera-se que seja uma noite muito, muito, muito animada, porque eu já sei que quando acabar aqui as festividades no Terreiro do Paço e no Caixa Alfama, provavelmente vai tudo para a mesa, porque é aquela tradição de continuar a perpetuar pela noite dentro.
1: Bom, que impacto é que isto tem para, no fundo, os negócios aqui no bar?
2: Bem, um impacto imediato, direto, que não é assim tão agradável, que é de repente temos aqui fados no Terreiro do Paço de Borla, com entrada livre, e temos aqui os fadistas todos aqui a fazer um espetáculo, portanto ninguém vai para as casas de fado, portanto o impacto direto nesse dia não é muito bom. Por outro lado, é um impacto ótimo porque as pessoas vêm ao bairro, quem normalmente não está habituado a visitar esta zona passa a visitar a zona, acidentalmente até passa depois numa casa de fados. Portanto, no dia não é bom, mas a médio e longo prazo é ótimo.
1: Como é que é a rotina de um guitarrista? Todos os dias toca as mesmas coisas?
2: Sim, aliás, nós comemos caldo verde, só comemos caldo verde e bacalhau. Não, estou a brincar, obviamente.

0: Não, sim, depende das casas. Há casas em que realmente o repertório é igual, porque os fadistas são sempre os mesmos. No nosso caso, como vivemos muito também das pessoas, dos espontâneos, do fadista vadio que vai, nunca sabe quem é que vai cantar, nunca sabe o que é que vai cantar, nem tocar, portanto, todos os dias é um dia diferente.
1: O Pedro é de Cascais. É um fadista Betinho?
0: Sou, claro. E com muito gosto. Com muito gosto, claro. Sou.
1: Muito bem, Pedro, obrigado. Boa noite.
0: Eu
1: para a mesa.
0: Dizer de todo, não sou nada Betinho, mas acho que sim, com muito orgulho.
1: Muito bem. Em direto aqui na mesa de frades, a partir das 10h30, não é?
0: É, a partir das 10h30.
1: Está feito. Um abraço, Pedro, obrigado.
0: Obrigado.
2: O Miguel Peixoto, que anda então por Alfama nesta segunda noite do Festival Caixa Alfama, em que percorremos também este bairro tão típico, lisboeta, nesta emissão que chega a tanta gente.
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2: Já o ouvimos há pouco, né, quando fomos em direto ao Magalhães Lima, nesta segunda noite do Festival Caixa Alfama. Tiago Correia, bem-vindo. O Tiago, quando chegou aqui, disse logo, pronto, é assim, eu venho assim ainda muito entusiasmado, eu dei tudo no concerto e nós percebemos, nós ouvimos.
4: Que bom, que bom. Que bom.
2: Fizemos uma ligação em direto na altura foi de facto um momento muito, muito marcante este concerto.
4: Sim, eu tenho uma grande ligação e uma grande paixão pelos fadistas mais antigos, pelos grandes referências e mestres do fado. E quando fui convidado para fazer este concerto no Centro Cultural Magalhães Lima, e até incluído num projeto que tenho estado a fazer este ano, de uma série a gravar com fadistas antigos, pensei em levar dois dos maiores fadistas de sempre a este palco, que é o príncipe do fado Artur Batalha e o rei do fado menor António Rocha, dois fadistas marcantes, ambos com muito mais do que 50 anos de carreira, muito, muito mais. E de facto, é o que vos dizia aqui, o facto de eu crescer a ouvi-los e de vê-los como divindades absolutas, e agora ter a oportunidade de estar ali com eles no palco e de ter o abraço deles foi muito especial. Estou muito emocionado mesmo com o concerto hoje.
2: Já voltamos a falar sobre esse concerto, mas Tiago, falámos aqui sobre uma série com fadistas. Que série
4: Sim.
2: é essa?
4: Chama-se Mais do que Amor é Fado. É um projeto que estou a fazer desde janeiro e que vai até janeiro de 2027. E de facto tem sido um projeto em vídeo que tem sido lançado para as redes sociais com o objetivo de dizer o quanto sou grato a estas pessoas, ou seja, como pano de fundo tem sido cada uma das casas de fado de Lisboa, não todas porque é impossível, mas tenho escolhido panos de fundo de não só casas de fado, mas coletividades da cidade de Lisboa e depois os fadistas que fizeram parte da história dessas casas e dessas coletividades, cantando comigo um dueto que acaba por ficar para sempre e é uma marca para depois daqui a muitos anos, daqui a 40 ou 50 anos, eu dizer, olha, tive a oportunidade de poder cantar com estas pessoas.
2: Portanto, há muita história também neste fado, não é? Não apenas hoje, mas nesta série. E voltando ao Magalhães Lima, este é um palco. Há pouco o Moura dos Santos, por exemplo, estava aqui a dizer que fica algo surpreendido com a deslocação do público, porque é preciso Sim. subir bastante.
4: Magalhães Lima é uma prova de atletismo.
2: É, Magalhães Lima Sim. e a Igreja de Santo Estevão exigem pernas. Mas de facto é gratificante depois ter uma apresentação ao público.
4: Claro.
2: E as pessoas estarem ali presentes de corpo e alma e ficarem até o finalzinho do concerto.
4: Sim, foi incrível. E sobretudo estamos a falar do coração da Alfama, porque visto desta forma é mesmo o coração lá em cima e é um momento muito especial e é uma sala emblemática. Nunca tinha cantado no Centro Cultural Magalhães Lima, foi uma ótima experiência e é de facto uma noite que vou guardar para o resto da minha vida por tudo aquilo que aconteceu em cima daquele palco.
2: Tiago, futuro, agenda próxima.
4: Estou neste momento a começar a gravar um disco que vai sair no próximo ano, produzido por um grande guitarrista, um grande fadista, Ângelo Freire, que já produziu o primeiro disco e que está agora a produzir o segundo. É um projeto muito especial que vai de encontro a esta série que tenho estado a fazer com os fadistas antigos, porque é aqui um bocadinho de ir buscar a memória dos grandes poetas, dos grandes compositores que fizeram parte da história do fado, e que, porque eu digo sempre que não há nenhum caminho para a frente que se faça sem um braço dado com o passado e compreendermos a matriz e a matéria destes mesmos fados.
2: Antes de nos despedirmos, onde é que as pessoas podem acompanhar a tal série que junta estas gerações?
4: A série está disponível todos os meses no YouTube, tem sido lançado vários capítulos, no Facebook também, no Instagram, na minha página de Instagram e Facebook, e para já será isto. Pensamos depois no futuro possivelmente pensar em poder editar esta série, mas para já não é um plano. Para já o plano é mostrar os fadistas, mostrar quem eles são, a sua história, a sua arte, e foi isso que eu também tentei trazer para este palco.
2: Muito obrigada.
4: Muito obrigado.
2: Tiago Correia, que passou esta noite, foi o primeiro concerto do Magalhães Lima, e é precisamente para essa coletividade que seguimos, onde está em palco a Aldina Duarte.

Obrigada. Isto de... As pessoas, às vezes uma das críticas que se ouve muitas vezes aos fados é que é tudo muito triste. O que as pessoas ainda não, eu acho que ainda não perceberam, aquelas que não percebem a tristeza do fado, é que é muito mais fácil de superar as tristezas da vida ouvindo fado do que a seco. E por isso esta tristeza, a meu ver, é tudo menos demolidora do que quer que seja. Eu acho que a tristeza do fado é, a mim sempre me soou como uma limpeza e algo que nos dá a coragem para sentir e assim seguir com a maior das verdades para a frente. Portanto, enquanto eu for fadista, e há de ser até morrer, espero, mas enquanto eu cantar, esta tristeza, nem que seja só para um, é a tristeza que eu quero cantar. De fato, este é o meu fado. Portanto, paciência. É o que temos.

0: Aldina Duarte, que está então em direto no Centro Cultural Dr. Magalhães Lima, e há de passar também lá mais para a frente por esta emissão. Antes, mais um salto até ao coração da Alfama, onde está a Andreia Rocha. Andreia,
1: olá.
0: Não sei se estás. A última indicação que eu tinha era que estavas na minha terra dentro da Alfama, mas a minha terra não é Alfama.
1: Pronto, eu estou e não estou na Madeira. Eu estou com alguém que não é da Madeira, mas que também não é da Alfama, mas que vive em Alfama. É todo um intercâmbio geográfico que está a acontecer. Eu estou no Madeira Pura, e ele de há pouco foi picar também aí a zona do palco principal, do palco Caixa, para ouvir um pouco de Filipa Cardoso. Já voltou a este espaço, que é o ponto de encontro e o arranque para muita gente que vem até este festival, não é, Hilda?
2: É verdade. Desde que este festival começou aqui em Alfama, aliás, esta casa, o Madeira Pura, que é o bar da Poncha.
0: Andreia, atrás de te reposicionar um pouco mais junto da porta, penso eu.
1: Vamos chegar aqui mesmo para a rua, que estava a sentir precisamente esses pequenos cortes. Dona Hilda, venha cá, chegue-se mais perto.
2: Estava a dizer, os músicos e os fadistas, normalmente, antes de irem tocar e cantar, têm por hábito de passar aqui para ver uma poncha, para dar dois dedos de conversa. E esta casa tem muito fado.
1: E a Dona Hilda não é da Madeira, mas também me diz que não é da Alfama, mas vive em Alfama há mais de 10 anos.
2: Eu vivo em Alfama há mais de 20 anos.
1: Ah, mais de 20, pronto.
2: Mais uma década. Quer dizer, eu sou da Alfama. Neste momento eu sou da Alfama.
1: Ah, então pronto. É que estava-me a dizer que não tinha nascido.
2: Não nasci, a gente nem sempre é dos sítios onde nasce. A gente é dos sítios onde somos felizes.
1: Então o coração é metade Alfama, metade Madeira?
2: Madeira não.
1: Madeira não. Não, só mesmo para partilhar a poncha e poder então dar este início, aquecimento para quem passa por aqui em Alfama e também se prepara para o Caixa. Falávamos há pouco que há clientes que vêm de propósito, portanto, vêm de propósito ao Caixa Alfama e passam por aqui para jantar.
2: Passam aqui para jantar.
1: De todo o país.
2: De todo o país. Esta altura é fantástica. Há sempre uma alegria no ar, porque o fado não é só tristeza, não é só saudade, é amor, é alegria. E nestes dois dias respira-se ainda mais fado do que o resto do ano. Eu acho que é a altura que eu mais gosto de trabalhar aqui, é nestes dois dias do Caixa Alfama.
1: E Alfama, já que adotou como sua, que mais é, além do fado, dos santos populares, que especial e que magia tem este bairro, que tanta gente fala da magia da Alfama e que nós sentimos, mas que quase que não podemos quase traduzir? A Dona Hilda consegue-me traduzir para aquilo que se vive neste bairro?
2: Olha, este bairro para já tem uma luz única, que é a luz que reflete no rio, que o sol que bate no rio e que reflete aqui no bairro da Alfama. É uma luz maravilhosa, única, que eu nunca vi em lado nenhum do mundo.
1: Dizia-me que até no inverno, portanto quando chove, que é muito romântico vir para Alfama.
2: Muito romântico. É um bairro muito carismático, um bairro de gente boa, somos muito unidos, são, de vez em quando há lá aquelas chatices, mas na hora da verdade estão sempre unidos.
1: É amor de irmãos, não é?
2: É um bairro fantástico. O meu coração, se não é todo, é quase todo de Alfama.
1: Pronto, não é Madeira, não é Alfama, não é Loures, é tudo ao mesmo tempo, e é basicamente este calor da comunidade e a magia que faz aqui passar por este ponto. Madeira Pura, Dona Hilda, muito obrigada. Um resto de boa noite.
2: Obrigada a eu por terem passado aqui mais um ano.
1: Mais um ano juntos. Para o ano, então, está marcado.
2: Obrigada, querida, obrigada.
1: Noémia, eu vou continuar agora a subir.
0: Com certeza, então diz-me. Sobe a Alfama fora, para que depois também tragas até nós outros retratos.
3: Uhum. 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
0: Já aqui dissemos várias vezes que o Caixa tem essa capacidade de misturar aqui várias gerações, de trazer vários estilos, e à minha frente tem o pai e filha. Miguel e Maria Ramos passaram pelo auditório do Museu do Fado hoje. Bem-vindos a esta emissão. Como é que foi este momento? O que é que, passado este tempo, não é assim tanto, conseguem agora dizer, olhando para trás, aquilo que acabaram de viver?
4: Boa noite, antes de mais. Foi um momento muito especial. A Maria, a convite do Jorge Fernandes, já tinha feito há 13 anos atrás, o primeiro, ainda era mais nova, agora já está com 25
0: há 13
4: anos.
0: Eu ia dizer, mas há 13 anos quantos anos é que ela tinha? Eu ia perguntar.
4: Ela tem 25.
5: Tem 25, é.
4: Agora, já me deu um neto, já sou avô.
0: É, muitos parabéns.
4: É verdade. E foi muito especial hoje, porque foi um concerto de uma hora e meia no pequeno auditório do museu e foi muito especial.
0: Foi a primeira vez de quê? A primeira vez do conceito pai e filho?
5: Exato.
0: Como é que vocês desenharam isto, portanto, antes de olharmos para esse lado mais sentimental, que imagino que tenha sido especial?
5: Sem dúvida.
0: Ainda por cima no coração da Alfama, ali naquela esplanada.
4: É sempre especial, em Alfama. Não é, eu não sou de bairro algum. Eu sou do Campo Matos da Pátria, ao pé do Jardim de Torel, nascido e criado há 50 anos. Saí de lá muito cedo e frequentei os bairros por intermédio do meu pai, porque acompanhava o meu pai no tempo que ele ia para os fados. E eu acho que a Maria viveu isso também um pouco comigo, não é?
0: Já vem no Ariane
4: também.
0: Está no sangue.
4: É, cresceu com ela também. Tenhas vergonha aqui.
0: E Maria, Maria, como é que foi este momento? Como é que se prepara para já? Como é que se prepara um conceito de espetáculo para um festival?
5: Eu deixei isso mais nas mãos do meu pai, porque ele está mais dentro do assunto. Para mim foi tudo novo. Não cantava há pelo menos uns 2 anos. E foi um regressar, sem dúvida, especial. Não poderia ser de outra maneira, muito, muito sentimental. E acho que estivemos muito bem.
4: A Raquel é minha amiga há muitos anos, somos da mesma geração. E eu sei como a Maria gosta muito da Raquel Tavares, entre muitas colegas, mas ela apareceu e meteu-lhe o chalho e apadrinhou hoje como madrinha de fada da Maria.
5: Ai, que
4: é verdade.
5: Lindo.
4: Foi um momento
5: muito
4: especial.
5: Foi uma surpresa.
0: Para quem não cantava há 2 anos, o dia de hoje é um dia histórico.
5: Exato. Foi sem dúvida um dia inesquecível.
4: Ainda para mais na sala emblemática do auditório do museu, não é? Sempre
5: palco
4: muito.
5: Rádio Amália?
4: Foi no palco Rádio Amália, sim.
0: Portanto, com todo o peso histórico também que aquela casa tem.
4: É verdade.
0: Com todas as características que tem. E a Maria é para continuar.
5: Certamente
0: muito mal, não será tão grande,
5: não há dois
0: anos. Portanto, saudade é aquilo que faz.
5: Saudade é aquilo
0: ficar.
5: Que fica de quem não pode ficar.
0: De quem não pode ficar. Eu estava aqui a ver só a parte de saudade, porque a Maria tem esta tatuagem no braço, né? Portanto, se dúvidas houvesse, toda ela é fado.
5: É
4: porque cresceu com ela, como eu disse há pouco, como na mensagem no museu, porque eu venho de uma família de músicos e de fadistas e cresci a ouvi-los e a Maria passou por isso exatamente por causa de mim, claramente.
5: Acabei por crescer também.
4: Claro que sim, está no sangue.
0: E agora
4: fosse o que ela fosse, acho que me teria.
0: Primeiro passo, pai e filha está dado, agora se calhar organizar isto como um espetáculo para ir a Lisboa fora.
4: Quiçá. Já fiz com os meus irmãos, em Lisboa e no Porto, no Sá da Bandeira, o espetáculo dos Irmãos Ramos. Quiçá agora pai e filha, nunca se sabe. É uma coisa a
0: M.M. Ramos.
4: M.M. Ramos, exato.
0: É muito obrigado.
4: Obrigado a nós. E obrigado a vocês também por estarem connosco estes 2 dias maravilhosos. A todos da Antena 1.
0: Obrigado.
4: A todo o staff. E muito obrigado do fundo do coração. Até muito breve. Obrigado nós.
0: Obrigada. Maria e o Miguel Ramos, que estiveram então no auditório do Museu do Fado esta tarde, e nós rumamos para o outro palco, porque estamos também a espreitar aquilo que se passa neste festival. Vamos até ao Museu do Fado, mas à esplanada, onde está o Miguel Dias.

0: Muito obrigado. Obrigado.
1: Valeu. Yeah.

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1: E cá estamos no Caixa Alfama, segundo dia, e há pouco, quando ela estava em palco, nós fomos ouvi-la, levámo-la à rádio. Filipa Cardoso,
2: olá.
1: Que energia!
2: Oh, meu Deus!
1: Ainda há voz, porque aquilo que aconteceu aqui foi mágico.
2: Oh, obrigada, muito obrigada. Ainda há voz um bocadinho, não é? Mas atenção, eu estava bastante nervosa.
1: É sério,
2: não? Muito nervosa. Porque eu fiz um interregno.
1: Filipa, vou pedir só que levante um pouco o auscultador, pronto. O microfone.
2: Eu fiz 7 anos de teatro, ininterruptamente.
1: Principalmente com a Féria.
2: Sim, muito com, e aprendi imenso, e isso deu-me uma bagagem enorme. Mas a pessoa sai do universo dos palcos, das horas de concerto, e isso tira-te um bocadinho da zona de conforto. Quando eu regresso ao fado, eu disse, não, se eu não voltar agora, a coisa não vai correr bem, porque tu tens que aprender tudo outra vez. Porque quem faz outra coisa, a voz falada
1: é diferente,
2: sabes?
1: É diferente.
2: A voz projetada é outra coisa, e a própria música, que não seja fado, também é outra coisa completamente diferente. E quando eu voltei a cantar, eu percebi que a voz não estava no sítio, que havia algum trabalho a fazer. Ela saiu e fiquei um bocado assustada, e então desisti de... Exatamente.
1: Foi sendo adiado,
2: mas o teatro agora está em pausa. Nunca vou dizer que não, não é? Porque eu amo representar, é uma coisa que me fascina, mas a minha alma está no fado.
1: Aliás, estamos a falar de Filipa Cardoso, não é? Que em tempos idos, já há muitos anos, ouvia dizer que não poderia ser outra coisa que não fadista.
2: Não posso, acho que não. E eu não me vejo a cantar outro género musical, por exemplo. A verdade não é a mesma. O fado vem-me de um lugar que eu costumo dizer que as pessoas podem cantar as alegrias, as tristezas, mas aquele fado tem que dizer alguma coisa por algum motivo, nem que seja que a tua amiga que está a passar por aquela situação.
1: Uhum.
2: E tudo aquilo que eu canto tem que me dizer alguma coisa, porque se não me disser, não faz sentido. Nenhum.
1: É ali que está o poço, o caldeirão das emoções.
2: É isso.
1: Vem todo
2: é isso.
1: Ali naquele pack. Filipa, este concerto, então já percebemos que por vários motivos foi muito emotivo,
2: foi muito.
1: O primeiro de vários, imagino.
2: Sem dúvida nenhuma. Eu normalmente sou uma pessoa que não me importo nada que as pessoas percebam que eu sou vulnerável, que eu sou insegura, porque acho que isto é ser humano, eu sou humana.
1: Uhum.
2: E eu peço para que as pessoas estejam do meu lado e estejam comigo, exatamente para eles perceberem que eu também sou uma delas, e se elas têm problemas eu também tenho. A única coisa que me diferencia delas é que eu canto fado e elas não, ou também. Mas pronto, é muito, muito, muito por aqui.
1: Já agora, porque estamos a falar também de uma questão de emoções e não falámos, já não falámos há algum tempo.
2: Sim.
1: Num outro momento, relativamente recente, a Filipa foi também chamada para levar o fado em homenagem a alguém que partiu, no caso o Pinto da Costa, num momento muito especial. Como é que se gere isso?
2: O presidente, que eu tenho no meu coração, que eu adoro, quando ele começou a ficar bem mais doente, eu não conseguia cantar, porque eu sabia, pela filha, Joana, que quando eu ia ao Porto ele ficava melhor. E então os meus últimos fins de semana era ir viajar ao Porto para sentir que aquela pessoa ficava melhor. Eu tenho uma profunda amizade até hoje. E ele disse à Joana, por aquilo que eu conheço a Filipa, porque ele é um homem inteligentíssimo, por aquilo que eu conheço a Filipa, se eu lhe pedir para cantar nas homenagens fúnebres, ela não vai aceitar, porque eu conheço-a. E ela diz-me, já nem pensar, não me peça uma coisa dessas, não me fale em morte. E seria. Mas se tu lhe disseres que eu queria, ela
1: é diferente, ela vai cantar.
2: Ela vai cantar, e olha, já agora pede-lhe para cantar José Régio. E naquela última frase, onde ela diz que não é José Régio, é José Luís Gordo, porque ele, é o fado que eu canto, acabei de cantar. Uhum. Aqui. Como é que é? Minha mãe, eu sou do tempo da força que a água tem, sou do mistério do fado que não sabe de onde vem. E ele disse-me, de ele disse à Joana, em vez dela dizer água, ela que diga Porto. E pronto. E
1: eu não sei como é que terá sido, não estava no momento, mas foi gerir isso tudo.
2: Posso dizer que próximo, tive que tomar um Xanax para cantar.
1: Sendo próximo de, no caso da pessoa em questão.
2: Não, e as presenças que lá estavam, a igreja esgotada, um arraial de gente que o amava nas ruas do Porto.
1: Momento difícil de gerir. Filipa, muito obrigada.
2: Obrigada.
1: Bem-vinda de volta aos palcos do Fado e que
2: haja
1: muitos
2: obrigada.
1: Concertos por aí. Gostamos mesmo muito de ouvi-la.
2: Muito obrigada.
1: Obrigada. Obrigada.
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1: E agora rumamos até Alfama, o bairro onde está Andreia Rocha, numa altura em que caminhamos também para as notícias às 11. Andreia, dois minutinhos para dizer o que se passa.
3: Admire-se, não é? Termos essa possibilidade de pararmos numa casa de fados em Alfama. Estou na Taverna del Rei, que está completamente mudada, mas mantém ainda assim a história deste espaço, desta casa de fado. Tem nova gerência e eu estou aqui com a diretora artística e também fadista, Daniela
4: Gibelotte.
3: Ok,
4: exatamente.
3: Muito bem. Vai começar a atuar daqui a pouco, mas diretora artística, o que é que isto quer dizer?
4: Então, basicamente, eu trabalho em conjunto com os proprietários da casa para elegermos o nosso alinhamento artístico, para elegermos os nossos artistas, e a nossa intenção aqui é escolher artistas da velha guarda, artistas antigos e também artistas emergentes, fadistas novos.
3: Vamos então ter o arranque então das atuações. Daniel vai ser a primeira, depois vai seguindo até à mais velha, que foi o código que me estava aqui a partilhar.
4: Exatamente.
3: Para fecharmos, porque estamos mesmo a terminar a hora, está acompanhada a Daniela dos filhos, que também são artistas. Afonso, ganhaste o teu primeiro cachê, vamos fechar a hora contigo à desgarrada, porque disseste ganhaste. Sim, vá, à desgarrada. Diz olá ao Portugal.
5: Olá, Portugal.
3: E qual é, então, como é que tu ganhaste o teu primeiro cachê? Canta lá.
5: Eu fui cantar à desgarrada, foi isso.
3: E qual foi? O que é que cantaste? Conta lá.
5: Oh, minha mãe, minha mãe.
3: Rápido.
5: Oh, minha mãe, minha mãe, oh, minha mãe, minha amada. Oh, minha mãe, minha mãe, oh, minha mãe, minha amada. Quem não tem mamãe,
1: quem tem
5: mãe tem tudo, quem não tem mãe não tem nada. Quem não tem mãe, não... Ai, quem não tem mãe não tem nada.
6: Quem tem
5: tudo, quem não tem mãe não tem nada.
3: Esse cachê, ai, ai, ai, mas vai correr melhor na próxima, não vai?
1: Então ele ficou nervoso, sabes? Isto é aquilo que nos acontece também, sabes?
3: Obrigada.
1: Aconteceu-lhe a ele e acontece-nos também a nós, que é quando começamos a olhar para o relógio e vemos a contagem decrescente e temos de segundos para chegarmos ao sinal horário, e ele é impiedoso. Exato. Até já, Andreia. Ora, daqui a pouco, depois das notícias, regressamos à Alfama. Rui Santos, é contigo.
7: Obrigado, Noemi, até já. Caixa Alfama, a segunda e última noite. Vamos agora para as notícias das 23.
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7: RTP Antena 1, 23 horas em Portugal Continental e na Madeira, 22 nos Açores.
8: Se o Estado não cumpre, nós também não nos sentimos obrigados a cumprir o acordo que prevê o aumento do salário mínimo. É o que diz o Presidente da Confederação do Comércio e Serviços de Portugal em entrevista ao programa Conversa Capital. O filme dinamarquês Uma Mulher Desconhecida ganhou esta noite o Leão de Ouro do Festival de Cinema de Veneza, o filme dos premiados, para ouvir daqui a pouco. O Porto entrou a perder, mas conseguiu dar a volta ao texto e acabou por bater o Casa Pia esta noite por 4.
7: Alexandre David na edição, 28 graus agora aqui em Lisboa, 23 no Porto, 25 em Faro, 24 tanto no Funchal como em Ponta Delgada.
8: O Presidente da Confederação do Comércio e Serviços de Portugal diz que não se sente obrigado a cumprir o que está definido no acordo que estabelece o aumento do salário mínimo. Em entrevista à Antena 1 e ao Jornal de Negócios, Gustavo Paulo Duarte diz que o Estado não está a cumprir a sua parte, portanto não se sentem obrigados a cumprir este acordo.
9: O pior inimigo do salário médio é o decreto do salário mínimo. Hoje parece que simplisticamente se resolve todos os problemas laborais quando se sobe o salário mínimo nacional. E não é dizer às empresas que o salário mínimo nacional passa para X. Não. É obrigar as empresas a que não paguem o salário mínimo nacional. Este é que é o desafio. Quem recebe o salário mínimo nacional tem competências para receber o salário mínimo nacional. E é este o trabalho que nós temos que fazer. É pedir às empresas para que não paguem o salário mínimo nacional. Não achar o salário mínimo nacional como a tábua de salvação de todos os problemas. Quando se sobe o salário mínimo nacional, está-se a comprimir todos os outros trabalhadores, que aquele dinheiro que havia ou pouco que havia, em vez de ser distribuído pelos aqueles que se calhar mereciam esse dinheiro, são por decreto obrigados a pagar a outros.
8: Este é apenas um excerto da entrevista a Gustavo Paulo Duarte, presidente da Confederação do Comércio e Serviços de Portugal, que vai poder ouvir na íntegra amanhã, a seguir às notícias da 1 da tarde. Agora, de baterias apontadas ao Partido Socialista, André Ventura desafia o PS a aprovar duas propostas que vão chegar ao Parlamento, uma sobre o preço do cabaz alimentar, a outra sobre o preço dos combustíveis. É a resposta do líder do Chega às acusações feitas pelo líder do PS, Inês Amacha.
6: Depois de José Luís Carneiro ter acusado André Ventura de mentir sobre o preço dos combustíveis e do cabaz alimentar, o presidente do Chega devolve as críticas ao líder do PS.
10: Mentiu deliberada e descaradamente ao país. E mentiu deliberada e descaradamente, uma vez mais, sobre a matéria dos combustíveis, de forma absolutamente desnecessária, hipócrita.
6: André Ventura explica que o Chega rejeitou propostas do PS sobre combustíveis e bens essenciais porque eram projetos de resolução em forma de recomendação ao governo e não projetos de lei.
10: Como toda a gente, quer o que é jurista, quer como quem não é jurista sabe, o IVA não desce por recomendação. Nem os combustíveis descem por recomendação, nem o cabaz alimentar desce por recomendação. Desce por lei.
6: Mas André Ventura quer agora desfazer as dúvidas e desafia o PS a aprovar as propostas do Chega já este mês no Parlamento.
10: Agendámos para dia 24 deste mês uma ordem do dia toda com estes dois propósitos. Descer o IVA dos combustíveis, através de lei e não através de recomendação, evidentemente, e impor um IVA zero no cabaz alimentar para que as famílias paguem menos quando vão ao supermercado comprar os seus bens essenciais. E é importante então que no dia 24 esta coerência seja assumida pelo Partido Socialista.
6: Resposta de André Ventura, depois de esta manhã o líder do PS ter acusado o Chega de mentir aos portugueses por ter contribuído para o chumbo de propostas socialistas sobre combustíveis e cabaz alimentar. Ora, o líder do Chega diz agora que quer desmascarar a hipocrisia do PS.
8: Entretanto, o secretário-geral do PCP acusou o PS e Chega de, apesar de trocarem as acusações sobre a redução do IVA sobre os combustíveis, estarem unidos em não beliscar os lucros dos grupos económicos. O ministro da Educação garante que mandou investigar as escolas que recusaram os alunos, mesmo tendo vagas. Neste arranque do ano letivo, continuam sem conseguir matrícula centenas de alunos. O ministro Fernando Alexandre revelou esta tarde, em declarações aos jornalistas, que já terminou uma investigação e as situações em que os estabelecimentos de ensino recusaram estudantes com o argumento da falta de capacidade, apesar de terem vagas.
11: O portal das matrículas tem os números não são atualizados em tempo real e por isso muitas vezes os números que estão lá não correspondem exatamente, porque quando os alunos são matriculados não é dada a baixa no portal, mas estamos a acompanhar diretamente com as escolas. Temos tentado perceber porque é que há escolas que estão a rejeitar ou não estão a aceitar as matrículas. E já estamos a colocar alunos administrativamente. E, obviamente, se uma escola tem capacidade para receber alunos e não está a receber, nós vamos investigar porquê. Pronto, e tem mais a ver com isso. Ou seja, digamos que há lugares na escola, não há necessariamente lugar na escola que o pai deseja.
12: Mas há casos de escolas que não estão a aceitar, tendo capacidade para.
11: Tive essa informação e mandei investigar. Ou seja, vai haver uma investigação sobre isso, porque obviamente isso é uma irregularidade grave, gravíssima.
8: Na região de Lisboa, um grupo de pais vai avançar para uma ação judicial contra o Estado. É pelo menos a indicação dada pela agência Lusa. O Leão de Ouro do Festival de Cinema de Veneza foi para o filme dinamarquês Uma Mulher Desconhecida. A atriz principal deste filme também ficou com o prémio de melhor atriz. John Malkovich leva para casa o prémio de melhor ator deste festival. O Casa Pia até foi o primeiro a marcar, mas à sexta jornada o Futebol Clube do Porto conseguiu manter a liderança da Primeira Liga ao terminar o jogo com o Casa Pia por uma vitória clara por 4-1. Para já o Porto continua invencível, 6 jogos, 6 vitórias, 18 pontos. Francesco Farioli, o treinador do Porto, fala de uma vitória importante e também de acontecimentos estranhos.
13: It was important to bounce back after.
14: Era importante voltar bem depois da derrota que sofremos a meio da semana. A resposta foi positiva. A reação depois de sofrermos o golo foi boa, com a equipa calma e a controlar. Foi um resultado importante num dia e num campo difícil, especialmente com muitas coisas estranhas a acontecer.
15: It is always difficult, especially when also quite a lot of strange things happened.
8: Já Filipe Coelho, o treinador do Casa Pia, diz que a sua equipa foi melhor do que o Porto quando jogou com o Manchester City.
16: Assistimos ao jogo a meio da semana do Porto, onde o Porto não consegue fazer nenhum remate enquadrado frente a uma equipa com o poderio do City. Se compararmos as coisas e se nos pusermos no lugar do Porto hoje, nós conseguimos fazer 5 remates à baliza e conseguimos causar perigo. Frustrados por uma exibição contra uma equipa tão forte e nós nos apresentarmos tão bem, termos feito apenas um golo e termos sofrido uma derrota que acaba por ser pesada, mas acho que quem viu o jogo também defende esta tese, que o Casa Pia está bem melhor hoje, que está a crescer, que os últimos 3 jogos são prova disso e vamos continuar esse crescimento já amanhã no primeiro treino da semana, para depois fazermos um bom jogo e esperar um bom resultado na Moreira.
8: Já depois deste Casa Pia Porto, o Académico de Viseu conquistou a primeira vitória caseira na edição 26-27 da Primeira Liga Portuguesa de Futebol, ao bater o Vitória de Guimarães por 2-1 com o golo de Baldini aos 93 minutos no jogo da 6ª jornada.
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7: Uma boa noite, e pode dizer-se uma boa noite de calor, esta de sábado. Bem-vindos.
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7: E é neste tom de temperatura que estamos a viver a última noite do Caixa Alfama 2026 e também a nossa derradeira hora de emissão, onde com certeza lá mais para a frente faremos o balanço deste festival. Não é, Mi?
1: Nem mais, Rui Santos, numa altura em que já está em palco a estrela Carminho, não é? Já aqui a tivemos também em conversa a falar sobre todo este ano extraordinário que ela tem vivido. Devo dizer que no espetáculo este último do palco, Caixa, estava agendado para as 11 da noite e estava o último bip do nosso sinal horário a tocar e o concerto começou 11 exatos, às 11 exatas. Ora, e junto ao público que está estarrecido a ouvir Carminho estão também os nossos repórteres. Começo pela Andreia. Andreia Rocha, olá, uma vez mais. Não sei se é possível falar com público, mas...
21: Público e por cima profissional e entendido, não é, minha?
1: Então vamos essa tentativa.
21: Sim, sim. Então comigo está Filipa Biscaia, que tem disco Antes que os Rios Sequem, e estamos aqui a aproveitar o concerto de Carminho para tirar referências e influências, apenas para apreciar estes momentos também de fadista para fadista são ótimos, não é? Poderes ouvir com calma os teus parceiros de sonoridade.
22: Sim, é super importante para nós ouvir, ganhar inspiração e melhor do que Carminho, acho que, enfim, é super intenso e é importante, e eu tenho concerto esta, no dia 18, portanto estou a absorver, que é para depois no dia 18 também conseguir transmitir. Metade do que ela transmite já era bom.
21: Tu, daquilo que estás a ver agora, o que é que estás a achar da estética desta apresentação? A voz já sabemos, não é? É sempre poderosa. Mas o que é que estás a achar até agora? Sei que é um iniciozinho.
22: Eu já conheço bastante bem o concerto, já o vi algumas vezes. E tenho um lugar privilegiado. A estética da Carminho tem vindo a ser, enfim, ela tem sido fiel já há 3 discos a esta estética, traz sonoridades cada vez mais diferentes e acho que é importante também para tornar um bocadinho mais moderno e mais...
21: Abrir a porta então para esse crescimento e moldação do próprio fado. Filipa, vou-te deixar então aproveitar, ganhares essas influências. Para o teu próximo concerto e quem sabe de uma próxima vez Filipa Biscaia no palco Caixa Alfama. É um sonho, não é? Eu sei que sim. Um beijinho, obrigada Filipa.
22: Um beijinho, obrigada.
1: Ora, e tu, Miguel Peixoto, estás também no recinto, muito rapidamente, para apanharmos também a caminho no início do próximo fado. O que há a dizer?
2: Bom, tenho aqui o Ham, que é um português senegalês. Como é que se vive o fado no Senegal?
4: O fado não é muito conhecido no Senegal, mas nós, como português, levamos isso lá.
2: Muito bem. E está a gostar da Carminho?
4: Como?
2: E o que é que está a achar da Carminho?
4: Ah, Carminho é ótima, não? É uma das maiores agora. É uma grande cantora de fado.
2: Sim. E alguma emoção especial?
4: Muitas emoções. Primeira vez que eu conheci Portugal é através do fado. Tenho um amigo meu que me... Estávamos na Guiné-Bissau, estava na guerra e havia fado na televisão, na RTP. E ficamos a noite inteira a ouvir o fado. É assim que descobri a grande força do fado, a grande cultura portuguesa.
2: E hoje é a primeira vez que vem este festival?
4: Não, agora eu sou português, a minha mulher é portuguesa. Eu sou português do coração.
2: Que bom, que bom. Bom, uma noite feliz para si, que desfrute da nossa Carminho. Obrigado. Carminho vestida de branco, com um fato, um tire. Está linda, com muita classe, direi eu.
1: Sim, senhor, e está, sim, senhor, e está também nesta apresentação no palco Caixa, o palco principal do Festival Caixa Alfama, e vamos ouvi-la já dentro de segundos.
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23: Eu gosto muito das marchas populares, adoro cantar marchas populares. E recentemente, eu gravo sempre marchas para os meus discos, recentemente gravei uma marcha dedicada ao meu próprio bairro, que é Alcântara, mas fiz uma grande mudança hoje de alinhamento, porque sinto que hoje celebra-se Alfama, a Marcha da Alfama.

Muito obrigada. Eu falei de mulheres que estiveram aqui neste palco hoje e realmente este disco é em grande parte inspirado em vozes de mulheres. Eu estou, na verdade, a apresentar o meu disco Eu Vou Morrer de Amor ou Resistir, que, sendo um pensamento sobre o fado tradicional, de alguma maneira faz-me atravessar algumas dúvidas que eu tenho sobre o próprio género que eu canto, sobre os temas que eu quero cantar. Morre-se muito de amor no fado, não é? O que é uma coisa boa. É um lugar para nós podermos ir morrer de amor. Mas também me interessa cantar resistir, cantar não morrer, cantar a possibilidade de termos dentro de nós, às vezes, forças para controlarmos e mudarmos o nosso destino. E por isso eu acredito nessa ambiguidade e este disco e este título é bastante ambíguo também por isso. Então, eu dizia que este disco foi inspirado em vozes de mulheres. Algumas delas que eu ouvi na minha vida, ao vivo, como a Beatriz da Conceição, a minha mãe, vozes que eu conhecia, Celeste Rodrigues, Manuel Cavaco, sei lá, tantas mulheres que passaram pelos meus ouvidos de facto. E mulheres que eu acredito que essas mulheres ouviram e outras vozes que antecederam essas vozes e todas essas inspirações, que nós aqui quase todos sabemos que o fado é essa transmissão oral, essa quase magia que faz dizer que uma fadista tão novinha parece que tem 80 anos, e isso parece ser um elogio, não é? Nós somos fruto de uma grande passagem do tempo, mas de uma camadas e camadas de escuta e de linguagem que nos transformam e que nos fazem ser os fadistas que somos hoje. E por isso, para além dessas mulheres, este disco também foi muito inspirado em mulheres que também elas, assim como as fadistas que eu conheci, abriram caminho, abriram as portas para eu poder estar aqui hoje, para eu poder compor, para eu poder cantar livremente aquilo que eu acredito, que eu sinto, poder colaborar com tantos artistas. Isso não é tão, não foi tão natural e tão óbvio ao longo destes anos, é recente e continua a ser um grande desafio para todas as mulheres em cada uma das suas áreas. E por isso eu celebro neste disco também a coragem de tantas mulheres que nos permitem de estar aqui hoje a viver livremente a nossa liberdade. Desculpem a redundância. Uma delas chama-se Laurie Anderson, é uma artista que me inspirou imenso neste disco, e eu tive a ousadia de a convidar para cantar comigo um poema de Anna Atterley, outra mulher fabulosa da nossa da poesia e da música e da pintura, e eu musiquei esse poema que se chama Saber.

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coming up. Eu adoro cantar marchas, mas em Alfama ainda me sabe melhor. Obrigada. A próxima canção foi uma canção que eu fiz há 6 anos, quando o meu filho nasceu. Eu tenho um filho com 6 anos, pequenino. Já não é tão pequeno. Mas quando ele nasceu era mesmo pequenino e nasceu com muito cabelo preto. E eu comecei a criar esta fantasia de que, assim, na nuca, atrás daquele cabelo todo que ele tinha, havia assim uma porta pequenina para um mundo completamente novo, um mundo fantástico, onde não há maldade, um mundo onde tudo é possível, da imaginação sem fim. Aquele clichê, sabem, de sentir que a criança traz este poder que vem de outro universo. E eu acredito nisso. E acho que, pronto, depois nós vamos perdendo a hipótese de entrar por essa porta, porque ela é bem pequena, e vamos crescendo. Mas cada vez que nasce uma criança, eu acredito que há uma nova oportunidade de nós, pelo menos, olharmos pelo buraquinho da fechadura e vislumbrarmos essa possibilidade de queremos prolongar esse mundo durante mais tempo, mais do que 1 mês de vida, mais do que 2 anos. Enfim, também fala bastante do quanto eu não dormi ao longo destes 6 anos. Ainda hoje. Portanto, ele tem 6 anos, há 6 anos que eu não durmo. E dessa necessidade que ele tinha que ele tem de não descansar, não é? Eu acho que fiz esta canção assim meia alterada pelo sono.

Agora vou-vos cantar o fado que dá nome a este disco. Eu vou morrer de amor ao resistir. É um fado que eu tenho um enorme orgulho de dizer que eu encontrei esta letra, que é de Carlos Barrela, num tesouro que me foi entregue. Como sabem, ou não, mas uma das maiores referências dos fadistas e minha é a Beatriz da Conceição. A minha mãe teve uma casa de fados, que é mesmo aqui atrás da cortuaria, chamada O Embuçado. E lá eu ouvia a Beatriz cantar dezenas de vezes. Ela ensinou-me a dizer as palavras, ela fez-me chorar muitas vezes, porque às vezes era duro ouvir a verdade. Mas eu tenho a honra de poder dizer que ela me dizia a verdade, e isso era impagável. Era a lição que um fadista deve ter e deve continuar a ter, e às vezes eu até sinto falta disso hoje em dia nesta geração. São fadistas com muita experiência nas casas de fado a poder ensinar, já há poucos, para poder dizer aquilo que é a sua sabedoria aos mais novos. E eu tenho uma honra enorme por ter aprendido imenso com ela. E nesta última fase da vida dela, eu acompanhei-a bastante, ela quis que eu ficasse com uma caixa com coisas dela, que ela achava que eram para eu guardar, e lá dentro tinha fotografias, tinha alguns poemas que ela passava. Ela não escrevia, mas ela passava tudo o que gostava à mão. Então às vezes tinha várias vezes folhas e folhas com as gaivotas do Tejo, com as canoas do Tejo, com a gaivota, com coisas que ela gostava de cantar, com coisas que lhe davam, com coisas que ela queria um dia cantar. E lá no meio tinha este inédito que dizia: eu vou morrer de amor ou resistir. Eu fiquei realmente impactada, porque realmente é raro nos temas do fado haver este volte-face, haver esta ambiguidade. Geralmente é: eu vou morrer de amor, pronto. E bem, pronto. Porque não? Mas há muito fatalismo. Há muito fatalismo. E este ou não, eu vou morrer de amor ou não, é que me agarrou e que me fez pensar que realmente existe esta atualidade. E este poeta não é um poeta modernista, é um poeta popular que fala sobre as gaivotas, sobre ele que vai partir, está no Porto, nunca mais vai voltar, ela está lá à espera dele, não sabe se até quando, e depois diz que ela vai morrer de amor, ou então não vai.

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1: E uma das coisas que eu mais valorizo, na procura por um disco, na procura por uma carreira e até noutros fadistas, é esta necessidade de nutrirmos-nos do passado, irmos beber e inspirarmos aos mais antigos, mas nunca deixarmos de querer construir o nosso próprio repertório, porque foi isso que eles fizeram. Então, essa magia que o fado tem, essa vivacidade de podermos ir buscar letras antigas, irmos compor novos fados tradicionais, podermos fazer esse jogo quase temporal, não é? Porque de repente temos um fado com 50 anos e uma letra que foi escrita hoje, nós já não sabemos de quando é que é esse fado, e esse fado torna-se intemporal, torna-se sem uma referência de tempo. E isso é fabuloso porque faz com que ele esteja sempre também, de alguma maneira, contemporâneo. E isso motiva-me muito. O próximo fado que eu vou cantar são umas quadras do António Campos, esse grande poeta popular que eu tanto admiro, e que eu resolvi fazer um corrido para essas quadras. E as quadras dizem assim: não vás à fonte sozinha, que os roxinóis do Mondego, ao verem-te tão coradinha, ficam em desassossego. Está aqui alguém que saiba quem são os roxinóis do Mondego? Sabe? São quem? São os estudantes de Coimbra. Então estes roxinóis não são nada inocentes. Não vás à fonte sozinha, que estão lá os roxinóis. Estão a ver? Isto parecia mais simples. A segunda diz: não andes assim descalça, sendo linda como és, não vá uma pedra solta querer beijar os teus pés. E a última: não leves tão solto ao vento o teu cabelo doirado, que o vento a todo momento dá-lhe um beijo mal criado. Gostaram? Sim? Não vos ouvi? Eu não gostei. Olha, eu não gostei nada. Ao princípio eu gostei, não é? Por isso é que comecei a fazer a música. Mas depois comecei a pensar naquilo e comecei a cantar aquilo. Então, não vás à fonte sozinha, não vás de cabelo solto, não vás descalça, não vás isto, não vás aquilo. Cuidado. Mas quem é que está a falar? É o meu pai. E sabem que vou fazer aqui declarações bastante polémicas, mas para alguns, para outros não. Mas aqui no meio do fado, talvez sejam mais polémicas, mas eu acredito que o fado tem algumas letras muito machistas. E, olha, também já acharam. Mas a questão não é essa, a questão é que a história do fado é uma história muito bela e é uma história que me representa e que me nutre, é a minha própria história, não é? Foi ali que eu cresci. Mas quando nós temos a possibilidade, lá está, de trazer aquilo que é, aquilo que foi feito no passado para nos nutrir, para continuar a ser a continuação da história para o futuro, eu acho que a responsabilidade do fadista é saber escolher bem o que é que vai trazer para o futuro e deixar para trás aquilo que já não faz sentido hoje em dia, aquilo que já não é representativo de uma geração que quer mais e que quer ser diferente e que quer mudar alguns erros do passado. E por isso eu acredito que muito os fadistas podem fazer também pela história daquilo que se canta nos fados. E por isso, eu fiquei assim muito confusa, não sabia se havia de continuar a cantar isto ou não, mas tive uma ideia muito, acho que muito interessante, que foi, eu fui à Sociedade Portuguesa de Autores, à SPA, e pedi umas autorizações que me foram concedidas, e agora fiz uma ligeira alteração à letra. A família aprovou, mas agora quem vai à fonte é ele. E os roxinóis continuam lá. A pedra solta.
2: É Carminho no palco principal da edição deste ano do Festival Cai.

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1: Se o Estado não cumpre, nós também não nos sentimos obrigados a cumprir o acordo que prevê o aumento do salário mínimo. É o que diz o Presidente da Confederação do Comércio e Serviços de Portugal em entrevista ao programa da Antena 1 Conversa Capital. Sim, é melhor ir mais devagar nos desenvolvimentos da inteligência artificial. Os dois principais patrões das empresas do setor concordam com o líder da Anthropic, que fala da necessidade de colocar um travão para evitar aquilo que chamam de mais problemas indevidos. O Porto continua invencível. O Futebol Clube do Porto bateu o Casa Pia esta noite por 4-1, depois de ter entrado a perder.
0: Edição de Alexandra David, 27 graus aqui em Lisboa, a esta hora, 24 graus no Porto, 24 também em Faro, 24 graus ainda na cidade do Funchal e 23 em Ponta Delgada.
1: As empresas deviam ter mais condições para pagar mais do que o salário mínimo e essas condições deviam ser criadas pelo Estado. É o que defende Gustavo Paulo Duarte, presidente da Confederação do Comércio e Serviços de Portugal, em entrevista ao programa Conversa Capital da Antena 1 e do Jornal de Negócios.
2: Nós devemos ajudar as empresas de economia a que não paguem salários mínimos. Criem condições para que elas próprias não tenham um indicador para dizer, você, empresa X, quantos trabalhadores têm salário mínimo? Vai ser penalizado.
3: Então não tinha assinado o acordo de rendimentos?
2: Pela forma como está, se calhar não.
3: Mas isso agora vai ter que o cumprir, não é?
2: Ou não?
3: Não.
2: Porquê? Acha que está a ser cumprido o acordo de rendimentos? Então... As empresas está. Aí isso é garantido.
3: Sim.
2: Para mim um acordo é um acordo.
3: Certo.
2: Eu não posso achar que o acordo é só para umas coisas e não é para outras.
3: Então, uma vez que o Estado não está a cumprir a sua parte, as empresas podem também não o fazer e, por exemplo, não aumentar o salário mínimo para o próximo ano conforme está previsto?
2: É um tema de discussão.
1: Fica apenas um excerto da entrevista que vai poder ouvir na íntegra mais logo este domingo, a seguir às notícias da 1 da tarde. Para evitar que o comboio da inteligência artificial fique ingovernável, os dois principais presidentes das empresas do setor vêm agora dizer que é preciso ir mais devagar e de forma mais controlada para evitar aquilo que muitos já definiram como um caminho perigoso para a humanidade. Elon Musk e o patrão da OpenAI dizem que concordam com o líder da Anthropic quando este afirma que é preciso mais cuidado e meter o pé no travão. Alexandra Sofia Costa.
4: O responsável da Anthropic, uma das empresas que está na linha da frente da corrida à inteligência artificial, não só pede mais tempo para garantir a segurança dos sistemas, como propõe um plano em 3 etapas que inclui a presença permanente de avaliadores externos dentro das empresas que desenvolvem os modelos mais avançados. O alerta surge depois da própria Anthropic ter divulgado um relatório sobre a utilização indevida do modelo Claude em atividades que incluem desenvolvimento de armas, operações cibernéticas, vigilância e fraude. Também na semana em que um jovem investigador da Anthropic demitiu-se, afirmando que as pessoas que desenvolvem inteligência artificial acreditam que a tecnologia poderá matar-nos a todos até ao final da década. Também depois de alguns episódios de ataques que terão sido mantidos em segredo pela própria empresa. O CEO da Anthropic diz que estes episódios mostram que os modelos estão a adquirir capacidades cada vez maiores, enquanto a capacidade dos criadores para os controlar pode não estar a acompanhar o mesmo ritmo e, por isso, defende que as empresas de inteligência artificial devem cooperar voluntariamente na criação de normas de segurança.
1: Meio mundo assustado com o nível de desenvolvimento da inteligência artificial. Uma realizadora dinamarquesa de origem egípcia ganhou esta noite o Leão de Ouro no Festival de Cinema de Veneza. O filme Uma Mulher Desconhecida ganhou também o prémio de melhor atriz, mas no palmarés que não foi esquecido também o filme NASA, sobre o que aconteceu em Gaza e que teve a maior ovação de sempre em Veneza. A lista dos prémios revelada a seguir pelo jornalista Tiago Alves.
5: Uma Mulher Desconhecida, o único dos 21 filmes candidatos ao Leão de Ouro, realizado por uma mulher nesta edição do Festival de Veneza, recebe o prémio principal atribuído pela atriz e realizadora Maggie Gyllenhaal.
6: The Golden Lion for Best Film goes to Woman Unknown.
5: May El Touki, realizadora dinamarquesa de origem egípcia, agradece o prémio ao júri, concretamente a Maggie Gyllenhaal, sublinhando a importância de reconhecer mulheres que não têm oportunidades iguais na indústria do cinema.
6: Thank you to the jury for this great honor. And to you, Maggie, especially for using your voice and shining a light on the lack of equal opportunities for female filmmakers in our industry.
5: O filme é sobre este tema, Uma Mulher Desconhecida, é um drama da época após a Segunda Guerra Mundial, em Copenhaga, sobre uma mulher que esconde o passado de colaboração com os nazis, o corpo feminino como campo de batalha. É sobre mulheres invisíveis e sem voz.
6: To me personally, Woman Unknown is about the female body as a battleground and a public matter. And at the same time, the film tells the tale of women who are invisible, unseen and voiceless.
5: E além do Leão de Ouro, Uma Mulher Desconhecida recebeu também o prémio de melhor atriz para Mathilde Arcel. O prémio de melhor ator reconhece John Malkovich em Cavalo Selvagem 9, a comédia deste festival. O júri não ignorou os dois filmes mais controversos e carregados politicamente. Prémio do júri para o documentário NASA, sobre o sistema da morte israelita. Dal, do dissidente russo Ilya Krasnovsky, foi distinguido com prémio de melhor realização.
1: O Leão de Ouro deste Festival de Cinema de Veneza foi para uma realizadora dinamarquesa. Começou difícil, mas acabou fácil. O Porto bateu esta noite o Casa Pia por 4-1, apesar de ter começado o jogo a perder por 1-0. Assim, os dragões continuam imbatíveis, com 6 jogos, 6 vitórias, 18 pontos. Francesco Farioli, o treinador do Porto, fala de uma vitória importante e também de casos estranhos.
7: Era importante voltar bem depois da derrota que sofremos a meio da semana. A resposta foi positiva. A reação depois de sofrermos o golo foi boa, com a equipa calma e a controlar. Foi um resultado importante num dia e num campo difícil, especialmente com muitas coisas estranhas a acontecer.
1: Filipe Coelho, o treinador do Casa Pia, diz que a sua equipa esteve melhor do que o Porto contra o Manchester City.
8: Assistimos ao jogo a meio da semana do Porto, onde o Porto não consegue fazer nenhum remate enquadrado frente a uma equipa com o poderio do City. Se compararmos as coisas e nos pusermos no lugar do Porto hoje, nós conseguimos fazer 5 remates à baliza e conseguimos causar perigo. Frustrados por uma exibição contra uma equipa tão forte e nós nos apresentarmos tão bem, termos feito apenas um golo e termos sofrido uma derrota que acaba por ser pesada, mas acho que quem viu o jogo também defende esta tese, que o Casa Pia está bem melhor hoje, que está a crescer, que os últimos 3 jogos são prova disso e vamos continuar esse crescimento já amanhã no primeiro treino da semana, para depois fazermos um bom jogo e esperar um bom resultado na Amoreira.
1: Já esta noite, o Académico de Viseu conquistou a primeira vitória caseira na edição 26-27 da Primeira Liga Portuguesa de Futebol, ao vencer o Vitória de Guimarães por 2-1, com um golo de Baldini aos 93 minutos do jogo nesta sexta jornada. O Real Madrid, treinado pelo português José Mourinho, voltou este sábado às vitórias na Liga Espanhola, depois de ter perdido na jornada anterior, ao receber e bater o Rayo Vallecano por 4-1. Com este resultado, o Real Madrid iguala o Barcelona na liderança, ainda que à condição, os rivais têm 12 pontos, mas os catalães ainda não entraram em campo na quinta jornada. O AC Milan recuperou este sábado uma desvantagem de 2 golos para empatar 2-2 na visita ao líder Lazio, na quarta jornada da Liga Italiana de Futebol, antes de receber o Benfica na próxima quarta-feira para a Liga Europa.
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Olá, sejam todos bem-vindos. Esta é mais uma edição do Clube dos Anos 60, uma rádio ideia da responsabilidade do Paulo Bermonte, que, como habitualmente, aqui está para vos guiar até ao sinal horário da meia-noite, com mais uma visita, por assim dizer, uma visita guiada ao mundo mágico da música dos 50 aos 70. Por acaso, este é um clássico dos Doctor e os Medics, de 1986. E talvez por isso, enfim, saindo daquilo que eu costumo denominar da geração Flower Power, não deixa de ser, de facto, uma forma de trazermos ao momento presente um daqueles clássicos que ficará para sempre nos anais da história da pop e da rock, da música contemporânea dos nossos dias. Spirit in the Sky foi o tema de abertura e depois nada melhor do que comprarmos um bilhete para ir à lua com os Electric Light Orchestra.

Never My Love, mais um daqueles clássicos imperdíveis, diria eu, mesmo apropriado para um pezinho de dança onde quer que esteja, evidentemente desde que não esteja a conduzir, e não vale a pena parar na beira da estrada só por causa disso, porque vai haver mais música desta, como se costuma dizer, da boa, daquela que representa os bons velhos tempos para muita gente e mesmo para as gerações mais novas. Eu julgo que elas também se revêem neste género musical, faço também, e fica, enfim, a minha declaração de interesses à paupérrima qualidade do que se tem visto nos últimos tempos. Eu não posso deixar de o referir, não com agrado, mas com, enfim, a nostalgia que eu trago também aqui praticamente todos os sábados, depois das notícias às 23 horas, e com visita, enfim, guiada, se quiserem, quase que da responsabilidade de cada qual, irem à RTP Play, escolherem a Antena 1 Açores e depois no programa O Clube dos Anos 60. São praticamente 4 anos com 4 ou 5 dezenas de sábados. Quase que chegamos a atingir as 200 horas de música que nos transportam sempre para os lugares de tranquilidade de outros tempos. E depois deste clássico dos Association, que foi gravado, já agora fica também esta indicação, foi gravado em 1967, mas que continua um grande êxito. Eu, por falar em êxitos, lembrei-me da Sétima Arte e trouxe aqui um tema que fala também de uma história que muitos dos da minha idade enfim, não perdiam, nem perderam, viram mais do que uma vez, Sansão e Dalila. Enfim, aqui com os Middle of the Road.

Bye Bye Baby, um clássico que remonta à década de 60, mais concretamente 1965, com os norte-americanos The Four Seasons,

anos depois é que surgiu este registro que eu aqui vos trago com os Bay City Rollers, uma banda escocesa, com enorme sucesso. Esta versão terá até conseguido muito maior sucesso comercial, enfim, do que o original. Acontece a muito boa gente que, tal como eu, não se esquece da senhora Vicky Leandro, por várias razões, e também porque L'amour est bleu.

0: E é mesmo verdade que tudo corre às mil e uma maravilhas. L'amour est bleu, quando estamos com a nossa cara metade. Este foi um tema que em 1967, se não me falha a memória, concorreu pelo Luxemburgo ao Festival da Eurovisão da Canção. Não ganhou, mas lançou esta intérprete de origem grega, que vive atualmente noutro lugar, julgo eu, ou no Luxemburgo ou na Alemanha, e a verdade é que ela também não desistiu, enfim, por não ter ganho em 67, acabou por vencer a Eurovisão da Canção em 1972 com a tal música Après Toi.
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Sabe sempre muito bem nós recordarmos os Beach Boys, uma banda de referência onde a Califórnia era a sua principal bandeira. Daí este California Girls, de 1965, extraído do trabalho de longa duração, Summer Days e já agora Summer Nights, enfim, outros tempos que nos fazem acreditar que a nossa vida valeu a pena viver, nem que fosse para ouvir isto.

Alain Barrière e este grande clássico que até dava para ouvir novamente, não vai ser o caso. Vamos de facto ouvir agora sim o senhor Paul Simon, um dos seus grandes êxitos, que eu pessoalmente, considero de facto uma referência daquilo que foi toda a sua obra e que é também uma inspiração para gente como nós. Loves Me Like a Rock.

How can I tell you? Nós acabamos sempre por encontrar uma forma de dizer o que temos para dizer. Nem que seja, enfim, apenas superando o ouvido da nossa cara metade. Ficamos e ouvimos este senhor, que se chama Stephen Demetrio Georgiou, mas que ficou para a posteridade conhecido como Cat Stevens. Mais recentemente, ele converteu-se ao Islão e chama-se também Yusuf Islam. Mas, de facto, é uma referência da música folk, enfim, da música pop folk de décadas e décadas que nunca serão contornáveis por qualquer questão, seja ela o que for, religiosa ou não. Aqui o que nos importa são as palavras e a música trazidas, de facto, desta forma, como acabamos de ouvir. Do mesmo modo, um epitáfio na reta final de mais esta edição do Clube dos Anos 60, com uma banda de rock progressivo da Inglaterra, formada ou fundada em Londres, em 1968. Consta que ainda estão por aí, em atividade, e este epitáfio é dos King Crimson. Até para a semana.

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1: Se o Estado não cumpre, nós também não somos obrigados a cumprir o acordo que prevê o aumento do salário mínimo. É o que diz o Presidente da Confederação de Comércio e Serviços de Portugal em entrevista ao programa da Antena 1 Conversa Capital. O filme dinamarquês Uma Mulher Desconhecida ganhou esta noite o Leão de Ouro do Festival de Cinema de Veneza, o filme dos premiados para ouvir daqui a pouco. O Porto entrou a perder, mas conseguiu dar a volta ao texto e acabou por bater o Casa Pia esta noite por 4.
0: Edição de Alexandre David, 27 graus agora aqui em Lisboa, no Porto 23, 23 graus também no Funchal e em Ponta Delgada, em Faro 24.
1: Mais de 130